Bárbara Bandeira na Renascença com a Marcha. E hoje falamos do filme Santo António, o Casamenteiro de Lisboa, e a Renascença esteve na apresentação do filme. Eu estive por lá a fazer reportagens e a conversar com vários atores do filme e posso dizer-lhe, acho que ninguém me leva a mal, que a Rita Blanco, além de incrível atriz, é uma pessoa hilariante. 2 minutos de conversa e já me fazia rir como se fôssemos amigos da vida inteira. E o mesmo se pode dizer sobre a Inês Aires Pereira ou sobre o Joaquim de Almeida, que quando me viu com fato e gravata, com 35 graus lá fora, até teve pena de mim e me estendeu um lencinho para eu limpar as gotas de suor. Por isso, se às vezes quando vê estas pessoas no cinema ou na televisão, pensa como é que eles serão na vida real? Olha, os que eu conheço, pelo menos, são todos muito simpáticos. Agora, a chegar à Renascença é Billie Eilish e esta chama-se Wildflower. Está com a Renascença sempre, nunca igual. Boa noite.

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0: Nena na Renascença com Os Croquetes Acabam. Eu adoro esta música e digo-lhe mais. 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Agora, a chegar à Renascença é Ted McRae com Greedy. Está com a Renascença. Boa noite.
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Anastasia na Renascença com I'm Out of Love. E eu falava-lhe há pouco da apresentação do filme Santo António, o Casamenteiro de Lisboa, que até teve direito a uma passadeira encarnada, com fotógrafos, os atores a chegar, um glamour como nos Oscars. Eu é que nunca tinha ido a um evento destes e eu tinha um sonho. Um dia que participasse numa passadeira encarnada, havia de perguntar a alguém a típica pergunta: então, quem é que o vestiu hoje? E assim fiz. Dirigi-me a um ator e perguntei-lhe: quem é que o vestiu hoje? Agora, o ator estava impecavelmente vestido e começou-me a dizer montes de estilistas que o ajudaram a vestir-se. Eu é que sou mais do pronto a vestir. Não conhecia aqueles nomes, mas disse-lhe: olhe, e ainda bem, porque veio lindamente. Eu fui com um fato que tinha lá em casa, mas acho que também não me envergonhei, acho que também ia bem. E fiquei com um sonho cumprido, fazer esta pergunta numa passadeira encarnada. Agora, a chegar à Renascença é Bruno Mars e esta que se chama It Will Rain. Está com a Renascença sempre, nunca igual, e comigo, Manuel Cabral. Espero que tenha uma ótima noite e um excelente fim de semana.

Rod Swarren na Renascença com Ordinary. 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A chegar à sua rádio é Bob Dylan com Knocking on Heaven's Door. Está com a Renascença sempre, nunca igual. Boa noite.

Chicago na Renascença com Hard to Say I'm Sorry. Às vezes é difícil dizer desculpa. E é, mas mais vale, porque assim fica logo tudo resolvido. Agora vamos saber o tempo para hoje. No Porto, a máxima é de 30 graus, Coimbra chega aos 37 e Lisboa aos 31. Évora tem máxima de 36 graus e Faro chega aos 30. Já a Ponta Delgada tem máxima de 30 graus e o Funchal chega aos 26. Um dia muito quente, um domingo para aproveitar em todo o país. Agora, a chegar à Renascença é Miles Smith com Gold e já a seguir temos as notícias para atualizar a informação. Está com a Renascença sempre, nunca igual e comigo, Manuel Cabral. Espero que tenha um ótimo fim de semana.

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2: Boa noite, são 2 da manhã, 1 nos Açores. Está com a Renascença, fica a saber o que há a destacar a esta hora.
3: Presidente da Conferência Episcopal de Angola e São Tomé apela à solidariedade e à amizade. PS avisa que não passa cheques em branco na discussão do orçamento do Estado. Não tenhamos medo de dizer sim à solidariedade e à amizade. São palavras do presidente da Conferência Episcopal de Angola e São Tomé, na peregrinação internacional de setembro, que juntou esta noite no Santuário de Fátima perto de 70 mil peregrinos. Dom José Manuel Imbamba recorda os graves problemas globais que marcam o mundo. Em resposta, pede para viver e testemunhar a beleza da fé.
4: Que nesta noite, renovados pela escuta do Santo Evangelho, deixemos ressoar no fundo da alma o apelo do anjo a Maria: não temas. Por isso, não tenhamos medo de acolher as graças de Deus. Não tenhamos medo de dizer sim ao amor, à vida, à missão, à solidariedade, à amizade social e a tudo aquilo que Deus coloca à nossa disposição. Não tenhamos medo nem vergonha de viver, celebrar e testemunhar a beleza da nossa fé.
3: O presidente da Conferência Episcopal de Angola e São Tomé, Dom José Manuel Imbamba, que preside a peregrinação internacional de setembro ao Santuário de Fátima. A 2 semanas do Governo reunir com os partidos para discutir o Orçamento de Estado para o próximo ano, o PS avisa que não passa cheques em branco. Na convenção autárquica, o presidente do partido garantiu que as exigências socialistas têm de ser acatadas pelo Governo.
5: Não se espere sequer que o PS viabiliza um orçamento de Estado sem a satisfação de condições já conhecidas, consideradas essenciais. Mas também não se espera que o PS, em acumulação a essas divergências, escolha mais fatores de perturbação.
3: A garantia de Carlos César. Elon Musk e Sam Altman concordam com o presidente executivo da Anthropic. É preciso colocar um travão no ritmo do desenvolvimento da inteligência artificial. O CEO da Anthropic reconhece que é preciso um maior controlo e melhorar as capacidades dos modelos de inteligência artificial. Caso contrário, pode ser difícil, no futuro, controlar estes sistemas que estas 3 empresas criaram. No futebol, o Académico de Viseu venceu Vitória de Guimarães por 2-1. Já o Porto soma mais uma vitória e mantém a liderança no campeonato. Este sábado os Dragões venceram o Casa Pia por 4-1, gols assinados por André Silva, Kivior, Borja Sainz e Jiménez. Já sobre o clássico do próximo domingo, Francesco Farioli já tem apontado no calendário a ordem dos trabalhos para defrontar o Benfica.
6: Vamos começar a preparar o jogo a partir deste domingo, com a ligação certa e a análise certa. Vai ser um encontro importante e a partir de amanhã pensamos no clássico da próxima semana.
3: Francesco Farioli, depois da vitória por 4-1 frente ao Casa Pia, ainda pelo Campeonato Português, o Alverca venceu o Nacional por 3-1. Ponto final nesta edição. 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
2: Boa noite, bom fim de semana com a Renascença. A partir de agora está comigo Catarina Cascabulho. Seguimos viagem juntos nesta madrugada de domingo, a começar a hora, Shakira.

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0: E depois das Spice Girls, tem para ouvir na Renascença Rosalía e Carminho, também Olivia Rodrigo e Delfins. Continua desse lado.
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Foi há mais ou menos 2 anos que os Oasis, para a grande alegria dos fãs, anunciaram que iam voltar aos palcos. Os irmãos Gallagher voltaram a tocar juntos no ano passado, deram muitos concertos e felizmente documentaram tudo em filme para que nós pudéssemos ver. Eu estou muito expectante para ver este documentário que já está nos cinemas. Acredito que vá para o streaming também em breve. Oasis Don't Look Back in Anger. É assim que se chama este documentário que mostra como é que foi o regresso dos Oasis aos palcos. Estou muito curiosa para ver. Fica também a recomendação, caso seja fã dos irmãos Gallagher. Agora, tem para ouvir os ABBA Voulez-Vous a tocar na Renascença. Se vai na estrada, faça boa viagem.

Mr. Know-it-all a tocar na Renascença, mas será que o Teddy Swim sabe quanto é que está esta semana em jogo no grandioso jogo da mala? 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

Bom fim de semana com a Renascença, espero que tenha um ótimo domingo. Eu sou a Catarina Cascabulho, faço-lhe companhia nesta madrugada e agora, já a caminho das notícias das três, tem para ouvir Amaro com Kiss Me. Se vai na estrada, faça boa viagem. Se está a trabalhar, bom trabalho.

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1: Boa noite, são agora 3 da manhã, 2 nos Açores. Estes são os destaques do Noticiário das 3.
2: Vivemos num tempo de grandes problemas globais. As palavras do presidente da Conferência Episcopal de Angola e São Tomé, navio terá sido atacado no Estreito de Hormuz. O presidente da Conferência Episcopal de Angola e São Tomé lembrou os graves problemas globais que marcam o mundo. Na peregrinação internacional de setembro, que juntou esta noite no Santuário de Fátima cerca de 70 mil peregrinos, D. José Manuel Imbamba aludiu aos problemas causados pela inteligência artificial, às guerras, à solidão e às divisões sociais.
3: Vivemos num tempo marcado por graves problemas globais. A indiferença e a secura espiritual, o relativismo ético, a falta de compromisso com a fé, a desestruturação das famílias, as implicações sociais e éticas da inteligência artificial e a ausência de paz visível nas guerras, divisões sociais e na solidão e aridez dos corações.
2: O presidente da Conferência Episcopal de Angola e São Tomé, D. José Manuel Imbamba, que preside a peregrinação internacional de setembro ao Santuário de Fátima. Esta hora, 130 operacionais, apoiados por mais de 40 meios terrestres, combatem o incêndio em Guarita Nova, no concelho de Beja. As chamas deflagraram ao final da tarde deste sábado. Na atualidade internacional, um navio terá sido atingido por ataques enquanto transitava o Estreito de Hormuz. A informação é avançada pela Reuters, que cita as operações de comércio marítimo do Reino Unido. Para já são desconhecidos danos e o estado da tripulação. No futebol, o Futebol Clube do Porto mantém liderança no campeonato português. Este sábado, os Dragões venceram o Casa Pia por 4-1, com golos assinados por André Silva, Kivior, Borja Sainz e Jiménez. Francesco Farioli descreve uma vitória importante depois da derrota na Liga dos Campeões.
4: Foi importante após a derrota a meio da semana. Creio que a resposta foi positiva. A reação depois do golo foi boa. Mantivemos a calma e o controlo e é um resultado importante num dia e num campo sempre difíceis, especialmente quando acontecem várias coisas estranhas.
5: Quite a lot of strange things happened.
6: Que coisas estranhas são essas?
5: Nothing.
4: As imagens estão lá, tudo é bastante claro, por isso penso que não há mais nada a comentar.
5: I think there is nothing to comment more.
2: O técnico dos Azuis e Brancos, já do lado dos Gansos, que ocupam o último lugar na tabela, Alexandre Santana, o treinador adjunto, garante que é preciso começar a pontuar.
7: Vitórias morais valem o que valem, olhamos para o processo, ok, gostamos do processo, os jogadores compraram a ideia, estamos a trabalhar bastante para ter exibições como a que fizemos hoje, e sim, mais tarde ou mais cedo vamos ter de fazer pontos e fazer mais pontos do que aquilo que fizemos até agora.
2: O técnico adjunto do Casa Pia, ainda pela sexta jornada do Campeonato Português, o Alverca venceu o Nacional por 3-1. Já o Vitória de Guimarães perdeu por 2-1 na casa do Académico de Viseu. Ponto final nesta edição. Está tudo em rr.pt.
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1: Tenha um ótimo domingo na companhia da sua Renascença. Eu sou a Catarina Cascabulho. Começa agora mais uma hora de muita música ao som do Dean Lewis.

Num bom fim de semana com a Renascença, eu sou a Catarina Cascabulho e preciso de partilhar aqui uma tristeza da minha semana, porque na verdade eu comecei a semana feliz porque vi um post nas redes sociais de Harry Styles, assim muito enigmático, que dava a ideia de que ele ia anunciar novas datas da sua digressão. E claro que eu fiquei entusiasmada porque o Harry Styles já deu alguns concertos, não tinha estado em Portugal, embora tenha estado noutras cidades da Europa, e eu pensei, é desta, vem aí mais concertos e ele vem novamente a Portugal. Corta para no dia seguinte, acordei com a triste notícia de que o Harry Styles sim anunciou vários concertos, mas não vem a Portugal. Na Europa vai passar por Berlim, Paris, Madrid, Roma, Dublin e Londres. Eu acho muito mal ele não vir a Portugal, porque assim, se ele vai a Madrid, isto num pulinho ele põe-se aqui em Lisboa. Até de carro dá para fazer a viagem. Portanto, fica aqui o meu pedido a Harry Styles. Se ainda for a tempo, eu gostava muito de o ver em Portugal. Seria o segundo concerto de Harry Styles que eu ia ver, porque viu em 2023. Este disco que ele acabou de lançar está incrível e eu adorava ver estas músicas ao vivo, por isso fica aqui o meu pedido. E já que estou aqui no meio de pedidos, Bruno Mars, por favor, faz o mesmo, vem também a Portugal.

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0: A chegar à Renascença estão dois artistas que estiveram no fim de semana passado em Portugal, The Weeknd e Playboi Carti com Popular. É já a seguir.
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É com Like a Tattoo a tocar na Renascença. 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

Espero que tenham um ótimo domingo ao som da Renascença. Eu sou a Catarina Cascabulho e peço-lhe que vá até ao Instagram da Renascença ou também ao nosso TikTok, porque está lá mais uma edição dos Fichas Pop do Paulo Fragoso. Eu não sei se já reparou, mas o Paulo Fragoso adora procurar as histórias por detrás dos telediscos mais icónicos de sempre. E esta semana o Paulo Fragoso conta-nos tudo sobre o videoclipe de Sledgehammer de Peter Gabriel, em que há frutas a dançar, frangos coreografados, um comboio às voltas do rosto do artista. É uma autêntica obra-prima visual e está tudo explicado em mais um Fichas Pop com o Paulo Fragoso. É procurar nas nossas redes sociais, não se vai arrepender e vai aprender bastante sobre este que é o videoclipe mais exibido da história.

a música e o álbum, claro. Este foi o 12º álbum de estúdio dos Queen e o primeiro a ser lançado depois da performance icónica que eles fizeram no Live Aid em 1985, o que fez com que este disco fosse automaticamente um sucesso de vendas. Ainda bem que está desse lado, eu sou a Catarina Cascabulho. Já a seguir, fico para ouvir as notícias das 4 na Renascença. 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
1: Boa noite, são 4 da manhã, 3 nos Açores. Está com a Renascença, esta é a edição das 4.
2: 13 distritos pintados ao amarelo devido ao calor. O presidente da Conferência Episcopal de Angola e São Tomé apela à solidariedade e à amizade. Hoje há 13 distritos de Portugal continental sob aviso amarelo devido às temperaturas elevadas. Apenas Vila Real, Bragança, Viseu, Guarda e Faro escapam ao aviso do Instituto Português do Mar e da Atmosfera. Em algumas regiões, os termómetros podem chegar aos 39 graus. Pelo calor, a maior parte do território está hoje sob risco muito elevado ao máximo de fogo rural. Esta hora, 130 operacionais apoiados por mais de 40 meios terrestres combatem o incêndio em Guarita Nova, no concelho de Beja. As chamas deflagraram ao final da tarde de sábado. Não tínhamos medo de dizer sim à solidariedade e à amizade. São palavras do presidente da Conferência Episcopal de Angola e São Tomé na peregrinação internacional de setembro, que juntou no Santuário de Fátima perto de 70 mil peregrinos na noite de sábado. Dom José Manuel Imbamba recorda os graves problemas globais que marcam o mundo. Em resposta, pede para viver e testemunhar a beleza da fé.
3: Que nesta noite, renovados pela escuta do Santo Evangelho, deixemos ressoar no fundo da alma o apelo do anjo a Maria: não temas. Por isso, não tenhamos medo de acolher as graças de Deus. Não tenhamos medo de dizer sim ao amor, à vida, à missão, à solidariedade, à amizade social e a tudo aquilo que Deus coloca à nossa disposição. Não tenhamos medo nem vergonha de viver, celebrar e testemunhar a beleza da nossa fé.
2: O presidente da Conferência Episcopal de Angola e São Tomé, Dom José Manuel Imbamba, que presida a peregrinação internacional de setembro ao Santuário de Fátima. Foi surpresa do júri no Festival de Cinema de Veneza, Woman Unknown. Venceu o Leão de Ouro, a protagonista do filme, da realizadora dinamarquesa. Venceu ainda o prémio de melhor atriz. O prémio especial do júri foi para o documentário, que reúne testemunhos de 24 elementos ligados às forças militares israelitas e descreve sistemas de seleção de alvos, utilização de tecnologia na guerra em Gaza, a descrição de um genocídio. Foi o filme mais aplaudido do festival durante 24 minutos. No futebol, o Porto soma mais uma vitória e mantém a liderança no campeonato. Este sábado, os Dragões venceram o Casa Pia por 4-1. Já sobre o clássico do próximo domingo, Francesco Farioli já tem apontado no calendário a ordem dos trabalhos para defrontar o Benfica.
4: Vamos começar a preparar o jogo a partir deste domingo, com a ligação certa e a análise certa. Vai ser um encontro importante e a partir de amanhã pensamos no clássico da próxima semana.
2: Francesco Farioli, depois da vitória por 4-1 frente ao Casa Pia, ainda pelo campeonato português. Hoje o Benfica recebe o Gil Vicente às 6 da tarde. Já o Sporting vai a Famalicão à procura de uma vitória. Dois jogos que pode acompanhar aqui na Renascença, na emissão especial Bola Branca, também às 6 da tarde. O Arouca recebe o Santa Clara. Está tudo em rr.pt.
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1: Boa noite, boa viagem ao som da Renascença, sempre, nunca igual. Eu sou a Catarina Cascabulho, consigo até às 7.

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Novas Crónicas da Idade Mídia para ouvir hoje ao meio-dia, não se esqueça. Agora na Renascença tem para ouvir os Muse. Eu sou a Catarina Cascabulho. Bom fim de semana.

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A semana passada foi uma semana de muitas emoções para os fãs das Spice Girls, porque elas fizeram nas redes sociais uma publicação bastante enigmática que, obviamente, gerou logo rumores de que as Spice Girls iam voltar a juntar-se, iam voltar a dar concertos. E depois, para muitos fãs, foi uma desilusão, porque o que elas anunciaram foi que vão lançar uma

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É a Miley Cyrus a tocar na Renascença, ela que está de volta aos palcos depois de mais de 10 anos sem uma digressão completa. A Miley Cyrus vai voltar a dar concertos e por isso mesmo a procura por bilhetes está completamente, como diriam as nossas 3 da manhã, descontrolado total. Para ter uma ideia, cerca de 1,5 milhão de pessoas estão na lista de espera da pré-venda de 2 espetáculos. Portanto, há muita gente que infelizmente vai ficar sem a oportunidade de ver a Miley Cyrus, pelo menos para já, porque eu estou a torcer para que ela anuncie mais datas e, quem sabe, que passe por Portugal. Adorava que isso acontecesse. Boa noite, ainda bem que está com a Renascença. Eu sou a Catarina Cascabulho. Daqui a pouco...

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1: Bom dia, são 5 da manhã, 4 nos Açores. Está com a Renascença, fica a saber o que há a destacar a esta hora.
2: 13 distritos sob aviso amarelo devido ao calor. Vivemos num tempo de grandes problemas globais. As palavras do presidente da Conferência Episcopal de Angola e São Tomé. Hoje há 13 distritos de Portugal continental sob aviso amarelo devido às temperaturas elevadas. Apenas Vila Real, Bragança, Viseu, Guarda e Faro escapam ao aviso do Instituto Português do Mar e da Atmosfera. Em algumas regiões, os termómetros podem chegar aos 39 graus. Pelo calor, a maior parte do território está hoje sob risco muito elevado ao máximo do fogo rural. Esta hora, 120 operacionais apoiados por mais de 40 meios terrestres combatem um incêndio em Guarita Nova, no concelho de Beja. Segundo o Comando Subregional da Proteção Civil do Baixo Alentejo, não há povoações em risco pelas chamas que deflagraram desde o final da tarde deste sábado. O presidente da Conferência Episcopal de Angola e São Tomé lembra os graves problemas globais que marcam o mundo. Na peregrinação internacional de setembro, que juntou no Santuário de Fátima cerca de 70 mil peregrinos, Dom José Manuel Imbamba aludiu aos problemas causados pela inteligência artificial, às guerras, à solidão e às divisões sociais.
3: Vivemos num tempo marcado por graves problemas globais. A indiferença e a secura espiritual, o relativismo ético, a falta de compromisso com a fé, a desestruturação das famílias, as implicações sociais e éticas da inteligência artificial e a ausência de paz visível nas guerras, divisões sociais e na solidão e aridez dos corações.
2: O presidente da Conferência Episcopal de Angola e São Tomé, Dom José Manuel Imbamba, que preside a peregrinação internacional de setembro ao Santuário de Fátima. Na Indonésia, um navio com mais de 200 pessoas a bordo foi dado como desaparecido. Nas últimas horas, a embarcação terá perdido o contacto durante a travessia entre Java Oriental e Kamandatan do Sul, segundo as autoridades de salvamento tailandesas. Pelo menos um morto e mais de 30 desaparecidos na sequência de um naufrágio na costa de Vanuatu. Foram já localizadas 15 pessoas com vida ao largo do arquipélago na Oceânia. O naufrágio terá acontecido esta sexta-feira. No futebol, o Porto garantiu a liderança no campeonato depois de uma vitória por 4-1 frente ao Casa Pia. Já hoje, o Benfica recebe o Gil Vicente. Neste momento, em segundo lugar na tabela, o técnico das Águias diz que é no final que as contas se fazem.
4: No final da época é que se fazem as contas e que se vê quem é que foi a melhor equipa em Portugal, tão simples como isso, e será muito competitivo, é um campeonato muito competitivo, um campeonato difícil, com quatro equipas muito fortes, com as outras equipas a crescerem, com qualidade. Eu não vou por esses caminhos, tenho um respeito muito grande por todas as equipas.
2: Marco Silva na conferência de imprensa, da Antevisão à partida, Benfica Gil Vicente, com um apito inicial às 18h. Já o Famalicão recebe hoje o Sporting às 20h30, partidas que pode acompanhar aqui na Renascença, na emissão especial Bola Branca, agora também no YouTube. Está tudo em rr.pt.
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1: Bom dia, bom fim de semana com a Renascença, espero que tenha um ótimo domingo. Eu sou a Catarina Cascabulho, estou aqui para lhe fazer companhia até às 7 da manhã, a começar mais uma hora de muita música. Tem para ouvir a Pink com A Million Dreams. Esta música faz parte da banda sonora do filme The Greatest Showman.

A tocar na Renascença, não sei onde vais, eu não sei onde é que vai este domingo. Uma coisa é certa, não vai perder nada do que se está a passar no futebol nacional, porque se estiver no carro, pode acompanhar tudo através da Bola Branca da Renascença. Começa às 5h40 da tarde para acompanhar o Benfica-Gil Vicente, jogo que começa às 6h, e logo depois o Famalicão Sporting começa às 8h30. Bola Branca a começar logo às 5h40 para não perder nada. Agora tem para ouvir o Benson Boone Ghost.

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0: ou provavelmente já voltou à rotina, mas se por acaso ainda deixou uns diazinhos de férias para gastar este ano, tenho aqui uma lista de alguns destinos na Europa que são perfeitos para escapadinhas no outono. Já lhe conto tudo.
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destinos para viajar ainda este ano, porque quem disse que nós temos de gastar todos os nossos dias de férias no verão, não é verdade? Eu, por acaso, desde o ano passado que deixo assim uns diazinhos para outubro, novembro. Este ano também ainda tenho uns dias de férias em dezembro e é sempre bom porque podemos também visitar alguns sítios que eu acho que ainda ficam mais bonitos nesta altura do ano. Ora, tenho então aqui uma lista de sítios perfeitos para visitar nesta altura do ano, no outono. Os Alpes Bávaros na Alemanha, por exemplo, também as Dolomitas em Itália. A Asi Zetopal esteve nas Dolomitas há uns dias, publicou nas redes sociais dela umas fotografias impressionantes. Dolomitas entraram assim para o meu top de destinos a visitar. Também as Terras Altas Escocesas no Reino Unido, os Lagos de Plitvice na Croácia, a Lapónia na Finlândia, que é muito visitada no inverno, para do Natal, mas também no outono de certeza que é super bonita. Portanto, ficam aqui algumas ideias de destinos para visitar ainda este ano. Há mais música para ouvir agora na Renascença, os One Republic.

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Tenha um ótimo domingo ao som da Renascença, sempre, nunca igual. Se vai na estrada, faça boa viagem. Está comigo, Catarina Cascabulho, até às 7 da manhã. Daqui a pouco, há notícias.

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1: Bom dia, são agora 6 da manhã em Portugal Continental e na Madeira, 5 nos Açores. Fique com a edição das 6 na Renascença.
2: 13 distritos sob aviso amarelo devido ao calor. Navio iraniano terá sido alvo de ataques. Pelo menos uma pessoa morreu. Hoje há 13 distritos de Portugal continental sob aviso amarelo devido às temperaturas elevadas. Apenas Vila Real, Bragança, Viseu, Guarda e Faro escapam ao aviso do Instituto Português do Mar e da Atmosfera. Em algumas regiões, os termómetros podem chegar aos 39 graus. Pelo calor, a maior parte do território está hoje sob risco muito elevado ao máximo de fogo rural. Hoje realiza-se a Corrida do Tejo, em Oeiras. O percurso começa em Algés e termina na Praia da Torre. Para o percurso de 10 km, há alguns cortes nas vias pelo município. A Avenida Ferreira Godinho, no viaduto IC17 Cril, em Algés, e a N63, no Alto da Boa Viagem, estão cortadas ao trânsito entre as 6 da manhã e a 1 da tarde. O presidente da Conferência Episcopal de Angola e São Tomé lembra os graves problemas globais que marcam o mundo. Na peregrinação internacional de setembro, que D. José Manuel Imbamba aludiu aos problemas causados pela inteligência artificial, às guerras, à solidão e às divisões sociais.
3: Vivemos num tempo marcado por graves problemas globais. A indiferença e a secura espiritual, o relativismo ético, a falta de compromisso com a fé, a desestruturação das famílias, as implicações sociais e éticas da inteligência artificial e a ausência de paz visível nas guerras, divisões sociais e na solidão e aridez dos corações.
2: O presidente da Conferência Episcopal de Angola e São Tomé, D. José Manuel Imbamba, que preside a peregrinação internacional de setembro ao Santuário de Fátima. Na atualidade internacional, um navio iraniano terá sido atingido ao largo da costa sul do Irão esta madrugada. Pelo menos uma pessoa morreu na sequência do ataque, segundo a imprensa estatal do Irão. Na Indonésia, pelo menos 100 pessoas foram resgatadas depois de um navio com mais de 200 pessoas ter sido dado como desaparecido nas últimas horas. A embarcação terá perdido contacto no mar de Java por condições meteorológicas adversas. No futebol, o Porto garantiu a liderança no campeonato depois de uma vitória por 4-1 frente ao Casa Pia. Já hoje, o Benfica recebe o Gil Vicente. Neste momento, em segundo lugar na tabela, o técnico das Águias diz que é no final que as contas se fazem.
4: No final da época é que se fazem as contas e que se vê quem é que foi a melhor equipa em Portugal, tão simples como isso. E será muito competitivo, é um campeonato muito competitivo, um campeonato difícil, com quatro equipas muito fortes, com as outras equipas a crescerem, com qualidade. Eu não vou por esses caminhos, tenho um respeito muito grande por todas as equipas.
2: Marco Silva na conferência de imprensa de antevisão do jogo Benfica-Gil Vicente, com o apito inicial às 18h. Já o Famalicão recebe o Sporting às 20h30 da noite, partidas que pode acompanhar aqui na Renascença, na emissão especial Bola Branca, agora também no YouTube. Ponto final nesta edição, notícias às 7 com a jornalista Isabel Pacheco.
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1: Há mais notícias para ouvir na Renascença daqui a uma hora, mas pode sempre acompanhar tudo minuto a minuto no nosso site RR.pt. Bom dia, bom domingo. Eu sou a Catarina Cascabulho, faço-lhe companhia aqui na Renascença, agora ao som de Alex Warren, que lançou um novo disco no mês passado.
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E se está a pensar em ir ao cinema este domingo, vá ver Santo António, o Casamenteiro de Lisboa. Eu já vi o filme, vale muito, muito a pena. É uma comédia portuguesa passada em Lisboa, com os casamentos de Santo António no centro da história. No fundo, dois funcionários da Câmara têm uma grande missão em mãos: salvar a tradição e criar a edição mais memorável de sempre dos casamentos de Santo António. É uma história sobre identidade, afetos e uma cidade que não quer perder aquilo que a torna única. O realizador é Ruben Alves, o realizador da Gaiola Dourada, e o elenco é de luxo: Rita Blanco, Joaquim Monchique, Maria Rueff, Ana Bola, Albano Jerónimo, Joaquim de Almeida, Maria João Bastos, o

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É a Shakira a tocar na Renascença, ela que vai passar uns tempos em Madrid, vai fazer uma residência com 12 concertos entre este mês de setembro e também outubro, e a juntar a isso organizou uma espécie de experiência cultural para celebrar a cultura latina, chama-se precisamente Es Latina, tem um cartaz que inclui vários nomes da música espanhola e latino-americana e também da música portuguesa, porque a Shakira convidou Amaro para se juntar a esta iniciativa. Boas notícias para Amaro e também para a música portuguesa, que vai estar então representada nesta espécie de festival organizado pela Shakira. Agora tem para ouvir na Renascença o Maninho.

Tenha um excelente domingo com a Renascença. Eu sou a Catarina Cascabulho e está na hora de me despedir de si. Regresso nas madrugadas do próximo fim de semana para lhe fazer companhia. Até lá, continuo com a Renascença. Já a seguir, Dina Isabel e Oscar Daniel com mais um Pequenas Grandes Coisas.

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0: É tão fácil guardar na memória aquilo que nos fizeram e tão difícil recordar as vezes em que também nós fomos compreendidos, desculpados, acolhidos, quando não merecíamos. Será que lembramos-nos do perdão que recebemos? No Evangelho de hoje, Jesus fala de contas, de dívidas, de pagar. Mas, no fundo, está a falar de uma dívida que não se paga com dinheiro, a dívida da gratidão. O perdão verdadeiro não é esquecer, é lembrar de outra maneira. Lembrar o bem que recebemos e deixá-lo continuar através de nós. E talvez seja esta a melhor forma de agradecer. Pagar para a frente. Alguém teve paciência comigo? Terei paciência com outro. Alguém me deu uma segunda oportunidade? Talvez hoje possa dá-la eu. Porque o bem que recebemos não foi feito para ficar parado nas nossas mãos. Foi feito para continuar caminho. Escreve-nos São Mateus. Pedro aproximou-se de Jesus e perguntou-lhe: se meu irmão me ofender, quantas vezes deverei perdoar-lhe? Até 7 vezes. Jesus respondeu: não te digo até 7 vezes, mas até 70 vezes 7. Na verdade, o reino de Deus pode comparar-se a um rei que quis ajustar contas com os seus servos. Logo de começo, apresentaram-lhe um homem que devia 10 mil talentos. Não tendo com que pagar, o Senhor mandou que fosse vendido com a mulher, os filhos e tudo quanto possuía, para assim pagar a dívida. Então o servo prostrou-se a seus pés, dizendo: Senhor, concede-me um prazo e tudo te pagarei. Cheio de compaixão, o Senhor daquele servo deu-lhe a liberdade e perdoou-lhe a dívida. Ao sair, o servo encontrou um dos seus companheiros que lhe devia 100 denários. Segurando-o, começou a apertar-lhe o pescoço, dizendo: paga o que me deves. Então o companheiro caiu a seus pés e suplicou-lhe, dizendo: concede-me um prazo e pagar-te-ei. Ele, porém, não consentiu e mandou-o prender até que pagasse tudo quanto devia. Sou o Padre Vítor Gonçalves, consigo a olhar o dia.
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2: Bom dia, são 7:06 nos Açores. Notícias, primeiro os títulos em destaque.
3: Muito bom dia. Uma

0: imigração. Muito bom dia. Indonésia, 103 pessoas foram resgatadas após um navio ter sido dado como desaparecido nas últimas horas no mar de Java. Uma pessoa morreu, há 140 desaparecidos. O navio com 243 pessoas a bordo perdeu o contacto ao início da manhã devido ao mau tempo. A esta altura prosseguem as operações de busca e de salvamento. É dia de eleições na Suécia. 8 milhões de eleitores escolhem um novo governo. Num país dividido entre duas candidaturas, a escolha, dizem as sondagens, tende para a recandidatura do atual primeiro-ministro. Se vencer Ulf Kristersson, é também uma vitória da extrema-direita, que passará a integrar o executivo, com um feito histórico de um partido que defende, sobretudo, as leis anti-imigração. Caso confirme, a Suécia seguirá o exemplo da Finlândia, Itália, Croácia e República Checa. Quem diz que os imigrantes são um problema ou um peso está a mentir? Dom Pedro Fernandes, bispo de Porto Alegre Castelo Branco, desconstrói os discursos populistas sobre os migrantes e sublinha, em entrevista à Renascença, à agência Eclésia, o quanto a sociedade portuguesa precisa da imigração.
1: Mesmo do ponto de vista económico, social, demográfico, laboral, as nossas sociedades, em concreto a sociedade portuguesa, precisa dos imigrantes. Nós não podemos hoje conceber a economia portuguesa e a nossa sociedade sem a presença de migrantes e da sua enorme contribuição também económica. Portanto, quem diz que eles são um problema a este nível, ou um peso, evidentemente está a mentir, porque contradiz claramente todos os dados estatísticos muito, muito objetivos de que nós dispomos. E, portanto, tudo isto é importante, não é? Portanto, favorecer esta atenção à complexidade que existe no terreno nestas matérias todas.
0: O também presidente da Comissão Episcopal da Mobilidade Humana alerta, por isso, para o medo que se torna alimento para os discursos populistas.
1: O que me parece que pode ser eventualmente mais preocupante, com alguma tendência a generalizar-se, não apenas na nossa sociedade portuguesa, mas eu diria nas sociedades ocidentais contemporâneas, poderá ser o medo, não é? Um certo sentimento difuso de insegurança, com a correspondente busca de causas fáceis, simplistas, bodes expiatórios para aquilo que nos assusta, e, portanto, depois soluções fáceis, rápidas, e tudo isso pode ser presa para os discursos populistas e para as forças que buscam o poder a qualquer custo.
0: Dom Pedro Fernandes, bispo de Porto Alegre Castelo Branco, entrevistado deste domingo da Renascença e da Agência Eclésia. E na última noite, na Peregrinação Internacional de Setembro, em Fátima, o presidente da Conferência Episcopal de Angola e Santo Tomé lembrou os graves problemas globais que marcam a atualidade e o mundo. Dom José Manuel Imbamba aludiu aos problemas causados pela inteligência artificial, as guerras, a solidão e as divisões sociais.
2: Vivemos num tempo marcado por graves problemas globais, a indiferença e a secura espiritual, o relativismo ético, a falta de compromisso com a fé, a desestruturação das famílias, as implicações sociais e éticas da inteligência artificial e a ausência de paz visível nas guerras, divisões sociais e na solidão e aridez dos corações.
0: Declarações da última noite do presidente da Conferência Episcopal de Angola e Santo Tomé, que presida a Peregrinação Internacional de Setembro no Santuário de Fátima. E esta hora, 116 operacionais apoiados por mais de 40 meios terrestres combatem um incêndio em Guarita Nova, no concelho de Beja. O incêndio que lavra desde o final da tarde de ontem mantém duas frentes ativas. E hoje há 13 distritos de Portugal continental sob aviso amarelo do IPMA. Devido ao tempo quente, a maior parte do território está sob risco muito elevado ao máximo de fogo rural. Terminamos com o futebol para dizer que o Porto garante a liderança no campeonato após a vitória de 4-1 frente ao Casa Pia. Já hoje o Benfica recebe o Gil Vicente em segundo lugar na tabela. O técnico das Águias diz que é no final que as contas se fazem.
3: No final da época é que se fazem as contas e que se vê quem é que foi a melhor equipa em Portugal, tão simples como isso. E será muito competitivo, é um campeonato muito competitivo, um campeonato difícil, com quatro equipas muito fortes, com as outras equipas a crescerem com qualidade. Eu não vou por esses caminhos, tenho um respeito muito grande por todas as equipas.
0: Benfica Gil Vicente arranca às 6 da tarde. Já o Famalicão recebe o Sporting às 8:30 da noite. Jogos para acompanhar aqui na Renascença, na emissão especial da Bola Branca e também no YouTube.
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0: Com Dina Isabel e Oscar Daniel.
7: Bom dia, bom domingo para si e para quem ainda está de férias, boas férias.
0: É verdade, alguns ainda estão. Se bem que já começou o período de aulas oficial, não é? Que foi na semana passada, no final da semana passada, mas algumas escolas vão começar mais tarde. Hoje ficamos, mas saímos um bocadinho mais cedo.
7: É porque temos as cerimónias de Fátima que são transmitidas aqui na Renascença.
0: Até às 10, conte connosco. A música para ouvir agora na Renascença.

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0: Calor é o que temos para hoje, pouco nublado o céu, sim, nos Açores, alguma chuva durante a manhã e depois o sol é mais para a tarde, pouco nublado na Madeira e temperaturas altas.
1: É, estava a ver aqui para Lisboa 36 graus de máxima prevista, Porto e Faro 31, Ponta Delgada 27, Funchal 31.
0: É isto tudo que temos para si, portanto aproveita este fim de semana, que sendo assim um fim de semana já meio de aulas, ainda dá para ir dar um mergulhito à praia hoje à tarde.
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0: Bom dia, bom domingo. Está com a Renascença sempre, nunca igual. Pequenas, grandes coisas na sua rádio. É importante apoiar e não combater os vulneráveis. O Presidente da Comissão Episcopal da Mobilidade Humana, Dom Pedro Fernandes, recorda em entrevista à Renascença, à Agência Eclésia, a mensagem do Papa Leão para o Dia Mundial dos Migrantes e do Refugiado e afirma que os recentes episódios de Ceuta resultam da manipulação fácil que facilitou o tráfico humano, sobretudo de jovens.
1: A forma como aconteceu tudo aquilo, e que foi amplamente divulgado na comunicação social, naturalmente que nos faz perceber o quanto estas populações, sobretudo jovens, estão à mercê do tráfico e das notícias falsas, não é? e da manipulação, e o quanto é fácil manipular estas pessoas e pô-las nestes movimentos de massa. Não é? E, portanto, há uma enorme vulnerabilidade. O Papa denuncia isso na sua mensagem, mas é importante justamente apoiar e não combater os vulneráveis. Olhar para estas pessoas não como, essencialmente, como ameaças e como problema, mas olhar para elas como pessoas, não é? E, portanto, tratá-las como tais. Combater a indiferença, não é? O Papa propõe uma mudança de perspectiva, exigindo que os governos parem de encarar a migração como uma mera gestão de fluxos, não é? E passem a priorizar os direitos humanos básicos. Portanto, claro que nesta situação de Ceuta, como em tantas outras, como nos campos de detenção, etc., que agora a nossa legislação parece querer favorecer, pôr-nos a questão se efetivamente estamos a acolher, se estamos a proteger, se estamos a integrar, ou se, pelo contrário, estamos a tratar as pessoas como se fossem ameaças que devem ser confinadas e que devem ser maltratadas até.
2: Dom Pedro Fernandes, Bispo de Porto Alegre Castelo Branco, Presidente da Comissão Episcopal da Mobilidade Humana, que é o entrevistado deste domingo da Renascença e da Agência Eclésia. Entrevista disponível no nosso site. Aí está mais música para ouvir.

0: Está com a Renascença, pequenas grandes coisas, de Inesabel e Oscar Daniel. Como sempre trazemos, a esta hora, mais ou menos, não é? Uma palavra que nos marcou ao longo desta semana. Não sei se queres começar tu.
1: Está bem, já que insistes. Eu acho que esta palavra marca toda a gente esta semana, especialmente quem tem crianças em idade escolar, não é? Eu já não tenho crianças em idade escolar, a única que tenho a estudar vai começar um mestrado, portanto já está crescida e será mais à frente, mas isto é aquele período em que tudo muda, não é? Mudam outra vez os ritmos, tem que se arranjar material escolar, tem que se pôr as mochilas ou recuperar as do ano passado e pô-las direitinhas e limpinhas, porque como todos nós sabemos, as mochilas acabam o ano letivo num estado lastimável.
0: Quase sempre.
1: Precisam de muito amor e carinho por parte dos pais. Mas eu era sempre um período que me entusiasmava muito quando eu estudava. E mesmo quando os meus filhos começavam a escola, era um período muito, quase às vezes mais feliz para mim do que para eles, de ir comprar o que falta, os cadernos, as folhas, o cheiro dos livros novos. Então não queres levar mais um? Então e olha este, está engraçado. Claro que depois, sendo pais, temos que olhar para outra coisa que eles não se preocupam muito, que é qual é o melhor preço para Exato. Trazermos um material escolar. Mas é um período que cheira, literalmente, neste caso, a novo, a renovado, a mais um ano que começa. E eu acho que isso nos acaba por dar também a todos um bocadinho assim, bora lá, vamos em frente, vem aí mais um bom período.
0: Eu posso dar o meu testemunho pessoal do meu filho que tem 15 anos, ele está super entusiasmado porque vai reencontrar vários colegas.
1: Apesar de ir mudar de ciclo, não é?
0: É, apesar de ir mudar de ciclo. Olha, eu trago aqui não uma palavra, mas um país, Cabo Verde, o arquipélago de Cabo Verde, porque por estes dias aconteceu lá uma tragédia na Ilha do Fogo, um autocarro caiu por uma ravina, e morreram 25 pessoas, a maior parte delas crianças e adolescentes. Numa ilha com pouco mais de 30 mil pessoas. Estás a imaginar o peso desta tragédia?
1: Claro.
0: É terrível. Deixar aqui um grande abraço para todos os cabo-verdianos, sobretudo para aqueles da Ilha do Fogo, e lamentar naturalmente esta tragédia.
1: Para onde vai daqui esse abraço? Qual é a tua ilha?
0: A minha ilha é da praia.
1: Ok, é um bocadinho diferente. Mas sim, tens razão, quando falamos de 25 pessoas, basta falar de uma pessoa que já estamos a falar de uma coisa que é terrível. Mas essa equivalência
0: isso
1: que fazes,
0: que quebrou-se ali um ciclo muito importante, porque a maior parte foram crianças e adolescentes que teriam já um impacto no futuro da ilha.
1: Sem dúvida, e que impactou muitas famílias e amigos. Pronto, olha, aqui fica, porque às vezes no meio de tanta desgraça essas acabam por não ser notórias e esses abraços de solidariedade também são importantes. Dina Isabel e Oscar Daniel, hoje ficamos só até às 10, porque como é 13 de setembro, temos as celebrações de Fátima depois das 10.

0: o que é que acontece aqui às 8 na Renascença?
1: Às 8 as notícias.
0: Sim, ali certinho. À hora certinha fica sempre bem informado. Voltamos depois com mais música, mais coisas para partilhar consigo, mais conteúdo. O Padre Vítor vai estar às 9. Temos o Dom Manuel Clemente às 8. É assim um programa muito movimentado.
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0: Bom dia. Mais um dia 13. Em Fátima celebra-se a peregrinação aniversária de setembro e os peregrinos voltam a este santuário vindos de todo o país e também de todos os continentes. Não alcançando os números dos dias 12 e 13 de maio ou de outubro, há sempre quem visite Fátima neste período de 6 meses, mantendo um amor e uma devoção por Maria que surpreende o mundo. E a adesão dos portugueses é cada vez maior sinal de fé e de esperança neste tempo em que vivemos.
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2: Bom dia, são 8 horas, 7 nos Açores. Na Renascença Notícias, os destaques esta hora.
3: Muito bom dia. Naufrágio na Indonésia, há de 140 desaparecidos. Hoje assinala-se o Dia Mundial da Sepsis, a principal causa de morte evitável em todo o mundo. Muito bom dia. Os 243 passageiros seguiam a bordo do navio quando perdeu o contacto devido ao mau tempo no mar de Java, na Indonésia. Na sequência do naufrágio, pelo menos uma pessoa morreu, 103 foram resgatadas. A esta altura, as autoridades prosseguem com as operações de busca e de salvamento. Na guerra no Médio Oriente, um navio iraniano terá sido atingido ao largo da costa sul do Irão esta madrugada. Pelo menos uma pessoa morreu e 3 ficaram feridas. A informação é avançada pela imprensa iraniana, que relata várias explosões durante a noite nas proximidades de Kerch, a maior ilha do Estreito de Hormuz. O incidente ocorre na véspera da reunião entre o Irão e os países do Golfo sobre Hormuz, em Omã, país que também faz fronteira com o Estreito. Na Suécia é dia de eleições. 8 milhões de eleitores escolhem hoje o novo governo. Num país dividido entre duas candidaturas, a escolha, dizem as sondagens, tende para a recandidatura do atual primeiro-ministro. Se vencer Ulf Kristersson, é também uma vitória da extrema-direita, que passará a integrar o executivo com um feito histórico de um partido que defende, sobretudo, leis anti-imigração. E quem diz que os imigrantes são um problema ou um peso está a mentir? Dom Pedro Fernandes, bispo de Porto Alegre, Castelo Branco, desconstrói os discursos populistas sobre os migrantes e sublinha, em entrevista à Renascença e à Agência Eclésia, o quanto a sociedade portuguesa precisa da imigração.
4: Mesmo do ponto de vista económico, social, demográfico, laboral, as nossas sociedades, em concreto a sociedade portuguesa, precisa dos imigrantes. Nós não podemos hoje conceber a economia portuguesa e a nossa sociedade sem a presença de imigrantes e da sua enorme contribuição também económica. Portanto, quem diz que eles são um problema a este nível, ou um peso, evidentemente está a mentir, porque contradiz claramente todos os dados estatísticos muito, muito objetivos de que nós dispomos. E, portanto, tudo isto é importante, não é? Portanto, favorecer esta atenção à complexidade que existe no terreno nestas matérias todas.
3: Declarações do Bispo de Porto Alegre, Castelo Branco, entrevistado deste domingo da Renascença e da Agência Eclésia. E desde 2017 que os hospitais portugueses dispõem de uma via verde sepsis para a detecção precoce da doença. Nuno Príncipe, intensivista do Hospital de São João no Porto, explica à Renascença que a doença, que se caracteriza pela reação inflamatória generalizada do organismo, nem sempre é de fácil diagnóstico.
5: As manifestações destas infecções muitas das vezes são com sintomas atípicos e é preciso os médicos terem muita destreza e estarem bem treinados, os médicos e os enfermeiros que recebem os doentes nas triagens dos hospitais, para estarem sensibilizados para o diagnóstico de infecção e para a possibilidade da existência de uma sepsis, via verde sepsis.
3: Estima-se que a doença afete 50 milhões de pessoas por ano em todo o mundo. Para 10 milhões o desfecho é fatal, mas o médico esclarece que morte pode ser evitada com cuidados de higiene, vacinação e atenção a qualquer sintoma de infecção.
5: Portanto, tudo isto é evitável, desde que as pessoas tenham alguns cuidados de higiene pessoal, eu não falei, mas, por exemplo, terem enquanto se tem uma ferida, por exemplo, limparem bem a ferida, desinfetarem, se a ferida estiver a ficar muito vermelha ou a ficar com purulência, procurarem apoios médicos, seja no centro de saúde, seja num serviço de urgência. Portanto, havendo estes cuidados todos, há possibilidades muito grandes de que tudo corra bem.
3: Hoje assinala-se o Dia Mundial da Sepsis, a principal causa de morte evitável em todo o mundo. Muito obrigada. Foram as primeiras palavras de Céline Dion na última noite em Paris. A cantora canadiana arrancou uma série de 26 concertos depois de quase 6 anos sem poder subir aos palcos devido a uma doença grave, perante milhares de fãs que enchiam a sala de espetáculos que estará sempre esgotada. Céline Dion agradeceu e prometeu que continuará a cantar por todos, porque esta é a sua vida.
6: Merci. Merci.
3: Aqui Céline Dion a prometer cantar pelos fãs, por si e pela vida. Já para os fãs, este concerto na Plenitude Arena em Nanterre foi o melhor do que todas as expectativas.
7: C'était trop bien, franchement, elle était au top. C'est un super concert, le premier de la série.
8: It was absolutely amazing.
9: Elle est extraordinaire, c'est une reine, c'est la queen.
3: Os fãs de Céline Dion ficaram encantados com este seu regresso aos palcos. Na plateia estavam também muitos conhecidos, entre eles Michelle Obama.
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2: Com Dina Isabel e Oscar Daniel, consigo até perto das 10 hoje, um pouco mais cedo, saímos daqui, não é? Porque há as cerimónias de Fátima para acompanhar aqui na Renascença.
15: Nesta hora temos também, depois das 8h30, o primeiro dia com Dom Manuel Clemente, como habituado aqui na sua rádio. Justin Bieber, para ouvir agora.

0: Estás quase de férias, Oscar.
1: É verdade. Já na próxima semana.
0: Uhum.
1: Já amanhã.
0: Então vou fazer assim uma coisa que parece por acaso. Vais ao cinema?
1: Vou. Vou porque estou com muita vontade de ver este filme, uma comédia portuguesa em Lisboa, Os Casamentos de Santo António, que estão no centro desta história, com um elenco absolutamente incrível. E vou, sobretudo, quero também levar o meu filho, que eu nunca fui ao meu filho, com o meu filho ao cinema ver um filme português.
0: Ah, não?
1: Não.
0: Então, olha, é uma
1: primeira vez.
0: A minha já me disse que quer ir, portanto, eu também vou com ela. Mas eu costumo, às vezes, ver com ela estes filmes, que ela gosta de ir também. Portanto, olha, tu irás, eu irei, e se calhar lá em casa muita gente.
1: Muita gente.
0: Porque eu tenho a certeza que este vai ser um daqueles filmes que ninguém quer perder, porque é divertidíssimo. Quem já viu, não para de falar sobre isso. E, portanto, nós hoje também gostamos de ir ao cinema, para pensar um bocadinho, porque este, apesar de ser uma comédia, há aqui uma variante que é a apropriação da cidade de Lisboa, às vezes, por países e por cidadãos estrangeiros, não é? Que comprou muita coisa e... Enfim, tudo isso. E é isso que se retrata aqui um bocadinho, não é?
1: E olha, juntar toda esta gente num só filme é extraordinário. Já de si, já valia a pena ir.
0: E vamos lá ver se se vende ou não Os Casamentos de Santo António aos franceses, que é disso que se fala. É um filme com o apoio da Renascença que já está disponível para ver. Portanto, se fosse assim, não perdia.

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0: Renascença, bom dia, bom domingo. Um domingo com o céu pouco nublado e com calor no continente. Açores, também nuvens com alguma chuva durante a manhã. O sol só mais à tarde. Pouco nublado na Madeira.
1: Máximas de 36 para Lisboa.
0: Diga outra vez,
1: faz favor. Calor, 36. Isso. Porto e Faro com uma máxima de 31. Nas Ilhas Ponte Delgada, 27. E o Funchal, 31.
0: Temos a Matilda para ouvir já a seguir. Música nova na Renascença.
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0: na Renascença, bom domingo para si. E este é o momento em que recebemos também Dom Manuel Clemente.
1: Bom dia, bem-vindo.
0: Bom dia.
2: Bom dia a todos. E o mês de setembro lá vai avançando, não é?
0: Verdade.
2: E agora cá estamos, no domingo, com as reflexões e as sugestões que cada domingo nos traz, a partir da palavra de Deus, de cada domingo, e tudo mais que ela comporta e para onde ela nos envia. Eu agora peço para lerem mais um trecho da Carta de Dies Domini sobre o domingo do Papa São João Paulo II, agora o número 45.
1: Para o fiel que compreendeu o sentido daquilo que realizou, a celebração eucarística não pode esgotar-se no interior do templo. Como as primeiras testemunhas da ressurreição, também os cristãos, convocados cada domingo para viver e confessar a presença do ressuscitado, são chamados, na sua vida quotidiana, a tornarem-se evangelizadores e testemunhas, tal como sucedeu com os discípulos de Emaús, que depois de terem reconhecido Cristo ressuscitado na fração do pão, sentiram a exigência de ir imediatamente partilhar com os seus irmãos a alegria de terem encontrado o Senhor.
2: E muito bem. Como nós sabemos, até no vocabulário e na terminologia, esta não é ideia, esta indicação, esta ordem do envio está muito presente, até a palavra missa. Porque é que nós chamamos missa? Começámos a chamar missa a Eucaristia, já, sobretudo aqui na tradição latina, desde há muitos séculos, porque o celebrante acabava com aquele envio. Ite missa esde, ide, foi enviada. Missa quer dizer enviada. Como missionário é aquele que é enviado. E, em latim, missa foi enviada. Ide, foi enviada, foi oferecida para Deus. E agora, ide também. Este envio tem esta dupla dimensão. Para Deus é ação de graças, para o mundo é missão. E vou repetir isto. Tem este duplo envio, para Deus é ação de graças e para o mundo é missão. E aqui, neste trecho, cita-se um exemplo muito interessante e muito estimulante, que é bíblico, que é evangélico, como o evangelista Lucas o inclui no final do seu evangelho, que é a famosa cena, o episódio dos discípulos de Emaús. O que é que foi esse episódio dos discípulos de Emaús que o evangelista coloca a seguir à ressurreição, nos diz? Que Jesus, pronto, tinha sido morto, sepultado, mas depois aqueles que estavam reunidos começaram a saber que ele estava presente. O túmulo estava vazio. E depois viram-no com estes olhos de alma, com que se vê, não é uma questão oftalmológica, sabiam, sabem, experimentavam a sua presença. Mas havia dois discípulos que não tinham feito esta experiência da ressurreição. E então iam desencantados. Então tinham andado a seguir Jesus, tinham toda a expectativa de que fazia, de que acontecia, que ia ser uma vitória, como as vitórias deste mundo, é até um bocadinho maior, não é? Mas, e depois não tinha acontecido nada. E iam muito desiludidos pelo caminho que ia de Jerusalém até uma determinada localidade chamada Emaús. Nós hoje, quando vamos à Terra Santa, até nos indicam uma, duas, três possibilidades de ser esse Emaús, pela distância que o Evangelho indica. Bem, e vão assim tristes, desconsolados. Esses discípulos não sabiam da ressurreição de Jesus. E, dadas tantas, juntam-se a alguém à caminhada. A gente sabe, vai com eles, alguém, a caminhar. Então, porque é que vocês vão assim, que é com triste? Então não sabes o que é que aconteceu em Jerusalém. Nós tínhamos tanta esperança naquele Jesus, andávamos com ele e tal. Mas depois ele foi morto e já lá vai este tempo e nada. Pronto, acabou-se a história. E esta personagem que os vai acompanhando no caminho vai dizer, então, mas como é que é? Vocês não se lembram do que é que os antigos profetas diziam acerca do Messias, que havia de chegar e como é que havia de ser, e que não ia ser assim tão triunfal como isso? Já começou a conversar. E lá vão andando, até que chegam lá a um determinado local, digamos uma estalagem, e já estava a anoitecer, e eles insistiram com esta outra personagem que os ia acompanhando: fica connosco, já está a anoitecer, não já fazia intenção de prosseguir. Não, fica connosco, já estava. E fica com eles. E então há uma refeição. E nessa refeição, a dita personagem faz um gesto que eles já tinham conhecido uns dias antes. A fração do pão. E aí eles reconheceram quem era essa personagem, que era Jesus. Mas isto foi para eles tão determinante, tão importante, então, olha, afinal, está aqui connosco, ou conhecemos na fração do pão, não termina assim. Depois essa personagem desaparece, estar assim tão evidente, digamos, e eles vão rapidamente para Jerusalém para anunciar o que é que tinha acontecido. Apareceu-lhes na fração do pão. O que é a fração do pão? É a Eucaristia, lá está. O que o Lucas está a descrever com este episódio tão motivador, tão encantador até, é que a presença de Jesus continua connosco, sobretudo quando se repete aquele gesto em que ele repartiu a sua vida, como quem faz uma fração do pão, como quem partilha a sua vida. E ora, isto é o que acontece com a Eucaristia. Aquela palavra que nós vamos ouvir, e concretamente o Evangelho, é uma palavra partilhada. Aquele sacramento a que nós vamos presenciar, e se estivermos em condições de comungar, é a sua vida partilhada também. Então, depois fica ali. No caso deles, não ficou. Voltaram para Jerusalém, olha, olha, afinal, está vivo. Imaginem como é que foi a conversa. E os que lá estavam, pois é, e também já cá apareceu. Ou seja, a missa é mesmo um envio. E também nós dizemos em português, ide, o celebrante, se houver um diácono, até o diácono diz isso, ide, e o Senhor vos acompanha, ide, ide em paz, o Senhor vos acompanha, ide. Este ide é muito importante, e é muito importante e muito envolvente.
1: E que pode ser transformador para o mundo.
2: Claro, então não é, valha-me Deus, nós aqui estamos bem, podemos celebrar a Eucaristia em paz, temos uma sociedade que nos respeita, com certeza, como nós também respeitamos os outros. Mas há muita gente por esse mundo além que arrisca a vida para se encontrar com outros a celebrar a Eucaristia.
0: Que é absolutamente magnífico.
2: E, no entanto, olha, até são mais motivados depois, até porque arriscam, não é?
0: Exato.
2: Olha, são mártires. A palavra mártir é muito interessante também. A palavra mártir, uma palavra grega, significa testemunha.
0: Pronto. Testemunha. E nós aqui testemunhamos também, com a ajuda deste Dias Domini ao longo das semanas, como é que é o valor deste primeiro dia. Todos os dias aprendemos alguma coisa. Voltamos daqui a alguns minutos para uma vez mais refletirmos sobre a encíclica do Papa Leão XIV, Magnifica Humanitas.

0: Na Renascença, o primeiro dia com o Sr. Dom Manuel Clemente, aqui nas Pequenas Grandes Coisas, e agora olhamos para a primeira encíclica do Papa Leão XIV.
1: Mais uma vez, e sempre com muito proveito, para esta encíclica inaugural, digamos, ou quase inaugural, sei um ano depois, mas de qualquer maneira marca o pontificado atual do Papa Leão XIV e uma das suas preocupações mais insistentes, que é olhemos para a realidade atual, a capacitação tecnológica de que dispomos em torno da inteligência artificial e destes recursos, mas sem perder o sentido das coisas, e esse sentido é sempre um sentido da humanização. E hoje eu peço para lerem um trechozinho apenas do número 16 da encíclica Magnifico Humanitas.
2: Como Neemias, rezemos, planifiquemos com sabedoria, trabalhemos com perseverança, recolocando Deus no horizonte do nosso agir e o ser humano no centro das nossas escolhas. Esta é a bênção que imploramos a Deus e a tarefa que nos espera, que é ser construtores de comunhão, não arquitetos de Babel, servos do reino que vem, não senhores de torres destinadas a ruir.
1: Ora bem, este trecho, Dina e Oscar e todos os que estão connosco nesta manhã, este trecho retoma aquela imagem, muito sugestiva, aliás, com que o Papa Leão vai, digamos assim, marcando a sua reflexão nesta encíclica, que é Babel e Jerusalém, a reconstrução de Jerusalém no tempo de Neemias. Só para lembrar, porque nós já falámos disso em programas anteriores, o Papa vai buscar estas duas referências bíblicas. Todos nós sabemos, do livro do Gênesis, a certa altura, aquela humanidade, digamos, primitiva, resolveu construir uma torre que chegasse ao céu, assim, quase como uma autoafirmação da sua capacidade, e assim foi. Foram construindo, mas depois, no fim, aquilo acabou numa grande confusão. Já ninguém se entendia e ficou uma grande Babel, uma grande Babilónia, no sentido corrente da palavra, que também tem. E isso é um aspecto. Quando nós queremos fazer as coisas, só apenas nós, no fundo, como se não existisse nem Deus, nem os outros. Apenas as nossas capacidades, apenas os nossos objetivos. E depois ficamos mais divididos do que unidos, como aconteceu com essa gente lá da Torre de Babel. E isto é contraposto a um outro episódio bíblico, esse agora mais positivo, do regresso do exílio. Como nós sabemos, no século VI a.C., o povo estava exilado, estava em Babilónia, estava cativo. Depois regressaram e tiveram que reconstruir a cidade de Jerusalém, que tinha sido destruída, as muralhas, e vem um tal governador, um tal Neemias, bem na Bíblia, o livro de Neemias, podemos ler, e o Neemias não fez como tinham feito os de Babel, não. Antes de mais, pediu a Deus que o inspirasse, que o conduzisse naquela reconstrução. E depois envolveu as pessoas todas nisso. Cada pessoa, cada um daqueles que regressou, as famílias que regressaram, ficaram encarregados de construir um troço da muralha, etc. Foi uma obra conjunta. E resultou. Foi feita com Deus e com os outros. Não foi até apenas porque alguém se lembrou e conseguiu levar muita gente, pôr pedra sobre pedra, a construir uma torre que não serviu para nada. Bem, portanto, há aqui uma dupla maneira de olhar as coisas. E o Papa diz, pá, agora, sim senhora, nós hoje temos uma capacitação que nunca tivemos, quem tiver, lá está, tecnológica para ir por aí adiante e fazer e acontecer e por aí fora, mas cuidado, possivelmente, certamente aquela inspiração da história bíblica das Torres de Babel era aquelas grandes torres que aqueles sumérios e babilónios depois construíam naqueles zigurates e por aí fora. Mas era uma construção humana, apenas humana, e era para quem tivesse possibilidades de fazer, não, de mandar fazer. Aqueles senhores, de terem muitos escravos e multidões que obedecessem e que pusessem lá pedras em cima de pedras. Mas hoje são aquelas que ainda resistem ao tempo, são montões de pedras que os arqueólogos gostam de verificar, mas como construção, como serviço, nada, né? Ao passo que, se nós fizermos as coisas de outra maneira e fizermos uma outra construção, mesmo que não seja material, mas que seja uma construção de uma sociedade conjunta, que conte com a participação de todos, que seja motivada até por quem é crente e, portanto, sabe que com Deus as coisas vão mais adiante ainda, mesmo quando humanamente parece já ser impossíveis, e depois assim, com este serviço a todos e com esta inclusão de cada um, fica uma construção bonita, fica uma construção bonita.
0: E não essa babel tecnológica.
1: Porque senão ficamos mais divididos do que estávamos e esperemos que não mais destruídos do que devíamos estar, porque infelizmente, como nós sabemos, agora a inteligência artificial, quando foi a descoberta da energia nuclear, em si mesma foi uma descoberta, não é? Mas já os próprios que a descobriram, alguns deles ficaram assim, receosos do que aquilo podia acontecer. Olha, ainda antes, não se lembra da Madame Curie, da descoberta da radioatividade, certo. Ela própria advertiu que isto podia ser. Foi bom, com raio-x e por aí fora, as suas aplicações até no campo da medicina, mas ela própria advertiu, mas cuidado, não é? Porque quando nós não temos este cuidado, este horizonte, que é mais representado por Neemias, não é? Pensando em Deus e pensando nos outros, e ficamos apenas com as nossas possibilidades e com as nossas motivações, mesmo que consigamos fazer grandes coisas, assim, em termos quantitativos, pois isso é Babel, não é a nova Jerusalém do Neemias.
3: Deixará muito a desejar.
1: Temos de ter cuidado, não é? E temos de ter realmente muito cuidado. Portanto, essas advertências são muito importantes, porque... Como eu gosto de dizer, isto não é como nas corridas de bicicleta, ganha quem fugir ao pelotão. Aqui tem que ir o pelotão todo. Se não ganha o pelotão todo, ninguém ganha.
3: É verdade. Bom, ficamos aqui mais uma vez com muito para refletir ao longo da semana. No próximo domingo, Dom Manuel Clemente estará de regresso.
1: Sim, bom domingo. E com todo o gosto.
3: Muito obrigada.
1: Bom domingo.
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0: que me faz bater a cabeça.
1: Exatamente. Benson Boone aqui com toda a energia. Aliás, é uma alma muito enérgica em palco também.
0: Vê as notícias na Renascença agora.
1: Para já, a música portuguesa.

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9: Bom dia, são 9 horas, 8 nos Açores. Vamos para as notícias, mas primeiro os títulos em destaque.
10: Muito bom dia. Constrangimentos ao trânsito no Porto. Arranca esta hora a 19ª meia-maratona da cidade. Reforçado com o meio aéreo, o combate às chamas em incêndio em Beja. Vão ser 21 quilómetros percorridos por atletas de 94 nacionalidades. De entre eles estará também a correr o vereador do Pelouro da Juventude da Câmara do Porto, Rodrigo Passos, admite que vai ser uma experiência única para todos.
11: Não há nada como correr no Porto, olhar para o rio, ver a ponte. Este ano vamos atravessar a ponte e acho que isso é sempre uma experiência única para quem visita as cidades. Eu também vou fazer os 21 quilómetros, vou fazer parte desta minha maratona e acho que vai ser uma ótima experiência para todos os atletas que vão estar em segurança.
10: Este ano a meia-maratona da cidade do Porto atravessa o rio e o percurso inclui passagem pela ponte Dom Luís I. Oportunidade, diz Tânia Azevedo, a vereadora da Juventude da Câmara de Gaia, para estreitar relações entre os dois municípios.
12: Achamos que faz todo sentido este tipo de eventos conjuntos que possam estreitar os dois municípios e as relações entre os dois municípios e que o Rio Douro não sirva para nos dividir, mas sim para nos unir e para nos juntar.
10: A partir desta hora e até à 1 da tarde há mais constrangimentos no trânsito no Grande Porto. A prova tem partida e chegada junto ao queimódromo no Parque da Cidade e com um percurso que passa pelo Porto, Matosinhos e Vila Nova de Gaia. Também em Oeiras, a corrida Tejo obriga ao corte de trânsito. O percurso de 10 quilómetros que liga Algés à Praia da Torre está a condicionar até à 1 da tarde a circulação na Avenida Ferreira Godinho em Algés e a Nacional 6 no Alto da Boa Viagem. É o único incêndio ativo em Portugal continuamente. E Natal, fogo em Guarita, no Conselho de Beja, mobiliza quase uma centena de operacionais. Conta com o reforço de um meio aéreo desde a última hora no combate às chamas que lavram desde a tarde de ontem. Não há casas nem populações em risco. Na Indonésia prosseguem as buscas pelos 140 desaparecidos após o naufrágio de ferry. Os 243 passageiros seguiam a bordo da embarcação quando perdeu o contacto devido ao mau tempo. Na sequência do naufrágio, pelo menos uma pessoa morreu, 103 foram resgatadas. Na Guerra do Médio Oriente, um navio iraniano terá sido atingido ao largo da costa sul do Irão esta madrugada. Pelo menos uma pessoa morreu e 3 ficaram feridas. A imprensa iraniana relata várias explosões durante a noite próximo de Kashm, a maior ilha do Estreito de Hormuz. Dia de eleições na Suécia, 8 milhões de eleitores escolhem um novo governo num país dividido entre duas candidaturas. A escolha, dizem as sondagens, tende para a recandidatura do atual primeiro-ministro. Se vencer Ulf Kristersson, é também uma vitória da extrema-direita, que passará a integrar o executivo com um feito histórico de um partido que defende, sobretudo, leis anti-imigração. Quem diz que os imigrantes são um problema ou um peso está a mentir? Dom Pedro Fernandes, bispo de Porto Alegre Castelo Branco, desconstrói os discursos populistas sobre os imigrantes e sublinha em entrevista à Renascença e à Agência Eclésia o quanto a sociedade portuguesa precisa da imigração.
2: Mesmo do ponto de vista económico, social, demográfico, laboral, as nossas sociedades, em concreto a sociedade portuguesa, precisa dos imigrantes. Nós não podemos hoje conceber a economia portuguesa e a nossa sociedade sem a presença de imigrantes e da sua enorme contribuição também económica. Portanto, quem diz que eles são um problema a este nível, ou um peso, evidentemente está a mentir, porque contradiz claramente todos os dados estatísticos muito, muito objetivos de que nós dispomos. E, portanto, tudo isto é importante, não é? Portanto, favorecer esta atenção à complexidade que existe no terreno nestas matérias todas.
10: Declarações do bispo de Porto Alegre, Castelo Branco, entrevistado este domingo da Renascença e da Agência Eclésia. Desde 2017, que os hospitais portugueses dispõem de uma via verde, sepsis, para a detecção precoce da doença. Nuno Príncipe, intensivista no Hospital São João, no Porto, explica à Renascença que a doença, que se caracteriza pela reação inflamatória generalizada do organismo, nem sempre é de fácil diagnóstico.
13: As manifestações destas infecções muitas das vezes são com sintomas atípicos e é preciso os médicos terem muita destreza e estarem bem treinados, os médicos e os enfermeiros que recebem os doentes nas triagens dos hospitais, para estarem sensibilizados para o diagnóstico de infecção e para a possibilidade da existência de uma sepsis, via verde sepsis.
10: Estima-se que a doença afeta 50 milhões de pessoas por ano em todo o mundo. Para 10 milhões o desfecho é fatal. Mas o médico esclarece que a doença pode ser evitada com cuidados de higiene, vacinação e atenção redobrada a qualquer sintoma de infecção.
13: Portanto, tudo isto é evitável, desde que as pessoas tenham alguns cuidados de higiene pessoal, eu não falei, mas, por exemplo, terem em conta se têm uma ferida, por exemplo, limparem bem a ferida, desinfetarem, se a ferida estiver a ficar muito vermelha ou a ficar com purulência, procurarem apoios médicos, seja no centro de saúde, seja num serviço de urgência. Portanto, havendo estes cuidados todos, há possibilidades muito grandes de que tudo corra bem.
10: Hoje assinala-se o Dia Mundial da Sepsis, a principal causa de morte evitável em todo o mundo. É tudo. Bom dia.
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9: Dina Isabel e Oscar Daniel.
16: E vamos ficar só até às 10 hoje, não é? Porque temos as transmissões, das cerimónias de Fátima aqui na Renascença.
9: Será depois das 10, mas até lá, olha, ainda temos o Padre Vítor, que já a seguir à música, como todos os domingos, nos vai ajudar com as leituras do dia.

0: Prometido é devido e já cá está o Padre Vítor Gonçalves.
1: Bom dia, Padre Vítor.
0: Bom dia.
2: Bom dia, Oscar. Bom dia, Dina. Então foi o... Tiveram a ouvir o Riveloso, o Prometido é devido?
0: Não foi agora, mas também já ouvimos muitas vezes.
2: Muito bem.
1: E olhamos para as leituras deste domingo, começamos a primeira leitura com a leitura de Ben Sirá, que nos fala sobretudo da necessidade do perdão.
2: É verdade. De algum modo, há aqui uma palavra comum que atravessa estas leituras, que está presente numa outra, mas é: não se esqueçam. Não se esqueçam. Lembrem-se. Lembra-te. Porquê? Porque, de facto, nelas se sublinha esta dimensão da gratidão, que é aquilo que, curiosamente, normalmente no perdão não ligamos. Mas o perdão está também associado à gratidão. Não se esqueçam, na primeira leitura, da aliança. E, portanto, nós temos aqui este livro do Eclesiástico, que tem este nome por causa dos temas sapienciais, catequéticos e até teológicos, vem. É provavelmente do século II antes de Cristo. Vejam, é um texto muito recente, de quase dos Evangelhos. E, no fundo, o que encontramos aqui é uma exortação ao perdão. Ressentimento, raiva, que são paixões humanas, não são próprias de quem é religioso, de quem diz que acredita em Deus. Porque aquilo que perpassa já a história do Antigo Testamento é um Deus que perdoa. Castiga e tal, é a leitura muitas vezes das coisas que acontecem, que também é isso, é, estás a ver, olha, pronto, fizeste aquilo, agora aconteceu-te isso. Mas Jesus vai libertar dessa questão do castigo como consequência do pecado. Embora nós sabemos, alguns dos pecados dão-nos um castigo complicado, é verdade, não é? Pá, apanhas uma bebedeira, estás ali, ou fazes mal ao fígado e um montão de coisas.
3: E acordas com dor de cabeça.
2: Para além de, se calhar, estragar a tua relação também com os outros. Normalmente não se apanha, toma-se, não é? E, portanto, a vingança é algo que Deus exclui do seu olhar. E, por isso, estas ideias preparam já a pregação de Jesus sobre o perdão dos pecados, que vamos ver radical também no Evangelho de hoje, e a misericórdia. Ora, aqueles que não querem perdoar, que são obcecados por vingança, não podem pensar que são sábios ou religiosos. Não são. Portanto, não adianta invocar o nome de Deus para vingança. Não, não dá. Então, por isso, cá está esta aqui. Lembra-te do teu fim, deixa de ter ódio. Recorda os mandamentos, não tenhas rancor ao próximo. E não repares nas ofensas que te fazem. Que gira. Este sentido de que a ofensa tem dois males. Um é aquele que foi feito no momento. O outro é aquele que eu faço ecoar na minha lembrança quando não perdoo. O Salmo vai nessa linha.
1: É verdade. Fala-nos sobretudo deste Deus clemente e compassivo.
2: É verdade. Clemente, compassivo, paciente e cheio de bondade. Eu gosto muito desta expressão. Não está sempre a repreender. Portanto, nós também não devemos estar a repreender, mesmo os pais e tal. Nem guarda ressentimento. Não nos trata segundo os nossos pecados. E depois fala de uma imagem bonita. Assim como a distância da terra aos céus, assim é grande a sua misericórdia. Como o Oriente dista do Ocidente, assim ele afasta de nós os nossos pecados. É importante percebermos que Deus não tem tempo para andar a lembrar os nossos pecados. E por isso também não quero que lembremos.
1: Gostei dessa ideia.
2: É desgaste, percebes?
0: Para ele e para nós.
2: Estar a guardar aquilo que não presta, que cheira mal, que não foi bonito. Não. Tirar sabedoria disso e passo em frente. Portanto, é um salmo também muito bonito, como a liturgia gosta de escolher.
0: Vamos à segunda leitura da Epístola de São Paulo aos Romanos. Aqui uma frase que eu deixaria para o Padre Vítor depois prosseguir a sua reflexão. Se vivemos, vivemos para o Senhor, e se morremos, morremos para o Senhor.
2: É muito interessante isso. De facto, se a primeira leitura nos convidava a não nos esquecermos da lei e da aliança, porque eram esses preceitos que estavam ali a ser lembrados, agora São Paulo pede-nos que a gente não se esquece a quem pertencemos. Ah, eu pertenço a mim próprio. Eu sou... Ah, é? Foste tu que deste vida a ti próprio. Ah, então pertenço aos meus pais. Foram eles que deram vida a... E vamos assim, de cadeia em cadeia, a perceber. Nós pertencemos ao Senhor. Se vivemos, vivemos para o Senhor. Se morremos, morremos para o Senhor. Mas esta pertença não é a maneira das coisas que nós julgamos que nos pertencem, que somos donos delas. Não, é uma pertença de amor. é uma pertença de que, no fundo, tem em vista aquilo que nós também desejamos àqueles que são tão importantes para nós. E que bom seria que todos fossem importantes, mas é natural. Os filhos, as famílias, os amigos, pessoas significativas, hein, que nem eram laço de sangue nenhum. Às vezes são quase mais que pais, mais que filhos, mais que irmãos. Então, esse sentido da pertença que tem a ver aqui liga-nos muito com o final da leitura, que diz: Cristo, ninguém deu a vida por nós como Jesus Cristo. E, portanto, este é um texto que é muitas vezes lido na liturgia dos funerais, na liturgia das exéquias. Esta consciência que, ao mesmo tempo, esse pertencer ao Senhor significa uma esperança de que Ele não nos deixe abandonados na morte.
0: E é uma palavra que deixa conforto nessas alturas também, não é?
2: É uma palavra que fala que a morte e a ressurreição do Senhor é algo que acontece para nós e para a humanidade, e por isso também é uma chave que abre a vida eterna. O cristão não pode viver para si mesmo. Este si mesmo, este eu, a ditadura do eu, que está cá no pensamento. Eu, e eu é que devia fazer, e eu é que posso, e eu é que quero, e eu é que exijo, e eu, epá, cala-te com o eu, vê lá se sabes
0: eu
2: dizer
0: acho que
2: nós.
0: Isso é cada vez mais difícil
2: nós
0: de travar.
2: Como é que, esta idolatria do eu, sabem? Vivemos a idolatria do eu. E muito do consumo das coisas tem em vista isso. O hedonismo. Estava a esquecer esta palavra fina,
0: boa,
2: não é bonita?
0: Sim,
2: este hedonismo, que é quase estar sempre a olhar para o espelho, na busca do aplauso, ser o centro da vida. Epá, isso dá-te uma prisão à cabeça e um afarrulhamento ao coração que não vai nada. Portanto, há aqui o convite, não apenas de uma solidariedade, mas a uma autodoação. Dar-me. E isso ser motivo de felicidade. Ai, vou perder-me. Mas só assim é que podes ser feliz.
0: Vamos ao Evangelho, Padre Vitor.
2: Vamos ao Evangelho.
0: Este Evangelho que fala de perdoar uma vez mais e que tem aquela conta que nós... Havia um programa de televisão, inclusive, com isto, que é o 70 vezes 7.
2: Oh, pai, verdade, que alegria.
0: Quantas vezes
2: alegria
0: devo perdoar?
2: Quando o Padre Rego me convidou também para fazer parte dessa equipa. 70 vezes 7.
0: É verdade.
2: E sabes que uma vez fez-se um programa, antes ainda de eu participar, em que andaram pelas ruas a perguntar: 70 vezes 7, o que é? E há um que disse: 490.
0: Também é verdade.
2: Mas neste caso,
0: é um Evangelho que nos fala também de perdoar e como às vezes nós somos diferentes quando nos perdoam e quando é a nossa vez de fazer o mesmo, não é?
2: É muito interessante, porque a terceira lembrança que nos é proposta hoje pela liturgia é: lembra-te do coração do rei. O coração deste rei. Hein? Então, nós vemos aqui, de facto, nesta palavra é tudo tão claro que quase parece impossível que não entendamos. Que o convite é agir à maneira deste rei. Agir. A desproporção é tão grande. É como se, isto começou tudo com uma pergunta, não foi? Quantas vezes devo perdoar? E nem até 7 vezes. Olhem, 7 vezes é muita boa conta. Eu gostava de saber se vocês perdoam 7 vezes num dia. E não é à mesma pessoa, é pessoas diferentes. Ou às vezes à mesma.
0: Mas
2: então
0: espero
2: essa que
0: não ofendam 7 vezes por dia.
2: Então no fundo é assim: deixa de contar as vezes. Ora, isto quer dizer desvalorizar a falta ou isso? Não. Quer dizer que mais importante que a falta é aquele que a praticou. E para quem? Para Deus. E para nós deve ser alguém que tem sempre possibilidade de mudar. É muito interessante que esta desproporção, de facto, aponta também uma outra coisa. O rei perdoa sem esperar que ele lhe pagasse aquilo que devesse. Os discursos dos dois são muito interessantes, né? O servo que devia 10 mil talentos, o outro que se devia 100 denários. É brutal a proporção, podem ir à internet ver o que é que significa essa desproporção. Mas o discurso é exatamente igual. Pede, dá-me um prazo e tudo te pagarei. O Senhor perdoou-lhe a dívida e não ficou a exigir prazo. Ele sabe que nós não podemos absolutamente pagar aquilo que devemos. Mas o que importa é que esta dureza de coração não mata em nós a gratidão. A palavra é fundamental. Lembra-te do perdão que já recebeste. Lembra-te de tanta coisa de graça que já recebeste. E, portanto, não sejas avarento. Não sejas, como dizer, não
0: mesquinho.
2: Te ponhas... Mesquinho, exatamente. Aquele famoso... por acaso, eu perdoo, mas não esqueço. Pois, mas o caminho tem de ser mesmo esse, é perdoar e esquecer. Mas que ainda que não esqueças, porque pode ficar uma ferida, uma cicatriz, não é? Mas quando andares lá a mexer é sempre ferida. E é engraçado, nós sofremos por não perdoar. Que tal ganharmos o esforço de ir perdoando? E perdoar tem que significar o bem do outro, querer o bem do outro, mesmo que tenha feito mal.
0: Olha, isso é um desafio difícil, mas está...
2: É o mais difícil.
0: É o que nos é pedido todos os dias.
2: É o mais difícil, é mesmo. Mas, olha, precisamos nos ajudar também mutuamente.
0: É verdade, tens razão.
2: Isto tem uma dimensão comunitária, porque quem não perdoa, quem está à volta também não está bem. Não está bem com ele e ele não está bem com os outros.
0: Muito obrigada, Padre Vítor. Até para a
1: bom
0: semana.
1: Bom domingo, até para a semana.
2: Bom domingo, bons treinos.
1: Obrigado.
0: Vamos.

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0: Hoje é calor, céu pouco nublado ou limpo no continente, nos Açores mais nuvens com chuvinha assim durante a manhã, mas passa. Na Madeira, céu pouco nublado.
1: Calor e de que maneira? 36 é a máxima prevista para Lisboa, Porto e Faro chegam aos 31 graus, Ponta Delgada com 27 de máxima, Funchal 31.
0: É quase que parece que Ponta Delgada é um sítio com frio, não é? Depois destas temperaturas todas.
1: 27 em Ponta Delgada, com aquela umidade toda que costuma ter. Não deve ser fácil.
0: Sim, olha, tu lembras-te ainda disso?
1: Ainda lembro, muito
0: pronto,
1: bem.
0: É que eu acho que era assim. Já falou hoje aqui de Cabo Verde, que é a sua origem. Já viveu nos Açores.
1: É verdade.
0: Já viveu em Vila Viçosa. Portanto, já...
1: Também é Évora.
0: Também é Évora. Ok. É isso tudo. Eu fico um bocadinho atrás, porque eu só vivi em Vila Franca, que é a minha terra, e agora, depois de te casar, na linha de Sintra. Mas é só isso. É um homem muito viajado. Bruno Mars, para ouvir já a seguir.
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0: O nosso dia fica melhor quando ouvimos músicas destas. Uma delegação do Centro Internacional de Diálogo, CAICID, que tem sede mundial em Lisboa, foi esta semana recebida pelo Papa Leão XIV no Vaticano. Decorreu durante a reunião anual do Comitê de Direção da Plataforma Interreligiosa para o Diálogo e Cooperação no Mundo Árabe.
1: A Renascença falou com um dos membros desta organização, que esteve presente no encontro, João Maldonado.
2: Wasim é um dos responsáveis pelo mundo árabe do Centro Internacional de Diálogo CAICID, organização que esta semana juntou líderes de várias religiões da região em Roma e no Vaticano no encontro com o Papa.
3: Além de todas estas situações difíceis que estamos a passar nos nossos países, além da guerra no Líbano e na Palestina e da crise difícil na Síria e no Iraque, nós estamos aqui juntos, nós ainda queremos. Sabemos que não temos uma jornada fácil para reconstruir a confiança e construir a paz, mas nós estamos aqui juntos.
2: A ideia, nestes dias de encontro, além Papa, foi essa mesmo, discutir a paz no Médio Oriente e como construí-la tendo em conta as especificidades de cada país.
3: Foi realmente impressionante ver estes líderes religiosos vindos de países diferentes da região, de diferentes comunidades religiosas, para discutir os desafios que têm as suas comunidades, o que enfrentam pelo apoio ao diálogo e à existência pacífica.
2: Wasim é cristão sírio, vindo de uma minoria. A maior preocupação que tem com o país de onde é originário é até com outra minoria.
3: A maior tensão, na verdade, entre as comunidades na Síria não é contra os cristãos. A maior e mais perigosa é contra os alauítas, que vivem com os cristãos nas mesmas áreas. Mas os líderes religiosos ainda têm uma habilidade única para alcançar as pessoas a este nível, e as forças deles ainda podem contar para o diálogo, para a reconciliação, podem proteger a dignidade das pessoas.
2: Para Wasim, há muito trabalho a fazer para, depois da queda do regime da família Assad na Síria, reconstruir a confiança nas instituições do país.
0: Um trabalho de João Maldonado, à conversa com um cristão sírio, que pode também ser lido no site da Renascença em rr.pt.
1: Pequenas grandes coisas na Renascença com Dina Isabel e Oscar Daniel, consigo até bem perto das 10.

0: Tia Belis, chegou a Tia Belis.
1: É, voltou às 3 da manhã.
0: Exatamente, eu ouvi este fim de semana. Este fim de semana. Esta quinta-feira.
1: Esta quinta-feira, depois das 9 sempre.
0: Sabes que ela falou das férias, obviamente, chegou agora de férias e falou das férias no Oeste. E eu, como faço férias no Oeste, ela estava a falar e eu estava-me a rir e a sentir assim com a cabeça, a concordar. Portanto, olha, bem-vinda, Tia Belis, estávamos mesmo a precisar desta lufada de ar fresco.
1: As pessoas têm que se acalmar imediatamente. 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
1: Bom dia, bom domingo com a Renascença. O Presidente da Comissão Episcopal de Mobilidade Humana considera muito importante que a Igreja Hierárquica esteja ao lado das associações que dão voz aos imigrantes.
0: Em entrevista à Renascença e à Agência Eclésia, Dom Pedro Fernandes, que também é Bispo de Porto Alegre, Castelo Branco, lembra o quão é importante a Igreja não abandonar o seu papel de denúncia.
3: Parece-me que é muito importante, com certeza, estar atento, ser sensível ao que se passa na nossa sociedade, não é? Discípulos de Cristo preocupam-se com o que fazem a Cristo, na pessoa dos mais frágeis, em cada pessoa, em cada ser humano. Portanto, denunciar aquilo que mata, aquilo que não promove a vida, aquilo que não promove a dignidade humana, é absolutamente fundamental. Denunciar, e só podemos denunciar se estivermos bem informados, se estivermos atentos ao que se passa, e lermos isso tudo à luz do Evangelho e à luz da doutrina da Igreja. Depois, reforçar aquilo que a Igreja já faz, e já faz muito, não é? A obra católica das migrações, por exemplo, diferentes organismos, associações, entidades católicas ou entidades de inspiração cristã. Vou pensar, por exemplo, no Serviço Jesuíta para os Refugiados, no Centro Padre Alves Correia, na Caritas, enfim, não vou, evidentemente, elencar todas as organizações, mas há imensa coisa que se faz e muita gente que está realmente empenhada nisso. É importante que a Igreja esteja claramente, a Igreja hierárquica também, claramente ao lado destas associações e que tanto quanto possível lhes possa dar voz, né?
1: Dom Pedro Fernandes, Bispo de Porto Alegre, Castelo Branco, Presidente da Comissão Episcopal da Mobilidade Humana, o entrevistado deste domingo da Renascença e da Agência Eclésia.
0: E como hoje é dia das pessoas virem de férias, já a seguir temos a Aura Miguel, ela também regressada.

0: E agora? Ela voltou. Ora, Miguel.
1: Bom dia, Miguel.
2: Olá.
0: Bom dia, estás boa?
2: Depois estou destas ótima, férias. Claro, graças a Deus, umas férias. Sempre a seguir o Papa, mesmo
0: com
2: em férias.
0: Com certeza.
1: Olha, por falar em férias, e o Papa? Como é que foram as férias,
2: olha,
1: do Papa?
2: Pois, é isso. É que ele mesmo de férias ainda houve várias notícias. E pronto, isso é bom sinal, porque como sabemos, ele tem sangue na guerra. Aliás, ele vai fazer anos agora, dia 14. Vai fazer 71.
0: 14? Amanhã?
2: De setembro.
0: Amanhã?
2: É.
1: Amanhã.
0: Ok.
2: Já estou de tal maneira baralhada com as datas. Portanto, parabéns ao Papa já em antecipação. Ele, é interessante, dia 4 de julho, que é o dia dos Estados Unidos, e havia esta grande expectativa de que o Papa podia visitar a América, porque faz um ano, uma data importante. Ele foi a Lampedusa. E foi a Lampedusa onde estão estes refugiados todos. Houve um momento muito impressionante, além de ter celebrado missa, tirou flores lá numa zona, supostamente, onde eles dão à costa, e chamada Porta da Europa. Depois também inaugurou um cais com o nome do Papa Francisco, e onde também houve um pequeno encontro e discurso de imigrantes, um bocado como aconteceu nas Canárias. E isso tudo em férias dele. Depois foi interessante que durante a tarde, quando regressou, ele regressou a Castelo Gandolfo, mas antes, qual foi a surpresa? Foi visitar o embaixador dos Estados Unidos junto à Santa Sé, mas foi a casa dele, portanto foi interessante, porque ele é americano também, não é?
0: Certo.
2: Portanto, e vê-se fotografias muito amigáveis, foi mesmo uma coisa privada, eu acho, quer dizer, qualquer modo ter o Papa em casa...
0: É uma privada.
2: Por cima, embaixador. Claro. Privada é como quem diz. Mas ele mais... podia ter sido solene, claro. Podia ter sido uma coisa para a embaixada toda. Não, foi a casa dele. Ele tem vários filhos pequenos e era espetacular. Era tipo se fosse o tio que visitasse a família. Teve lá assim a ver um refresco. Portanto, assinalou o dia dos Estados Unidos em casa do embaixador. Eu acho que isso também ajudou muito a acalmar algumas resistências que poderia haver por ele ter respondido a Trump como respondeu e não ter ido aos Estados Unidos. Eu acho que isso ficou resolvido. E aliás, um dos sinais, pronto, isto é mesmo assim, para sermos realistas, há imensos doadores agora que ajudam a Santa Sé, americanos, o que também é bom, porque
0: claro que sim.
2: As finanças não estão fáceis lá.
0: E assim sempre se ajuda. Mas o Papa também esteve em Castelo Gandolfo.
2: Sim,
0: não é?
2: Sim, a base era Castelo Gandolfo, celebrou missa na paróquia, os Ângelos era de lá. E também houve uma iniciativa interessante, ele ainda fez uma, entretanto depois ele aceitou presidir a uma procissão de Nossa Senhora do Lago. Portanto, ele foi a primeira vez que um Papa entrou num barco, numa procissão. Nós temos procissões lindas cá, eu estava à espera que fosse tão bonita como a de Viana do Castelo, aqui entre nós a nossa é mais bonita. Tinha mais barcos a nossa. Mas ali foi simpático e ele saiu de uma das margens e entrou em Castelo Gandolfo. Pronto, ele gosta de, como é um pastor, gosta de participar nas coisas mais populares. Isso aconteceu. Também visitou em agosto Rimini e San Marino, onde eu estive e também foi extraordinário. Enfim, uma agenda de férias bastante cheia.
1: E Portugal também esteve presente.
2: Pois, sim. Portugal também aproveitou, marcaram presença. Primeiro foi a nova direção, digamos assim, chefia da Conferência Episcopal, o Dom Virgílio, o Bispo de Coimbra, o Dom José, Arcebispo de Braga, e o Padre Secretário...
1: Padre Barbosa.
2: Exato, o Padre Barbosa tiveram com ele. Foi também uma delegação do Ordinariato Castrense, que fazia uma data redonda, aniversário, que recebeu, foram recebidos em audiência, também acompanhados por militares e fidelidades políticas, que também foi importante. Foi lá o Patriarca de Lisboa, com um grupinho ligado à celebração do jubileu, entregaram um livro ao Papa, e tudo isto é bom. Portugal marcar presença, e agora, ainda por cima, brevemente, vai o Presidente da República apresentar cumprimentos ao Papa.
0: Ah, e tu também vais, não?
2: Sim, aí diz, se Deus quiser. Será dia 24, e é mesmo na véspera da visita do Papa à França. Portanto, vamos ter muito ainda no próximo domingo que falar sobre isto.
0: Muito bem, olha, foi assim um resumo possível.
2: Mais curtinho.
1: Muito mais a
2: dava para o programa todo falar do que ele fez nas férias.
0: Fomos acompanhando também aqui na Renascença e na próxima semana teremos a oportunidade então de detalhar mais algum aspecto ou outro. Ora, foi bom ter-te de volta.
2: Obrigada.
1: Bom dia. Bom
0: domingo para
1: até
0: todos.
1: Para
0: a semana.
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0: E hoje vamos embora mais cedo.
1: É verdade, porque a Renascença transmite, já a seguir, as cerimónias de Fátima.
0: A partir do Santuário de Fátima, mais uma peregrinação aniversária. O Pequenas Grandes Coisas volta domingo depois das 7 da manhã.
1: Um bom domingo e uma boa semana.

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15: Bom dia, são 10 horas, 9 nos Açores. Vamos para as notícias, mas primeiro os títulos em destaque.
16: Muito bom dia. 48 horas depois, prosseguem buscas pelo pescador desaparecido em Sesimbra. PSP alerta para aumento de imigrantes ilegais que chegam ao nosso país de comboio e de autocarro. Muito bom dia. Foram retomadas esta manhã as buscas pelo pescador desaparecido na sexta-feira ao largo de Sesimbra. A operação foi retomada ao nascer do sol, mas com uma redução de meios, apenas uma embarcação, como adianta Ricardo Sagranja, a porta-voz da Autoridade Nacional Marítima.
17: O secundamento de uma embarcação de pesca de sexta-feira passada vão prosseguir hoje também, portanto, através do meio da Marinha do NRP Sagitário e já iniciaram... Desde o nascer do sol. Irão manter-se até ao pôr do sol.
16: Recordo que durante o dia de ontem estiveram envolvidos nesta operação de buscas 3 embarcações da Marinha. Na sequência do naufrágio, 6 pessoas ficaram feridas, todos os pescadores da Póvoa de Varzim e de Vila de Conte. Na Indonésia, prosseguem as buscas pelos 140 desaparecidos após o naufrágio. Esta madrugada de um ferry, 243 passageiros seguiam a bordo da embarcação quando perdeu o contacto devido ao mau tempo. Pelo menos uma pessoa morreu, 103 foram resgatadas. Só para 2 o número de meios aéreos no combate ao incêndio em Guarita, em Beja. O fogo mobiliza esta altura perto de uma centena de operacionais. O incêndio, o único ativo em Portugal continental, lavra desde a tarde de ontem e mantém 2 frentes ativas. PSP alerta para o aumento de imigrantes ilegais que chegam de comboio e de autocarro. São palavras de João Ribeiro, diretor nacional adjunto da PSP, ouvido pela agência Lusa. Apesar deste movimento não ser propriamente novo, este responsável pela Unidade Nacional de Estrangeiros e Fronteiras admite que são cada vez mais os que chegam de comboio, de autocarro, sobretudo às zonas metropolitanas de Lisboa e do Porto, provenientes de outras cidades europeias, facto que, segundo João Ribeiro, constitui um fator de preocupação para a polícia, que vai levar uma maior atenção da fiscalização nos próximos meses em terminais e estações de comboio. Na Suécia é dia de eleições, são 8 milhões de eleitores que escolhem hoje um novo governo. Num país dividido entre duas candidaturas, a escolha, dizem as sondagens, tende para a recandidatura do atual primeiro-ministro. Se vencer Ulf Kristersson, é também uma vitória da extrema-direita, que passará a integrar o executivo, um partido que defende, sobretudo, leis anti-imigração. E quem diz que os imigrantes são um problema ou um peso está a mentir? Dom Pedro Fernandes, bispo de Porto Alegre Castelo Branco, desconstrói os discursos populistas sobre os imigrantes e sublinha em entrevista à Renascença e à Agência Eclésia o quanto a sociedade portuguesa precisa da imigração.
1: Mesmo do ponto de vista económico, social, demográfico, laboral, as nossas sociedades, em concreto a sociedade portuguesa, precisa dos imigrantes. Nós não podemos hoje conceber a economia portuguesa e a nossa sociedade sem a presença de imigrantes e da sua enorme contribuição também económica. Portanto, quem diz que eles são um problema a este nível, ou um peso, evidentemente está a mentir, porque contradiz claramente todos os dados estatísticos muito, muito objetivos de que nós dispomos.
16: O bispo de Porto Alegre, Castelo Branco, entrevistado este domingo da Renascença e da Agência Eclésia. É tudo quanto a notícias. A emissão prossegue agora com a transmissão das celebrações da peregrinação aniversária de setembro no Santuário de Fátima. Bom dia.
15: A partir de agora, em direto do Santuário de Fátima, para acompanhar a peregrinação aniversária de setembro. Os comentários de Sérgio Carvalho. Olá, bom dia, Sérgio.
5: Bom dia, Dina, e todos os ouvintes da Rádio Renascença. Sejam todos muito bem-vindos a esta transmissão em direto do Santuário de Fátima na Cova da Iria. A imagem de Nossa Senhora já saiu da Capelinha das Aparições e o coro canta o Ave de Fátima. Assinalam-se hoje 109 anos da quinta aparição de Nossa Senhora aos três pastorinhos. Neste dia, a liturgia aqui em Fátima, como em todo o mundo católico, seguirá os textos da missa do 24º domingo do tempo comum. Nesta celebração, como em todas as peregrinações aniversárias, teremos a bênção dos doentes, a consagração a Nossa Senhora e a procissão do Adeus. Presida esta peregrinação internacional, Dom José Manuel Imbamba, arcebispo do Saurino, em Angola, e presidente da Conferência Episcopal de Angola e São Tomé. Eu e José Luís Moreira estaremos consigo nesta transmissão. Unamo-nos aos peregrinos de Fátima. Sintamos todos o mesmo coração.

Antes desta procissão de entrada para a missa dominical, rezou-se o terço na Capelinha das Aparições, oração sempre pedida por Nossa Senhora. Também neste 13 de setembro de 1917, Nossa Senhora pediu: continuem a rezar o terço. Há 109 anos, Nossa Senhora ao meio-dia voltou e encontrou-se com Lúcia, Francisco e Jacinta. Nesse dia, uma multidão tinha vindo à cova da Iria. Trouxe muitos pedidos, sofrimentos e esperanças. Lúcia apresentou à Senhora as súplicas que lhe tinham confiado. Maria respondeu acolhendo as dores daquele povo e renovou um pedido que atravessa a mensagem de Fátima: rezem o terço para alcançar o fim da guerra. Anunciou também que em outubro faria o milagre para que todos acreditem e que viriam Nosso Senhor, Nossa Senhora das Dores e do Carmo e São José com o Menino Jesus. Hoje somos nós essa multidão. Também trazemos pedidos, nomes e rostos do coração. Trazemos os doentes, as famílias, os que sofrem, os povos atingidos pela guerra e aqueles que procuram a paz. A imagem saiu da capelinha para o altar. Maria continua a fazer aquilo que sempre fez e sempre faz. Leva-nos para Jesus. Neste ano, em Fátima, somos desafiados a aprofundar o tema Coração de Maria, Caminho para Ver a Deus, assinalando o centenário das aparições do Imaculado Coração em Pontevedra e em Tui. Caminhamos com ela, confiando à misericórdia do Pai, tudo aquilo que trouxemos até este santuário.

A imagem de Nossa Senhora de Fátima percorre agora o recinto de oração. Neste mesmo lugar, a Cova da Iria, onde naquele 13 de setembro de 1917, milhares de pessoas esperavam pela chegada dos pastorinhos. Naquela quinta aparição, Nossa Senhora ouviu os pedidos apresentados por Lúcia. Sobre os doentes, respondeu que curaria alguns, mas outros não. Não prometeu uma vida sem sofrimento. Prometeu, porém, a presença de Deus e continuou a apontar um caminho: oração, conversão, confiança e perseverança. É este o caminho que a Palavra de Deus nos propõe neste 24º domingo do tempo comum. O salmista proclamará que o Senhor é clemente e compassivo, paciente e cheio de bondade, que perdoa os pecados, cura as enfermidades e nos coroa de graça e misericórdia. Jesus irá pedir-nos no Evangelho uma misericórdia que não se deixa aprisionar pelos nossos cálculos. Temos de perdoar 70 vezes 7. Por isso, enquanto Maria passa no meio desta assembleia, podemos confiar-lhe também aquilo que necessita de ser curado dentro de nós. Uma mágoa, uma divisão, uma relação ferida, uma incapacidade de perdoar. Em setembro de 1917, Maria pediu que continuassem a rezar. Hoje, 109 anos depois, o seu apelo permanece atual. Com Maria, continuemos a rezar. Com Maria, aprendamos a confiar. Com Maria, deixemos-nos conduzir à misericórdia de Jesus. Porque o seu Imaculado Coração não é apenas um lugar de refúgio. É um caminho que nos conduz até Deus, como sublinha também o tema bianual deste santuário.

Celebramos o 24º domingo do tempo comum. E inscreveram-se no serviço de peregrinos do santuário 55 grupos provenientes de diversos países, 8 de Portugal, 3 da Alemanha, 1 da Austrália, 2 do Benin, 3 do Brasil, 1 da Colômbia, 1 da Croácia, 2 de Espanha, 2 dos Estados Unidos, 1 das Filipinas, 4 da França, 1 da Irlanda, 8 de Itália, 1 do Japão, 1 de Malta, 10 da Polônia, 3 do Reino Unido, 2 de Singapura e 1 da Suíça. Que ao cantarmos este cântico, o nosso pedido seja sincero: Senhor, trazei-nos a paz. Que sejamos também nós instrumentos dessa paz, levando aos outros a esperança, o perdão, o amor de Cristo. Cantamos com alegria.

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1: Estão um cardeal bispo emérito de Leiria Fátima, o Sr. Dom António Marto, o bispo presidente da Conferência Episcopal de Angola e São Tomé, que preside esta celebração, e mais dois bispos e cerca de 100 sacerdotes, com peregrinos de todos os continentes, vindos de 26 países, grupos organizados. A Eucaristia, que agora começa com a saudação, congrega o povo e seguirá os textos da liturgia do 24º domingo do tempo comum. E no ordinário que será cantado, o Kyrie, o Glória, o Credo, o Santos e o Agnus Dei, seguirá a Missa de Angelis, uma composição gregoriana, uma composição muito antiga, conhecida como Missa Oitava, no Kyriale Romanum. São composições dos séculos XV e XVI, mas o Sanctus, a mais antiga, será do século XI. É um conjunto em latim, que foi sendo formado pela tradição litúrgico-musical da Igreja. Chama-se De Angelis, dos Anjos, não porque seja uma missa votiva aos santos anjos, mas porque são melodias particularmente cantáveis e facilmente memorizáveis pelo povo de Deus. O Concílio Vaticano II, na Sacrosanctum Concilium, número 116, determinou que o canto gregoriano, enquanto canto próprio da liturgia romana, que é a nossa liturgia aqui celebrada, deve conservar esse lugar de destaque. O latim, apesar de já não ser falado no dia-a-dia, é a língua oficial da Igreja e que une os povos de todos os povos, línguas e nações. Todo o povo de Deus pode cantar as orações básicas e essenciais da missa numa mesma língua, reforçando a sua unidade litúrgica e a sua unidade pastoral. Por isso a Igreja conserva este tesouro do latim. Quando dissermos o Kyrie, Senhor tem piedade de nós, glória in excelsis, glória a Deus, o Credo, creio em um só Deus, o Santos, Santo, Santo é o Senhor, e o Agnus Dei, o Cordeiro de Deus, façamos um esforço para nos unir a esta comunidade, todos a uma só voz, louvando o Senhor, que se torna presente em vários sinais na Eucaristia, a mesa do altar, o evangeliar, a mesa da palavra, o povo de Deus que é o corpo místico do Senhor, e depois a sua presença real, na consagração do pão e do vinho, que se tornam o corpo, o sangue, a alma e a divindade de Jesus, tão perfeitamente como Ele é e está no céu. Unamo-nos a todos os peregrinos. Neste momento, o arcebispo do Saurino, em Angola, incensa a imagem de Nossa Senhora, incenso que representa a dignidade e a honra que prestamos a Maria, Mãe de Deus, ao altar e à cruz de Nosso Senhor, o sinal maior do nosso amor. Unamo-nos a esta Assembleia e cantemos o cântico de entrada.

0: peregrinos de habla hispana. Il Signore esté con vosotros.
1: Se no início o presidente da celebração nos saudou em latim, a língua oficial da Igreja, agora saúda cada um na sua língua materna, as línguas mais faladas na Assembleia presente. O espanhol, o francês, o inglês, o polaco, o português, que é a sua língua materna, e também noutras línguas dos grupos presentes, que alguns sacerdotes saudarão os peregrinos presentes.
2: Der Herr sei mit euch.
3: Drodzy pielgrzymi z Polski, Pan z wami.
0: Saúdo todos os peregrinos de língua portuguesa. O Senhor esteja convosco. Irmãos, para celebrarmos dignamente os santos mistérios, reconheçamos que somos pecadores. Confessemos os nossos pecados.
4: Confessemos todos com vós e nós, que eu pequei muitas vezes, pensamentos e palavras, atos e omissões, por minha tão grande culpa. Peço à Virgem Maria, aos anjos santos e a vós, irmãos, que rogueis por mim a Deus nosso. Deus Todo-Poderoso, tenha compaixão de nós, perdoe os nossos pecados e nos conduza à vida eterna.
5: Amém.

0: Oremos. Deus, Criador e Guia de todas as coisas, lançai sobre nós o vosso olhar e para sentirmos em nós os efeitos do vosso amor, dai-nos a graça de vos servirmos com todo o coração. Por nosso Senhor Jesus Cristo, vosso Filho, que é Deus e convosco vive e reina na unidade do Espírito Santo por todos os séculos dos séculos.
1: Podeis acomodar-vos, se possível. Vamos agora escutar a palavra do Senhor.
2: Leitura do livro de Ben-Sirá. O rancor e a ira são coisas detestáveis, e o pecador é mestre nelas. Quem se vinga sofrerá a vingança do Senhor, que pedirá minuciosa conta dos seus pecados. Perdoa a ofensa do teu próximo e, quando pedires, as tuas ofensas serão perdoadas. Um homem guarda rancor contra outro e pede a Deus que o cure? Não tem compaixão do seu semelhante e pede perdão para os seus próprios pecados? Se ele, que é um ser de carne, guarda rancor, quem lhe alcançará o perdão das suas faltas? Lembra-te do teu fim e deixa de ter ódio. Pensa na corrupção e na morte e guarda os mandamentos. Recorda os mandamentos e não tenhas rancor ao próximo. Pensa na aliança do Altíssimo e não repares nas ofensas que te fazem. Palavra do Senhor.
3: O Salmo canta a misericórdia sem medida de Deus. Ele perdoa, cura e não nos trata segundo as nossas faltas. Com o salmista, renovemos a nossa confiança e cantemos que o Senhor é clemente e compassivo, paciente e cheio de bondade.

0: A segunda leitura, um trecho da primeira epístola do apóstolo São Paulo aos Romanos, vai ser proclamada em língua italiana e diz: quer vivamos, quer morramos, pertencemos ao Senhor.
1: Dalla lettera di San Paolo apostolo ai Romani.
2: Leitura do apóstolo São Paulo aos Romanos.
1: Fratelli,
2: irmãos,
1: nenhum de nós
2: vive para si mesmo,
1: e
2: nenhum de nós morre para si mesmo. Se vivemos, vivemos para o Senhor. Se morremos, morremos para o Senhor. Portanto, quer vivamos, quer morramos, pertencemos ao Senhor. Na verdade, Cristo morreu e ressuscitou para ser o Senhor dos vivos e dos mortos. Palavra do Senhor.
0: Caros irmãos, o Evangelho vai ser proclamado em português, inglês, francês, polaco e alemão. Ponhamos em pé e aclamemos, cantando.

0: Peter approached Jesus and asked him,
1: o único evangelho, a boa nova, a boa notícia que Jesus nos trouxe, é agora proclamada em diversas línguas. É uma imagem bela da Igreja reunida esta manhã em Fátima. Diferentes povos, culturas e histórias, mas uma só palavra que a todos interpela. A palavra que hoje atravessa todas estas línguas é uma das mais exigentes do Evangelho, o perdão. À pergunta de Pedro, quantas vezes deverei perdoar? Jesus responde, não te digo até 7 vezes, mas até 70 vezes 7. Não se trata de contar as vezes que perdoamos. Trata-se de aprender a viver segundo a medida de Deus. Porque, como nos recordou o Salmo, Deus é clemente e compassivo, paciente e cheio de bondade, não guarda ressentimento e afasta de nós os nossos pecados. Aqui em Fátima, temos hoje um sinal especialmente forte para o nosso tempo. Num mundo onde tantas vezes não conseguimos compreender a língua do outro, o Evangelho oferece-nos uma linguagem que todos podem compreender, a misericórdia. Uma linguagem capaz de atravessar as fronteiras, aproximar os povos, reconstruir as famílias, vencer os ressentimentos e abrir caminhos de paz. É muito significativo escutar esta palavra na nossa língua materna aqui em Fátima. Na aparição de setembro de 1917, Nossa Senhora pediu aos pastorinhos para rezarem o terço para alcançar o fim da guerra. Hoje, mais de um século depois, perante as guerras e as divisões que continuam a ferir a humanidade, percebemos como a paz começa também na conversão do coração e no perdão. Nesta assembleia de tantas nações, o Evangelho é proclamado em várias línguas, que possa agora ser traduzido numa linguagem mais universal, vidas capazes de perdoar, reconciliar e construir a paz. Podemos falar línguas diferentes, mas em Cristo somos chamados a falar todos a mesma linguagem, a linguagem da misericórdia. Após a leitura do Evangelho, escutaremos a homilia de Dom José Manuel Imbamba, arcebispo de Sourimo, em Angola.

O evangeliário sinal de Jesus Cristo é conduzido ao presidente da celebração, que o beija e depois nos abençoa com ele.

0: Queridos irmãos e irmãs, aqui presentes neste santuário da Cova da Iria, caríssimos peregrinos que nos acompanhais através da rádio, da televisão e das plataformas digitais nos mais diversos cantos do mundo, que a paz do Senhor Jesus esteja sempre convosco. Com grande veneração e espírito de oração, chego a este altar do mundo para me unir a cada um de vós, amados peregrinos. Deixo a minha profunda gratidão ao meu amado irmão Dom José Ornelas Carvalho pelo convite para presidir a esta Eucaristia, um momento privilegiado para experimentar como Maria nos abraça a todos com seu amor de mãe e nos torna uma só família em Cristo. Celebramos esta memória viva das aparições no âmbito do nosso quadriênio pastoral 2025-2029, dedicado à graça e misericórdia, e em pleno biênio 2025-2027, que nos desafia com o tema Coração de Maria, caminho para ver a Deus. Olhar o coração imaculado de Maria não é olhar para uma devoção distante, mas sim para uma escola de amor e de contemplação, de obediência e de missão. O coração de mãe é o espelho mais puro onde a luz de Deus se reflete. É o caminho seguro que desfaz as trevas do nosso egoísmo e nos ensina a ver o rosto misericordioso do Pai. E hoje a palavra de Deus convida-nos a olhar para este rosto através de uma das exigências mais profundas da vida cristã, o perdão. Hoje Jesus toca uma das feridas mais dolorosas da nossa existência. Falar do perdão quando a ofensa é leve e a pessoa está distante pode parecer simples. Mas o que fazer quando o golpe é profundo? Ou quando a ferida é aberta dentro da própria casa por um familiar, pelo cônjuge ou por um filho? O que fazer quando já perdoamos várias vezes e a pessoa continua a ofender e a prevaricar? Devemos mesmo assim perdoar? É precisamente nesta encruzilhada que a liturgia de hoje nos coloca. Na época de Jesus, os mestres da lei ensinavam que se devia perdoar até 3 vezes. Quando Pedro se aproxima de Jesus e pergunta: Senhor, quantas vezes devo perdoar a meu irmão se ele pecar contra mim? Até 7 vezes. Pedro julgava estar a ser extraordinariamente generoso. Afinal, 7 é o número da plenitude na tradição bíblica. Nós, por vezes, não chegamos sequer à primeira oportunidade. Quantas famílias estão desfeitas por causa de uma única palavra maldita? Quantos pais não falam com os filhos? Quantos irmãos cortaram relações? E quantos casais vivem sob o mesmo teto como estranhos, porque não quiseram ultrapassar uma ou duas ofensas? Quantos países estão em conflitos? E quantas guerras desumanas estamos a assistir por falta da disponibilidade ao diálogo e ao perdão? A resposta de Jesus é desconcertante. Não te digo até 7 vezes, mas até 70 vezes 7. Com isto, Jesus não nos pede para fazer uma conta aritmética de 490 vezes. Como humanos, de visão limitada, costumamos achar que as coisas do Espírito também têm contador. Mas tudo o que provém do coração de Deus é ilimitado. O seu amor, a sua justiça, a sua misericórdia e o seu perdão. O Papa Francisco recordava-nos com frequência uma verdade confortadora. Deus nunca se cansa de perdoar. Nós é que nos cansamos de pedir a sua misericórdia. Como bem afirmava também São João Crisóstomo no século IV, ao comentar a parábola dos 2 devedores, a dívida que temos para com Deus é como um oceano sem fundo, enquanto a dívida do nosso irmão para conosco é apenas uma gota de água. O cristão não pode viver a fazer contabilidade do perdão. O amor não funciona com calculadora. As famílias e as comunidades não se destroem apenas por causa de grandes tragédias. Destroem-se muitas vezes pelo acúmulo silencioso de pequenas mágoas não resolvidas, palavras guardadas e ressentimentos alimentados e recalcados. Tudo isto tira a paz interior, perturba e atrofia o convívio pessoal e social. Para nos ajudar a compreender, Jesus conta a parábola do rei que perdoou uma dívida incalculável a um dos seus servos. Mas esse mesmo servo, ao sair, encontrou um companheiro que lhe devia uma quantia insignificante de 100 moedas, agarrou-o pelo pescoço e mandou-o prender. Infelizmente, não estamos longe desta maneira de proceder nas nossas famílias, nas nossas relações e na sociedade em que nos encontramos a viver. Basta ver como alguns países poderosos sufocam e deprimem os países pequenos através das dívidas injustas. Irmãs e irmãos, quem experimenta a imensidão do perdão de Deus não pode transformar o próprio coração num tribunal com direito de julgar e condenar os outros sem piedade e sem hipótese de regeneração. Como nos recorda a primeira leitura que acabamos de ouvir, o homem que guarda rancor contra outro homem, como pode pedir a sua cura? O rancor e a raiva são sentimentos que nos corroem por dentro, tiram-nos a paz e destroem a qualidade da nossa vida. Quem vive para a vingança fica prisioneiro do passado. Por isso, rezamos no Pai Nosso: perdoai-nos as nossas ofensas, assim como nós perdoamos a quem nos tem ofendido. Não façamos de Deus um espelho da nossa insensatez. Deus perdoa sempre e sempre. É paciente e cheio de misericórdia. Não se cansa de oferecer oportunidades para que o pecador se arrependa e se salve. Que fique bem claro entre nós: perdoar não significa aprovar o erro ou dizer que a injustiça não existiu. Quem magoou, magoou mesmo. O que doeu, doeu mesmo. Perdoar não é fingir amnésia nem apagar a verdade. Perdoar não significa obrigatoriamente que a convivência volte a ser exatamente a mesma de antes. Muitas vezes a relação muda. No entanto, o perdão impede que a minha dor passe a gerir a minha vida. Existe uma diferença fundamental entre lembrar de uma ferida e viver em torno desta ferida. Lembrar com a cicatriz curada é sabedoria. Viver a sangrar a mesma ferida é escravidão. Não espere sentir vontade para perdoar. O perdão não é um sentimento, é uma tomada de decisão. É dizer, eu decido, a partir de hoje, não viver sob a opressão do ódio, nem alimentar o rancor. O perdão não muda o passado, mas tem o poder de libertar e transformar o nosso presente e o nosso futuro. Como ensina São Paulo aos Romanos na segunda leitura, a nossa vida pertence ao Senhor. Quando decidimos perdoar do fundo do coração, não apenas da boca para fora ou com um sorriso falso, Deus começa em nós uma obra inteiramente nova. O perdão de coração cura aquilo que estava bloqueado e permite-nos caminhar de novo e levantar novos voos de realização. O novo começo. Irmãs e irmãos, sabemos que há ofensas tão profundas que exigem lágrimas, tempo, acompanhamento e muita oração. Mas a decisão de começar pode nascer hoje, aqui, neste lugar abençoado. Recorramos por isso a Maria, Mãe de Misericórdia. Neste santuário de Fátima, onde o seu coração imaculado continua a derramar torrentes de graça sobre a humanidade. Confiamos-lhe as nossas famílias e o nosso mundo, feridos pela falta de humildade e de perdão. Confiamos-lhe os lares divididos, os casamentos desgastados e os irmãos desavindos. Pedimos-lhe também pela paz no mundo inteiro, essa paz que só pode nascer de corações reconciliados que sabem renunciar ao ciclo de ódio e de vingança. Ó Maria, Virgem do Rosário, ensinai-nos a olhar para o vosso Filho, Jesus na cruz, que perdoou até aos seus algozes. Fazei do vosso coração imaculado o nosso caminho seguro para ver a Deus e para aprender a apreciar a mística do amor e a perdoar sem limites aos nossos irmãos. Amém.
1: Escutamos a homilia de Dom José Manuel Imbamba, arcebispo de São Limo, em Angola. O prelado colocou no centro da sua homilia o perdão como caminho da liberdade e da paz. Jesus, ao pedir que se perdoe 70 vezes 7, mostra que a misericórdia não se mede nem se contabiliza. Perdoar não é esquecer ou negar a ferida, mas não deixar que o ressentimento governe a nossa vida. Em Fátima, o arcebispo confiou a Maria às famílias divididas e o mundo ferido pelos conflitos, recordando que a paz nasce de corações reconciliados.

Irmãs e irmãos, ao Senhor nosso Deus, que é clemente e compassivo, paciente e cheio de bondade, façamos subir a nossa oração unânime, cantando.

pelos pastores da Santa Igreja, para que anunciem sem cessar que Deus perdoa todos os pecados e cura todas as enfermidades, oremos por intercessão.

0: por los gobernantes de
1: pelos que governam os povos,
0: para que não se deixem guiar
1: pelo ódio e pelo rancor, e fomentem a concórdia, a solidariedade e a paz, oremos por intercessão de Maria.

pelos que vivem para si mesmos, para que vivam para Cristo que os salvou e cumpram os mandamentos com dedicação. Oremos por intercessão de Maria.

Busque nunca ouviram falar de Cristo, para que encontrem quem os conduz até Ele, e sejam testemunhas da sua morte e ressurreição. Oremos por intercessão de Maria.

pelos que não perdoam a quem os ofende, para que se recordem das palavras de Jesus e não guardem ressentimento nos seus corações. Oremos por intercessão de Maria.

0: pelos que são vítimas da maldade dos outros, para que não se vinguem nem desanimem, e implorem de Deus graça e misericórdia,
1: oremos
0: por intercessão de Maria.

0: Modro Machão.
1: Pelas famílias pobres e pelos pais sem trabalho, para que não lhes falte a caridade dos cristãos e a ninguém falte o sustento necessário de cada dia. Oremos por intercessão de Maria.

pelos peregrinos da Cova da Iria, para que peçam a Deus o perdão das suas faltas e nunca se esqueçam dos seus benefícios. Oremos por intercessão de Maria.

0: Senhor Deus Altíssimo, nosso Pai Celeste, recordai a vossa aliança e atendei às preces que humildemente vos confiamos, por Cristo nosso Senhor.
1: Entramos agora na liturgia eucarística. Depois de escutarmos a palavra que nos chamou à misericórdia e ao perdão, levamos ao altar pão e vinho, e com eles a nossa própria vida, alegrias, sofrimentos, feridas e desejos de reconciliação. O cântico Tomai, Senhor, dá voz a esta entrega. Como os dons que são agora apresentados, também nós queremos colocar-nos nas mãos de Deus, para que Ele transforme o nosso coração e nos torne instrumentos da sua misericórdia e da sua paz. Com o coro, cantemos, Tomai, Senhor, os dons da nossa vida e tudo aquilo que somos.

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0: para que o meu e vosso sacrifício seja aceito por Deus Pai Todo-Poderoso.
1: Receba, Senhor, por tuas mãos este sacrifício, para a glória do seu nome, para o nosso bem e toda a santa igreja.
0: Ouvi, Senhor, com bondade as nossas súplicas e recebei estas ofertas dos vossos fiéis, para que os dons oferecidos por cada um de nós, para a glória do vosso nome, sirvam para a salvação de todos. Por Cristo nosso Senhor.
2: Amém.

Deus eterno, Senhor Pai Santo, é verdadeiramente nosso dever, é nossa salvação dar-vos graças, porque a todo momento nos chamais a uma vida mais feliz. Na vossa bondade infinita, continuamente ofereceis o perdão e convidais o homem pecador a confiar plenamente na vossa misericórdia. Apesar de tantas vezes termos sido infiéis à vossa aliança, não vos afastais de nós. Antes, por Jesus Cristo, vosso Filho, nosso Senhor, estabelecestes entre vós e a vossa família

0: Citur mortis et resurrectionis eius tibi Domine, pane vitem et calice in salutis offerimus, gratias angentes quia nos digno habituist a stare coram et tibi ministrare, et supplices deprecamur ut corporis et sanguinis Christi participes a Spiritus Santo congregemur in unum.
1: Lembrai-vos, Senhor, da vossa Igreja dispersa por toda a terra e tornai-a perfeita na caridade em comunhão com o nosso Papa Leão, nosso Bispo José e todos aqueles que estão ao serviço do vosso povo. Lembrai-vos também dos nossos irmãos e irmãs que adormeceram na esperança da ressurreição e todos aqueles que na vossa misericórdia partiram já deste mundo. Admiti-os na luz da vossa presença. Tende misericórdia de todos nós, Senhor, e dá-nos a graça de participar na vida eterna com a Virgem Santa Maria, Mãe de Deus, e São José, seu esposo, com os bem-aventurados apóstolos, e com todos os santos que desde o princípio do mundo viveram na vossa amizade, para cantarmos juntamente os vossos louvores por Jesus Cristo, vosso Filho.

0: de todo o mal, Senhor, e dai ao mundo a paz em nossos dias, para que, ajudados pela vossa misericórdia, sejamos sempre livres do pecado e de toda a perturbação, enquanto esperamos a vinda gloriosa de Jesus Cristo, nosso Salvador.
1: Vosso é o reino, o poder e a glória para sempre.
0: Senhor Jesus Cristo, que dissestes aos vossos apóstolos: deixo-vos a paz, dou-vos a minha paz. Não olheis os nossos pecados, mas à fé da vossa Igreja, e dai-lhe a união e a paz segundo a vossa vontade. Vós que viveis e reinais pelos séculos dos séculos.
2: Amém.
0: A paz do Senhor esteja sempre convosco.
3: Cristo. Saudai-vos na paz de Cristo.
4: Chegamos ao momento da paz. Aqui em Fátima, peregrinos de tantas línguas e nações realizam agora um gesto que não precisa de tradução: dar uns aos outros a paz de Cristo. Queremos também fazê-la chegar a todos os que acompanham, através da Rádio Renascença, a nossa transmissão. Aos que estão em casa, aos idosos, a todos que vivem nos lares, aos doentes e nos hospitais, aos que se encontram nas prisões, aos que vivem na dor da solidão, mas também àqueles que trabalham e não podem estar aqui, ou todos que seguem viagem e fazem da rádio a companhia do seu caminho. Que a paz de Jesus esteja com todos.

0: Felizes os convidados para a ceia do Senhor. Eis o Cordeiro de Deus que tira o pecado do mundo.
1: Senhor,
0: Senhor nosso Deus, mas dizei uma palavra e serei salvo.
2: Neste momento, o Deus de quem a palavra nos falou aproxima-se de nós como o pão. Aquele que é clemente e compassivo, paciente e cheio de bondade, não permanece distante das nossas fragilidades. Vem ao nosso encontro e entrega-se. Na Eucaristia, a misericórdia ganha rosto, presença e é alimento. Há pouco, no Evangelho, Jesus pediu-nos que perdoássemos 70 vezes 7. Talvez pareça impossível, mas é aqui que encontramos a força para o fazer. Antes de nos pedir um amor sem medida, Cristo oferece a cada um de nós sem medida. Comungamos aquele que na cruz respondeu à violência com o perdão e ao pecado com a misericórdia. Estamos em Fátima. Na aparição de setembro de 1917, Nossa Senhora escutou os pedidos que Lúcia trazia daquela multidão. Pedidos de cura, histórias de sofrimento, vidas necessitadas de esperança. Hoje somos nós que chegamos, trazendo tantos nomes, tantas intenções, tantas feridas. Mas Maria não guarda para si aquilo que lhe confiamos. O seu coração é caminho e conduz-nos a Jesus. E Jesus está agora diante de nós, na humildade do pão. São Paulo disse-nos, quer vivamos, quer morramos, pertencemos ao Senhor. É uma das mais belas certezas para guardar neste momento. Nós pertencemos a Jesus. Com as nossas luzes e sombras, com aquilo que conseguimos perdoar e com aquilo que ainda dói, com as orações atendidas e aquelas cuja resposta continuamos a esperar. Na cova da Iria, onde Maria pediu oração pelo fim da guerra, comungar Cristo significa também aceitar, tornar-se artesão da paz. Porque a paz entre os povos começa também na reconciliação dos corações. O coração de Maria é um caminho para ver a Deus. O corpo de Cristo é o alimento para percorrer esse caminho. O amor que nasce desta comunhão que o cântico nos recorda, se vos amardes uns aos outros, é o sinal pelo qual o mundo reconhecerá os discípulos de Jesus. E não será apenas aquilo que eles dizem ou celebram, mas a maneira como se amam, perdoam e recomeçam. Que este cântico acompanhe, pois, o silêncio e a profundidade deste encontro, encontro de cada peregrino e de cada ouvinte com Cristo, presente na Eucaristia.

0: de mar, como final de cantar, vamos olhar para cá.
1: Se vos amardes uns aos outros, recorda-nos o mandamento de Jesus: amar o próximo como ele nos ensinou. Este amor deve traduzir-se em gestos de fraternidade, respeito, perdão e ajuda. Que esse cântico nos inspire a viver unidos e a testemunhar o amor de Cristo no nosso dia a dia. Cantamos.

Na aparição de 13 de setembro de 1917, Nossa Senhora deixou aos pastorinhos uma promessa que apontava para o mês seguinte. Pediu que continuassem a rezar o terço para alcançar o fim da guerra e anunciou: em outubro virá também Nosso Senhor, Nossa Senhora das Dores e do Carmo, São José com o Menino Jesus para abençoarem o mundo. Prometeu ainda que em outubro faria um milagre para que todos acreditem. Estas palavras são importantes porque mostram que a promessa de setembro não se reduz ao anúncio do chamado Milagre do Sol. Nossa Senhora anuncia também uma sequência de visões que em 13 de outubro acompanham e aprofundam a mensagem de Fátima. Depois da última aparição de Nossa Senhora na Cova da Iria, enquanto a multidão contempla o fenómeno solar, Lúcia vê no céu São José com o Menino Jesus e Nossa Senhora. São José e o Menino parecem abençoar o mundo com o sinal da cruz. Segue-se a visão de Nosso Senhor e Nossa Senhora das Dores. E, finalmente, Lúcia contempla Nossa Senhora do Carmo. Há aqui uma verdadeira catequese em imagens. São José e o Menino Jesus remetem-nos para a Sagrada Família e para a bênção de Deus sobre o mundo e recordam-nos os mistérios gozosos do Rosário. Nossa Senhora das Dores conduz-nos ao mistério da cruz e à participação de Maria no sofrimento redentor de Cristo, recordando-nos os mistérios dolorosos do Rosário. E Nossa Senhora do Carmo evoca Maria como aquela que acompanha os seus filhos no caminho para Deus, evocando os mistérios gloriosos do Rosário. Por isso, a aparição de setembro prepara outubro. A promessa feita pela Senhora cumpre-se diante de Lúcia e culmina numa sucessão de imagens profundamente cristocêntricas. Maria nunca ocupa o lugar de Cristo. Mostra-o, acompanha-o e conduz-nos até ele. É também significativo que em setembro Maria peça insistentemente oração pelo fim da guerra e que no mês seguinte São José e o Menino Jesus apareçam para abençoar o mundo. Perante uma humanidade ferida naquele tempo pela Primeira Guerra Mundial, a resposta de Fátima não é uma teoria sobre a paz, mas uma imagem. Deus abençoando o mundo e chamando à conversão, pela intercessão de São José. São João 23, durante o Concílio Vaticano II, determinou que o nome de São José fosse introduzido no cânone romano. E Bento XVI determinou a extensão da menção de São José a todas as orações eucarísticas, tal como acontece nos dias de hoje. Assim, entre setembro e outubro de 1917, desenha-se um caminho pela intercessão de José, Maria e de Jesus. Oração, promessa, sinal e bênção. Permanece uma certeza essencial da mensagem de Fátima. O coração de Maria é o caminho, mas o destino é sempre Deus.

Comungamos a palavra, comungamos o corpo do Senhor, fizemos a comunhão no Espírito. Agora, como sempre deve acontecer, brota de nós uma atitude de plena gratidão. Como Maria, deixemos que a nossa alma glorifique o Senhor. Cantemos o Magnificat.

0: Oremos. Nos santifique totalmente a alma e o corpo, para que não sejamos conduzidos pelos nossos sentimentos, mas pela virtude vivificante do vosso Espírito, por Cristo nosso Senhor.
1: A adoração é um ato interior que tem lugar nas profundezas mais íntimas e escondidas da pessoa, no seu coração, mas que se traduz, tanto a nível pessoal como comunitário, em gestos e palavras. No seu diálogo com a samaritana, Jesus proclama a inauguração de um culto em espírito e em verdade. Sob a ação do Espírito, adoramos o Pai naquela verdade, que é o próprio Jesus, o qual viveu em total doação ao Pai, culminando no sacrifício da cruz. O Santíssimo Sacramento está exposto sobre o altar. Ali está Jesus, vivo e verdadeiro. Fixemos nele o olhar e o coração e adoremo-lo em interioridade profunda, cantando.

Querido irmão em Cristo, a presença de Jesus sacramentado dirige-se a ti, pessoalmente. De onde quer que venhas, para onde quer que vás, onde quer que estejas neste preciso instante da tua vida, fazes parte da Igreja Santa de Deus e és chamado à amizade profunda com Jesus, invocando o seu nome. A Igreja e todos os santos dão graças por ti. Tu és uma obra de arte de Deus, cheio de graça divina. Foste enriquecido em tudo. A graça e a paz do nosso Pai e do Senhor Jesus te foram dadas em abundância. Amar alguém é saber coisas que mais ninguém sabe. Deus sabe coisas de ti que nem tu imaginas. E Ele mostra-te coisas dele que não saberias se não fosse iniciativa dele. Talvez não saibas explicar o que dele sabes, mas é como a luz do sol. Sentes e sabes que está. Também em nós existe um mundo à flor da pele e outro mais profundo, íntimo, real. Talvez nem tu mesmo conheças esse mundo que foge ao olhar, mas o Espírito Santo conhece-te e ama-te. O Senhor escondido, como diria o santo pastorinho Francisco à Lúcia e à Jacinta, escuta sempre as palavras da tua boca quando rezas. Ele responde-te sempre, por vezes de forma inesperada, mas responde sempre. No meio das preocupações e dificuldades, é fácil perder de vista o horizonte. Mas Deus chamou-nos para a glória de Nosso Senhor Jesus Cristo, para a certeza da sua presença, para a sua alegria e para a sua paz, mesmo no olho do furacão. Fátima é promessa de céu, de que através da Senhora do Rosário, Jesus está sempre a vir ao teu encontro. Sempre. O Papa Leão XIV ensina-nos: continuemos a amar, a doar, a perdoar, oferecendo-nos como sacrifício vivo, santo e agradável a Deus, para preservar e fazer crescer em nós e nos outros a dignidade infinita da imagem divina que trazemos na alma. E não desanimemos se for difícil. A nossa força está no Senhor e com a sua ajuda tudo é possível. Deus não abandona ninguém. Ele recolhe todas as nossas lágrimas e o grito do nosso sofrimento que outros não escutam. Faz deste encontro um tempo de louvor. Agradece a presença de Deus na tua vida e o modo como Ele cuida de ti, mesmo quando tens a sensação de caminhar sozinho. O Senhor é a minha força. Ele é o nosso Salvador. Nele eu confio e nada temo. Amém.

0: Decorre agora um dos momentos mais tocantes desta peregrinação, a bênção dos doentes. Há 109 anos, naquele 13 de setembro de 1917, Lúcia apresentou a Nossa Senhora aos pedidos de tantas pessoas. Eles estavam pedidos e doentes. Pediu a cura de muitos deles. Maria respondeu que curaria alguns, outros não. Uma resposta que não promete retirar todo o sofrimento, mas que nos introduz no mistério de uma confiança que permanece mesmo quando a cura que pedimos não acontece. Hoje, na Cova da Iria, são novamente tantos os rostos de fragilidade humana. Os doentes, na Colunata Norte, e outros entre a Assembleia. Aqueles que acompanham esta celebração também a partir dos hospitais, dos lares ou das suas casas. Os que aguardam um diagnóstico. Os que enfrentam tratamentos prolongados. E também as famílias, os cuidadores e os profissionais de saúde caminham ao seu lado. Com o orientador da Assembleia, façamos as súplicas ao Santíssimo Sacramento.
1: Ó Jesus, pão de vida e de ressurreição. Ó Jesus, alívio e conforto nas nossas aflições.

enquanto o Santíssimo Sacramento abençoa os doentes e que agora regressa até ao altar, Fátima transforma-se numa grande casa de esperança. Uns pediram a cura do corpo, outros a força para continuar, outros ainda a paz para aceitar aquilo que não podem mudar. Sobre todos passa e passará a bênção. Uma bênção que não tira nem retira as cruzes da nossa vida, mas que nos assegura que nenhuma cruz precisa de ser carregada sem Deus. Unamo-nos em oração e quando, dentro do momento, se escutar o som das campainhas, peça ao Senhor a graça, trace o sinal da cruz sobre si e receba a bênção do Santíssimo Sacramento.

0: Diante de Jesus, presente na Eucaristia, passamos um instante em silêncio, adorando o Senhor.
1: Diante de Jesus, fazemos silêncio e recordamos as palavras que ouvimos na liturgia da palavra. O Senhor perdoa os teus pecados e cura as tuas enfermidades. A bênção que agora será dada não é promessa de que toda a doença desaparecerá. É o sinal de que Deus não te abandona, não nos abandona, não abandona ninguém na hora da fragilidade. Unamo-nos aos peregrinos de Fátima neste momento.

Cristo aproxima-se agora da dor humana. Não passa ao lado dela. O mesmo Jesus que há pouco recebemos na humildade do pão, dar-nos-á a bênção agora diante de todos. Recebamo-la com a esperança da ressurreição.

Aclamemos a uma só voz. Bendito seja Deus, bendito seu santo nome. Bendito Jesus Cristo, verdadeiro Deus e verdadeiro homem. Bendito o nome de Jesus, bendito seu sacratíssimo coração. Bendito seu preciosíssimo sangue. Bendito Jesus no santíssimo sacramento do altar. Bendito Espírito Santo, Paráclito. Bendita a excelsa Mãe de Deus, Maria Santíssima. Bendita a sua Santa e Imaculada Conceição. Bendita a sua gloriosa Assunção. Bendito o nome de Maria, Virgem Mãe. Bendito São José, seu castíssimo esposo. Bendito Deus nos seus anjos e nos seus santos.

Caros irmãos, alguns avisos do santuário. Por motivo da peregrinação internacional aniversária, não se realiza a bênção dos carros nesta manhã. Realizar-se-á apenas às 17 horas. Hoje à tarde, às 15h30, temos o recital de órgão na Basílica de Nossa Senhora do Rosário. No dia 20 de setembro, próximo domingo, por motivo da peregrinação da bênção dos capacetes, não se realiza a bênção dos carros. Os peregrinos são convidados a estar com as chaves da sua viatura no recinto de oração, na missa das 11 horas. A bênção é efetuada em simultânea com a bênção dos capacetes. O presidente da celebração também vai dar a bênção dos objetos religiosos com a bênção final.

0: O quanto aguardamos o seguimento da celebração. Os serviços de santuário informaram que hoje estarão a participar nesta celebração da peregrinação internacional aniversária mais de 30 mil peregrinos. Recebamos a bênção dos objetos religiosos e a bênção final.
1: A obterem as graças que necessitam. Por onde passarem, encontrem bênçãos sobre bênçãos. E vivam nas graças que só vós sabeis oferecer. E que todos nós recorramos a Deus por Maria, para que façamos tudo aquilo que o seu Filho nos mandar fazer. Que o Espírito Santo ilumine os nossos corações, ajude as nossas vidas a fazerem bom discernimento de tudo aquilo que só vós sabeis oferecer, a quantos vos pedem com fé aquilo que necessitam para as suas vidas. Nós vos pedimos, por nosso Senhor Jesus Cristo, vosso Filho, que é Deus convosco na unidade do Espírito Santo.
2: Amém. Excelência Reverendíssima, Senhor Dom José Manuel Imbamba, em nome do Senhor Dom José Ornelas, Bispo desta Diocese de Leiria Fátima, que hoje não pode estar conosco, e em nome de todos os peregrinos aqui presentes, quero agradecer a sua disponibilidade para presidir a esta peregrinação e agradecer-lhe as palavras que nos deixou como reflexão e que levamos para a nossa vida. Bem-haja! Os peregrinos de Fátima tê-lo-ão presente na sua oração para que Nossa Senhora seja o seu auxílio no seu ministério pastoral, quer como arcebispo de Saurimo, quer como presidente da Conferência Episcopal de Angola e São Tomé. Caros peregrinos, nestes tempos conturbados que vivemos, somos desafiados a continuar a rezar pela paz no mundo. Esse foi o pedido repetido insistentemente por Nossa Senhora aqui em Fátima e que somos convidados a levar connosco. Essa paz que, como escutámos na homilia, só pode nascer de corações reconciliados, que sabem renunciar ao ciclo do ódio e da vingança. Uma paz que tem como condição o perdão. 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Chers pèlerins de langue française, continuons de prier pour la paix dans le monde. Je vous souhaite un bon retour. Caros peregrinos de língua portuguesa, desejo-vos a todos vós um bom regresso a vossas casas. E agora, ao terminarmos a nossa peregrinação, vamos consagrar-nos a Nossa Senhora. Cada um de nós, no silêncio do seu coração, confie-se a Maria. Confie a Maria a sua vida, confie a Maria àqueles que ama e que traz no coração. Em silêncio.
0: O silêncio da nossa consagração ao Imaculado Coração de Maria, em cada um pode oferecer-se este coração onde todos cabemos, onde todos somos filhos, desta Mãe que veio do céu para abrir o seu coração e nos mostrar como podemos chegar até Jesus, o seu Filho e nosso Salvador.

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chegamos a um dos momentos mais afetivos de cada peregrinação a Fátima, a procissão do adeus. A imagem de Nossa Senhora prepara-se para regressar à Capelinha das Aparições, o local da aparição. Erguem-se os lenços brancos e neste gesto tão simples, cada peregrino parece querer dizer aquilo que as palavras já não conseguem exprimir. Obrigado, Mãe. Fica connosco. Leva contigo aquilo que em ti confiamos. Mas este não é verdadeiramente um adeus. Em Fátima, partir significa ser enviado. Regressaremos às nossas casas, às famílias, ao trabalho, às alegrias, mas somos sempre enviados. Não fugiremos aos problemas que nos esperam, mas regressamos diferentes, porque levamos connosco aquilo que aqui celebramos. Há 109 anos, na aparição de setembro, Nossa Senhora deixou-lhes uma promessa que apontava já para outubro, que viria Nosso Senhor São José, Senhora das Dores e a Senhora do Carmo. Setembro não era o fim do caminho, era a promessa da continuidade. Unamo-nos aos peregrinos de Fátima nesta procissão do adeus.

O tema desta peregrinação ganha agora todo o seu significado. Coração de Maria, caminho para ver a Deus. Maria acompanha-nos até Cristo e depois, se encontrarmos Cristo, envia-nos novamente para o mundo. Enquanto os lenços se erguem e a imagem atravessa o recinto, é esta a melhor maneira de compreender o adeus de fato.

Não deixamos Nossa Senhora aqui. Levámo-la conosco, levamos o seu apelo, levamos a oração, levamos a misericórdia, levamos o compromisso da paz. Enquanto a Senhora regressa à pequena capelinha e todos os peregrinos acenam com lenços brancos, somos nós que partimos, agora, para continuar Fátima na nossa vida.

A Renascença, emissora católica portuguesa, transmitiu diretamente do Santuário de Fátima, na Cova da Iria, a peregrinação internacional aniversária de 12 e 13 de setembro. Presidiu a esta celebração Dom José Manuel Imbamba, arcebispo de Saurimo, em Angola, e presidente da Conferência Episcopal de Angola e São Tomé. Os comentários foram da responsabilidade de Sérgio Carvalho e a captação ao vivo de José Luís Moreira. A equipa que hoje esteve consigo despede-se com amizade, desejando-lhe a continuação de um santo domingo e uma boa semana. Voltaremos na peregrinação de 12 e 13 de outubro, se Deus quiser.

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Boa tarde, bom almoço. Se vai na estrada, esta hora faça uma boa viagem ao som da Renascença. Eu sou o Paulo Soares, já daqui a pouco, edição da Uma, com as notícias mais importantes deste domingo. Eu...

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19: Boa tarde, uma hora em Portugal Continental e na Madeira, menos uma hora nos Açores. Edição da Uma na Renascença arranca agora mesmo com os destaques a esta hora.
20: Escócia, Gales e Irlanda do Norte preparam-se para pedir a independência do Reino Unido. PSP alerta, estão a aumentar os imigrantes irregulares que chegam de comboio e de autocarro às áreas de Lisboa e do Porto. pode ser o fim do Reino Unido. Escócia, País de Gales e Irlanda do Norte preparam-se para assinar um memorando de entendimento para darem início a processos de independência. Em cima da mesa pode estar a realização de referendos para uma possível desvinculação destes três territórios da soberania britânica, como relata António Fernandes, o correspondente da Renascença em Londres.
0: Chegou o momento para uma mudança constitucional. Que o diz ao primeiro-ministro escocês John Sweeney. É a primeira vez que Escócia, País de Gales e Irlanda do Norte são liderados em simultâneo por partidos que apoiam a independência do Reino Unido. E amanhã, na cimeira que une os três líderes, vai ser discutido um possível memorando de entendimento para a independência, assim como uma possível colaboração futura. Mas o caminho não é fácil. As sondagens não dão vantagem clara ao voto pela independência em nenhuma das nações e qualquer referendo tem de ser aprovado pelo governo de Londres. Falando no caso da Escócia, esta semana, o primeiro-ministro britânico, Andy Burnham, disse que a hipótese de novo referendo está completamente afastada.
20: António Fernandes, o correspondente da Renascença no Reino Unido, na véspera da cimeira que vai juntar Escócia, País de Gales e Irlanda do Norte, com vista a dar início a processos de independência do Reino Unido, é um tema em destaque também no site da Renascença. Alerta na Lituânia, o aeroporto de Vilnius esteve encerrado esta manhã devido ao avistamento de um possível drone no espaço aéreo do país. Na resposta, a NATO ativou um caça italiano da Brigada de Policiamento Aéreo dos Bálticos, mas o alarme foi, entretanto, levantado. À hora em que o alerta surgiu, decorria a maratona de Vilnius, não houve necessidade de suspender a prova. O Papa evoca os ataques terroristas do 11 de setembro de 2001, falando em inglês, após a recitação do Ângelus. Leão XIV renovou as orações pelas vítimas e por todos os que ainda carregam as feridas do maior atentado da história norte-americana.
21: Two days ago marked the 25th anniversary.
22: Assinalou-se há dois dias o aniversário dos 25 anos dos ataques de terrorismo do 11 de setembro aos Estados Unidos e renovo as orações por quem perdeu as suas vidas e por aqueles que continuam a carregar as feridas desse trágico dia. Num tempo em que a violência e o conflito afetam a vida de tantos nossos irmãos e irmãs, eu convido todos a rezarem para que o Senhor deixe a sua paz no mundo.
20: Leão XIV, esta manhã no Vaticano, noutro plano, o Papa apelou ao empenho coletivo pela paz, sublinhando o papel essencial do perdão. Uma mensagem que é partilhada pelo presidente da Conferência Episcopal de Angola e de São Tomé. Esta manhã, em Fátima, no encerramento da peregrinação internacional aniversário de setembro, Dom José Manuel Imbamba convidou os peregrinos a olhar para o perdão, que diz ser uma das exigências mais profundas da vida cristã.
23: O coração de mãe é o espelho mais puro onde a luz de Deus se reflete. É o caminho seguro que desfaz as trevas do nosso egoísmo e nos ensina a ver o rosto misericordioso do Pai. E hoje a palavra de Deus convida-nos a olhar para este rosto através de uma das exigências mais profundas da vida cristã. O perdão.
20: Dom José Manuel Imbamba, esta manhã em Fátima, onde, de acordo com os serviços do santuário, marcaram presença cerca de 30 mil peregrinos. Aumentam os imigrantes em situação irregular que chegam de comboio e de autocarro às áreas de Lisboa e do Porto. Alerta do responsável pela Unidade Nacional de Estrangeiros e Fronteiras, da PSP. Em entrevista à Agência Luz, o superintendente-chefe João Ribeiro diz que em causa estão cidadãos em situação irregular provenientes de outras cidades europeias e que chegam a Portugal com o objetivo de se movimentar dentro do espaço Schengen. Um absoluto embuste é a expressão do líder parlamentar do PS para classificar as propostas do Chega, que quer descer o IVA dos combustíveis para 13% e criar um regime de IVA zero para bens alimentares essenciais. Esta manhã, em conferência de imprensa, Eurico Brilhante Dias acusou André Ventura de deixar o governo de mãos livres para não ajudar as famílias em tempo de dificuldades.
24: Um absoluto embuste, um engano, porque é evidente que estes projetos-lei, que têm evidentemente natureza orçamental, não serão nem discutidos em toda a sua profundidade na especialidade, nem serão votados de forma final, nem promulgados antes que o conjunto dos partidos na Assembleia da República possa conhecer a proposta de Orçamento de Estado 2027.
20: Eurico Brilhante Dias, o líder parlamentar do PS, esta manhã em conferência de imprensa na sede nacional, no Largo do Rato, insistindo na acusação de que o Chega procura enganar os portugueses com a proposta de descida do IVA dos combustíveis. Nota final para o futebol. Benfica recebe mais logo Gil Vicente a partir das 6 da tarde. Depois, às 8:30, o Sporting joga em Famalicão. São duas partidas para acompanhar com relato na Bola Branca, que arranca quando faltarem 20 minutos para as 6 da tarde. Emissão especial que pode também acompanhar em direto no canal do YouTube da Renascença. Eu sou André Rodrigues, estas e outras notícias estão em permanente atualização em rr.pt. Boa tarde.
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19: Boa tarde. Tenham um ótimo fim de semana com a Renascença. Eu sou o Paulo Soares. Está de volta o meu Walkman, edição de fim de semana. Um episódio sempre a 1 minuto 20, cada hora entre a 1 e as 5 da tarde. Hoje vamos recuperar alguns dos episódios da primeira temporada.

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0: É o regresso oficial do meu Walkman, edição de fim de semana, já a seguir com um episódio sobre os Stone Temple Pilots.
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10: Começam ainda nos anos 80 em San Diego, na Califórnia. Primeiro chamam-se Swing, depois trocam o nome para Mighty Joe Young, mas quando assinam contrato com uma editora em 92, já eram os Stone Temple Pilots. O primeiro álbum estreia-se logo no 3º lugar nos tops americanos e andam em digressão durante 2 anos a promovê-lo, fazendo a primeira parte de bandas como Rage Against the Machine ou Megadeth. Fizeram parte do movimento grunge no início dos anos 90, mas não se pode reduzir esta banda ao grunge. Experimentaram com tudo, do rock psicadélico à bossa nova, e tiveram uma das melhores vozes dos 90s, Scott Weiland, desaparecido em 2015, com apenas 48 anos. Em 94, ganham o seu único Grammy com esta música.
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Mais um concerto agendado para 2027 em Portugal e é daqueles que me está a deixar assim uma aguinha na boca, até porque completam 50 anos de carreira. Todos os detalhes já a seguir na Renascença. Venha daí, para já fica ao som da sua música com Bryan Adams e este Heaven. Está com a Renascença e está muito bem, deixe-se ficar. Bom fim de semana.

50 anos de música merecem uma festa, claro que sim. Os Simple Minds vêm a Portugal para o ano que vem. Dois concertos marcados para Lisboa e Porto, com a primeira parte a cargo dos Level 42. Dia 5 de Abril, Super Boca Arena, no Porto. No dia seguinte será a vez do Sagres Campo Pequeno, em Lisboa. Bilhetes já à venda. Começaram à venda esta sexta-feira. Custam entre os 45 e os 140 euros. A oportunidade única para uma viagem até aos anos 80 e 90.

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18: São 2 horas no Continente e na Madeira, 1 hora nos Açores. Os destaques abrem edição das 2 na Renascença.
19: Ucrânia alvo de ataque sistemático à rede ferroviária. Poderá ser o fim do Reino Unido? Escócia, Gales e Irlanda do Norte preparam-se para iniciar processos de independência. A Ucrânia está a ser alvo de um ataque sistemático à sua rede ferroviária, uma indicação que está a ser avançada pela companhia ferroviária do país, já depois de Volodymyr Zelensky ter confirmado que um drone russo atingiu um comboio perto da fronteira com a Polónia, um comboio que se tinha como destino a capital polaca, Varsóvia. Não há registro de vítimas. O mundo precisa de paz. É um pedido insistente do secretário-geral das Nações Unidas perante os líderes da Rússia e do Irão, na cimeira do grupo BRICS, que decorre na Índia. António Guterres voltou a sublinhar a necessidade de pôr fim aos conflitos, nomeadamente no Médio Oriente, na Ucrânia e também no Sudão. Pode ser o caminho para a independência. Escócia, País de Gales e Irlanda do Norte reúnem-se amanhã em Cardiff, no País de Gales. Da cimeira deverá sair uma declaração conjunta em que os 3 países poderão anunciar a intenção de se desvincularem do Reino Unido. Mas, por exemplo, no caso escocês, o primeiro-ministro britânico já veio afastar a possibilidade de um novo referendo à independência, como relata António Fernandes, o correspondente da Renascença em Londres.
3: Chegou o momento para uma mudança constitucional. Que o diz ao primeiro-ministro escocês John Sweeney. É a primeira vez que Escócia, País de Gales e Irlanda do Norte são liderados em simultâneo por partidos que apoiam a independência do Reino Unido. E amanhã, na cimeira que une os três líderes, vai ser discutido um possível memorando de entendimento para a independência, assim como uma possível colaboração futura. Mas o caminho não é fácil. As sondagens não dão vantagem clara ao voto pela independência em nenhuma das nações e qualquer referendo tem de ser aprovado pelo governo de Londres. Falando no caso da Escócia, esta semana, o primeiro-ministro britânico, Andy Burnham, disse que a hipótese de novo referendo está completamente afastada.
19: António Fernandes, o correspondente da Renascença no Reino Unido, na véspera da cimeira que junta Escócia, País de Gales e Irlanda do Norte, com vista a dar início a processos de independência da soberania britânica. A Alemanha acusou formalmente 7 indivíduos com ligações ao Hamas. São suspeitos de planear atentados contra alvos judaicos e pró-Israel na Alemanha e na Áustria em 2025, para assinalar os ataques de 7 de outubro de 2023. É o que revela um comunicado da Procuradoria Federal Alemã, que foi divulgado este domingo. Conta Henry Galski, o correspondente da Renascença no Médio Oriente.
17: Os ataques seriam realizados em outubro de 2025 para marcar os 2 anos dos ataques do Hamas de 7 de outubro de 2023 em Israel. Promotores alemães alegam que o braço militar do Hamas teria começado a formar estoques de armas na Europa em julho de 2025, antes mesmo de um plano concreto de ataque ser elaborado em detalhes. Segundo a imprensa alemã, os alvos desses ataques deveriam ser instituições da comunidade judaica, instituições israelitas no país e manifestações pró-Israel.
19: Henry Galski, o correspondente da Renascença no Médio Oriente. Por cá, o PS acusou Chega de deixar o governo de mãos livres para não ajudar as famílias em tempo de dificuldades, posição expressa pelo líder parlamentar do PS, reagindo, uma vez mais, aos projetos de lei sobre o IVA dos combustíveis e IVA zero para bens essenciais que o Chega leva ao Parlamento a 24 de setembro, em declarações que já aqui escutamos. Eurico Brilhante Dias insiste que o partido de André Ventura procura enganar os portugueses. Está tudo atualizado no site da Renascença em rr.pt. Boa tarde.
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18: 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Boa tarde, tenham um ótimo fim de semana. A não perder às 2h20 mais um episódio do meu Walkman, edição de fim de semana. Entretanto, a sua música esta hora arranca com Shakira e...

Na altura foi completamente revolucionário, hoje em dia parece que foi qualquer coisa feita num PowerPoint dos anos 90. O teledisco do Sledgehammer, de Peter Gabriel, está em destaque nos fecheiros pop do Paulo Fragoso. É só procurar nas redes sociais da Renascença.

0: Absolutamente a não perder, já a seguir há mais um episódio do meu Walkman, edição de fim de semana, em destaque os Queens of the Stone Age.
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0: Até 2002 nunca tinha ouvido falar deles, mas Josh Homme já tinha feito parte de outras bandas e quando vi esta música na MTV fiquei a pensar, de onde é que eu conheço esta cara mesmo? Mas o que me agarrou por completo e me fez ficar ali foi aquele riff de guitarra contagioso e também o Dave Grohl. Baterista dos Nirvana e vocalista dos Foo Fighters, Dave Grohl junta-se aos Queens of the Stone Age e toca bateria no álbum Songs for the Deaf. Um trabalho que nos leva numa viagem de carro pelo deserto da Califórnia, de LA a Joshua Tree, enquanto vamos sintonizando várias rádios locais. Uma viagem, no mínimo, inusitada, como fica bem demonstrado no teledisco de

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mais um dinheirão à sua espera na próxima tiragem do grandioso jogo da mala. Descubra quanto é que pode ganhar já a seguir na Renascença. Para já, Tracy Chapman e este autêntico clássico, Talking About a Revolution. 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Bom fim de semana.

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15: Boa tarde, bom fim de semana. São 3 horas no continente e na Madeira, 2 horas nos Açores. Conheçam os destaques às 3 na Renascença.
16: Donald Trump pressiona a Ucrânia para que deixe de atacar refinarias na Rússia. Por cá, o PS considera Fernando Alexandre como o candidato a pior ministro da Educação desde o 25 de abril. Começamos precisamente por essa crítica socialista ao ministro da Educação, Fernando Alexandre, como pior candidato a ministro da pasta da Educação desde o 25 de abril. São palavras do líder parlamentar do PS, que este domingo em conferência de imprensa classificou de escandaloso o facto de haver centenas de alunos sem acesso ao ensino público. No outro plano, Eurico Brilhante Dias acusa o Chega de ajudar o governo em causa os projetos de lei para reduzir o IVA dos combustíveis e também dos bens alimentares.
17: Porque é evidente que estes projetos de lei, que têm evidentemente natureza orçamental, não serão nem discutidos em toda a sua profundidade na especialidade, nem serão votados de forma final, nem promulgados antes que o conjunto dos partidos na Assembleia da República possa conhecer a proposta de Orçamento de Estado 2027.
16: Eurico Brilhante Dias, o líder parlamentar do PS, este domingo, numa conferência de imprensa na sede nacional do partido, no Largo do Rato, em Lisboa. Aumentam os imigrantes em situação irregular, que chegam de comboio de autocarro às áreas de Lisboa e do Porto. O alerta é do responsável pela Unidade Nacional de Estrangeiros e Fronteiras, da PSP. Em entrevista este domingo à Agência Lusa, o superintendente-chefe João Ribeiro diz que em causa estão cidadãos em situação irregular provenientes de outras cidades europeias e que chegam a Portugal com o objetivo de se movimentar dentro do espaço Schengen. Pode ser o caminho para a independência. Escócia, País de Gales e Irlanda do Norte reúnem-se amanhã em Cardiff. Da cimeira deverá sair uma declaração em que os três países deverão anunciar a intenção de se desvincularem do Reino Unido. Mas, por exemplo, no caso escocês, o primeiro-ministro britânico já veio afastar a possibilidade de um novo referendo à independência. É o que conta, a partir de Londres, o correspondente da Renascença, António Fernandes.
18: Chegou o momento para uma mudança constitucional. Quem o diz é o primeiro-ministro escocês, John Sweeney. É a primeira vez que Escócia, País de Gales e Irlanda do Norte são liderados em simultâneo por partidos que apoiam a independência do Reino Unido. E amanhã, na cimeira que une os três líderes, vai ser discutido um possível memorando de entendimento para a independência, assim como uma possível colaboração futura. Mas o caminho não é fácil. As sondagens não dão vantagem clara ao voto pela independência em nenhuma das nações e qualquer referendo tem de ser aprovado pelo governo de Londres. Falando no caso da Escócia, esta semana, o primeiro-ministro britânico, Andy Burnham, disse que a hipótese de novo referendo está completamente afastada.
16: António Fernandes, correspondente da Renascença no Reino Unido, na véspera da cimeira que junta a Escócia, País de Gales e Irlanda do Norte, com vista a dar início a processo de independência da soberania britânica. A propósito desta intenção, Donald Trump reitera o apoio à União das Irlandas. Já sobre a questão escocesa, o presidente norte-americano prefere não pronunciar-se. No outro plano, Trump pressiona a Ucrânia para que deixe de atacar infraestruturas de combustíveis. O presidente dos Estados Unidos apelou a Volodymyr Zelensky para que pare com os ataques contra o abastecimento de gás óleo na Rússia. Em declarações ao início da tarde de visita à Irlanda, Trump insiste, por outro lado, que a guerra com o Irão vai terminar ainda este ano e o mais provável é que isso aconteça a seguir às intercalares norte-americanas previstas para novembro. Eu sou André Rodrigues. Estas e outras notícias estão em atualização no site da Renascença. Boa tarde.
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15: Renascença com Paulo Soares. Boa tarde, um ótimo fim de semana com a sua rádio. Não perca mais um episódio do meu Walkman, edição de fim de semana. Isso é às 3h20. Entretanto, já a seguir, quero falar-lhe em dois espetáculos de Renascença que estão praticamente a chegar em outubro e novembro.

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Bom fim de semana. 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

0: chegam diretamente à Austrália para o meu Walkman, edição de fim de semana, já a seguir os Temper Trap.
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0: Não sei se acontece consigo, mas há músicas que me dão sempre um arrepio de frio. E esta então consegue essa proeza desde 2009. Lembro-me de a ter ouvido num filme e mesmo antes de ter o Shazam no telefone ou sequer um smartphone, fui logo à procura de quem era aquele som. Os australianos Temper Trap eram uma banda relativamente nova. Eram conhecidos na cena indie australiana e pouco mais. Em 2009 lançam o seu primeiro álbum e a música Sweet Disposition faz logo sucesso na Austrália e na Nova Zelândia. Mas é com o filme 500 Days of Summer, com Zooey Deschanel, que a música ganha um novo fogo e consegue furar a barreira da insularidade da Oceania. Depois desse filme, é usada vezes sem conta em publicidade e torna-se na música perfeita para tudo. Desde o típico festival de verão, ao pôr do sol numa falésia, até às bandas sonoras dos filmes de Hollywood. Em 2025, e depois de quase uma década de pausa, a banda está de volta e com um novo som que vale a pena conhecer.
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2: Maltinha, estamos aqui num bairro em Jerusalém. Sim. Vamos agora para o mercado e vamos fazer o quê? Uma tour gastronómica. Aguenta aí que eu já trago novidades. Amigos, amigos, vamos experimentar borrecas, a ver se não deixa nada. Nas cuecas.
3: Olha, sério?
4: Borrecas.
5: Isso sim. Para que mais uma reportagem sobre as IDF? Isso já está muito visto. Uma rima com borrecas e cuecas é muito mais interessante, é refrescante.
6: Nós já tivemos lá um jornalista que, portanto, foi sempre toda rejeitada a entrada em casa.
7: Um jornalista que fala comigo, contas-lhe uma forma dele. O jornalista da NAU que não consegue lá entrar, eu peço, por favor, que entre em contacto comigo. E a direção do NAU que entre em contacto comigo, eu faço questão que ele vá ao mesmo túnel que eu fui.
3: Que ela liga.
5: Deixa comigo. Deixa comigo que ela conhece
3: o
5: dono.
3: Eu ponho o Nagueste do túnel.
5: Exatamente. Aqui a Ruth trata. Parece que o túnel do Hamas. Parece que o túnel do Hamas é uma discoteca e a Ruth tem connections para conseguir
3: há um
5: entrar.
3: Há um túnel em Torres Vedras.
5: Pronto, se calhar é um franchising. Mas atenção, o jornalista que vá bem vestido, não é? Porque senão pode ser barrado, ele não vá de chinelos, não é? E por favor, não vão assim num grupo de homens, tipo Festa da Mangueira. Se levarem umas miúdas...
3: Ela sabe como é que são estas regras. Malta.
5: Se levarem umas miúdas, fica sempre mais fácil de entrar.
2: Meus amigos, vamos para cima com tudo agora. Meus amigos, se eu não voltar, vocês chamem os gajos da Amadora. Querem mandar bifes para o Mena é agora. Agora querem para mandar
8: bifes. Malta, estamos dentro do túnel
2: utilizado pelo Hamas.
9: Malta, experiência única para contar aos netos. Estamos todos cagadinhos.
5: Estamos todos cagadinhos e nem comemos borrecas. Ora, aqui está.
3: Por favor, podemos só isolar esta frase. Eu peço à nossa produção que isole só este momento.
5: Ora, aqui está o estilo de reportagem que um jornalista nunca faria. Eu nunca vi o Carlos Fina dizer: querem mandar bife para o Man? É agora, mandei bife para o Man. Portanto, Israel, bem a apostar nos profissionais certos. 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

O verão voltou em força nos últimos dias. Para esta segunda-feira pode contar com céu limpo e subida de temperatura. Sim, mais ainda. Máximas de 31 graus no Porto, 32 em Faro e 36 em Lisboa. Nas ilhas, 27 em Ponta Delgada e alguns aguaceiros. O Funchal chega aos 31.

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18: Boa tarde, são 4 horas, 3 horas nos Açores. A edição das 4 na Renascença. Para já, os destaques a esta hora.
19: Donald Trump exige que a Ucrânia deixe de atacar infraestruturas de combustíveis na Rússia. O Livre vai propor a criação de um passe de mobilidade nacional. Não ataquem o gasóleo. Donald Trump pressiona a Ucrânia para que deixe de atacar infraestruturas de combustíveis na Rússia. Falando esta tarde, durante a visita à Irlanda, o presidente norte-americano apelou a Volodymyr Zelensky para que pare com os ataques contra o abastecimento de gasóleo na Rússia.
8: O Sr. Zelensky precisa de fazer uma coisa, parar de destruir o fornecimento de gasóleo na Rússia. Ele que ataca outros alvos, mas não o gasóleo, porque está a provocar escassez desse combustível. Isto não é por causa do Médio Oriente, é por causa do que está a acontecer com a Rússia e a Ucrânia.
19: Noutro plano, Trump insiste que a guerra com o Irão vai terminar ainda este ano e o mais provável é que isso aconteça a seguir às intercalares norte-americanas previstas para novembro. Nestas declarações aos jornalistas, o presidente dos Estados Unidos desvalorizou ainda os receios sobre o uso e a regulação da inteligência artificial. Donald Trump alude a forças muito negativas que procuram desacelerar o desenvolvimento desta tecnologia numa altura, diz o presidente norte-americano, que os Estados Unidos, numa altura em que os Estados Unidos, diz, lideram este setor. Por cá, o Livre vai propor a criação de um passe de mobilidade nacional, anúncio feito esta tarde no Porto, durante a rentrée do partido. Isabel Mendes Lopes anunciou ainda a proposta de reforço do abono de família e uma rede pública de lares no debate do Orçamento do Estado para 2027. No encerramento da rentrée política do Livre, Isabel Mendes Lopes aproveitou ainda para acusar o governo de limitar o trabalho dos deputados, em causa, diz, a falta de abertura para a introdução de alterações à proposta que o Executivo vai apresentar no Parlamento. E o PS aponta Fernando Alexandre como candidato a pior ministro da Educação desde o 25 de Abril. Palavras do líder parlamentar socialista este domingo em conferência de imprensa, Eurico Brilhante Dias, classifica de escandaloso o facto de haver centenas de alunos sem acesso ao ensino público. Noutro plano, Eurico Brilhante Dias acusa o Chega de ajudar o governo em causa os projetos de lei para reduzir o IVA dos combustíveis e dos bens alimentares, projetos de lei que vão ser votados no Parlamento a 24 de setembro. No futebol, o Benfica recebe o Gil Vicente a partir das 18h. Os encarnados estão em segundo lugar, atrás do líder Porto. Nada que preocupe o técnico Marco Silva.
13: No final da época é que se fazem as contas e que se vê quem é que foi a melhor equipa em Portugal, tão simples como isso. E será muito competitivo, é um campeonato muito competitivo, um campeonato difícil, com quatro equipas muito fortes, com as outras equipas a crescerem, com qualidade. Eu não vou por esses caminhos, tenho um respeito muito grande por todas as equipas.
19: Benfica Gil Vicente, às 18h, já o Famalicão recebe o Sporting a partir das 20h30. Rui Borges espera um jogo difícil.
20: Vamos enfrentar uma belíssima equipa, uma equipa que particularmente logo é difícil jogar contra ela em sua casa, e nós temos de estar no nosso melhor, porque senão vamos passar por alguns dissabores.
19: Famalicão Sporting às 20h30, Benfica Gil Vicente às 18h, para acompanhar na Renascença, na emissão especial de Bola Branca, que começa às 5h40 e que pode também seguir no YouTube da Renascença. Uma nota final para a Fórmula 1, com mais uma vitória para Kimi Antonelli. Venceu o Grande Prémio de Espanha na estreia do Circuito de Madrid. O italiano reforça assim a liderança no Campeonato do Mundo. Max Verstappen cortou a meta no segundo lugar, seguido de Lando Norris. Eu sou o André Rodrigues, estas e outras notícias sempre atualizadas em rr.pt.
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18: 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Para já, a sua música na Renascença arranca com Benson Boone. Boa tarde, bom fim de semana.

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0: Venha daí com a Renascença, a Florence and the Machine, no meu Walkman, já a seguir.
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14: Definitivamente uma das músicas que mais mexe comigo. Tanto que às vezes tenho alguma dificuldade em ouvi-la sem aquela pele de galinha. Cosmic Love é uma odisseia celestial, uma viagem pelos cantos mais profundos do coração e pelas cicatrizes que lá vão ficando. O coração é, aliás, o personagem principal deste som. A música só acompanha a sua batida. Pode ser da voz poderosíssima de Florence Welch, pode ser da letra, que é brilhante e tem pérolas como "Estou sempre neste lusco-fusco, na sombra do teu coração". Eu sei que traduzir letras tem que se lhe diga, mas só queria dar um exemplo. Pode ser da percussão, que às vezes mais parece uma cavalgada. Pode até ser porque esta música me apanhou um pouco fragilizado. Se calhar é mais isso. Seja como for, Florence Welch é brilhante a todos os níveis e se alguma vez os puder ver em palco, não perca essa oportunidade. São concertos fabulosos.
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Paulo Soares na Renascença, sempre, nunca igual. Bom fim de semana. 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

Soares na Renascença. Boa tarde, tenham um ótimo fim de semana. Não perca a edição das 5, quase a chegar à Renascença, com as notícias mais importantes deste domingo.

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15: 5 horas no continente e na Madeira, 4 horas nos Açores. Os destaques a esta hora abrem a edição das 5 na Renascença.
16: Escócia, Gales e Irlanda do Norte preparam-se para anunciar a independência do Reino Unido. Temos análise nesta edição, onde antecipamos também as partidas de Benfica e Sporting para a 6ª jornada do campeonato. Pode ser o caminho da independência. Escócia, País de Gales e Irlanda do Norte reúnem-se amanhã em Cardiff, numa cimeira de onde sairá uma declaração conjunta com vista a uma separação do Reino Unido. Esta reunião foi anunciada no dia seguinte às declarações de Donald Trump, declarações em que o presidente dos Estados Unidos se mostrou favorável a uma unificação da Irlanda. Na leitura de Paulo Almeida Sand, é prematuro antecipar o impacto desta cimeira no futuro do Reino Unido. No entanto, o especialista em assuntos europeus admite que este debate pode ocorrer também noutros países europeus.
17: Nós estamos perante uma situação que é muito difícil de antecipar. Pode ser o princípio do fim do Reino Unido? Pode. Nós estamos a assistir a um recuo para uma dimensão identitária, nacionalismo identitário muito radical, que de alguma forma permite perspectivar rupturas dentro dos próprios países, que leva a um mundo completamente diferente daqui a uns anos. O Reino Unido é um bom exemplo dessa situação. Mas como temos muitos outros países na Europa, não vale a pena falar deles agora, onde essa situação pode vir a pôr-se a qualquer momento.
16: Análise de Paulo Almeida Santos, especialista em assuntos europeus, na véspera da Cimeira de Cardiff, onde a Escócia, o País de Gales e a Irlanda do Norte vão exigir a realização de referendos à independência do Reino Unido. Hoje mesmo Donald Trump insistiu insistiu no apoio à unificação da Irlanda, mas preferiu não se pronunciar sobre a possibilidade de um referendo na Escócia. Donald Trump, que noutro plano, deixou um apelo a Volodymyr Zelensky em declarações aos jornalistas esta tarde na Irlanda. O presidente dos Estados Unidos apelou ao presidente ucraniano para que pare com os ataques ao abastecimento de gasóleo na Rússia.
11: O Sr. Zelensky precisa de fazer uma coisa, parar de destruir o fornecimento de gasóleo na Rússia. Ele que ataca outros alvos, mas não o gasóleo, porque está a provocar escassez desse combustível. Isto não é por causa do Médio Oriente, é por causa do que está a acontecer com a Rússia e a Ucrânia.
16: Donald Trump, o presidente dos Estados Unidos, em declarações aos jornalistas na Irlanda. Por cá, o Livre vai propor a criação de um passe de mobilidade nacional, anúncio feito no Porto durante o encerramento da rentré do partido. A porta-voz do Livre, Isabel Mendes Lopes, anunciou ainda a proposta de reforço do abono de família e uma rede pública de lares para propor no debate orçamental para 2027. No futebol, o Benfica recebe o Gil Vicente, jogou a partir das 18h. Os encarnados estão em segundo lugar, atrás do Futebol Clube do Porto. Nada que preocupe o técnico Marco Silva.
18: No final da época é que se fazem as contas e que se vê quem é que foi a melhor equipa em Portugal, tão simples como isso. E será muito competitivo, é um campeonato muito competitivo, um campeonato difícil, com quatro equipas muito fortes, com as outras equipas a crescerem, com qualidade. Eu não vou por esses caminhos, não vou. Tenho um respeito muito grande por todas as equipas.
16: Marco Silva, técnico do Benfica, antecipando esse jogo com Gil Vicente às 18h. Já o Famalicão recebe o Sporting às 20h30. Rui Borges espera um jogo complicado.
19: Vamos enfrentar uma belíssima equipa, uma equipa que particularmente logo é difícil jogar contra ela em sua casa, e nós temos de estar no nosso melhor, porque senão vamos passar por alguns dissabores.
16: Famalicão Sporting às 20h30, Benfica Gil Vicente às 6h, partidas para acompanhar na emissão especial de Bola Branca, que começa quando faltarem 20 minutos para as 6h, uma emissão que pode também ser seguida no canal YouTube da Renascença. Eu sou André Rodrigues, estas e outras notícias sempre atualizadas em rr.pt.
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15: Paulo Soares na Renascença, boa tarde, bom fim de semana. 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

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Bom fim de semana. 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

0: A Bola Branca Especial na Renascença às 5h40. Venha daí com a sua rádio. Antes disso, ainda vai ouvir Sabrina Carpenter já a seguir.
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Está quase na hora, às 5h40 arranca a Bola Branca Especial na Renascença, em destaque dois jogos da Primeira Liga. Primeiro, o Benfica recebe o Gil Vicente a partir das 6 da tarde, depois é a vez do Famalicão jogar com o Sporting às 8h30. Bola Branca Especial já daqui a pouco com o João Filipe Cruz. Eu sou o Paulo Soares, fico bem, fico com a Renascença.

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12: Boa tarde, são 17h40 no Continente e na Madeira, menos uma hora nos Açores.
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12: Está na hora mais uma emissão especial Bola Branca a arrancar na sua Renascença. Hoje, na Renascença, hoje temos um prato duplo. Vamos servir-lhe o Benfica Gil Vicente a partir das 6 da tarde e mais logo às 8h30 da noite temos o Famalicão Sporting. É bom lembrar que na próxima jornada há um clássico entre Águias e Dragões. Dragões que venceram ontem e por isso mesmo o Benfica não quer marcar passo antes de deslocar-se ao Dragão. Venha daí connosco para esta emissão Bola Branca. Nunca é demais lembrar que também estamos no YouTube. Esta emissão especial pode ser seguida no nosso canal, no canal da Renascença no YouTube. É por lá que vai encontrar o vídeo que está a ser realizado pelo Fábio Oliveira. No nosso site também vai encontrar o Ao Minuto pela Inês Braga Sampaio. No intervalo dos dois jogos vamos ter as notícias na Renascença com a Manuela Pires. Já vamos mais logo, quando se justifica, apresentar a equipa da Renascença para o Famalicão Sporting, mas porque o Benfica começa mais cedo, digo-lhe desde já quem vai estar no Estádio da Luz. O som vai ser cuidado pelo Rui Glória, os comentários serão do Nuno Presumo, VAR Bola Branca, o José Leiroz, a reportagem do Rui Viegas e o relato do Pedro Castelo. Já lá vamos, à mesma hora que o Benfica Gil Vicente jogam Arouca e Santa Clara, o jogo também arranca às 6 da tarde, mas um bocadinho mais longe, pelos lados da Polónia, a seleção sub-20 feminina vai vencendo por 2-0 a Costa Rica na última jornada do Grupo E e com este resultado a seleção feminina de sub-20 consegue a qualificação para os oitavos de final do Mundial na Polónia. O jogo vai no final da primeira parte, 42 minutos, Portugal vence por 2-0, golos de Ana Marques, o primeiro golo português no Mundial de Sub-20 feminino e também Carolina Tristão. 2-0, Portugal com este resultado segue em frente no Mundial Sub-20 feminino. E agora sim, está na hora. Vamos até ao Estádio da Luz, porque faltam pouco mais de 15 minutos para arrancar o Benfica-Gil Vicente. Já sabe, o Rui Glória está a cuidar do som que já houve. O Nuno Presumo estará nos comentários ao jogo. Teremos também o José Leirós, o nosso VAR Bola Branca, particularmente atento ao trabalho da equipa de arbitragem que na Luz estará a ser chefiada por João Gonçalves. A reportagem é do Rui Viegas e o relato do
8: Pedro Castelo.
12: Pedro, companheiros, boa tarde.
14: Muito boa tarde, João, boa tarde, ouvintes Renascença. Benfica Gil Vicente, o Benfica que vem em super forma em vésperas de iniciar a temporada europeia em casa do AC Milan e de visitar o Futebol Clube do Porto, tem aqui este importante teste diante do Gil Vicente. Um Gil Vicente que começou bem o campeonato, mas que não conseguiu vencer nas últimas duas jornadas. Recordo que o Benfica, que venceu a meio da semana frente ao Moreirense por 4-0, faz apenas uma alteração em relação a essa partida, uma alteração que foi feita a meio campo, porque Enzo Barrenechea vai regressar ao 11 de Marco Silva, fica no banco João Palhinha. O internacional português que foi titular pela primeira vez em Moreira de Cónegos, aliás, já tinha sido no Marítimo, mas tinha entrado aqui frente ao Estoril quando o Enzo se lesionou, regressa o argentino à titularidade. Vamos já tentar perceber com o Nuno Presume o que é que pretenderá com isso o técnico Marco Silva. O Benfica joga com Samuel Soares na baliza, depois Daniel Banjaki, Tomás Araújo, Langley e Samuel Dal. No meio-campo, Leandro Barreiro, Enzo Barrenechea na zona central, Rafa de um lado, Sheldrup do outro e Prestiani no apoio a Pavlidis. Do lado do Gil Vicente há também uma alteração em relação à equipa que na última jornada perdeu em casa com o Académico de Viseu por 1-0. Ora, temos Lucão na baliza, depois Ricardo Gaio, Marvin Alimbi, Jonathan Guatu e David Moreira. No meio-campo, Zé Carlos com Andreas Lawson. À frente dele, Gil Martins, a fazer aqui um belo início de temporada, o jogador formado no Futebol Clube do Porto. Murilo Sousa de um lado e Agostinho Moreira do outro. Havia aqui a hipótese de ser utilizado Joelson Fernandes. Na frente, o avançado espanhol Héctor Fernandes. Estas as apostas de Luís Pinto, que é o treinador do Gil Vicente, ele que substituiu César Peixoto depois de uma grande campanha ao serviço do Gil Vicente na época passada. Luís Pinto tinha saído Vitória e pegou na equipa gilista. Antes de escutar o Nuno Presume, passo já pelo relvado para ir de encontro ao repórter Bola Branca, Rui Viegas. Rui, muito boa tarde, para já com o estádio ainda a encher-se numa tarde de muito calor também aqui.
15: Exatamente, muito boa tarde, Pedro, ouvintes desta emissão especial de Bola Branca na Renascença, também no YouTube, para os que nos observam por essa plataforma. Exatamente, como disseste, uma tarde, e começando também por aí, uma tarde de muito calor, uma tarde de verão. Estamos no início de agosto, meados de setembro, aliás, mas parece que estamos no início de agosto, com este calor que se vai sentindo também aqui no chamado Inferno da Luz, que para já tem pouca chama, porque há muita gente ainda a circular no exterior e os que estão cá dentro ainda estão sossegados, diria, estão a sentar-se nas cadeiras antes do arranque deste Benfica-Gil. As equipas já estiveram no relvado nos tradicionais exercícios de aquecimento, um relvado que agora é regado no lado sul. Será depois também no lado norte e aguarda-se por esse voo também muito apetecível para os adeptos benfiquistas da Águia Vitória, antes do pontapé inicial neste Benfica Gil Vicente, numa tarde de verão na Catedral Encarnada.
14: É isso mesmo, uma autêntica tarde de verão aqui no Estádio da Luz, obviamente aqui em Lisboa e em todo Portugal. Nuno Presume, muito boa tarde também, bem-vindo. Um Benfica que apresenta aqui esta nota importante. Regressa Enzo Barrenechea, sai João Palhinha. É, assim à vista, a alteração que é mais salientada por quem olha para a equipa do Benfica.
8: Pedro, boa tarde a todos os ouvintes da Rádio Renascença. É o destaque maior, sem dúvida alguma, para esta partida. E há aqui fatores que me parecem, estando Palhinha apto a poder dar o contributo, entendemos esta alteração como uma gestão de grupo ou, eventualmente, como gestão individual relativamente à capacidade física do Palhinha neste preciso momento. Convém recordar que, até à chegada de Palhinha, Barrenetxea tinha dado o melhor de si desde a sua chegada ao Benfica. E daí eu falar na tal gestão de grupo. É muito importante que um treinador tenha a capacidade de perceber que não pode perder jogadores só porque há um que é para chegar, ver e vencer. E todos nós sabemos que o titular da equipa do Benfica irá ser João Palhinha. Mas também sabemos que João Palhinha chegou sem o ritmo competitivo adequado comparativamente com os demais. Sabendo também de antemão que vêm dois jogos, em meu entender, os de grau de dificuldade maior para o Benfica até ao momento, equaciono que esta saída do João Palhinha, para além dessa tal gestão grupal, colocando Barrenetxea e fazendo sentir Barrenetxea importante no seio do grupo, há também a necessidade de fazer descansar Palhinha, porque o jogo, quer em Milão, quer também com o Futebol Clube do Porto, é de um grau de dificuldade imenso e que irá exigir muito a João Palhinha. Agora há aqui um desafio muito interessante para o Benfica. É que o Benfica, até à chegada do João Palhinha, tinha feito 9 jogos sem João Palhinha como titular. E só em 2 desses 9 jogos é que não sofreu golos. E alguns deles contra equipas de dimensão menor. Curiosamente, João Palhinha tem 2 titularidades e o Benfica não sofre qualquer golo nesses últimos 2 jogos com João Palhinha dentro do retângulo. Portanto, esse é um grande desafio. Mas é um Benfica que, como já o disseste no lançamento, vive dias felizes, não só pelo lado resultadista, mas pelo lado exibicional. E há aqui a saliência maior para o centro-esquerda do ataque do Benfica. É que aqueles dois meninos... aqueles dois meninos estão com a ganga toda. Eu não sei se irão conseguir manter essa dinâmica, até pelo fator idade, mas tem sido muito agradável olhar para o jogo do Benfica e ver uma dinâmica tão perfeita, sobretudo na tomada de decisão. Por vezes vão num para um e ganham vantagem, e quando percebem que o adversário está preparado para um para um, ou está preparado num para um, vão em combinações e conseguem desbravar caminho para chegar à área adversária. Mas atenção, deparam-se com o Gil Vicente, que tem uma boa organização defensiva. É uma equipa que, nos 4 jogos realizados, é verdade que só tem 3 golos marcados, mas tem somente 1 gol sofrido. Por vezes concede algum espaço entre setores. Perdeu o Cáceres para uma das piores equipas da Liga Mexicana, para o Santos Laguna, um médio de cobertura com alguma preponderância. Hoje, estranhamente, tira do 11 Joelson, que é sempre titular nesta equipa, a partir da direita ou a partir da esquerda.
14: Já agora deixa-me dizer que saíram também o Weverson e o Diogo Prioste. O Diogo Prioste, porque está emprestado pelo Benfica, em relação ao Weverson Costa, está lesionado.
8: É lesão, porque no último jogo saiu lesionado e entrou o David Moreira para o lado esquerdo, e isso pode implicar uma alteração na dinâmica da equipa do Gil Vicente. Digo isto porquê? Porque com o Weverson, o lateral brasileiro, subia muito, sendo o Ricardo Escaio por vezes a ficar na linha dos dois centrais no segundo momento de construção. A verdade é que, depois da entrada do David Moreira, o David Moreira também ficou na linha dos dois centrais, sendo o Escaio a subir pelo corredor lateral direito. Vamos ver se o Luís Pinto promove aqui alguma alteração do ponto de vista estratégico, mas é como disse, é um Gil que é organizado, é um Gil que não tem muito jogo interior, sobretudo quando o Gil Martins é colocado a partir do corredor lateral, porque ele já jogou a partir do corredor lateral e joga também nas costas do Héctor Hernández. Acredito que hoje, com o Murilo e com o Agostinho, ele possa jogar mais numa posição central. É um miúdo de uma qualidade extraordinária, a quem está a ser concedida a oportunidade para evoluir, e ele tem correspondido positivamente. E depois tem o Héctor Hernández, que dos 3 golos tem 2, é verdade, de grande penalidade, mas não deixam de ser 2 golos, e é um ponta-de-lança espanhol de grande qualidade. Bom jogo em perspectiva, vamos ver se o Benfica arrefece pensando no jogo de Milão e no jogo do Dragão, e se o fizer, terá que se pôr com muito cuidado, porque o Gil já o disse, é uma equipa que defende bem.
14: O Benfica que vem de 6 vitórias consecutivas. O árbitro é João Gonçalves, será assistido por Pedro Ribeiro e Miguel Martins. O quarto árbitro é Luís Filipe. No VAR, Paulo Barradas de Setúbal e Jonathan Babo. Ora, para falar do árbitro, João Cruz, João Filipe Cruz, nada melhor do que ligarmos ao nosso VAR Bola Branca, José Larós, um abraço também para ele.
12: É isso, vamos a ele, vamos ao José Larós. Boa tarde, bem-vindo a mais uma emissão especial Bola Branca. Tal como ontem em Rio Maior, José, esta nomeação causou aqui algum frisson durante a semana. O que lhe pergunto é, está João Gonçalves mais apertado no Estádio da Luz? Para quem não se lembra, os mais distraídos, o árbitro desta tarde no Estádio da Luz, João Gonçalves, tal como José Bessa, que ontem foi nomeado para o... esteve no Casa Pia Futebol Clube do Porto, chumbaram numa primeira instância nos testes médicos e acabaram por passar, e neste regresso ao ativo, por assim dizer, ficaram com os jogos de 2 dos principais candidatos ao título. Boa tarde, José Leiroz. Está um bocadinho mais apertado o árbitro hoje, ou isso não conta?
16: Boa tarde, João Cruz, equipa da Renascença, toda a equipa e ouvintes da Renascença. Sim, tens razão. Isto, se correr bem, as pessoas esquecem, e só bom recordar quando for necessário. Ontem o José Bessa, antes do jogo, falou-se um pouco disso, falou-se na Bespa, falou-se aqui na Renascença. São duas nomeações que não são sensatas, podiam ser evitáveis, mas é o que é, o Conselho de Arbitragem que existe. E João Gonçalves, que chumbou nos testes físicos, ainda não era necessário colocá-lo nesta jornada, neste jogo. Podiam aguardar mais algum tempo, mas é assim que o Conselho de Arbitragem funciona. Ele tem 34 anos, hoje vai fazer o seu jogo número 74 na Liga Profissional. É árbitro da FIFA há 2 temporadas, desde 2025. Arbitrou esta época 2 jogos. Arbitrou o Académico Santa Clara e o Amadora Sporting. É um árbitro que habitualmente deixa jogar, é um árbitro que dialoga muito, conversa muito com os jogadores, justifica, vai falando, vai deixando de jogar, tem algum rigor disciplinar quando é necessário, mas hoje no Estádio da Luz o que é necessário deste João Gonçalves da Associação Futebol do Porto é que seja eficiente e competente, que marque tudo o que veja, que tenha a colaboração dos seus 2 colegas de equipa e do vídeo árbitro na cidade do futebol.
12: Muito bem, tudo o que se quer é uma arbitragem tranquila e nós voltamos ao VAR Bola Branca, José Leiroz, ao intervalo ou assim que se justificar durante a primeira parte. Já sabe, às 6 da tarde começa o Benfica, Gil Vicente no Estádio da Luz, mas também começa o Arouca, Santa Clara. Vamos também espreitando o que se vai passar em Arouca. Antes de irmos em definitivo para o Estádio da Luz, fazer uma menção, até porque o nosso ouvinte Filipe Lopes, que já passou pelo YouTube e já participou na nossa emissão com o seu comentário, lembrou-me bem, está a acontecer um derby em Manchester, em Old Trafford. O Manchester City vai vencendo o Manchester United por 1-0, o City com Ruben Dias e Mateus Nunes a titulares, até viu um vermelho a equipa aos 23 minutos, Phil Foden, mas Erling Haaland vai fazendo o golo que dá vantagem ao City. Já agora o United está, claro, com Bruno Fernandes a titular. Mais durante a nossa emissão vamos deitando também os olhos mais resultados a essa Europa fora. Mas como falta muito pouco tempo, fixamos-nos no Estádio da Luz para o relato do Benfica Gil Vicente, pela voz do
3: Pedro Castelo.
14: E com quase tudo pronto para a entrada das equipas, creio que vai acontecer dentro de momentos. Rui Viegas à flor do relvado, já se vai ouvindo o ser benfiquista. As equipas virão quase aí a caminho do relvado.
15: Já está no túnel de acesso ao retângulo verde do Estádio da Luz. Benfica e Gil Vicente. Dentro de instantes, as colunas de jogadores a entrarem no relevado, com o árbitro da partida, João Gonçalves, à frente, sendo que o Benfica, recordo, é uma vez mais capitaneado por Tomás Araújo. Do lado do Gil Vicente, da equipa comandada por Luís Pinto, o capitão de equipa é o central internacional angolano Jonathan Boatu. E todos os olhos estão então para a saída do túnel. Aí vêm os protagonistas, aí vêm os jogadores. Canta-se o hino do Sport Lisboa e Benfica, numa casa cada vez mais composta, sendo que há a destacar também a presença de cerca de 500 adeptos do Gil Vicente. Adeptos que, na sua maioria, viajaram de Barcelos até à capital portuguesa para assistirem ao encontro da formação dos Galos no terreno das Águias.
14: Aí está a formação do Benfica, a formação do Gil Vicente e também a equipa de arbitragem chefiada por João Gonçalves, perfiladas para a bancada central, para a tribuna presidencial. Recordo que o Benfica vai jogar com Samuel Soares na baliza, Daniel Banjaki, Tomás Araújo, Langley e Samuel Dal, meio campo Leandro Barreiro e Enzo Barranetxea, depois Rafa, Gianluca Prestiani e Sheldrup, no apoio a Pavlidis. Do lado do Gil Vicente, Lucão na baliza, defesa também a 4 com Ricardo Esgaio, Marvin Elimbi, Jonathan Boatu e David Moreira, meio campo com Zé Carlos, Andreas Lawson e Gil Martins numa posição mais avançada, Murilo Sousa de um lado e Agostinho Moreira do outro. Héctor Fernandes é o ponta de lança da equipa de Luís Pinto. A vénia habitual dos jogadores do Benfica num estádio que ainda vai recebendo muita gente, Rui, mas que ainda não está cheio.
15: É, e as pessoas vão-se cotovelando para entrar, mas há muito mais gente ainda para o fazer lá fora, nestes momentos que antecedem o primeiro pontapé na redondinha neste Benfica Gil Vicente. Benfica com essa saudação já muito antiga, uma saudação à chinesa para as bancadas da Luz. Vai agora haver ali um momento para a fotografia do 11 escolhido para o desafio desta tarde por parte de Marco Silva. Já o fez a formação visitante, que agora se concentra ali perto do banco de suplentes, que será comandado por Luís Pinto, o treinador do Gil, este portuense de 37 anos, antigo técnico do Vitória, do Tondela, também do Faf. O Gil que chega aqui à Luz com o equipamento todo ele azul, o Benfica com o seu traje habitual, camisola e meia encarnadas e o calção branco, numa altura em que os capitães estão perto do árbitro João Gonçalves, Tomás Araújo e também Boatu, pelo Gil Vicente, para essa escolha da saída de bola nesta primeira parte. E a ver, vamos, se o Benfica conseguiu manter aquilo que pretende nos jogos em casa, que é começar a jogar no primeiro tempo de sul para norte no retângulo verde da Luz.
14: Sensação térmica de 33 graus, está mesmo muito calor e já são 6 da tarde, a hora aprazada para o início da partida, que já vai começar ligeiramente atrasada. Ora, Nuno, presumo, é o Benfica à procura de continuar esta senda de vitórias, traz 6 consecutivas, uma equipa que já marcou 37 golos em 11 jogos esta temporada, frente a um Gil que procura reencontrar o caminho com que começou o campeonato, não tão feliz, vem de uma derrota em casa com o Académico de Viseu e, portanto, procura aqui voltar também aos bons resultados. Claro que o palco não é o mais fácil, não é?
8: Sim, atendendo ao momento do Benfica, mas também o Académico de Viseu na primeira jornada chegou à Luz e é verdade que sofreu bastante, mas conseguiu sair da Luz com um empate. Falavas dessa veia goleadora, o Benfica tem esses 37 golos e 18 são alcançados nesta Liga Portuguesa. São muitos golos, uma média superior a 3 golos. Tem esse ataque, este Pavlidis é o melhor, vai nesta altura com 12 golos, olha, e começou o jogo dos 12, 6 para o campeonato, convém lembrar.
14: É o Benfica quem tem a primeira posse de bola com Langley a deixar em Tomás Araújo, já entrou no meio-campo adversário, pode abrir à direita para Daniel Banjaki, prefere jogar na zona central com Rafa, que é ali desarmado, mas a bola sobra novamente para os homens de encarnado e branco. O Benfica com o equipamento principal, camisola e meias encarnadas e calção branco, Samuel Soares está todo de amarelo, em relação ao Gil joga todo de azul com o guarda-redes Lucão de cor-de-rosa.
15: É uma cor-salmão, uma espécie de cor-salmão por parte do guarda-redes do Gil Vicente.
14: É muito bem visto. Atenção, Banjaki. Também é bem visto no passe para Leandro Barreiro, que tem estado também em grande plano de evidência a entrar na grande área, mas Lucão estava atento e saiu da baliza.
15: É, bola muito comprida para o ex-Mainz. Antecipou-se Lucão, antigo guarda-redes do Bragantino, agarrou junto ao tolo, mas pressiona alto a equipa do Benfica.
14: Tem escola Lucão, formado no Vasco, passou, como bem disse o Rui Viegas, pelo Bragantino, agora é Langley que em toque de cabeça para Enzo Barrenechea, ele que tenta jogar à primeira com Shell Group, não consegue, mas à segunda consegue jogar com Samuel Dão. O sueco já atrasou para Langley, Langley para Tomás Araújo, o capitão do Benfica, vai adiantar para Leandro Barreiro, recebeu, virou-se ao contrário, deixou na direção da área contrária para Pavlidis, já atrasou para Rafa, pode abrir à direita, não prefere jogar para Pavlidis, tenta chegar o grego, não consegue, aparece outra vez Lucão, acompanhou bem também Boato.
15: É com Rafa Silva a ver a entrada na meia direita na grande área de Vangelis Pavlidis. Antecipou-se Lucão, também Boatu. A bola bateu no homem do Gil Vicente. Vai ver canto à direita para o Benfica, para ser levantado por Gianluca Prestiani, muito aplaudido pela plateia encarnada, o atacante argentino.
14: É um dos preferidos dos adeptos, 7 golos e 2 assistências no que leva desta temporada. A bola a subir para o cabeceamento é de Enzo Barrenechea, mas a sair ligeiramente por cima da baliza do Gil.
15: É, estava ali escondido nas costas da defensiva gilista, Enzo ia a cabecear, mas sem muita convicção também, a bola saiu em balão para trás da baliza de Lucão.
8: E se é pelo lado esquerdo que o Benfica nos jogos anteriores tem trucidado os adversários, é pelo lado direito nestes 2 minutos já decorridos que o Benfica está a envolver mais gente. Bandejaki muito bem numa ação de passo para a profundidade do Leandro Barreiro, Benfica com boa dinâmica a utilizar o Rafa por dentro, atenção a este Gil Vicente, que hoje baixa o Agostinho na linha dos centrais quando a bola está do lado contrário, ou seja, não joga com uma linha de 4, mas sim com uma linha de 5, quando a equipa joga num bloco baixo, um 5-4-1. Acredito que quando a bola esteja no lado esquerdo do ataque do Benfica, seja o Murilo a fazê-lo para dar conforto ao Ricardo Gaio.
14: Lançamento à direita para a equipa do Gil Vicente, Ricardo Gaio a tentar trocar um pouco mais à frente com o Gil Martins, ainda troca a bola à equipa do Gil, novamente com a tentativa de combinação à direita que acabou por não resultar. Agora sobra para a equipa do Benfica, recupera calmamente e já organiza com Tomás Araújo. Tomás Araújo a adiantar para a posse de bola de Enzo Barrenechea. Barrenechea depois para Langley, pede colegas a desmarcarem-se na zona frontal, não tem ninguém, volta atrás, joga agora para Tomás Araújo, à direita da linha de passe Daniel Bandejaki, aí está o campeão da Europa e do mundo de sub-17 com Portugal, tem 18 anos agora, a bola para Enzo Barrenechea, entra no grande círculo, ameaçou o passo longo, falhou no passo curto, mas quase que conseguia a recuperação a equipa do Gil com Zé Carlos, sobra novamente para Barrenechea.
8: Olha, agora Pedro, é Langley. E sabes porque é que é sempre o Agostinho a baixar na linha dos centrais, formando a tal linha de 5? É que o Murilo não o faz, nem o meio-campo dos jogadores do Gil abrem muito espaço para a esquerda do ataque do Benfica para evitar que a bola chegue ao Prestiani e ao Sheldrup. Ou seja, empurram o jogo ofensivo do Benfica para o lado direito porque sabem que o lado esquerdo do Benfica, quer com Sheldrup, quer com Prestiani, tem sido muito acutilante. Mais uma vez, vamos ver agora de que forma é que o Benfica consegue fazer chegar a bola a este lado, mas para já não está fácil. Linhas de passe fechadas para cá, ou seja, para o lado esquerdo do Benfica, abertas para o lado direito do ataque benfiquista.
14: Tomás Araújo a tentar lançar outra vez a entrada de Leandro Barreiro na grande área, mas a bola sai com força a mais e é agarrada por Lucão.
15: É, e estavam ali dois homens do Gil Vicente a controlar, Moreira e também Boato, para que Lucão pudesse agarrar a bola perante a presença do homem do Benfica que ali surgia, que era precisamente Leandro Barreiro.
14: Aí está a saída agora para o ataque de David Moreira, a conseguir ganhar espaço no corredor central, liberta na direita para Ricardo Gaio, duas vezes campeão com o Sporting, jogava na Turquia no Karagümrük, veio para este Gil Vicente agora tentar já o passe para a lateral de Elimbi, mas não conseguiu segurar o Gaio, passe para trás e é lançamento para a equipa dos encarnados, já rola a bola em direção à coxa de Langley, mete na relva, deixa para Tomás Araújo. O Benfica, que não perde para o campeonato há 54 jornadas, perdeu em janeiro de 2025 com o Casa Pia por 3-1, 27 jogos sem perder em casa. O Benfica a querer aumentar esta senda de vitórias e também de golos marcados. Atenção que o Benfica marca em casa para o campeonato há 70 jornadas consecutivas. Enzo Barrenechea não consegue fazer a bola passar pelo Andreas Lausen, depois há falta na saída para o ataque do Gil Vicente.
15: É, falta por parte de Leandro Barreiro ali a carregar Agostinho. Bola parada para o Gil Vicente à saída do seu meio relvado.
14: E já atrasada para o Marvin Elimbi, este franco-camaronês, terceira temporada no Gil Vicente, Estorriense. Ele que fez formação no Estrasburgo. A bola é jogada para Lucão. Lucão de novo para Elimbi. Vai atrasar novamente para o guarda-redes brasileiro de 25 anos. Natural do Rio de Janeiro. Agora Ricardo Gaio. Também tem praia, mas era Nazaré. A bola para o ataque do Gil Vicente com a tentativa de furar. Bem jogado ali por Agostinho Moreira. Vai ao chão, mas bem desarmado pelo Leandro Barreiro, que não deu sequência ao lance. O Gil recupera e sai para o ataque, bola no lado esquerdo, é para Gil Martins, e vai o homem formado do Futebol Clube do Porto, vai para cima de Banjaki, ainda Gil Martins, libertou bem, Héctor pode marcar o desvio e é o golo. Marca o Gil Vicente, golo do Gil na luz.

0: desviar de Samuel Soares e a fazer 1-0.
1: Excelente desdobramento atacante da equipa do Gil Vicente. Tudo pela esquerda, tudo em alta velocidade a surpreender a defensiva benfiquista. E o último toque é para o fundo das redes de Samuel Soares. Para uma enorme festa dos adeptos, não são muitos, mas são bons, como se costuma dizer, do conjunto de Barcelos, que fizeram agitar a única bandeira gigante que trouxeram até à luz. Também o enorme festejo na área contrária por parte do guarda-redes, Lucão, a bater com a luva direita no solo para festejar este golo de abertura que é do Gil, aqui na casa do Benfica.
0: E de Héctor Fernandes faz o terceiro numa jogada muito bem delineada pelo Gil Vicente, Nuno Presumo.
2: Com um jogador a ser determinante, na minha opinião, pareceu-me Gil Martins. A conseguir recepcionar e a colocar bola nas costas do Tomás Araújo.
0: Olha o Benfica, atenção, Leandro Barreiro de cabeça, pode fazer um empate, sai por cima a tentativa do Internacional pelo Luxemburgo.
1: É uma bola bombeada para a entrada da pequena área do Gil, a aparecer mais uma vez, ele aparece várias vezes em zona de finalização, Barreiro a cabecear, mas terá sido surpreendido ali pela chegada da bola e bateu na redondinha por cima dos ferros de Lucão.
2: Só para terminar, para concluir, o Benfica fica fragilizado no seu lado direito porque o Barreiro, e a melhor das intenções, tentando captar bola no corredor central, vem fechar esse espaço, é batido e a partir daí cria-se um buraco enorme no lado oposto, ou seja, no lado direito defensivo do Benfica, muito bem aproveitado pelo Gil Martins, com a tal desmarcação do Héctor Hernández. Um ataque do Gil, um golo, mais uma vez Samu sem uma grande defesa, a ver a bola no fundo das redes. Um dado, e nós fizemos no lançamento do jogo, e falamos sobre isso, com Palhinha o Benfica não sofreu golos, sem Palhinha o Benfica volta a sofrer golos, com um meio-campo muito, muito desprotegido. O Benfica está muito bem no jogo, o Barreiro está constantemente no ataque ao espaço, nas costas da defesa do Gil Vicente, mas a verdade é que não fez qualquer golo até o momento e o Gil, no tal ataque, conseguiu colocar bola no fundo das redes.
0: Já vamos carimbar tempo e resultado. Primeiro canto para a equipa do Benfica, à direita do ataque encarnado. É Prestieri quem vai levantar. Levanta para já o braço direito. Vai agora levantar a bola para a grande área. Ela subiu para a marca do penalti e tira a equipa do Gil Vicente. Sobra de novo para Gianluca Prestieri. O argentino já tem apoio de Andreas Sheldrup. Ainda Prestieri. É para o compatriota Enzo Barganetche. Liberta na meia esquerda. Há espaço para Rafa fazer o cruzamento para a grande área. Vai levantar a bola para à direita do ataque, tenta ganhar Sheldrup, não consegue, a bola passa por ele e pelo adversário. É lançamento para a equipa do Gil Vicente, numa altura em que atingimos o minuto 10, aqui no Estádio da Luz. Há surpresa nesta ronda número 6, Benfica 0, Gil Vicente 1.
3: Terceiro golo, como dizia o Pedro Castelo, de Héctor Hernández no campeonato.
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3: Em Old Trafford, no derby de Manchester, o United de Bruno Fernandes vai perdendo em casa com o City de Rubén Dias e Mateus Nunes. 1-0 para os Citizens, marcou Erling Haaland. No Estádio da Luz, surpresa, com 10 minutos o Benfica vai perdendo com 1-0, por 1-0 com o Gil Vicente. O relato é do Pedro Castelo.
0: E o golo foi do Héctor Hernández ao minuto 7, a dar vantagem ao Gil Vicente. O Benfica tenta responder, não consegue, o desarme a surgir, é por Agustín Moreira, tenta lançar o ataque para a Rafa na recuperação, cai o homem do Gil Vicente, o uruguaio, mas a bola sobra de novo para os homens do Gil Vicente, que tentam construir com Murilo Sousa, passa bem no meio de dois, depois aparece Zé Carlos, vai ao chão e há falta e cartão amarelo, o primeiro da partida.
1: É o árbitro João Gonçalves a considerar que houve ali uma entrada à margem das leis por parte do jogador benfiquista, não gostou a ponta encarnada. Exatamente, Enzo ainda protesta, mas o cartão já lhe foi exibido. O lance ainda bem longe de mim, mas é ali perto do banco de suplentes, onde está de pé e preocupado Marco Silva.
0: Dois treinadores com estilo muito idêntico, os dois vestidos de escuro, ténis claros, ali de manga curta, também pudera com o calor que está. E pontapé livre agora para a equipa do Gil Vicente. Boa entrada há pouco, quer do Agostinho Moreira, quer depois também no apoio do Zé Carlos, este antigo médio do Vitória. Pontapé livre que vai ser batido pelo Murilo Sousa. Já jogou rapidamente para Lawson, mas o árbitro diz que tinha dito só o apito. Por isso é para repetir.
1: É, exatamente. E começa tudo do zero com a bola para Murilo. Neste lance ali perto do banco de suplentes das Águias. E olhando em volta para as bancadas, o que mais se vê é pessoas abanarem-se com o calor que está.
0: Murilo Sousa, e vai ele voltar a bater, ele que regressou ao Gil na época passada. Atenção à bola levantada para a grande área, para a defesa tranquila de Samuel Soares.
1: É, a bola a bater à frente de Samu, e a chegar sem problemas ao guarda-redes, agora titular do Benfica.
0: E o futebol dá voltas completas no instante. Já havia aqui adeptos intranquilos com o facto de Samuel Soares não lançar logo o ataque do Benfica, porque quando já aqui corria à direita, mas ele preferiu jogar à esquerda para o Dal. Obviamente o futebol tem interesse por isto, não é, Nuno? Isto no momento tudo
2: Sim.
0: muda, e o entusiasmo de há 20 minutos agora já é preocupação.
2: Toda esta massa humana chega ao estádio com uma expectativa enorme, fruto do que o Benfica tem feito, sobretudo em termos exibicionais, e também acompanhado com os bons resultados. Deparam-se agora com uma derrota naquele tal ataque do Gil, muito bem concebido, e há algum frenesim, há algum nervo, alguma ansiedade também entre os muitos adeptos, e obviamente que também Marco Silva desejaria acabar com este jogo rápido, ou seja, marcar o mais cedo possível, ter a vitória o mais cedo possível, atendendo ao grau de dificuldade dos dois jogos seguintes. E neste momento vê-se também obrigado, e os seus jogadores, a terem que pedalar muito para chegar à vitória no marcador, e não está fácil, porque o Gil está muito bem enquadrado, o Benfica vai recuperando bola, mas o Gil vai conseguindo ajustar muito bem as marcações, e o Lucão ainda não fez uma defesa digna desse nome, desse registro. Vamos ver se o Benfica consegue perfurar a linha defensiva da equipa do Gil, mas para já não está fácil.
0: 13 minutos, primeira parte, o Benfica perde em casa com o Gil Vicente, o Mazar hoje, o para Langley. O Benfica joga na quarta-feira em casa do AC Milan, na estreia na Europa League, fase de liga, e depois no domingo visita o Futebol Clube do Porto antes da paragem para as seleções. Prestiani vai tentar ganhar espaço na zona central, tentou antes a combinação com Pavlidis, não correu bem, recuperação para o Gil, que também não lançou o ataque. É o Benfica novamente a reorganizar, com o Mandžaki a receber à direita. O jovem formado do Benfica já está na nona temporada ao serviço dos encarnados, obviamente contando com os escalões de formação. Agora grande passe é de Prestiani para Leandro Barreiro, a combinação com Pavlidis depois não sai, vai lá recuperar imediatamente Clément Langlais, abre à esquerda, é para Sheldrup que foi titular pela primeira vez diante do Moreirense, agora aparece no 11, joga para Prestiani, é bem jogado, os dois entenderem-se às mil maravilhas, vai para o chão Prestiani, o árbitro diz que não há nada.
1: É Prestiani a cair ali de costas, depois de passar por um adversário, mas o árbitro João Gonçalves rapidamente a abrir os braços e a dizer que não houve qualquer infração sobre o argentino.
2: Mas eram 4 o número de jogadores azuis, ou seja, do Gil, para tentar bloquear esta dupla Prestiani-Sheldrup. Há uma intenção clara de criar superioridade numérica a defender por parte do Gil sobre o seu lado direito, inviabilizando então que Prestiani e Sheldrup possam jogar.
0: Agora é Leandro Barreiro quem recebe com espaço no meio campo contrário, abriu à direita para Mandžaki, cruzamento, primeiro, a bola é boa, mas para o corte de Jonathan Boatu. Ainda insiste Dal, volta a tirar dali Ricardo Osgaio, agora é Langley a insistir para o Benfica. Sheldrup tenta ganhar qualquer coisa, ganha o lançamento, não, a bola ainda bate no norueguês do Benfica, é lançamento para o Gil Vicente.
1: É, e protesta-se muito porque Sheldrup diz que bateu contra Ricardo Osgaio, mas a equipa de arbitragem considera que o arremesso é para a formação forasteira.
0: João Filipe Cruz, aquela queda há pouco na área de Prestiani, não sei se temos a oportunidade de perceber ou não, se há algo de faltoso, digamos, dentro da área. Houve muitos protestos por parte de Prestiani. O Gil Vicente vai jogando com, já lá vamos então essa análise ao lance da
5: ao Pedro
0: queda
5: Castelo.
0: De Prestiani.
5: Pedro
0: sim,
5: Castelo.
0: Sim.
5: É, não há motivo para penalti. Prestiani coloca a mão no adversário para afastá-lo. Depois o adversário coloca-lhe a mão no braço e ele cai sem qualquer falta. Desta vez, João Gonçalves acertou.
0: Muito bem, a decisão correta do árbitro da partida. Obrigado ao VAR Bola Branca, José Larós. Agora Langley a deixar para o Dal. Dal à esquerda, é para Sheldrup. Deu apoio por perto para este ano. Os dois têm se entendido muito bem. O camisola 21 e o 25. Os camisolas 21 e 25. Agora é para este ano novamente a deixar para Sheldrup outra vez. Vai fazer a finta, mas ainda consegue ali um toque na bola o Elimbi. De novo para este ano e bem jogado. É para Dal. Entra também na jogada o sueco, aliás. Tenta o cruzamento, não consegue porque a aparece o quarto Zé Carlos pela linha final.
1: É, Zé Carlos a intrometer-se na jogada, ainda tentou ficar com a bola, mas já não conseguiu evitar que esta se perdesse pela linha de fundo. E há por isso a corner do lado canhoto para a equipa do Benfica, para ser levantado mais uma vez por Andreas Sheldrup.
0: 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E o Gil Vicente ganha na Luz. Vai haver canto para o Benfica. Sheldrup, quem vai levantar à esquerda do ataque. A bola subiu. Segundo poste, não é para fora da grande área, para Prestiani, que não pega bem na bola na tentativa de remate. E depois acaba por sobrar tranquilamente para a defesa de Lucão.
1: É, bola de Prestiani, rematada de longe. Enrolada, acaba por bater no solo e chegar até ao guarda-redes Lucão,
0: que se fosse lateral ou extremo seria Luquinho, mas como é guarda-redes, ou se fosse defesa central também teria este nome. Os pequeninos Inhos, os grandes Ão, Lucão, e se ele é grande, guarda-redes que joga de salmão, como disse muito bem o Rui Viegas nesta partida aqui no Estádio da Luz. Agora a bola deixada para o Banjaki, que luta e perde, mas em falta naquela tentativa de ultrapassar o Gil Martins. Queda de Banjaki, se não fosse falta era uma jogada muito perigosa.
1: Era um problema porque Gil Martins ficava sozinho. O que é certo é que o árbitro assinalou a falta sobre Daniel Banjaki. Gil Martins a dar ali muito trabalho, o extremo internacional jovem com a formação no Futebol Clube do Porto.
0: Este extremo de São João da Madeira, formado no Futebol Clube do Porto, o estilo, embora seja um homem mais de ala, mas havia o Luís Esteves neste Gil Vicente, não é? Que faltava muito bem o jogo.
2: Sim, saiu para o México também,
0: é verdade,
2: e
0: para o
2: um jogador decisivo na temporada anterior.
0: E que fez uma grande exibição, por exemplo, aqui na Luz, na época passada, quando o Benfica ganhou por 2-1. Ele até marcou ao Benfica.
2: Lembrando até Gustavo Varela, na temporada anterior no Gil, ele que rumou a Itália e que está em grande a
0: está
2: Itália
0: em grande
2: neste início de época.
0: Bola agora para o ataque do Benfica, Leandro Barreiro, muita luta, Banjaki consegue ganhar o lateral do Benfica, a bola vai sobrar para Prestiani, Prestiani junto à linha final, pode tirar o cruzamento, levantou para a grande área, Pavlidis, a não conseguir acertar na baliza, depois de um cruzamento teleguiado de Gianluca Prestiani.
1: É uma bola recuperada no ataque por Banjaki e também por Gianluca Prestiani, com o argentino a meter a mão à frente para evitar o sol, a cruzar com conta, peso e medida, iria no coração da grande área, Pavlidis a cabecear, a bola a sair, um tudo ou nada por cima do travessão.
2: Rui, mas há desperdício neste lance por parte do Pavlidis, a não ser que o sol também o tenha impossibilitado de ver a bola.
1: Não,
2: que o cruzamento
1: não estava, não havia sol.
2: É só mesmo para encostar e parece-me um gesto técnico fácil que ele não soube concretizar.
0: Aí está o Benfica agora a tentar outra vez lançar ataque depois de uma jogada muito boa na saída do Gil pelo lado direito. Recuperaram os encarnados, tentam recuperar também no resultado. Estão a perder por 1-0 desde o minuto 7, quando Héctor Hernández marcou para o Gil Vicente. Tem 3 golos já neste campeonato. Pavlidis a tentar a assistência para Leandro Barreiro. Sacode a defesa do Gil Vicente com David Moreira, jogador formado no Sporting. Passou 15 temporadas de Leão ao peito. Ele que é internacional 4 vezes com a seleção de Cabo Verde. Agora Enzo Barreneche entre os centrais. Entra no meio campo contrário. Vai pisar, deixou na meia esquerda para Langlet. Levanta a cabeça ao francês, ex-Atlético de Madrid. Passou também pelo Barcelona. A bola a chegar até Sheldrup. Sheldrup depois a fazer o passo à procura de Rafa. A bola bate em Dali. Ainda lá vai buscar o sueco, tenta ganhar qualquer coisa e ganha o canto, jogou contra o Elimbi.
1: Inicialmente alguma sorte no ressalto de bola que fica à frente de Samuel Dal e depois este a bater contra o adversário, estava ali na marcação Ricardo Asgaio, ex-Sporting o Nazareno, a canto à esquerda para o pé direito de Sheldrup.
0: Vai levantar o internacional norueguês, teve em bom plano no último campeonato do mundo, numa grande seleção da Noruega, vai levantar para a grande área, bola a subir, é para o desvio de Marvin Elimbi, sobra ainda para mais uma insistência de Dal, vai lá Lucão e protege bem a saída da bola pela linha final, sem qualquer perigo este lance, quando estamos quase a meio da primeira parte, agora 21 minutos no Estádio da Luz, atenção que o Galo está a cantar mais alto, Benfica 0, Gil Vicente 1.
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3: À mesma hora do Benfica, Gil Vicente jogam em Aroca. Aroca e Santa Clara, e os açorianos vão vencendo por uma bola a zero. São os dois jogos que decorrem desta sexta jornada neste domingo, dia 13 de setembro. Mais logo, já sabe, vai poder acompanhar também aqui na Renascença e no nosso canal de YouTube o Famalicão Sporting, mas é só logo mais às 8h30. E na Premier League está quase a acabar o derby de Manchester United. Bruno Fernandes está ainda a perder com o City de Rubén Dias e de Mateus Nunes por 1-0. Voltamos à luz e ao relato do
9: Pedro Castelo.
0: E com o Gil Vicente há pouco a conseguir manter a bola durante muito tempo, a fazer o Benfica correr atrás da bola, tanto que Marco Silva foi à linha lateral dizer à equipa para subir, para pressionar, porque obviamente não está a gostar do andamento da partida. Agora Prestiani a falar ali com o árbitro João Gonçalves, a levantar o dedo. Henrique não pode também falar assim com o árbitro, porque estava a queixar da sucessão de faltas de que tem sido alvo. Já rola a bola novamente, Baganeche a deixar para Tomás Araújo, a Tomás Araújo a adiantar para Pavlidis, tentar a jogar de primeira com Prestiani, corta Jaio. Agora aparece o Héctor Hernández a conseguir fazer de pivô para a equipa do Gil Vicente. Agora joga o dinamarquês Andrés Lausen, abriu à esquerda para depois o Gil Martins atrasar novamente para David Moreira. David Moreira para Boatu e este para Elimbi. Elimbi volta a jogar no meio campo para Zé Carlos. Zé Carlos para Andrés Lausen, o ex-Esbjerg, ele que tem 23 anos e deixou a Dinamarca para jogar aqui no Gil Vicente. Bola para fora, lançamento para o Benfica. Langley a jogar para Tomás Araújo. O Benfica que procura aqui dar continuidade ao grande momento, mas para já não está fácil. Recordo que o Benfica, em 5 dos últimos 6 jogos, marcou 3 ou mais golos. Tem sido uma equipa super goleadora, mas hoje está a perder em casa com o Gil Vicente. Agora a tentativa de entrada na grande área para Leandro Barreiro, mas novamente o passe a não sair na direção certa, Rui Viega.
1: Mais uma vez uma solicitação para o Internacional Luxemburguês, mais uma vez também a controlar a saída da bola. Lucão, o guarda-redes do Gil Vicente, está a fazer a segunda temporada em Barcelos.
2: A tarefa está a ficar difícil, e se pelo lado esquerdo não há muito espaço para o Benfica desembrulhar esta linha defensiva do Gil Vicente, a verdade é que pelo lado direito está.
0: Agora é Rafa quem entra na área, quase passava no meio dos dois centrais, mas houve um toque por parte de Marvin Elimbi pela linha final.
1: E agora inverteram-se os papéis, foi Pavlidis a servir Rafa, este a arriscar, a tentar passar por dois, depois o corte e a bola pela linha de fundo para mais um pontapé de canto à direita, mais uma vez também para Gianluca Prestiani.
2: Deixa só concluir, porque o Barreiro está constantemente a atacar o espaço e a bola não tem que entrar no Barreiro, pode entrar no Rafa, que vem em apoio frontal. É que os jogadores do Gil já perceberam, e se a bola entrar no espaço, acaba por ser controlada pelo Lucão. Se entrar nos pés do Rafa, ele pode muito bem ficar de frente para o jogo.
0: Agora aqui o encosto de Agostinho Moreira em Samuel Dal, depois vai mesmo ao chão lateral e há cartão amarelo para o Héctor Hernández, não é?
1: Héctor, exatamente, a ver cartão amarelo, o árbitro João Gonçalves a considerar que o ponta de lança canário acabou ali por fazer falta para cartão, carregando o jogador do Benfica. Vai haver bola parada para a formação do Marco Silva.
0: É ali ainda dentro do grande círculo no meio campo, já dentro do meio campo do Gil Vicente. Samuel Dal já se levantou, ainda está ali meio azamboado, mas já vai voltar para a sua posição, sua, dele, entenda-se. Agora Enzo Baganeche, tocou curto para Tomás Araújo. Tomás Araújo para Langley. O Gil Vicente todo remetido atrás da linha da bola. O Benfica com dificuldades em entrar. Langley olha para a lateral, prefere jogar para Prestiani no corredor central. O argentino volta a atrasar para Langley. Vai ter de fazer um sprint o francês para ir buscar aquela bola ainda dentro do meio campo ofensivo. Banjaki recebe do lado direito. Vai atrasar para Tomás Araújo. Tomás Araújo para Langley. O central 16 vezes internacional pela França. Adianta para Pavlidis. De primeira para Barrena. Volta a jogar com Pavlidis. Liberta bem para Prestiani.

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1: Panjaki com este último a cruzar já para lá da linha de fundo. E com a Boatu e Lucão a controlarem, pontapé de rede já batido pela formação de Luís Pinto.
2: O passe de Boatu para Lucão, vai adiantar Lucão, Dalla tenta recuperar sobre Murilo Sousa, a Murilo depois a jogar com Ricardo Gaio, este a adiantar para o apoio que aparece de Héctor Hernández, vai ao chão, o lançamento pertence à equipa do Benfica. É mesmo junto ao banco onde está Luís Pinto. Bola para Enzo Barrenechea. O Espinto, que esteve em grande com o Tondela, subiu à segunda no Vitória e ganhou a Taça da Liga. É a segunda vez de frente ao Benfica. A única experiência, perdeu por 3-0 em casa com o Vitória. Atenção a Prestiani, pode marcar, é para a Avenida, a picar, bateu.

0: classe e inteligência neste golo marcado por Vangelis. Pavlidis com a bola a ressaltar, a ficar à mercê de Prestiani e também do ponta de lança grego, e este a resistir à tentação do disparo no cara a cara com o Lucão, opta por uma picadinha que levanta a bola sobre o guarda-redes brasileiro e entra em suplência na baliza do Gil Vicente para o empate na Luz, para a festa encarnada, para o respirar de alívio dos adeptos benfiquistas, se bem que o lance esteja ainda a ser avaliado pelo VAR.
1: É isso, ainda não é definitivo, porque está a ser analisado o lance por Paulo Barradas, o VAR desta partida. João Gonçalves espera alguma comunicação ainda. Vamos lá ver, a contar é o sétimo golo para Pavlidis no campeonato.
2: É, e é golo.
1: Portanto, conta
0: é
1: mesmo.
0: E o árbitro ao mesmo tempo diz que exatamente vai haver paragem para os jogadores se chegarem.
1: Muito bem, olhamos para este gol do empate, Nuno, e para a importância também, até porque o jogo acaba de parar agora para a hidratação, e é bem normal que haja esta hidratação. Ainda está uma sensação térmica de 33 graus às 6:30 da tarde. Aproveitamos esta pausa também para olharmos para o ponto de situação do jogo agora.
3: Sim, esta pausa não é feita por motivos publicitários, é feita porque o calor assim o exige. E é interessante ver como é que o Benfica, que tem apostado no passe longo para o centro-direita, para as tais entradas do Barreiro, desta vez apostou no passe longo para o centro-esquerda. Parece-me que houve uma grande desconexão entre o Elimbi e o Boatu. Aliás, após o golo, ficaram a olhar um para o outro e a reclamar, talvez porque um pudesse ter sido mais agressivo no encontro, ou ir ao encontro da bola. A verdade é que depois a bola fica à mercê do Pavlidis, com Prestiani também ali pelo meio, e se Pavlidis tinha falhado uma oportunidade com a baliza escancarada para poder fazer gol de cabeça, desta vez teve um ato de inteligência sublime, com uma picadinha sublime também, porque muitos jogadores em frente ao guarda-redes iriam ter a tentação de rematar com a parte interna do pé, tentando colocar a bola no fundo das redes. Pois bem, Pavlidis picou a bola por cima do Lucão e chega à igualdade. Já se justificava, embora, repito, este Gil Vicente tenha até ao momento tido uma organização defensiva com muito critério, com muito rigor. O Benfica não tem conseguido fazer as acelerações nem as combinações a dois pela esquerda. Aliás, até tem sido a direita um pouco mais envolvida nessas ações de desequilíbrio perante a linha defensiva do Gil, mas chega ao golo aos 30 minutos, aos 29 minutos sensivelmente, e fica contudo novamente à mercê para poder chegar ao intervalo em vantagem. Veremos se o vai conseguir. O Gil, convém lembrar, exceção feita a esse remate aos 7 minutos, não mais chegou à baliza do Benfica para tentar criar perigo junto à baliza do SAMU.
1: Este foi apenas o segundo golo sofrido pelo

0: Gil Vicente esta temporada. Esse é um dado importante a reter. Um Gil que em 4 das últimas 7 temporadas e as 3 últimas, contando com esta, foi sempre assim, marcou primeiro na Luz. O Benfica, nas últimas vezes, tem conseguido dar a volta, como aconteceu na época passada. Veremos se vai acontecer ou não para já neste encontro. Continuamos com empate, com o golo de Pavlidis ao minuto 28. Já rola a bola depois da paragem para hidratação. Agora estamos com 33, diga lá outra vez, 33 minutos no Estádio da Luz. Benfica 1, Gil Vicente 1.
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6: 6h34 no continente e na Madeira, menos uma hora nos Açores. Em Manchester é resultado final: Manchester United 0, Manchester City 1, com 3 portugueses a titulares. Bruno Fernandes no lado do United e Rubem Dias e Mateus Nunes no lado do City. A esta hora também se joga em Arouca para a 6ª jornada do campeonato. Mantém-se o 1-0 para o Santa Clara no Estádio Municipal de Arouca. Regressamos ao Estádio da Luz. O relato é do Pedro Castelo.
0: 1-1 é o resultado nesta altura, quando estamos quase a entrar nos últimos 10 minutos da primeira parte. Pavlidis, que já marcou o seu 13º gol na temporada, são 7 no campeonato. Ele que marcou 30 golos em cada uma das duas temporadas anteriores pelo Benfica. Prestiani abre à esquerda para Sheldrup, entrou na grande área, pode fazer o cruzamento, ainda Sheldrup deixou para Prestiani, a bola toca no adversário e já não leva ao caminho do argentino. Ainda Pavlidis para Sheldrup, vai atrasar, é para Enzo, Baganet cheia, libertou bem na meia-direita para Banjaki, segura o internacional jovem português, a volta para a zona central é para o Renetche, agora Dala adiantou para o cabeça amarelo, é o Prestiani, faz a finta, mas toca ainda na bola Boatu e ela, aliás, é o Elimbi, a bola sai pela linha lateral, não é? Ou é pontapé de canto?
7: Exatamente, com Ricardo Gaio ali também metido pelo meio, a bola acaba por perder-se para canto à esquerda para o pé direito de Prestiani.
0: É ele que vai levantar, não, joga curto para Sheldrup, outra vez Prestiani, o passo de Sheldrup saiu com um pouco de força a mais, ainda Prestiani já dominou, meteu na relva, vai ganhar a linha final, cruzamento e defesa de Lucão a evitar que a bola chegasse a Langley.
7: É, defesa para a frente, valeu depois, Zé Carlos ali por perto, recupera o Benfica em zona alta.
0: Com Manjaki a entusiasmar-se com o Bruá das bancadas, a tentar o remate de fora da área, mas a bola a passar ao lado, passou mais perto da zona onde estás tu, Rui, do que do posto.
7: Exatamente, o lateral direito ali em terreno que habitualmente não são os seus, no corredor central a optar pelo remate, foi convocado pela plateia encarnada a fazê-lo, mas a bola saiu a fugir da baliza de Lucão.
0: Agora é Jonathan Boatu, 62 vezes internacional por Angola, a bola a chegar ao lado esquerdo para David Moreira, a volta depois a entregar um pouco mais atrás para a organização através de Gil Martins, ele e Agostinho Moreira vão por vezes trocando ali no corredor esquerdo e central, dois jogadores que podem ocupar as mesmas posições. Agora a tentativa do Gil esticar o jogo, a bola a ser jogada do lado direito é precisamente por Agostinho que, não sei Rui se gostas, mas ele é uruguaio, nasceu na localidade, tem um belo nome, Canelones. Não sei se é do teu agrado.
7: Já fui apreciador, agora não posso.
0: Ah, muito bem, fica essa informação.
8: Estranho, é que o Rui não diz que não a nada.
0: Ficámos agora aqui um pouco atónitos, não é?
8: Com já se nota que ele vai-se poupando em algumas comidinhas.
0: Aí está a equipa do Benfica a tentar lançar o ataque com Pavlidis, seria para o Prestiani. A bola jogada depois para o ataque do Gil Vicente após a recuperação é Gaio quem recebe à direita, marcado por Samuel Dal. O antigo jogador do Sporting vai voltar atrás e atrasa na direção do camisola 4, Marvin Elimbi. Elimbi depois para Boatu, ele que já vai também aqui sendo um dos históricos, ele que em Portugal também já jogou no Rio Ave e no Aves, já está na 4ª temporada, é o capitão da equipa, depois o passe para a falta sobre Leandro Barreiro e livre para a equipa do Benfica.
7: É a apitar João Gonçalves, a falta do médio dinamarquês Andreas Lousen, este antigo jogador, como disse há pouco o Pedro Castelo do Esbjerg, rola a bola para o Benfica.
0: Aí está a formação do Benfica a trocar com Langley. Langley depois a jogar já na direção de Tomás Araújo. Tomás Araújo deixa para Prestiani. Tem ali uma desmarcação Prestiani. Consegue jogar com Pavlidis. Abre à esquerda. Sheldrup pode fazer o remate. E a bola sai a passar à frente da baliza sem que ninguém lhe toque. E é por isso pontapé de baliza. Ou não? Não, não. É canto.
2: É canto.
0: É essa a indicação do João Gonçalves.
7: É, pediu muito o canto. A Sheldrup, os jogadores do Benfica também pedirem o mesmo. Os outros jogadores e o árbitro a confirmar esse pontapé de canto à direita para Prestiani. É ele que levanta, quer à esquerda, quer à direita, sempre muito aplaudido ali pelo anel inferior da luz, cada vez que se aproxima das bancadas. Aí está o extremo internacional argentino para levantar.
0: A levantar para a zona do penalti. Pavlidis toca de cabeça, um pouco já mais para lá da zona de penalti, mas o cabeceamento saiu sem qualquer perigo. O Gil Vicente também estica o jogo sem qualquer perigo. Vai lá a Rafa atrasar até Samuel Soares. Samuel Soares que já faz um jogo 10 desta temporada. Na época passada tinha feito apenas 6 em toda a época.
8: Pedro, o Benfica vai encontrando soluções à esquerda, mesmo com muito pouco espaço, porque o Prestiani deixou de estar ligeiramente mais recuado e aparece muitas vezes entre o Jgaio e o Elimbi, ou seja, não se deixa vir só em apoio, espera que a bola entre no espaço. Mas é também importante, quando o Benfica ganha esta vantagem agora à esquerda, para estas ações de cruzamento do Sheldrup, como aconteceu na última ação ofensiva, que quer o Rafa, quer o ponta-de-lança ao Pavlidis, quer inclusive ao Banjaki, que também está subido, possam aparecer com tudo na pequena área para poder colocar bola no fundo das redes, porque acabam por ficar numa linha um pouco mais atrasada. O Benfica até coloca muita gente dentro da área, só que nem sempre tem a agressividade ideal para poder atacar a baliza do Lucão.
0: Para a saída atenta do guarda-redes do Gil Vicente, bem protegido também por Jonathan Boatu.
7: É o gigante Boatu, capitão da equipa dos gilistas, ali perante a aproximação de Pavlidis, a saída de Lucão, que já despachou no ataque.
0: Excelente jogo de pés do guarda-redes brasileiro, formado no Vasco e ex-Bragantino. Agora a falta de Jgaio sobre Sheldrup, creio que foi assinalada. A falta, exatamente, é pontapé livre.
7: Exatamente.
0: Livre para Enzo Barrenechea. Vamos entrar, não tarda nada, nos últimos 5 minutos desta primeira parte na luz. Benfica 1, Gil Vicente 1. Esteve na frente a equipa de Barcelos. Prestiani para Tomás Araújo, outra vez Prestiani a deixar para Banjaki. Já tem pela frente a oposição do Gil Martins, ainda Banjaki não passa por Gil Martins. Depois tenta rapidamente o Agostinho Moreira lançar o ataque, vai avançando o uruguaio, vai ao chão e o árbitro diz que não há falta, por isso joga a equipa do Benfica.
7: É, abre os braços Agostinho Moreira, mas o que é certo é que João Gonçalves manda jogar e joga o Benfica já a entrada do meio relevado do adversário.
0: Enzo Barrenechea trocou com Leandro Barreiro, abriu na meia esquerda para Dal. Dal pode encostar no corredor, já está Sheldrup, combinação com Rafa, de calcanhar o português a deixar o norueguês, mas há o corte de Zé Carlos, sem falta. A recuperação para Héctor Hernández, a abrir do lado direito é para Murilo. A Murilo tentava fazer o passe para a entrada de Lausanne, mas cortou bem o Enzo Barrenechea. A bola sobra para a equipa do Gil Vicente, organiza desde trás com Marvin Elimbi. Elimbi para Lucão.
8: É Rafa agora no corredor central, Prestiani pelo lado direito, há aqui uma permuta. Veremos se é para ter continuidade.
0: Ainda o Gil Vicente com posse de bola. Tem conseguido manter muitas vezes a bola. A equipa do Gil joga bem.
8: Tem zona mais recuada, Pedro.
0: É verdade. Claro, claro.
8: Na frente tem tido essa dificuldade. Mas como sabe que o Benfica não tem a capacidade para pressionar a tempo inteiro, nem o Benfica, nem qualquer outra equipa, obviamente, que vai conseguindo gerir.
0: Agora quase que conseguia dominar o Prestiani, mas faltou quase, a bola saiu pela lateral.
7: Ele correu muito pela direita, sempre de olhos no ar, colocados na bola neste lançamento longo, por alto. O que é certo é que não conseguiu Prestiani segurar, depois com a frustração também, ali a dar um chutão no placar de publicidade.
0: O intervalo já está ali ao virar da esquina, estamos com 41 minutos no Estádio da Luz, tudo empatado desde os 28, marcou primeiro o Héctor Hernández, respondeu Pavlidis. Benfica 1, Gil Vicente 1.
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6: Ficamos até ao fim da primeira parte no Estádio da Luz. O relato é do Pedro Castelo.
0: Faltam 3 minutos e alguns segundos para chegarmos aos 45. É o Benfica quem tenta construir com Enzo Barraneche. Tem muito espaço, faz o passo para Rafa. Rafa depois a lateralizar para a zona do banco do Gil Vicente, onde está Sheldrup a receber. Vai entrar já no enfiamento da grande área. Tira o cruzamento com muita força. A bola vai sair pela outra linha lateral.
7: É, foi um cruzamento remate à esquerda por parte de Sheldrup. Estava lá Pavlidis, estava lá também Prestiani mais à direita, mas a bola saiu mesmo pela linha do lado.
0: Lançamento para o Gil Vicente, não tem grande pressa David Moreira. Lateral de 22 anos, agora sim a fazer o lançamento longo, mas para a recuperação do Banjaki, não acerta também ninguém do Benfica. Vai lá depois Andreas Lausanne tirar pela linha lateral e é novo arremesso para agora para a equipa encarnada.
7: É, e ficou ali para este ano a controlar a saída da redondinha pela linha do lado, joga o Benfica à procura ainda da vantagem nesta primeira parte.
0: Langley para Rafa, pressionado por dois, acaba por ser desarmado por Zé Carlos, depois Murilo também acaba por ser desarmado, apareceu Enzo Barraneche a seguir falta. À falta de Murilo.
7: É, considerar o árbitro que Murilo Sousa, o extremo brasileiro que voltou na época passada ao Gil Vicente, fez falta sobre Enzo, bola parada para as Águias.
0: Ele já tinha estado em Barcelos entre 2021 e 2023, pelo meio passou pelo Japão, pelo Kyoto Sanga. Agora é pontapé livre para o Benfica. Quem vai levantar é o lateral esquerdo Samuel Dahl, duas vezes internacional pela Suécia, ex-Roma. Vai levantar o homem que está pela terceira temporada no Benfica. Afinal, joga curto para Prestiani. Prestiani agora sim a colocar a bola na grande área, mas aparece o desvio. Não sei, isto deve estar trabalhado. Langley aparecia ali, mas Pavlidis, Tomás Araújo estavam todos do outro lado.
7: É, e mas procuraram quem chegou primeiro foi Héctor a cortar pela canto.
2: Não, procuraram mesmo atacar o espaço. Isso estava trabalhado, foi mal trabalhado. Ou pelo menos o transfer para as quatro linhas não foi bem executado.
0: Vamos ao pontapé de canto para Sheldrup nos instantes finais. 44 minutos no Estádio da Luz. A bola a subir para o corte por parte de Alimbi. Depois o Benfica vai novamente tentar ficar com a bola. Consegue com Prestiani a arriscar no meio de vários adversários e depois a perder a equipa do Benfica quando o Gil Vicente estava todo a correr em direção ao campo contrário. Depois de uma bola parada é muito perigoso fazer o que o Benfica fez. Saiu-se bem Prestiani, mas depois a jogada não teve continuidade.
7: É, e houve ali um erro, um passo curto de Enzo Barraneche, que acabou por irritar também os adeptos do Benfica. Valeu que o Gil Vicente não deu continuidade ao lance.
0: É verdade, tem estado parado, Nuno, presumo, mas Enzo Barraneche está a acusar a sombra de Palhinha ou não?
2: Não, o jogo do Barraneche é muito simples. É recessão, passe lateral, recessão, passe lateral. Na única vez em que o Benfica foi exposto para uma ação de contra-ataque do Gil, Barraneche estava do lado da bola e depois a velocidade de deslocamento do argentino, como tu sabes, não é a melhor, demora muito a chegar para se enquadrar com uma segunda vaga e essa é a grande desvantagem para um Palhinha que não trabalha tão bem a bola, mas é um todo-terreno e tem essa capacidade para ajustar no imediato posições. Agora tem feito um jogo simples perante um adversário que, jogando num bloco baixo, precisa o Benfica ter um médio de cobertura que faça essa circulação de uma forma mais célere, mais rápida. Se é suficiente, se é uma grande exibição, não. É uma exibição normal, diria eu.
7: Luís Filipe, o quarto árbitro, já levantou a placa. Mais 2 minutos nesta primeira parte.
0: Sheldrup para o meio campo contrário, vai atrasar para o Langley. Langley depois para Tomás Araújo, recebe com o pé direito, com muito espaço, abre para o lado contrário onde está Banjaki. Na combinação é bem jogado com Rafa, ainda Banjaki, linha final, vai tirar o cruzamento, não consegue, aparece o corte de Lausanne e ainda a tentativa do Benfica de insistir, mas afasta o Gil Vicente, bola para fora, Gil Martins despachou.
7: É, solidariedade no último reduto gilista com a Gil Martins a vir atrás e a bater na frente, recupera ainda o Benfica no meio campo adversário.
0: Deixa-me corrigir, eu disse bola para fora, mas não foi. Parecia, mas ela andou ali em cima da linha e não saiu.
7: É, ela foi enrolada, mas acabou por ficar.
0: O Benfica recuperou e tentava lançar o ataque à esquerda com Sheldrup para Prestiani e recuperação para Lausanne. Joga o Gil Vicente, Zé Carlos a adiantar na direita para Esgaio. Tenta ultrapassar o Sheldrup para a segunda, consegue fazer a bola chegar a Murilo, mas foi surpreendido o brasileiro e a bola saiu pela linha lateral. Pertence ao Benfica. Estamos mesmo nos instantes finais nesta partida, da primeira parte, claro, desta partida entre Benfica e Gil Vicente. O resultado é um empate a uma bola. O Benfica Benfica, que na próxima jornada defronta o Futebol Clube do Porto no Dragão, e sabe que o Porto ontem goleou em Rio Maior o Casa Pia. Joga novamente a equipa encarnada. Águia a voar pela esquerda com Sheldrup. Tentava fazer o passe para Prestiani, mas bem posicionado, Murilo tira pela lateral.
7: É, Murilo ali também em ajuda defensiva, a bater de bico pela linha do lado. Ainda joga o Benfica.
0: Com Langley a fazer o cruzamento para a grande área, não chega Pavlidis, afasta a defensiva do Gil Vicente através de David Moreira. Ainda se joga o atraso do Langley para Samuel Soares. Samuel Soares jogar na direção de Tomás Araújo, e agora sim apita para o intervalo o árbitro João Gonçalves, com o resultado empatado, uma bola entre o Benfica e Gil Vicente.
7: É, ainda fica ali Zé Carlos do Gil Vicente a pedir justificações ao árbitro João Gonçalves. Junta-se ao juiz principal restante equipa de arbitragem, com a Gonçalves a dizer ao camisola 6 do Gil para ir para os balneários. Vão saindo os protagonistas misturados, já saiu a maioria dos jogadores do Benfica, abandonam agora os últimos jogadores também da equipa encarnada, Panjaki e Tomás Araújo. Levantam-se os adeptos nas bancadas numa tarde em que agora menos sol no interior do Estádio da Luz, apenas uma das bancadas do lado poente ainda é beijada pelos raios solares. O que é certo é que a temperatura também aqui ao nível do relvado continua bem elevada. Agora em tempo de intervalo entre águias e galos.
0: Com o relvado a ser regado e as equipas já a caminho do balneário no túnel, tudo empatado, mas não como no início, porque Héctor Hernández marcou aos 7 e Pavlidis marcou aos 28, de forma muito sucinta. Nuno, presumo uma primeira parte em que o Benfica foi surpreendido de início e teve que correr atrás para pelo menos não ir a perder para o intervalo.
8: Surpreendido por alguns fatores que considero que devem ser aqui salientados. Primeiro, é verdade que o Gil, sem caminhadas até à baliza do SAMU, tem tido no Lucão um bom porto seguro para manter a posse de bola. Joga muito bem com os pés, quer curto, quer longo, e essa é uma vantagem para a equipa do Luís Pinto. Segurança defensiva com o quinto defesa, e esse quinto defesa tem sido o Gil Martins, que baixa na linha do David Moreira e, criando essa linha de 5, bloqueia muito o jogo ofensivo do Benfica e, curiosamente, baixando o seu ala esquerdo. O objetivo é fechar as linhas de passe para o lado direito, ou seja, lado esquerdo do Benfica, que tem estado mais apagado por mérito do plano estratégico do Luís Pinto. E o bloqueio, lá está, como eu estava a referir, o bloqueio ao lado esquerdo do Benfica, porque é o lateral, é o central do lado da bola, o Elimbi, é o médio de cobertura e é o médio ala também. E isso tem sido extremamente complexo para o Benfica. Há outro fator, e aqui, quando há todo este condicionamento defensivo promovido pelo adversário, ou tens dois laterais que consigam varrer o mundo e desequilibrar vindos de trás, ou então tens mais dificuldade. O Banjaki está muito inibido para poder desenvencilhar-se e criar ações de perigo, e como tu sabes, o Dal é sempre uma incógnita. Não é um jogador capaz de oferecer no plano ofensivo aquilo que oferecia noutros tempos, enfim, não muito distantes, o Carreras, e um pouco mais distantes, o Grimaldo. E isso marca a diferença nestes jogos mais fechados.
0: Está feita a análise à primeira parte e este empate a uma bola para já em tempo de intervalo na Luz. Resultado que vai continuando a ser surpreendente. Benfica 1, Gil Vicente 1.
6: Analisado que está o que aconteceu dentro do relvado com aqueles que jogam de encarnado e azul, as águias e os galos. Voltamos ao José Leiroz, o VAR Bola Branca, para avaliarmos, José, o trabalho na primeira parte de João Gonçalves.
12: Cada uma delas estava a ser fantásticas estadias. Já posso falar. Ainda bem que João Gonçalves foi para o balneário rir-se, porque eu senti que ele está muito intranquilo, então disciplinarmente não está nada bem. Aos 18 minutos há uma entrada na disputa da bola, nenhum dos jogadores tem a bola dominada. A Benfica TV deu várias vezes a repetição, é uma entrada muito, muito negligente, no mínimo cartão amarelo, e João Gonçalves não exibiu qualquer cartão. Portanto, ficou aqui uma ação disciplinar por fazer um erro do árbitro João Gonçalves, que voltou a repetir aos 26 minutos. Aqui mais um amarelo por exibir. De forma ostensiva, o jogador Martins, do Gil Vicente, agarrou, impediu a jogada de ataque e também, uma vez mais, o árbitro não mostrou o cartão amarelo. acertou quando aos 15 minutos não assinalou o penalti, porque para este ano não sofreu qualquer falta. Espero que, já ontem notei que o José Bessa estava muito intranquilo, hoje também João Gonçalves também está, espero que seja somente pelos testes físicos, não seja por este calor, este ambiente que anda na arbitragem com as últimas notícias.
6: Muito bem, vamos ver se pesa esta prestação na primeira parte de João Gonçalves. Na nota final do VAR Bola Branca, José Leirós, que vai voltar a juntar-se a nós durante a segunda parte, se justificar, claro, e no final com as notas Bola Branca. Daqui a pouco, notícias.
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6: Emissão especial Bola Branca, estamos a acompanhar, por enquanto, o Benfica 1, Gil Vicente 1, mais logo às 8h30 vamos estar atentos ao Famalicão Sporting. Mas para já há mais na atualidade do que futebol e desporto, e para isso está cá a Manuela Pires. Muito boa tarde, Manuela, o que vai marcando a restante atualidade?
14: As propostas do Livre para o Orçamento do Estado do próximo ano. O partido vai propor a criação de um passe de mobilidade nacional, o reforço do abono de família e ainda uma rede pública de lares. No encerramento da rentrée do Livre, Isabel Mendes Lopes voltou a acusar o Governo de estar a tentar limitar e esvaziar o trabalho dos deputados neste processo orçamental, quando vem dizer que já há pouca margem para acolher propostas dos partidos.
15: Como é que, de repente, há esta folga orçamental? Mas logo na semana seguinte, logo no dia seguinte, vêm dizer, ok, então agora ainda há menos folga orçamental, portanto a Assembleia da República não invente. Isto é, novamente, um desrespeitar da Assembleia da República, do papel da Assembleia da República, por parte de um governo minoritário que se recusa, na prática, a conversar com todos os partidos da Assembleia da República e que quer condicionar o trabalho da Assembleia da República.
14: O Livre vai mesmo assim insistir em propostas que foram rejeitadas o ano passado, como a transformação do passe ferroviário verde num passe de mobilidade nacional, ou seja, um título de transporte único para todo o país. Depois do apelo que foi feito ontem pelas tecnológicas responsáveis pelos modelos de inteligência artificial, o Presidente dos Estados Unidos já veio criticar o que diz serem forças negativas que procuram abrandar o desenvolvimento da IA. Declarações de Trump na Irlanda, onde assistiu a um torneio no seu próprio clube de golfe, onde, depois de ter sido questionado sobre os recentes apelos para abrandar o ritmo de desenvolvimento. O presidente da Câmara dos Representantes dos Estados Unidos, o republicano Mike Johnson, veio também criticar esses apelos para abrandar o ritmo do desenvolvimento. É a resposta dele a vários deputados democratas que pediram a continuação dos trabalhos parlamentares em outubro, de forma a aprovar uma lei sobre a segurança da inteligência artificial. Os líderes da Escócia, do País de Gales e da Irlanda do Norte reúnem-se amanhã em Cardiff para assinar um memorando de entendimento que visa a independência destas regiões britânicas. A declaração conjunta serve para exigir a Londres o direito de realizar referendos sobre a independência. O Instituto do Português do Mar e da Atmosfera prolongou hoje os avisos para tempo quente no arquipélago da Madeira até às 6 da tarde da próxima terça-feira.
6: Está calor, está muito calor. Sente-se as notícias com a Manuela Pires. Ela está de regresso no intervalo do Famalicão Sporting. E a seguir, continuamos com a nossa emissão especial Bola Branca.
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6: Emissão especial na rádio e também no YouTube. Já sabe, já não tenho desculpas para não saber, que também estamos em direto no canal da Renascença no YouTube. Passe por lá, deixe o seu comentário, participe também na nossa emissão e já agora aproveito para mandar um grande abraço ao Paulo Russo, que nos envia um abraço do Canadá, deseja-nos bom trabalho e nós mandamos o abraço de volta para o outro lado do Oceano Atlântico. Faça o mesmo que o Paulo e participe na nossa emissão, deixe o seu comentário no nosso canal no YouTube. O Benfica vai empatando em casa com o Gil Vicente em tempo de intervalo. Sexta jornada do campeonato em Portugal. Recordar que na próxima jornada há Futebol Clube do Porto Benfica. É o primeiro clássico da temporada na nossa liga. À mesma hora que o Benfica Gil Vicente joga-se também em Arouca e os Lobos vão perdendo em casa com o Santa Clara 2-0. Vão vencendo os açorianos, golos de Gonçalo Paciência e José Tavares. Paciência continua on fire. Em Inglaterra terminou, durante a primeira parte do Benfica Gil Vicente, o derby de Manchester. O City esteve mais de uma hora a jogar com menos um e ainda assim venceu em Old Trafford por 1-0. O Manchester United jogou com Bruno Fernandes do início, do outro lado, do lado dos vitoriosos, jogaram de início a titulares Rubén Dias e Mateus Nunes. O único golo do jogo foi marcado por Erling Haaland. Na Polónia já terminou o Portugal-Costa Rica no Mundial Sub-20 Feminino. 3-0, vitória da nossa seleção, que beneficiou também do resultado do outro jogo do Grupo E. A Coreia do Norte venceu a Colômbia por 3-0 e com esta conjugação de resultados, Portugal está nos oitavos de final do Mundial em segundo lugar. Podia passar em terceiro e qualificar-se na mesma, mas com a conjugação de resultados, a equipa de Marisa Gomes está em segundo lugar, ou melhor, fica em segundo lugar no Grupo E e está nos oitavos de final do Campeonato do Mundo de Sub-20 Feminino. Primeira participação e logo com passaporte, ou carimbo no passaporte, para os oitavos de final do Campeonato do Mundo. Mais logo, já sabe, às 20h30 da noite vamos ter o Famalicão Sporting. É o último grande a entrar em campo nesta sexta jornada. Vamos, claro, acompanhar o jogo no Municipal de Famalicão. A equipa da Renascença que vai estar lá. Pedro Azevedo no relato, a reportagem da Cristina Barbosa, os comentários do Francisco Sousa. O VAR Bola Branca vai ser Tiago Antunes. Vamos estabelecer novamente contacto com o Estádio da Luz, ainda em tempo de intervalo, mas cada vez mais perto, creio eu, Pedro Castelo, da segunda parte.
0: É isso mesmo, dizias e muito bem, João, cada vez mais perto da segunda parte, mas ainda com os jogadores, e aqui vou socorrer-me do Rui Viegas, sem sinais de regressarem ao relvado. Alô, Rui?
7: Ainda sem agora sim. Exatamente, ainda sem jogadores no relvado, pelo menos aqueles que irão começar a segunda parte. Apenas os suplentes do Benfica se vão recriando no meio-campo sul com bola, mas não há, através disto, a percepção de que algum deles vai entrar. Logo para o reatamento do encontro, não há, por sua vez, suplentes do Gil Vicente no terreno de jogo. Quanto aos prováveis titulares para as prováveis equipas, ainda não apareceu ninguém, nem do lado encarnado, nem do lado azul de Barcelos.
0: Muito bem, vamos por isso aqui conversar também com o Nuno Presumo. Nuno, o que é que esperas aqui de diferente, nomeadamente o Benfica, que é quem tem mais responsabilidade de conseguir dar a volta a esta situação? O que é que o Benfica tem de fazer de forma diferente, numa altura em que vamos conseguir perceber também se há alguma alteração ou não na equipa encarnada, e aparentemente não, regressam os mesmos que jogaram na primeira parte.
7: É, vai regressar o mesmo 11 por parte de Marco Silva para a segunda metade deste empate frente ao Gil Vicente. A ver, vamos se Luís Pinto também mantém a equipa que saiu para os balneários ao intervalo.
2: Olha, Pedro, o Benfica tem muitas soluções no banco para poder fazer aquilo que bem entender. E bem entender o que é que eu quero transmitir com esta ideia. É que há diferenças significativas entre o Anísio Cabral e o Duran. E se o Benfica jogar nos últimos 30 metros e ter que recorrer ao cruzamento, parece-me que o Anísio é um jogador mais forte para abordar esse tipo de jogo comparativamente com o Duran. Se o Benfica quiser um rompedor, poderá utilizar o Luque Bacchio a partir da direita, porque é um jogador que força muito o um contra um, vai para cima do adversário com tudo. O Benfica poderá aí criar também mais desequilíbrios a partir do corredor lateral. Não me parece que seja benéfico na fase inicial do segundo.

0: que perdemos contacto com o Estádio da Luz nesta altura. Algumas dificuldades no estádio do Sport Lisboa e Benfica. Retomaremos assim que possível o contacto com o Pedro Castelo e com o Nuno Presume também, com o repórter Bola Branca Rui Viegas, com a equipa de Renascença no Estádio da Luz. Está praticamente a postos para principiar a segunda parte no Reduto Encarnado. Benfica vai empatando com o Gil Vicente a uma bola. Marcou primeiro a equipa gilista por intermédio de Héctor Hernández aos 7 minutos, mas empatou aos 29. Vangelis Pavlidis, e com esses dois golos chegámos ao intervalo. Empate a 1 entre Benfica e Gil Vicente neste jogo a contar para a sexta jornada do Campeonato Português. Na próxima ronda, o Benfica vai medir forças com o Futebol Clube do Porto no Estádio do Dragão. Ainda não conseguimos retomar contacto com a nossa equipa no Estádio do Sport Lisboa e Benfica, estádio que agora já ouviu novo apito do árbitro João Gonçalves. O árbitro para esta partida está em andamento. A segunda parte do Benfica-Gil Vicente, segunda parte com empate a uma bola. O Benfica até entrou pressionante na primeira parte. Mandão teve algumas dificuldades numa primeira instância em conseguir perfurar o bloco gilista, que até conseguiu sair por cima nos minutos iniciais, mas entra a todo o gás a equipa comandada por Marco Silva. Tenta agora ensaiar uma jogada de ataque com Tomás Araújo a colocar mais à esquerda, e o Benfica vai conseguindo aproximar-se da grande área gilista. Está a testar a equipa comandada por Luís Pinto, Gil Vicente, que se vai aguentando, mas há pontapé de canto para o Benfica nestes primeiros minutos. Vai bater um pontapé de canto a equipa de Marco Silva, e enquanto não retomamos contacto com a equipa da Renascença no Estádio da Luz, eu vou tentando trazer-lhe o melhor que conseguir o que vai acontecendo com a recurso às imagens da BTV. Canto é batido por Prestiani, lançado para a grande área e cortado pela equipa do Gil Vicente. Tenta insistir o Benfica, mas volta a cortar o galo e a despacha da grande área. É um Gil Vicente remetido ao meio-campo defensivo depois deste canto para o Benfica batido sem sucesso, e a equipa das Águias retoma o lance de ataque mais uma vez com Tomás Araújo a encontrar Prestiani. Bola na entrada da grande área para Pavlidis, mas mais um corte da equipa do Gil, ainda sobra para o Benfica, um remate e vai sair ao lado, ou melhor, ainda nem sequer saiu do terreno de jogo. Remate de Pavlidis, a bola atravessa a baliza gilista sem sair das quatro linhas, e mais uma vez a equipa de Barcelos a despachar. Só tem dado Benfica nestes primeiros dois minutos de segunda parte no Estádio da Luz. Mais um lance de ataque com Enzo Barrenechea a colocar mais à esquerda, bola para Sheldrup, já no enfiamento da grande área. O norueguês tenta desenvencilhar-se do adversário direto, vai da esquerda para o meio, trava, bola mais para a esquerda para Samuel Dalo, outra vez para Sheldrup. Benfica vai montando o cerco à equipa do Gil Vicente com 48 minutos. Banjaki agora a atacar pela direita o Benfica, tenta ultrapassar o adversário, faz falta o jovem encarnado e há livre para o Gil com 48 minutos de jogo. 3 minutos da segunda parte, um igual no Estádio da Luz. Empate entre Benfica e Gil Vicente em vésperas de clássico no Dragão. O primeiro grande teste para Benfica e Futebol Clube do Porto neste campeonato. Bola batida pelo guarda-redes para a frente. Guarda-redes do Gil, claro está. Tenta a equipa de Barcelos organizar-se, tenta chegar-se perto da baliza do Benfica. Há agora uma falta cometida por Zé Carlos, o camisola 6 do Gil, livre para o Benfica à saída do meio-campo defensivo. Falta assinalada por João Gonçalves, o árbitro da partida. Falta sobre Pavlidis. E o Benfica vai tentando acercar-se da baliza do Gil Vicente. Bola pelo meio para Estiani, à entrada da área, tentou ultrapassar um adversário, não conseguiu, colocou-se à frente, tenta sair em contra-ataque a equipa do Gil. Bola já para a direita do ataque gilista. Tenta conduzir à frente Samuel Dal, tenta impedir o jogador do Gil de se aproximar ainda mais da grande área de Samuel Soares. Bola, entretanto, nos pés de Ricardo Jogaio, mais à esquerda, com Gil Martins a encontrar mais pela linha o companheiro Agostinho Moreira. Aí vai o Gil Vicente a tentar ferir o Benfica também neste início de segunda parte, tal como fez no início do jogo. Nesta altura, o Gil Vicente vai trocando bola no meio-campo ofensivo. Corta Barreiro. E agora o Benfica vai partir para o contra-ataque. Atenção a Pavlidis. Bola para a esquerda e escorrega. André Sheldrup a lançamento para o Gil Vicente no Estádio da Luz. Um igual. Pede desculpa Pavlidis a Sheldrup pelo passe errado do grego. E com 50 minutos permanece o empate no Estádio da Luz em Arouca. Marcou o Arouca no início da segunda parte. Está 2-1 ainda a favorecer o Santa Clara. Marcou no início da segunda metade Ivan Barbero, o espanhol do Arouca, que reduziu assim o resultado para os arouquenses. E no Estádio da Luz, com 50 minutos de jogo, 5 minutos da segunda parte, o resultado mantém-se igual ao que fomos para o intervalo. E agora sim, agora já ouvimos a equipa da Renascença. Perdemos por pouco, mas lá vos encontramos. Pedro Castelo.
1: Agora já não sei onde é que ficámos, mas interessa
0: nem
1: aqui.
0: Nós.
1: É que está 1-1, portanto tudo ainda igual à primeira parte. Empata uma bola com o Benfica à procura de passar para a frente. Atenção ao cruzamento, é de Sheldrup à procura de Pavlidis, vai sobrar ainda para Leandro Barreiro, não, afasta a defensiva do Gil no início de segunda parte, com o Benfica a tentar aproximar-se da área e com o Gil a tentar sair com alguns ataques mais rápidos, e quando Rui Viegas, há pirotecnia numa das bancadas da Luz.
2: É, do lado dos No Name Boys, do lado sul, com mais uma mensagem também por parte destes adeptos organizados do Benfica, com muita pirotecnia. O resto do estádio é que não gosta, porque se recorda dos castigos recentes, desde logo esse castigo, esse impedimento que não deixou que o Benfica tivesse adeptos na primeira jornada frente ao Académico de Viseu aqui no Estádio da Luz.
0: E mais uma vez ficámos sem contacto com a equipa Bola Branca no Estádio da Luz. Vamos tentar retomá-lo dentro de instantes. 52 minutos, Benfica 1, Gil Vicente 1, já voltamos.
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0: Começámos um bocadinho antes das 6 para acompanhar o Benfica Gil Vicente, que vai dando um empate a uma bola no Estádio da Luz, a contar para a sexta jornada. E agora sim, voltámos a ouvir-vos, voltámos a perder-vos também, mas agora já ouvimos o Nuno Presumo.
1: Vamos lá então aqui tentar ver se a terceira é de vez, esperemos que não haja duas sem três. Nuno Presumo, olhamos para o que tem trazido esta segunda parte.
7: E dizia-te eu, é mais do mesmo comparativamente com o primeiro tempo, com uma agravante parece. Os jogadores do Gil, com uma agravante para o Benfica, os jogadores do Gil estão ainda mais preparados para bloquearem, sobretudo as ações do Prestiani, de fora para dentro, da esquerda para dentro. Cada vez que o Prestiani tem bola, e é sabido o nível de execução para colocar bola no imediato na baliza adversária, a verdade é que até ao momento não tem tido hipótese para rematar, nem sequer combinar. A ação Sheldrup e Prestiani, a combinação Sheldrup e Prestiani praticamente não tem existido. E esse bloqueio, e sobretudo quando o Gil adquire bola, consegue também baixar o ritmo. É propositado, tem uma linha defensiva muito segura quando tem bola, para saber gerir bola em zona mais recuada, utiliza o duplo pivô para o fazer também, não tem é depois como se expandir no terreno. Vamos ver agora o Dal.
1: Uma entrada pela grande área fora, mas acaba por cair no relvado, não ficou com a bola para este ano e o Benfica não está a conseguir finalizar tantas aproximações.
2: Pedro, é um leitura... nervoso, deixa-me só dar esta indicação também para o comentário do Nuno Presumo, há um nervoso que vem das bancadas que parece que começa a contagiar também os jogadores do Benfica.
7: Sim, e quando da nossa análise aos primeiros 45 minutos falávamos na importância dos laterais como elementos desequilibradores. Foi isso que o Dal fez agora. Levou bola, transportou bola, não por fora, mas por dentro, ao ponto de estar numa boa posição dentro da área para fazer algo mais. Tentou combinar com Prestiani, mas há uma aglomeração imensa junto do argentino do Benfica, junto também do Sheldrup, porque estão a fazer destes dois jogadores, eu não direi banais, obviamente que não são, mas estão a perder o protagonismo comparativamente com as últimas jornadas. Mais um dado que me parece significativo: o jogo a continuar assim, o Benfica pode então recorrer aos tais cruzamentos para a área, e recorrendo aos cruzamentos para a área, repito, para mim, Anísio e não Durán. Até pode Durán entrar e fazer golos, mas Anísio é mais forte desse ponto de vista, ou seja, no jogo com bola vinda das laterais.
1: Anísio, que ainda não jogou esta temporada pela equipa principal. Agora Rui Viegas, alterações no Gil Vicente.
2: É com Santos e também com a Santi Garcia a entrarem na equipa do Gil Vicente. Santi Garcia, que regressou de lesão, saída do camisola 27 do Gil Vicente, Agostinho Moreira, e também de Héctor. Parece-me ser isso.
1: Sim, são essas as duas mexidas, Agostinho Moreira e Héctor Hernández a saírem e a entrarem o camisola 99 Sansi, o Mohamed Kaba e também o Martín Fernández. Duas mexidas de Luís Pinto. Nuno Presumo, vamos à leitura, já agora espera lá um bocadinho, porque o Sansi entra com vontade de se mostrar, a tentar ganhar aqui o lance sobre a esquerda, mas depois acabou por fazer um passo contra um próprio colega.
7: Vai entrar com vontade e o objetivo também é acrescentar mobilidade na frente. Passa a ter um 10, o Santi Garcia, a jogar nas costas do Sansi. Isto porque o Agostinho não é um 10 de raiz, até um jogador que joga mais a partir da extrema.
1: Fica a tentar lançar ataque e o cruzamento de Prestiani. Ainda há tempo de ganhar um pontapé de canto.
2: E reapareceu a firma entre Sheldrup e Prestiani. Entendimento entre o norueguês e o argentino. Com este último a cruzar em esforço junto à linha final. O corte depois pela linha de fundo dos homens de Barcelos. Canto à esquerda para o pé direito de Sheldrup.
1: Vamos ver o que o norueguês vai fazer, à espera ainda de alguma autorização. Agora sim levantou os dois braços, bola muito longa, é para o segundo posto, Pavlidis de cabeça, a colocá-la novamente na zona de finalização. Margarete Cheia não chega, sacode o Gil Vicente através do camisola 77, Murilo Sousa, ao Benfica quem vai insistir. Prestiani olha para a grande área, pode levantar, não, joga novamente para Sheldrup, os dois a fazerem muitos passes entre eles, o argentino e o norueguês.
2: Vem aí mais um norueguês, Orsnes e também João Palhinha.
1: É, daqui a pouco já que o Benfica vai mexer, atenção ao Banjac e tenta ganhar, não consegue, mas ganha pontapé de canto, tocou pela linha final, Santi Garcia.
2: É, não lhe deu uma nesga de terreno a Gil Martins. O que é certo é que foi o camisola 20 do Gil o último a tocar. Gil, por isso há canto para Prestiani, mais uma vez à direita, mas antes as mexidas na equipa do Benfica, com a saída de Leandro Barreiro e a saída também de Enzo Barrenache.
1: Saídas então de dois médios, entrada de outros dois médios na equipa do Benfica. Auschwitz, que já tinha regressado à competição, agora joga também na Luz. E é muito aplaudido este regresso ao estádio do Sport Lisboa Benfica do capitão Auschwitz.
2: E recebe já a abraçadeira de Tomás Araújo. Auschwitz passa a ter a abraçadeira.
1: Bola levantada por Sheldrup na grande área, tenta chegar a Tomás Araújo e atenção que há um choque cabeça com cabeça, o árbitro tem de parar o jogo. Ficaram os dois agarrados à cabeça, Tomás Araújo de pé, mas Boatu está caído.
2: É, Boatu está no relvado, ali muito queixoso, deitado o central internacional angolano de 32 anos do Gil Vicente. Paragem de jogo e entrada da equipa médica da formação de Barcelos.
1: Nuno Presumo, vamos olhar para as alterações promovidas por Marco Silva.
7: É, e não foram de vocação ofensiva, era expectável que pudesse colocar primeiro mais gente na frente, coloca gente no meio campo. a troca, e é, as trocas são posicionais, ou seja, sai o Barrenete cheia, Palhinha vai jogar na cobertura, sai o Leandro Barreira, o Osnes vai jogar com médio interior direito, mais médio interior direito, onde estava também o Barreiro. O Barreiro hoje não fez um grande jogo, tentou fazer aqueles movimentos longitudinais, verticais, no ataque às costas da linha defensiva, não resultou muito bem porque o espaço também é curto. O Benfica pode ganhar aqui um aporte no seu jogo ofensivo. Convém recordar que o Benfica já vai no 11º canto, julgo não estar enganado. 11 cantos e perigo através desses lances é muito reduzido, lembrando que o Benfica até agora dos 37 golos feitos, 38, só 4 foram alcançados através da sequência desses lances, e não é mau, 4 cantos não é de todo mau, mas ultimamente não tem conseguido lá chegar. Com Palhinha parece-me que pode acrescentar então mais poderio na área, quer defensivamente, mas sobretudo agora, é preciso é ofensivamente, mas Marco Silva está, acredito, está a guardar os jogadores para o último terço ofensivo, está a aguardar por mais 10 minutos para ver o que dá. Tal como nós tínhamos dito, as substituições seriam feitas próximo do minuto 60. Erramos, foi no setor onde elas foram realizadas. Foi no setor intermédio, não foi no setor ofensivo. Osnes, obviamente, dá outra qualidade muito rapidamente. É um jogador que se infiltra muito bem, é um jogador agressivo e tem uma tomada de decisão diferente para melhor do que este grande Barreiro que tem estado ao serviço do Benfica.
1: Sheldrup tentava ir contra o mundo, acabou desarmado, depois tenta ser a equipa do Gil Vicente, o Benfica a pressionar muito com João Palhinha e com Prestiani a conseguir a recuperação, depois aparece um toque para longe daquela zona do Gil, mas volta o Benfica a ficar com a bola, gostam os adeptos, o Benfica a trocar de médios e a conseguir ali uma pressão já diferente por parte de Palhinha, também com a ajuda do Orsnes. Aí está a bola para Samuel Dal, Dal a olhar para a frente, joga na direção de Prestiani em combinação com Pavlidis, jogou para trás, Pavlidis permitiu a recuperação, tentava sair o Sansi, não consegue, o Benfica recupera outra vez com João Palhinha. Já deixou para Langley. Langley pode libertar à esquerda, é perigoso, atenção, entra Sheldrup na grande área, vai tentar o cruzamento contra o adversário e a bola depois ainda vai à trave. Pavlidis tenta fazer algo que só ele poderá perceber bem o que queria fazer, mas a bola sai à malha lateral.
2: Foi quase até ao fim, Sheldrup fez o cruzamento, o ressalto, elevou a bola, esta caiu no travessão, sobrou à direita para Pavlidis. E depois o ponta de lança grego a tentar devolver para o coração da grande área, mas o esférico acabou na malha lateral.
1: Agora aqui a dar muito trabalho o Sansi nas disputas de jogo aéreo. Tomás Araújo agora encostou nele, parece que estava a encostar numa parede.
7: Vai jogar a toda a largura, quer a defender, quer também a atacar. Não se limita a ser jogador no corredor central, não tem a meu entender a qualidade do Héctor Hernández, daí o Héctor Hernández ser o titular desta equipa do Gil, o melhor marcador da equipa do Gil. Mas neste momento eu percebo o Luís Pinto, quer ter uma equipa extremamente combativa, lembrando que o Benfica até no último minuto carregou e muito sobre a equipa do Gil, o Gil com 10 jogadores porque Boatu estava fora e o Benfica tentou tirar o máximo proveito dessa situação.
1: E amarelo para João Palhinha, porque entrou ali de forma mais forte sobre David Moreira e o árbitro a mostrar o cartão amarelo, a camisola 36 do Benfica.
2: E o Benfica tem no aquecimento Kaminski, Duran, também Luque Bacchio, Sudakov e ainda o reforço Echeverri, que poderá estrear.
1: Agora fica caído David Moreira a ser assistido, o lateral esquerdo do Gil Vicente. Há pouco não referi, mas o Pavlidis, que já marcou nesta partida, chegou, como dissemos, ao gol 13 do campeonato. E atenção que o Pavlidis...
7: 13 da época,
1: do campeonato, não, desculpa, 7 do campeonato, obrigado Nuno, e 13 na temporada. Está a fazer o melhor arranque de um jogador do Benfica nos últimos 40 anos, só atrás de Magnussen, em 89-90. Ele que marcou também aqui uma era de águia ao peito, mas Pavlidis a fazer um arranque extraordinário. Já tem quase metade dos golos que marcou nas últimas duas temporadas, aliás, as primeiras duas ao serviço do Benfica, em que marcou 30 em cada uma delas. Parece que está recuperado David Moreira e vamos então, viu o amarelo Palhinha, por isso ele não tem de sair e,
7: claro, e o público
1: joga
7: o
1: Gil.
7: Ainda não sabe as regras, o público. O David Moreira pode ficar em campo porque o Palhinha teve esse cartão amarelo.
1: ficam ali a pedir o cartão amarelo, ou aliás, a saída do jogador, mas o cartão amarelo do Palhinha inviabiliza essa situação. Está a trabalhar a equipa do Gil Vicente. Santi Garcia, desarme, é para o Prestiani correr em direção à grande área, vai ser travado em falta, não, o árbitro diz que é para jogar, é isso que faz o Gil Vicente, muitos protestos por parte do Benfica, o Gil a tentar aproveitar para sair para o ataque, com a cavalgada aqui pela esquerda e a segurar bem o camisola 10, o Santi Garcia, a deixar agora para Andrés Lauza no jogo, a partir, o Gil a aproveitar, bola do lado direito, atenção a Murilo, pode puxar para dentro, vai fazer o passe para a combinação com o Gil Martins, agora do lado direito pode ser cruzamento contra o corpo de Sheldrup, o cruzamento de Ricardo Gaio e o Benfica a conseguir a recuperação, mas o Gil a desdobrar-se muito bem naquela saída para o ataque e a pressionar agora o Benfica com mais um lance polémico, a falta sobre Prestiani.
2: Exatamente, sobre Gianluca Prestiani, e há também cartão amarelo para o homem do Gil Vicente, o camisola 77, Murilo Sousa, com bastantes protestos. É um coro monumental de assobios por parte das bancadas da Luz.
1: E eu creio que é porque não há amarelo. Era para haver, mas...
2: É, o árbitro fez o gesto, mas acabou por não mostrar.
1: Ficou apenas pelo aviso. O árbitro da partida, João Gonçalves. Bom, ruído altíssimo à subida dela na Luz. João Cruz, creio que deste aí o sinal para irmos a tempo e resultado.
0: É isso mesmo.
1: Não consegui ouvir.
0: É isso.
1: Foi lá mesmo, lá no fundo. Ora bem, 65 minutos no Estádio da Luz e os nervos estão à flor da pele porque o jogo continua empatado. Vamos aqui acompanhar mais um ataque do Benfica. Banjaki do lado direito faz o cruzamento, é muito largo, não vai chegar para este ano e tira a defensiva do Gil por Elimbi a canto para os encarnados.
2: É a aparecer no sítio certo Marvin Elimbi, o central franco-camaronês. O antigo jogador do Torriense a bater de cabeça pela linha de fundo, canto à esquerda para o pé direito, mais uma vez de Sheldrup.
1: Vai levantar o internacional norueguês, levantou só o braço direito, levanta também a bola para junto da baliza, mas ali quem manda é Lucão.
2: É a bola direitinha para as luvas de Lucas de Azevedo, Lucão. E agarrou sem problemas de manhã.
1: Vamos lá então ao tempo de jogo, 66 minutos, o resultado empatado como na primeira parte, Benfica 1, Gil Vicente também 1.
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0: Daqui a momentos vamos até Famalicão para perceber se há 11s de Famalicenses e Leões, mas para já a subida dela, mais uma monumental na Luz, Pedro Castelo.
1: E agora foi porque Sansi disputou o lance com Palhinha. Palhinha fica agarrado à cabeça, o árbitro marca falta, os assumiu-os, é porque voltaram a pedir cartão amarelo. Os adeptos na Luz, já se levantou Palhinha.
2: É, e fez orelhas bocas. Mais uma vez o árbitro João Gonçalves, sem cartolina mais este lance. Antes Pavlidis tinha caído ali na meia-lua, mas o árbitro mandou seguir. Quem segue é o Benfica a tentar chegar à vantagem.
1: Com Tomás Araújo a jogar para o lado direito para Banjaki. Banjaki tem pela frente o Santa Garcia. Ainda Banjaki, cruzamento de pé esquerdo. A bola vai sobrar para Pavlidis. Pode rematar o grego. Remate e grande defesa. Lucão opor-se ao remate do goleador do Benfica.
2: A tirar o segundo golo ao avançado grego. Lucão, camisola 30, foi uma verdadeira parede, o guarda-redes brasileiro do Gil Vicente, porque há uma bola que sobra para Pavlidis e este à meia volta na pequena área a rematar no cara a cara com a Lucão, mas o guarda-redes dos gilistas a não permitir. O Benfica acredita que pode chegar ao segundo golo e volta para a frente.
1: Com Prestiani a tentar ganhar.

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1: Bem, esta nunca vi, é que o João Gonçalves quase que está à frente do Sheldrup. Lá se chegou agora um pouquinho para o lado. O norueguês tenta concentrar-se, vai partir para a bola, remata Sheldrup por cima da baliza de Lucão.
2: É bola forte, mas por cima do travessão. Não saiu muito por cima do travessão da baliza de Lucão, mas ficou também a controlar o guarda-redes do Gil, que agora sai da sua grande área para falar com o árbitro e vê amarelo, porque João Gonçalves considera que o Lucão está apenas e só a queimar tempo.
3: O Gil está-se a pôr a jeito, Pedro. Tudo começa no tal conflito entre o Prestiani e o árbitro, depois daquele encosto do Murilo sobre o jogador argentino do Benfica, e despertou, acordou o público da Luz para apoiar o Benfica. Não tanto pelo que o Benfica estava a jogar, mas a verdade é que neste momento há muito mais apoio à equipa do Benfica do que em todos os outros minutos anteriores.
1: Agora Gil Martins a rematar de fora da grande área, mas também para muito longe do alvo. É pontapé de baliza para Samuel Soares.
2: E vamos ter a estreia mesmo de Echeverri. Já está ali pronto para entrar, juntamente com a Dodi Lukebakio, na equipa do Benfica. Numa altura em que a equipa de arbitragem anula mais um lance de ataque da formação encarnada, com Marco Silva sempre muito irritado ali junto ao banco.
1: Muito bem, vamos ter então essas duas alterações daqui a pouco na equipa do Benfica, com Lukebakio e Echeverri em estreia aqui no Estádio da Luz e no Benfica. É Palhinha a jogar na direção de Tomás Araújo. Tomás Araújo depois a libertar para o colega do ex-defensivo, que é o Langlet. Ajeitou, deu na esquerda para Sheldrup. Dominou com a marcação por perto de Jgaio. Liberta para Dal. Dal engana completamente o Elimi. Onde é aqui o Elimi? Agora para este ano bem jogado. Sheldrup entra na grande área. Grande confusão. Vai ao chão. O árbitro diz que não há nada. Ainda o Benfica com a tentativa de Rafa. Também não consegue lançar o ataque. Agora é o Gil quem tenta rodar através do Sansi, vai ser desarmado, mas em falta anterior, diz o árbitro João Gonçalves.
2: É, caiu camisola 99 do Gil Sansi, mas o árbitro recuperou um primeiro momento na jogada, considerando que houve uma falta antes e por isso a apitar. Mas atenção, substituições no Benfica. Vai embora Andreas Sheldrup
1: e
2: também Rafa Silva. Entram Lukebakio e o estreante Echeverri.
1: Mais duas mexidas do Benfica, com Lukebakio e Echeverri a serem lançados para esta partida, para este ano, e a passar para a esquerda, Nuno.
3: Sim, olha, vamos ver como é que se comporta uma dupla que se conhece também, para este ano, e Echeverri, não propriamente do Benfica, mas das seleções jovens argentinas. Relativamente a Lukebakio, já o tínhamos dito, o Benfica precisa de um contra um. O Lukebakio, como tu sabes, não tem a melhor das decisões quando está próximo da baliza, quer na ação de cruzamento, quer na ação também de remate, mas o Benfica precisa dessa agitação, até porque o Rafa não estava a fazer um jogo sublime, muito longe disso, e como tal, Benfica precisa dessa energia a partir da direita. Não sabemos como é que está Echeverri, de qual o momento de forma do Echeverri, mas acreditamos, fruto também desse conhecimento que tem com Prestiani, possam formar uma boa dupla no centro-esquerda. Prestiani não está a fazer o jogo que certamente esperaria, mas também entre ele e Sheldrup considero que pode ser o Sheldrup a sair, como saiu, mantendo então o Prestiani, agora não a jogar nas costas do Pavlidis, mas a jogar a partir da esquerda. Como eu te disse, o Benfica tem muitas soluções, guarda uma, vamos ver se é Duran ou Anísio entrar.
1: Bola para o ataque do Gil, novamente com o Sansi a trabalhar muito bem no físico, ele é muito grande. Depois o desarme do Lukebakio, mas Prestiani ainda consegue ganhar o ressalto. Lukebakio pode acelerar, pode libertar à direita para Prestiani, bola para o argentino, vai para o remate ou para o cruzamento, tenta o cruzamento, corta! Corta Jonathan Boatu, angolano, com a linha final no caminho, junto à pequena área.
2: Conduziu Lukebakio, esticou mais à direita para Gianluca Prestiani, este fez o cruzamento já em esforço e depois apareceu a Boatu na hora H a cortar pela linha de fundo. Canto já batido pelo Benfica.
1: Echeverri para Lukebakio, novamente levantar para a grande área, bola no segundo posto. Lucão sai e agarra o guarda-redes brasileiro do Gil.
2: Com a presença de Langley por perto, segura Lucão. Já distribuiu para a direita.

0: Bola jogada na direção de Morelo, lá vai tentando novamente ganhar espaço sobre o lado direito, camisola 77, consegue libertar-se da marcação, deixa para a esquerda para David Moreira, David Moreira depois a adiantar para Gil Martins, Gil Martins, camisola 20 aninhos, natural de São João da Madeira, formado no Futebol Clube do Porto, atrasa para Boatu, mais atrás ainda para Lucão, Lucão vai levantar com o pé direito à procura de Morelo lá, aliás era desgaio, metido muito no ataque já, mas Dal ganha nas alturas, não são muito altos aqueles dois, ganhou lá mais em cima Dal e a bola sai pela linha lateral a lançamento. Esgaio para executar e não, pausa para hidratação quando estamos nesta altura com, ora vamos lá aqui a contas, agora fugiu-me ali o
1: 75
0: o cronómetro, mas andará mais ou menos nos 75 minutos aqui na luz e foi agora bem audível, aproveitamos esta pausa para irmos para outros caminhos nesta Liga Portuguesa também, João, e a verdade é que não há golos na segunda parte, Benfica 1, Gil Vicente.
2: Olha que dica maravilhosa que me deu o Pedro Castelo a chamar-me a atenção que havia jogo em Arouca e há de facto 78 minutos, ainda vai vencendo o Santa Clara, os Lobos, por 2-1.
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2: E com via aberta para o Estádio da Luz, fazemos uma curta ligação até Vila Nova de Famalicão. É lá que às 8h30 os famalicenses vão receber o Sporting Clube de Portugal. Vamos também, obviamente, estar nesse jogo. É lá que já está também o Pedro Azevedo. Pedro, muito boa tarde, já te escutamos. Que onzes para esse jogo de daqui a menos de uma hora?
6: Boa tarde, começamos já pelo 11 do Sporting e muito rapidamente, Rui Silva na baliza, depois Fresneda, De Bast, Gonçalo Inácio e Maxi Araújo, meio campo para Altimira e Dumbiá, depois três homens no apoio à ponta de lança. Os três homens são Jenny, Luís Guilherme e Flávio Gonçalves no apoio a Luís Soares. O Famalicão com Karevits, Rodrigo Pinheiro, Bremen, Victor e Bondo, de Amorim, Marcos Penha, Sutz, Sorriso, Gil Dias e o ponta-de-lança grego Kotsias. A partida arranca às 8h30, aqui em Famalicão, árbitro Luís Godinho.
2: E é para Famalicão que vamos, quando terminar o Benfica-Gil Vicente, no Estádio da Luz, o relato é do Pedro Castelo.
0: E já com o número oficial de espectadores no Estádio da Luz, não sei se apanhaste, Rui Viegas, já vai, atenção, atenção, Luca Bacchio, cruzamento a sair, mas muito na direção da baliza, agarra Lucão, vamos a isso, Rui.
7: 62.455, 62.455 é o número oficial de espectadores.
0: Para já com grande frisson, porque o Benfica ainda não conseguiu dar a volta ao resultado. Recordo nas últimas duas temporadas, o Gil Vicente também conseguiu colocar-se em vantagem, mas o Benfica deu sempre a volta. Para já 77 minutos e isto continua empatado. Marcou o Gil aos 7 por Héctor Hernández. Empatou Pavlidis aos 28 para o Benfica. Tomás Araújo a lançar o ataque pela direita para Banjaki. Banjaki depois para João Palhinha. João Palhinha levanta a cabeça, faz o passe para Echeverri. Echeverri que na época passada rodou no Girona em Espanha a tentar a combinação com o Luca Bacchio, vai tentar ganhar espaço, aparece o matulão Jonathan Boatu a afastar daquela zona, sobra ainda para o Luca Bacchio, vai para cima do adversário, Luca Bacchio já ganhou, ganhou a linha final, cruzamento atrasado, desvio, mas perde-se mão, houve um desvio de Echeverri talvez, ou de Auschwitz, mas pediu-se mão na bola de um homem do Gil.
7: É, e foi também perentório, o árbitro João Gonçalves a abrir os braços e a dizer que não há nada, por isso segue o jogo.
0: Daqui a pouco vamos ter mais uma alteração na equipa do Gil. José Silva irá a jogo ao camisola 2, já está preparado junto ao quarto árbitro. A bola é jogada pelos gilistas, pontapé na frente para o toque de cabeça de Murilo à procura do apoio de Ricardo Esgaio, vai dividir com Echeverri, Esgaio adianta para a recuperação de Samuel Dal. Dal para Auschwitz. Auschwitz no meio campo ofensivo a libertar para Pavlidis, de primeira para Prestiani, mas a bola sai ligeiramente para a frente e a lançamento.
7: É, com muita força, acabou por não conseguir captar o argentino, vai haver então essa mexida no Gil Vicente, mais uma no jogo, com a entrada do defesa de Cascais, José Silva, mais um jogador também com a formação Sporting em campo.
0: Ainda não será para já, já vamos a essa mexida por parte de Luís Pinto, jovem treinador de 37 anos, mais ou menos a idade com que apareceu Marco Silva na primeira divisão, ele que orientava o Estoril, depois teve também o Sporting, passou por Inglaterra nas últimas 5 temporadas, foi o treinador do Fulham. Aí está a equipa do Benfica com o Prestiani a tentar furar, vai olhar para a zona central e para Echeverri, os dois amigos das seleções jovens argentinas a tentarem a combinação, mas não resultou, Auschwitz não chegou à bola e depois há uma falta na saída para o ataque do Gil, é livre para a equipa de Barcelos.
7: É, chegou tarde a bola, a Echeverri carregou a Zé Carlos e por isso falta para o Gil. Vamos ver se será agora essa substituição na
0: não
7: equipa
0: orientada
7: por Luís
0: Pinto. Não é porque afinal ainda vai haver outra, Rui.
7: É, será então uma dupla mexida por parte do antigo treinador do Vitória.
0: Vai entrar também o Tijani Touré e por isso o árbitro diz que ainda não estão reunidas as condições e por isso diz que tem de seguir o jogo. É isso que acontece. A recuperação para o Benfica. Auschwitz a deixar em Pavlidis. Tenta segurar. Não consegue depois entender-se com Echeverri. Recupera o Gil Vicente. O Benfica com muita falta de acerto naqueles últimos momentos na construção. Nuno Presumo.
1: É, quem não entrou muito bem foi o Auschwitz. Não está a dar continuidade aos lances de ataque do Benfica com alguma dificuldade. E aquilo que eu vou dizer, até porque sou um defensor, certamente não me entenderão a mal, mas sou um defensor dos jogadores jovens que podem vir a ser lançados, mas no atual Benfica, e até que Bandejaki se liberta definitivamente, parece-me que o lateral direito do Benfica, enquanto Bá não está nas melhores condições, é só um, tem que passar a ser Auschwitz, porque é aquele que consegue equilibrar a equipa do ponto de vista tático, do ponto de vista estratégico. Bandejaki está um pouco receoso ainda, é um jogador com um potencial enorme, é um jogador que noutras condições podia ser lançado, mas hoje, olha, vai sair agora e é Auschwitz que vai para o lado direito, vê-te bem. Eu acho que a solução passa por aí, num futuro a curto prazo.
0: Entra João Durão na equipa do Benfica, saída, como dizia o Nuno Presuma, de Bandejaki, com o tal recuo de Auschwitz para aquela zona central. Do lado
7: e Gil Vicente,
0: do Gil, exatamente.
7: As saídas de Gil Martins e também de David Moreira.
1: O David faz um grande jogo. O Jai passa para o lado esquerdo.
0: Exatamente.
1: E o, aliás, para bloquear o pé esquerdo do Luca Bacchio. E o José Silva funciona agora como lateral direito, que é a posição de origem dele.
0: E agora o Gil a recuperar em zonas adiantadas. Atenção, José Silva vai para o cruzamento, a bola para a grande área, segundo posto, é perigoso. Olha o Gil a mostrar-se, quase que consegue lá chegar em esforço o Sansi, numa jogada de envolvimento do Gil da direita para a esquerda e depois cruzamento. Muito perigo agora junto à baliza encarnada.
7: É, com um ressalto que quase atraía Samu Soares. Valeu que a defensiva encarnada conseguiu aliviar. Houve, entretanto, uma falta na saída de bola do Benfica, que agora começa a construir a partir do seu meio relvado.
0: Com Echeverri a recuar para vir construir na zona do grande círculo, vai jogar na meia-esquerda para Langley. O Benfica agora com Durán perto de Pavlidis, também com Luca Bacchio à direita, com Prestiani à esquerda, Echeverri no apoio aos avançados. Está a carne toda no assador. Aí está Prestiani a tentar ganhar qualquer coisa. Divide com o central Elimbi e acaba por ganhar o homem do Gil Vicente. Depois o apoio de Sansi a segurar bem e a atrasar. O Gil tenta construir pela direita. Pressão enorme da equipa do Benfica, mas o Gil muito bem a encontrar caminho para sair com a bola controlada. Lausanne é para Boatu, abriu à esquerda, Jgaio tenta adiantar, vai recuperar Auschwitz para os encarnados. A ficar com a bola no meio campo defensivo, Frederic Auschwitz joga para Palhinha. Minuto 83, bate forte o coração encarnado. A bola para Echeverri, vai tentar encarar ali dois adversários, deixou para Pavlidis, abre à esquerda. Prestiani tenta o remate, a bola é desviada para canto, pertence ao Benfica.
7: Não, é ponta-pé da baliza. E parece-me ser uma boa decisão, porque conduziu no corredor central Echeverri, o jogador cedido ao Benfica, entregou depois o esférico a Pavlidis para a esquerda e a Prestiani, depois de fintar um adversário, tentou bater em jeito, mas a bola subiu e acabou por perder-se. Foi uma boa decisão.
0: Bola já recuperada pelo Benfica após o pontapé de baliza com Tomás Araújo a ficar com o esférico controlado, vai abrir na esquerda para Dallas, de atrás para Samuel Soares, ou a camisola amarela do Benfica, o equipamento é todo amarelo de Samuel Soares. Palhinha a atrasar para Tomás Araújo. O Benfica vem de 6 vitórias consecutivas, paira no ar o fantasma do empate com o Académico de Viseu aqui no Estádio da Luz, na altura sem adeptos, é nas vésperas em termos de campeonato, claro, de ir visitar o Estádio do Dragão. O Benfica pode voltar a perder pontos. Ainda faltam 6 minutos e meio para os 90. O Benfica a combinar bem à esquerda para este ano e dá o cruzamento para Echeverri. Tenta o domínio, consegue, vai tentar ganhar a linha final. Cruzamento a sair, sobra para Luca Bacchio, mata no peito, vai para o remate contra o corpo do Jesgaio, a perder-se mais uma ocasião para o Benfica.
7: É com a bola a ressaltar para o segundo posto e para Todi. Luca Bacchio, este a ajeitar a pontapear, mas a bola mais uma vez a bater na parede. Insiste o Benfica instalado no meio campo adversário.
0: Alves lança a deixar para entrar no Echeverri, sai, remate, mas fraco para as mãos de Lucão.
7: É, já na passada, o camisola 30 do Benfica a rematar, estava no sítio certo a Lucão. O árbitro faz a contagem, pressiona o Benfica.
0: Com o pontapé forte de Lucão, após essa pressão de Pavlidis, o Benfica recupera com Tomás Araújo. Agora Luca Bacchio pode lançar na frente. João Duran tem Luca Bacchio, linha de passe à esquerda também, prefere essa linha de passe, é para Prestiani, ultrapassa José Silva, vai para o remate, não ajeitou, agora pé direito, deixa bem, é para Pavlidis, vai sair o cruzamento. Pavlidis cruzou para quem? Não há ninguém na zona de finalização. O Benfica está todo à volta da grande área e ninguém para finalizar. Depois há falta de Sansi sobre Dal e é livre a meio do meio campo do Gil.
7: Porque a bola espirrou para a saída da grande área do Gil Vicente, antecipou-se Samuel Dalle a Santos, foi carregado o lateral sueco, apitou João Gonçalves, bola parada para o Benfica, com o Estádio da Luz a tentar levar a equipa de Marco Silva para o golo que pode ser da vitória.
0: E atenção, é Limbi, creio que é Limbi, que pede substituição.
7: Exatamente.
0: Ele e Boatu estavam a pedir essa substituição. Atenção, o remate de Prestiani no ferro, era um golo do outro mundo, do argentino, a bola vai no ferro e agora é penalti. Penalti para a equipa do Benfica, falta sobre Auschwitz, depois de um grande lance de Prestiani, nem protesta o homem do Gil, portanto, assim é meio caminho andado para a equipa de arbitragem ter razão.
7: Uma banana de Prestiani a levar a bola ao ferro, ao ângulo superior direito da baliza de Lucão. A bola a sobrar para o lado direito, para a quina da grande área gilista, onde Orsnes recuperou e depois foi atingido por Touré. O árbitro apitou e é penalti para o Benfica.
0: O Touré ficou logo de mãos na cara, percebeu aquilo que lhe tinha acontecido.
1: Foi ingênuo, Pedro. Foi ingênuo. O Orsnes aproveitou a sua experiência, vai com tudo para a bola e o Touré obviamente não tem retrovisor. Pensa que pode cortar a bola e depara-se com o Oshness pela frente. Julgo ter existido contacto, daqui é impossível termos uma visão clara.
2: Vamos muito rápido aos Zeleros, se permitirem. Zeleros, muito rapidamente, há penalti. Vamos ao penalti, vamos ao penalti, é melhor.
0: Muito bem, Pavlidis já está a colocar a bola na marca dos 11 metros. Pavlidis pode bizar na partida, pode chegar ao golo 8 no campeonato, o golo 14 na temporada. É um momento de enorme frisson no Estádio da Luz, 87 minutos. João Gonçalves vai colocando toda a gente à distância. Pavlidis no frente a frente com Lucão. Vai apitar o árbitro. Pavlidis ainda aguarda pela autorização. João Gonçalves quer os jogadores mais longe da linha da área. Agora sim, vai apitar Pavlidis. Vai bater de pé direito, o remate e o golo!

0: Ele gosta de marcar para o centro da baliza. O que é certo é que desta vez não o fez. Meteu para a direita, foi para a esquerda o guarda-redes do Cão. E o Benfica está a vencer o Gil Vicente. Respiram de alívio os adeptos encarnados. Quando houve mais uma mexida na formação gilista, uma nova alteração por parte de Luís Pinto com Elimbi a ir embora na equipa de Barcelos.
1: E a entrar António Espigares para o lugar de Elimbi, que já tinha pedido essa alteração, problemas físicos para o central franco-camaronês. Ora, o marcador voltou a mexer, estamos já muito perto dos 90. Olha o Benfica outra vez agora com Prestiani a arrancar pelo lado esquerdo, vai ter o apoio de Echeverri, faz o compasso, espera agora, levantou à procura de Luca Bacchio, toca Esgaio pela linha. Final, é canto para o Benfica.
0: É, e ficou a controlar o Internacional belga. A saída da bola, ainda se esforçou a Ricardo Esgaio para tentar evitar que a Redondinha se perdesse pela linha de fundo. Não conseguiu. Vai haver canto à direita para o pé canhoto de Luca Bacchio.
1: Já lá vou João Felipe Cruz ao tempo e resultado. Mas antes temos este pontapé de canto por parte do Benfica com Luca Bacchio a bater do lado direito. Vai levantar o Internacional belga. Palhinha faz-lhe ali um sinal a pedir onde quer que a bola vá cair. Luca Bacchio levanta os dois braços, vai levantar a bola com o pé esquerdo, levantar que é como quem diz, a bola saiu a meia altura para o corte fácil dos homens do Gil Vicente, foi Ricardo Esgaio a afastar, minuto 90, quase atingido na luz, o Benfica a passar para a frente, agora Benfica 2, Gil Vicente 1.
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1: Com o Gil a tentar agora responder, e quando foi dado o tempo de compensação aqui na Luz, Rui?
0: É, eu gostava de dizer-te quanto tempo, mas parece-me que 7 minutos, é isso?
1: Eu acho que foram 6, mas...
0: Muito bem.
1: Fico aqui, sim, 6 minutos. 6 minutos de compensação dados pelo árbitro João Gonçalves. Agora está caído um homem do Gil Vicente e atenção, obviamente que isto não é para perder tempo. Está aqui muito queixoso o homem do Gil. Eu não consigo perceber bem quem é, porque é do outro lado em relação ao ponto onde estamos.
0: É, eu também não consigo perceber porque ele está deitado de costas no relevado. O jogo está interrompido, entre a equipa médica gilista.
1: Não sei se é o Espigares que ficou lá
6: não,
1: caído. Não, está aqui de pé, não é?
6: Está de pé.
1: Bom,
0: não,
1: mas
0: o Espigares não é.
1: Não é que ele está ali. Vamos olhar para este golo do Benfica, para a importância deste golo do Benfica. Numa altura, tu já tinhas dito, o Gil Vicente estava a pôr-se a jeito, vá. O Benfica estava muito pressionante, mas o Gil também já tinha vindo aqui à área do Samuel Soares criar perigo. O jogo partiu um pouco e o Benfica conseguiu aproveitar.
6: Sim, mas o Benfica não asfixiou o Gil, e é um mérito extraordinário da equipa comandada pelo Luís Pinto. Só fazer referência...
1: Mesmo antes, há aqui uma jogada que até poderia ter marcado.
6: Isso mesmo, mas só fazer referência a um aspecto que me parece importante. Na jogada anterior ao remate de Prestiani à barra, Prestiani tem tudo para executar também remate e assiste o Pavlidis para o corredor lateral. Eu pensei, mas será que não está confiante para exercer aquilo que tão bem tem feito durante toda esta temporada? A verdade é que...
1: Olha o Gil a mostrar-se outra vez, já lá iremos, Nuno. É uma jogada individual que resulta agora numa possibilidade de golo. Sai da baliza, Samuel Soares agarra a segunda. Lausanne apareceu e Samuel Soares salva o Benfica do empate.
0: É, mas o banco do Gil pede mais qualquer coisinha. Diz que houve ali a infração do guardião benfiquista. E o que é certo é que o árbitro João Gonçalves mandou jogar o Gil, que permanece com menos um em campo.
1: Elogiávamos o Gil e aí está.
6: E passas a elogiar o Samu, porque o Samu praticamente não tem ações defensivas na baliza do Benfica. E agora acaba, e ainda faltam uns pozinhos, mas pode muito bem ter contribuído com esta ação, a única que ele tem durante o jogo, para que o Benfica alcance os 3 pontos.
1: Prestiani vai da esquerda para o meio, ajeita para o pé direito, vai para o remate!

0: palavras do Luís Viegas, dar aqui uma nota, é que primeiro os centrais, Langley e Tomás Araújo, e depois Palhinha, foram abraçar Samuel Soares, que salvou o Benfica do empate instantes antes deste fantástico golo Rui de Gianluca Prestiani.
1: E essa é uma boa deixa, houve em simultâneo duas festas do relvado da luz com o golo do argentino, atrás com a Samuel Soares, à frente com a Prestiani, a ser abraçado por vários jogadores, entre eles o amigão Echeverri, que agora faz parte também do plantel do Benfica e que Prestiani conhece há muito, ele que no seu movimento tradicional da esquerda para o corredor central bateu na bola e colocou a redondinha no ângulo superior esquerdo da baliza de Lucão para o 3-1 no marcador a favor do Benfica e para o ponto final para a Grafo na Luz.
0: Prestiani a passar para a esquerda, Nuno, a ser decisivo e a fazer mais um golo ao seu estilo, já nos habituou.
2: E principalmente quando o jogo abre, Prestiani salienta-se mais porque tem mais espaço para este tipo de ações. É verdade que Pavlidis faz os dois golos, mas convém recordar que o terceiro é de Prestiani e que o segundo, até que se desse o penalti, tem muito de Prestiani no jogo, com o tal remate também à barra. Mas frisaste muito bem a importância do Samu, a importância de um guarda-redes numa equipa de futebol. Se dúvidas existissem, não é só preponderante nas ações ofensivas, como agora passou a ser hábito. É Samu que impede o Gil de chegar à igualdade e é Samu que inicia a jogada para que o Benfica possa chegar à normalidade, ou seja, a uma média que até é superior a 3 golos neste campeonato. É o terceiro golo, apetece dizer, tantos quantas as sandes que o Rui Viegas gosta de comer no pós-emissão.
0: Isso é lá com vocês, essa luta é lá com vocês. Prestiani a tentar adiantar para Duran. Duran abre para o lado esquerdo, a bola vai chegar outra vez a Prestiani. Atenção, o Prestiani faz o golo número 5 no campeonato e já leva 8 na temporada em 10 jogos. É o melhor início de temporada da carreira de Prestiani. Aí está a equipa do Benfica novamente com o argentino. Prestiani para Duran. Duran a ser desarmado, afasta a equipa do Gil Vicente. Insiste o Benfica, recuperou, vai lançar ataque Echeverri, a combinação com Duran, mas antecipa-se o António Espigares a tirar e a equipa do Gil a tentar lançar o ataque com a recuperação do Langley, mas o árbitro diz que houve falta do francês.
1: Diz que o francês, o ex-Atlético de Madrid, foi à frente para tocar em falta no adversário, por isso é bola parada para o Gil, que já tem naturalmente os braços caídos.
0: Bola para o ataque do Gil, mas já não vai chegar longe porque apita para o final João Gonçalves, o árbitro da partida. O Benfica sofreu, mas venceu o Gil Vicente por 3-1 no Estádio da Luz.
1: Vitória a ferros da equipa encarnada frente ao Gil Vicente. E é bem audível nos microfones da Renascença, um som cuidado pela Rui Glória, a enorme festa que é feita a partir das bancadas do recinto encarnado, quando no centro do retângulo verde, para onde toda a gente está agora a convergir, há cumprimentos trocados, também ali com a equipa de arbitragem. Luís Pinto dirige-se a João Gonçalves e deixa algumas palavras igualmente para o árbitro principal desta partida, este juiz que esteve envolvido em polémica porque depois do chumbo recente nos testes físicos do Conselho de Arbitragem acaba por ser nomeado, tal como José Bessa, ontem para este encontro de enorme mediatismo da jornada 6 do campeonato. Muitas trocas ali de cumprimentos entre os jogadores de uma equipa e também de outra, com a Prestiani a ser dos mais abraçados. Ele recebe agora um longo abraço do técnico Marco Silva, o extremo internacional argentino, que na altura em que marcou esteve inclusive ali a queixar-se de queimbras, foi ajudado por Palhinha, acabou por restabelecer-se para os instantes finais do desafio e voltou a acelerar muito até ao apito inicial do árbitro João Gonçalves. Fim de festa, desmanchar da feira, a partir de agora aqui no Estádio da Luz, com esta vitória do Benfica sobre o Gil Vicente, com uma diferença de 2 golos, mas uma vitória sublinho, arrancada a ferros perante o conjunto comandado por Luís Pinto. Os jogadores do Benfica no meio campo sul vão agora olhar para as bancadas, vão agora agradecer aos adeptos, a começar aqui pela zona das cloacas benfiquistas, também com alguns acenos para os camarotes, onde grande parte deles têm familiares, e com Barreiro, Palhinha, Dal, Prestiani e Echeverri à frente do pelotão encarnado. Mais atrás está o técnico Marco Silva. Do outro lado, os jogadores do Gil Vicente olharem lá para a zona mais alta do recinto do Estádio da Luz, onde cerca de 500 adeptos minhotos apoiaram a formação dos galos nesta deslocação até à capital portuguesa. Há uma enorme festa no Estádio da Luz depois desta vitória encarnada frente ao Gil Vicente. A esmagadora maioria dos adeptos mantém-se no interior do estádio e é ouvir na Renascença o Inferno da Luz.
0: É de facto uma grande festa por parte dos adeptos do Sport Lisboa e Benfica. Os do Gil Vicente também aplaudiram, e de que maneira, a sua equipa, e foram aplaudidos pelos jogadores gilistas, que levam daqui uma exibição para terem a cabeça bem levantada. Uma derrota por 3-1 na Luz. Pavlidis voltou a avisar, tal como aconteceu no jogo da época passada, em que o Gil também esteve a vencer, na altura com o gol de Luís Esteves. Desta vez marcou Héctor Hernández aos 7, Pavlidis aos 28 empatou, marcou de penalti aos 87 e Prestiani marcou aos 90 mais 3 o golo da tranquilidade do lado do Benfica. Ainda não há ninguém a aproximar-se da zona de entrevistas rápidas, por isso também de forma tão rápida quanto possível, Nuno presume rapidamente aqui numa primeira análise uma vitória justa do Benfica?
2: Não, a vitória é justa, a exibição não é de gala, mas o rendimento foi suficiente para chegar à vitória, com um mérito extraordinário da equipa do Gil, já o referimos a quando dos primeiros 45 minutos, organização defensiva de excelência e a capacidade para reter a bola sempre que podia reter. Não teve expressão ofensiva, mas a verdade é que com tão pouca expressão ofensiva faz um gol na primeira parte, e Samu salvou o segundo gol do Gil no decorrer do segundo tempo, que daria o empate, e Samu, ao salvar esse lance, acaba por contribuir de forma decisiva para que o Benfica consiga ampliar o marcador e chegar então ao 3-1. Houve jogadores aqui, eu não direi em sub-rendimento, porque prefiro atribuir o mérito à equipa do Gil, mas sem espaço para decidir, e só quando tiveram, falo de Prestiani, já na parte final do encontro, quando passou a ter esse espaço, foi o elemento com
1: Olha,
2: a criatividade
1: não,
2: a que nos habituou.
1: Força, João Filipe Cruz vai ter o Zé Carlos na BTV.
3: Ficamos à espera do Zé Carlos. Para já vamos vendo a equipa do Benfica, tal como vocês aí, festejar no relvado. E agora sim, Zé Carlos já fala à BTV.
4: É mais difícil, mas eu penso que foi um jogo bem disputado por ambas as equipas. Marcámos o golo cedo, depois obviamente o Benfica acaba por carregar mais e nós, de contrapartida, baixámos um pouco mais as linhas, mas sempre com a intenção de tentar jogar, tentar demonstrar o nosso futebol. Foi um jogo bem disputado, ganhou o Benfica e bem.
5: Fica a ideia que o Gil nunca desistiu do jogo, teve ali hipótese até de empatar já depois de estar a perder por 2-1. É também um ADN, uma imagem desta equipa, o não desistir, o acreditar até ao último segundo.
4: Sem dúvida, na semana passada tivemos um caudal ofensivo grandíssimo. Este jogo começámos logo, queríamos ter uma entrada muito forte e assim foi. E o Mister diz que precisa acreditar até ao final, tivemos 90 minutos para acreditar. Infelizmente não conseguimos, mas demos o nosso melhor e temos saído aqui de cabeça erguida.
5: Falava no jogo da semana passada, o Gil Vicente faz 33 remates e hoje no primeiro remate faz gol. A semana passada não fez nenhum. O futebol tem destas coisas.
4: Exatamente, o futebol tem destas coisas. O ano passado tivemos um volume muito grande, este jogo não tivemos tanto, mas fomos mais assertivos, criámos mais do que uma oportunidade para fazer golo. Temos de acreditar, tenho a certeza que estamos no caminho certo e é continuar assim.
5: Muito bem, muito obrigado.
3: Médio do Gil Vicente, Zé Carlos.
1: João, deixa-me só dar conta que só agora é que os jogadores do Benfica abandonaram o relevado. Não é muito habitual, mas os jogadores do Benfica acabaram por dar uma volta completa ao relevado para agradecerem aos adeptos encarnados o apoio no desafio desta tarde-noite. E também não é muito habitual vermos o técnico principal acompanhar a sua equipa nessa volta. Mas foi o que fez Marco Silva, que aqui e acolá levantava o braço de punho fechado, o que levava os adeptos nas bancadas ao rubro. Marco Silva também a querer dar conta desse seu compromisso com o emblema benfiquista, numa altura em que vem aí Gianluca Prestiani para a zona da flash interview, ainda dentro do relevado da Luz, onde está situado esse decor publicitário e onde está também o repórter da Benfica TV. Vais ter então Gianluca Prestiani, o extremo internacional argentino, para reagir agora do lado do Benfica a qualquer momento.
3: O homem que marcou o último golo do Benfica neste 3-1 diante do Gil Vicente, o oitavo golo ao décimo jogo na época para Prestiani, vai receber também da Liga Portugal o prémio de homem do jogo e vai responder às perguntas da BTV. Vamos ouvir.
5: No momento do golo tinha avisado, a bola bateu no poste, mas depois entrou mesmo.
6: Sim, bueno, nada. Eso é, yo creo que lo menos importante, lo importante para mí es que ganó el equipo, haga gol yo, no. Eso es lo de menos, lo importante que ganó el equipo y pudimos darle una alegría a la gente.
5: E ele perguntar isso mesmo, no momento do golo do Prestiani, metade dos jogadores do Benfica festejaram com o Prestiani e metade com o Samuel Soares, tinha feito uma grande defesa, mostra também aqui a união do grupo e também aqui dar o mérito também a quem evitou ali um golo, podia ser o do empate.
6: Sim, sí, obviamente, eu creio que agora que bajo um pouco me hiciste acordar isso, eu creio que é mal, a vitória le pertenece a Samu, porque eu creio que se Gil Vicente hacía ese gol era capaz imposible de empatar porque no quedaba mucho tiempo, pero bueno, esa victoria también es gracias a Samu.
5: Esta ligação do Prestiani com os adeptos do Benfica é especial também desde o primeiro minuto, agora no final aqui a pedirem também uma recordação do Prestiani. O que é que tem a dizer dos adeptos que também já esgotaram o setor visitante para quarta-feira, para o jogo com o Milan e também no Dragão, por mérito tentar em grande número, são muito importantes para o Benfica os adeptos?
6: Sim, sí, obviamente, eu creio que quedou demonstrado en el primer juego de la época que fue con Académico aquí, yo creo que ahí quedó demostrado que capaz con la gente obviamente estamos al 200%, ellos te motivan, te dan un plus más y esta victoria es lo que te digo, se merece la gente que esté así de contenta porque vamos a dar todo como desde que empezó la época hasta el final vamos a dar todo.
5: Muito obrigado, as palavras de
3: Gianluca Prestiani, o marcador do último golo do Benfica nesta vitória, nos dias que se seguem. O Benfica vai ter uma semana daquelas, vão ser os grandes testes até agora do Benfica na temporada, viagem a Milão para encontrar o AC Milan de Ruben Amorim na Liga Europa e depois, no próximo fim de semana, Dragão para o clássico frente ao Futebol Clube do Porto. Daqui a pouco mais de 20 minutos estaremos em Famalicão, mas vamos continuar a ouvir os protagonistas, faltam-nos os treinadores e ainda vamos ter as notas bola branca. É já daqui a pouco, não sai daí.
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3: Emissão especial Bola Branca, começámos antes das 6 da tarde, já tivemos o Benfica 3, Gil Vicente 1 e vamos continuar a ter, porque ainda nos falta descascar o que aconteceu no relvado da Luz. Enquanto esperamos por Marco Silva e Luís Pinto, proponho que avancemos já para as notas Bola Branca, a começar pelo...
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3: Que neste Benfica Gil Vicente foi o José Leiroz que, e vou confessar, teve muito trabalho neste jogo. Escreveste muito, José.
13: É verdade, João. 4 folhas do meu bloco há 5. Claro que não vou aborrecer, não vou descascar isto tudo aqui na Rádio Renascença, mas foi uma arbitragem que eu não gostei. Uma arbitragem negativa de João Gonçalves. Como eu disse na primeira parte, ele esteve bem tranquilo. Aos 18 minutos, ele marcou uma falta e devia ter exibido um cartão. Ou o cartão amarelo era muito leve, era muito ligeiro, mas ele não mostrou nenhum. O cartão vermelho também se adequava. Aquilo foi uma entrada com brutalidade, força excessiva. Mas se tivesse mostrado o amarelo, seria na fronteira, mas não o fez. Portanto, ele foi um árbitro sem critério disciplinar, sem eficiência técnica, muitas faltas que assinalou que não eram, algumas faltas que assinalou que não deviam ter sido assinalados. Balak, dentro das áreas, esteve bem. Ele decidiu bem aos 15 minutos, não há penalti sobre Prestiana. Decidiu bem aos 77, não há penalti do jogador de Gil Vicente, a bola tabulou e foi ao braço. Antes, aos 70, também decidiu bem não ter assinalado penalti sobre o Schellrup, também não sofreu falta, e decidiu bem aos 86, quando assinalou a falta, o penalti, a favor do Pablo Ides. De resto, como eu disse há momentos, não teve eficiência nem técnica, nem disciplinar, não teve critério disciplinar, é uma arbitragem negativa, não sei o que é que se passa com ele, como eu dizia na primeira parte, está bem tranquilo, no fim tudo sorriso, a falar como um intervalo, mas João Gonçalves é um árbitro da FIFA há 2 anos, tem que fazer melhor, tem que ser mais eficiente, não pode haver tanta contestação pelos seus erros. Nota 2 para João Gonçalves.
3: E está feito a avaliação do José Leiroz. Obrigado, José. Nota 2 para João Gonçalves.
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3: Nota 2 para o árbitro da partida, depois de uma semana complicada, diria, polémica da nomeação, tanto João Gonçalves para o Benfica Gil, como José Bessa para o Casa Pia Porto de ontem, depois destes dois árbitros terem chumbado nos testes físicos, nos primeiros da temporada, terem ficado à espera de os poder repetir e agora já aptos, os primeiros jogos para os quais foram nomeados foram exatamente com 2 dos principais candidatos ao título. Ainda não temos nem Marco Silva nem Luís Pinto, por isso vamos nos andiatando.
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3: Pedro Castelo, antes que Marco Silva nos apareça à frente, nota para ele mesmo, para o Marco Silva.
0: Olha, vamos aqui discutir, Nuno Presume, o Benfica vence e as alterações até acabam por ajudar o Benfica a vencer. Nota positiva, não é, para o Marco Silva?
2: Sim, nota positiva para o Marco Silva. Acabaram por ser preponderantes sem terem realizado exibições de encher o olho. Mas Palhinha interventivo, Echeverri tal como o Luque Bacchio mexido, Oshnes decisivo no penalti, e o jogo do Oshnes não foi muito bom, mas lá está, foi decisivo a encontrar o lance para a grande penalidade. Durante teve muito pouco tempo em campo. Sim, Marco Silva acaba por ter um trabalho positivo.
0: Muito bem, nota então 4 para nota Marco 4. Silva. Também nota positiva, creio, para Luís Pinto, adiantando-me já aqui para o treinador do Gil Vicente, porque o Gil vem aqui fazer um bom jogo, vinha de uma toada 2 jornadas sem vencer, mas aparece aqui muito competitivo e a conseguir jogar bem na Luz.
2: Merece esse relevo para já a organização defensiva da equipa e a forma como bloqueou praticamente todo o lado esquerdo do Benfica. Schellrup e Prestiani durante muito tempo não tiveram a capacidade para desequilibrar. A montar aquela estrutura A5 num bloco baixo também foi muito importante para a equipa do Gil. E a verdade é que quando conquistou bola, se não foi fugaz, se não foi elétrica, vertiginosa no contra-ataque, teve a capacidade para ter bola. Na primeira parte falamos inclusive do Lucão e do à vontade que teve na preparação para a manutenção dessa posse de bola ou com jogo curto ou com jogo longo. merece destaque pela positiva também o Luís Pinto, porque é uma equipa que me parece, depois de ter tido o César Peixoto com um jogo diferente, mas há muita organização por parte do treinador ex-Vitória de Guimarães, um treinador com um potencial extraordinário e que montou muito bem a equipa para jogar hoje aqui na Luz.
0: Nota 3, porque não pontuou.
2: Nota 3, não pontua, e quando não se ganha, obviamente, não há felicidade plena para um treinador. Nem tudo correu bem, certamente, pela derrota, apesar do grau de dificuldade ser muito, muito elevado.
0: Muito bem, João, nota 4 para Marco Silva e 3 para Luís Pinto.
3: E agora o melhor em campo, é o matador ou o artista?
0: Olha, estivemos aqui a discutir isso mesmo há pouco, creio que posso dizer.
2: Força,
0: que
2: Pedro.
0: O voto cai em Prestiani, se bem que, claro, o Pavlidis faz jogar o Benfica, está em todas as situações de ataque, marca 2 golos, mas é como tu dizes, João Cruz, o artista, trazer algo daquilo que os adeptos, quando vêm ao estádio, querem ver.
2: A escolha é dura e é subjetiva hoje, Pedro. O resultado em 2-1, claramente, Pavlidis. Mas ficou em 3-1 e o terceiro golo é mais uma obra de arte daquele que vem fazendo golos em catadupa, e todos eles iguais, basta o jogo abrir um bocadinho e ele lá está para decidir. Mas para além desse golo, minutos antes tinha mandado aquela bomboca à barra que depois, na sequência do tal lance, dá origem à grande penalidade. É um agitador e é um jogador num momento de forma sublime. A continuar assim, não sei onde vai parar este Prestiani.
0: Está então explicada a nossa eleição para o melhor jogador, para o homem do jogo, este Prestiani, que não para de marcar golos e, é bom lembrar, conseguiu acrescentar mais um à conta pessoal e esta época já leva 8 golos e 2 assistências.
3: E olhem, esta é de borla. O nosso Francisco Guimarães e o nosso também Francisco Sousa concordam em absoluto. O árbitro João Gonçalves, já ouvimos pela voz do José Leiroz, o VAR Bola Branca, para esta partida, nota 2, Marco Silva com nota 4, Luís Pinto com uma nota positiva, mas como não pontuou, levam 3 da nossa equipa. O melhor em campo foi Prestiani, o artista argentino das Águias, que hoje contaram com 62.455 adeptos nas bancadas.
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3: Estão entregues, estamos a menos de quarto de hora do Famalicão Sporting, portanto, assim que nos aparecerem os técnicos na BTV, interrompemos, mas vamos ao comentário final. Pedro, Nuno.
0: Vamos a isso. Nuno, o Benfica termina com 19 remates, 5 enquadrados, o Gil Vicente com 3 remates, 2 enquadrados, 61% de posse de bola para o Benfica, 39% para o Gil Vicente. O Benfica, que acertou uma vez no ferro, teve 8 grandes oportunidades contra 2 do Gil. O Benfica dominador, mas que teve de sofrer muito para levar a melhor sobre este bom Gil Vicente. O Benfica talvez não contasse ter de correr tanto, sofrer tanto, antes daqueles dias, como dizia o João há pouco, muito exigentes, a visita a Milão e depois a visita também ao Dragão.
2: Sim, nem sempre sufocante o Benfica. Aliás, comparativamente com o Académico de Viseu e o Estoril, o Benfica não vence o Académico de Viseu e vence o Estoril até pela margem mínima, mas foi uma equipa muito mais disponível e com muito mais espaço para criar as tais situações de golo, algumas delas iminentes e não concretizadas. Relativamente ao jogo de hoje, não teve esse número de oportunidades claras. Aliás, Lucão não interveio de uma forma significativa, nem tem defesas de encher o olho. Tem uma de um lance à queima-roupa na segunda parte.
3: Vamos ter Marco Silva, Nuno. Desculpa interromper. Vamos ouvir Marco Silva à BTV.
14: Encostar ao lado esquerdo. Quais é que foram os principais desafios que a equipa de Barcelos provocou ao Benfica e que o Benfica teve de superar hoje a vários níveis?
15: Eu acho que, em termos defensivos, não nos surpreendeu todo. Nós esperávamos que um dos alas fechasse numa linha de 5, era o que esperávamos. Naturalmente esperávamos mais pelo sobre o corredor direito que o ala fizesse uma linha de 5 e que se apresentasse em 5-4-1 sem bola, e foi o que aconteceu. Nesse aspecto estávamos claramente à espera. Os problemas que nos criaram, sinceramente, até foi mais na primeira fase de construção deles. Uma equipa que em alguns momentos coloca muita gente na primeira fase de construção e que os nossos momentos de pressão não estavam tão eficazes como deveriam estar e tão eficazes como normalmente estão, e por isso mesmo em alguns momentos eles foram quebrando a pressão com umas condições em termos de calor também difíceis para manter uma intensidade alta com e sem bola, Nós tivemos essa dificuldade, mas acima de tudo, mesmo no pontapé da baliza contra nós, em alguns momentos falhámos o timing de pressão e eles conseguiram um outro momento ir batendo a pressão, naturalmente ganham confiança. Uma equipa que nessa mesma primeira fase de construção tem qualidade, com os centrais sem medo, um guarda-redes tem qualidade com a bola no pé também e colocou-nos nesse primeiro momento, quebrou alguma vez alguns momentos a pressão. É óbvio que acaba por fazer nós entramos bem no jogo novamente, tivemos os dois, três primeiros momentos bons de chegada sobre o corredor direito, algumas entradas entre lateral e central que nós preparámos e fizemos bem, acabou por não acontecer o golo da nossa parte, e eles, no momento que nós recuperamos bem a bola, num momento de boa intensidade de recuperação, acabámos por entregar mal. É o pior que pode acontecer numa equipa, quando ganhas, depois de trabalhares forte para ganhar, ganhas e entregas mal a bola, foi o que nos aconteceu, e num momento depois de defesa da área não fizemos tão bem, um momento também há que realçar de qualidade no último passe e o movimento do jogador do Gil, mas o jogo depois foi todo nosso como tinha que ser, mesmo ao intervalo já podíamos estar a vencer pelas oportunidades que criámos. Lembro de uma logo a seguir uma cabeçada do Leandro completamente sozinho, só com o guarda-redes, outra do Pavlidis na pequena área sozinho com o guarda-redes, acabámos por igualar, e disse aos jogadores ao intervalo que nós só teríamos que manter aquilo que estávamos a fazer, retificar algumas coisas, principalmente alguns posicionamentos sem bola, e depois fazer o nosso papel, que é tentar de variedíssimas formas para chegar lá. Também os tinha avisado que a qualquer momento iríamos arriscar vindo do banco, refrescar também. Senti a equipa hoje um pouco mais fatigada, sinceramente, mas a realidade é que acreditámos até ao fim, com a gente que veio do banco também a ter um impacto no jogo, que é importante, é muito bom, não vai ser sempre sem sofrer, não vai ser sempre marcar golos cedo. Isto era uma ilusão para quem pensasse que ia ser assim. Há jogos que têm que se ganhar desta forma, acreditar até ao fim. Agradecer também aos nossos adeptos, o estádio nos últimos 10 minutos, no momento em que pairava um mau resultado para nós, o estádio claramente empurrou a nossa equipa para a frente e o Gil para trás, com o nosso acreditar também, que os adeptos a puxar, foi muito importante e acabámos por ganhar um jogo de uma forma justa, mas bastante difícil.
14: E a pegar precisamente por aí, já referiu várias vezes, muitas vezes até já testou o Pavlidis com o Duran, há sistemas alternativos. Pergunto-lhe se é importante, nesses jogos em que não dá para vencer tão confortavelmente, esses sistemas alternativos resultarem e a equipa acabar por vencer. Também estamos num contexto de época em
15: que é fundamental.
14: Milan e Dragão.
15: Não, é fundamental. Não, estávamos a tentar com um avançado, eu sabia e já tinha preparado os jogadores para que isso pudesse acontecer. Mesmo o Cláudio, quando há ali um momento de hidratação, preparei logo o Cláudio e o João para o nosso posicionamento no meio campo quando entrasse o João. Naquele momento preparámos, o Cláudio já sabia o que é que teria que fazer, ia ser ele e o João naquela zona intermédia, e demos a largura depois pelo Luque Abaco e pelo Prestiani, como demos com o Frederic no corredor direito, depois a fazer de falso lateral direito ou de lateral direito sem bola, e foi o que fizemos, e fizemos-lo bem. Os jogadores também acreditaram, e é importante depois, quando eles acreditam como fizeram, tirarmos proveito disso e tirarmos o resultado que queríamos. É muito importante para eles perceberem que há jogos que se têm ganhado desta forma, com a qualidade em alguns momentos, não foi um jogo perfeito, mas acima de tudo com acreditar e intensidade até ao último minuto do jogo.
14: Que análise também faz à estreia do Cláudio Echeverri? Entrou num momento do jogo difícil e pareceu querer assumir o jogo.
15: Gostei bastante, acho que é importante. Eu tenho visto, não temos tido muito tempo para treinar, viagens, jogos, praticamente não teve uma semana completa para treinar connosco e para perceber algumas dinâmicas. Tem sido muito através de outras hipóteses que temos, com vídeo, com análise, dos poucos treinos que tem feito, mas nós sabemos a qualidade que tem, e é importante perceber num momento difícil do jogo, ele entra e não tem, e trouxe ao cimo do que é o seu jogar, a tranquilidade e o não ter medo de arriscar, e é um jogador que depois, quando recebe entre linhas, tem qualidade, quando se vira para o jogo, tabular, e nós precisávamos desse tipo de jogador. Tínhamos duas hipóteses para colocar ali naquela posição, sentimos que precisávamos de um jogador muito criativo naquele momento para chegar à área, para continuar a fazer o que estávamos a fazer com o Andrés e com o Prestiani, mas agora com o Prestiani no corredor e depois com ele por dentro, no apoio ao Pavlidis.
14: Muito obrigado, palavras do treinador.
3: Marco Silva, o treinador do Benfica, reagir à vitória por 3-1 sobre o Gil Vicente, em vésperas de viagem até Milão e até ao Estádio do Dragão para jogar respectivamente com AC Milan e Futebol Clube do Porto. Vêm aí dois testes exigentes para este novo Benfica, que já não é assim tão novo, já levamos algumas semanas de época, sobretudo os encarnados, mas sem dúvida dois dos maiores testes, se não os maiores testes da ainda curta temporada que está a decorrer. O Benfica venceu à sexta jornada, falta-nos ouvir o técnico gilista Luís Pinto. Estávamos na análise final do Nuno Presume, e sob pena de voltar a interromper, Nuno, vamos a ela outra vez.
2: Vamos, olha, só acrescentar aqui um ponto que me parece interessante. Entrou Echeverri e não entrou Sudakov. Para os mais esquecidos, Sudakov Parece não existir, entrou na última partida muito próximo do final do jogo e hoje não foi sequer opção para dar o contributo à equipa do Benfica. Enfim, acredito que o impacto de ter saído da equipa tenha tido também no plano emocional algum peso. Veremos no futuro, num futuro próximo. Relativamente ao Benfica, uma questão que me parece também muito pertinente é que o Benfica expôs-se no lance do golo, não é novidade. O Leandro Barreiro ataca o portador da bola da direita para o corredor central e há um buraco imenso entre o corredor central e o corredor lateral direito do Benfica, que proporcionou o ataque por parte do Gil Martins à área adversária e a partir daí o tal golo do Gil. É um Benfica que se expõe quando lhe falta esse tal médio com capacidade para ter um raio de ação superior. E depois é um Benfica que, e hoje teve muitos cantos, eu não quero errar, já errei na primeira parte por um canto, portanto foram muitos, mais que uma dezena, e a agressividade no momento ofensivo por parte dos jogadores do Benfica nessas ações de bola parada foram reduzidas, e uma equipa como o Benfica, quando tem um jogo fechado como estava o jogo de hoje, é extremamente importante que consiga também chegar à vantagem numérica, à vantagem no marcador, aliás, através dessas ações a partir de bola parada. Foi um jogo possível, o Marco Silva também o referiu, acrescentaram os jogadores que entraram no decorrer da partida sem terem sido deslumbrantes, mas o Benfica tem um banco com um potencial extraordinário e faz-me inclusive a pensar que até tem gente a mais no banco, o que complica muito a vida a um treinador quando olha para o lado.
3: Olha, Luís Pinto, deles, aí está ele. Luís Pinto, vamos ouvir o técnico do Gil à BTV.
16: Tente ser competitivo sem assumirmos que o favoritismo estaria sempre do lado do Benfica, que nós tínhamos que ter uma capacidade muito grande para estar em campo, e foi o que nós fizemos. Conseguimos ser muito competitivos, conseguimos ser muito competentes, conseguimos, quando tínhamos que defender, conseguimos defender com 5 homens, ainda tivemos que meter muitas vezes médios também a entrar para dentro da linha, porque o Barreiro estava constantemente a fazer movimentos de ruptura na nossa última linha. Mas depois também, quando tivemos bola, mantivemos aquilo que é a nossa identidade, mantivemos a nossa personalidade, conseguimos tirar muito tempo de bola ao Benfica nas nossas jogadas. Não quer dizer que conseguíssemos chegar muitas vezes às zonas de finalização, mas conseguimos ganhar algum conforto também com essas posses mais prolongadas, e às vezes respirávamos um bocadinho porque tínhamos que saber aquilo que ia ser o jogo e perceber a envolvência do jogo, e tínhamos que ter essa capacidade de defender bem, mas quando tivéssemos a bola, ter a nossa personalidade. E tivemos.
14: O Gil, apesar de não vencer há 3 jornadas, venceu as 2 primeiras em casa, não venceu as últimas 3. Apesar de não ter vencido, sendo que a equipa está a dar bons indicadores para fazer mais uma boa época, uma época confortável na Primeira Liga?
16: Sim, se nós formos a ver o nosso último jogo, foi um jogo que a nível de domínio, de oportunidades, foi muito mais avassalador do que foi, por exemplo, este jogo, ao contrário. E nós não conseguimos vencer. E no futebol contam os pontos que temos e as bolas que entram. Toda a gente sabe disso, mas são indicadores de que estamos a fazer bem as coisas. O jogo de hoje também é um indicador da forma como conseguimos competir contra uma equipa.
3: Ficou essencial de Luís Pinto, técnico gilista. Meus senhores, de forma muito telegráfica, porque temos que concentrar-nos em Famalicão e vocês têm que ir comer as vossas sandes à vontade. Últimas palavras sobre o Benfica e Gil Vicente.
0: Bom, nós já não resta de facto muito tempo, fechamos desde o Estádio da Luz para lembrar que o Benfica ganhou por 3-1 com o Gil Vicente a adiantar-se com o gol de Héctor Hernández aos 7 minutos, depois Pavlidis empatou aos 28, passou o Benfica para a frente por Pavlidis de penalti aos 87 e aos 90+3 Prestiani voltou a marcar. O Benfica aqui assim volta a ficar a 2 pontos do Futebol Clube do Porto, lembrando que de hoje a uma semana há Porto-Benfica no Dragão, pelo meio o Benfica irá jogar a casa do AC Milan de Ruben Amorim, 7ª vitória consecutiva para os encarnados, a 3ª época seguida em que teve de dar a volta frente ao Gil na Luz, mas conseguiu num jogo em que Pavlidis já chegou aos 14 golos, falta um para a metade da época passada e da outra anterior, e Prestiani leva 10 participações, 8 golos e 2 assistências, e hoje fez mais um golaço aqui no Estádio da Luz. Recordo, o relato foi do Pedro Castelo, a reportagem do Rui Viegas, os comentários do Nuno Presume, e aqui na Luz os cuidados técnicos no som foram do Rui Glória. A todos um resto de muito boa noite.
3: Poupaste-me palavras. Boa viagem, companheiros. Vamos virar atenção para Famalicão. É que está quase a começar o Famalicão Sporting. O relato é do Pedro Azevedo, a reportagem da Cristina Barbosa. Vamos ter os comentários do Francisco Sousa e o VAR Bola Branca Tiago Antunes. Claro, tem também a nossa emissão no YouTube, está em contínuo, estamos lá desde antes das 6 da tarde. A realização é do Fábio Oliveira. Em rr.pt vai encontrar o Ao Minuto, também do Sporting, pela autoria do Alexandre Silva, e as notícias no intervalo do jogo vão chegar pela voz da Manuela Pires, mas sem demora, porque falta muito pouco tempo. Pedro Azevedo, boa noite novamente.
17: Uma vez mais, muito boa noite aqui no Estádio Municipal de Famalicão. 25 graus é a temperatura a esta hora, bem bom para a prática do futebol, porque os termómetros hoje aqui por Famalicão ultrapassaram largamente os 30 graus durante o dia. Foi uma tarde de calor tórrido aqui em Famalicão. Agora, com a noite, com a chegada da noite, os termómetros desceram. Nesta altura a temperatura é de 25 graus. O Sporting em Famalicão, 4 dias depois de um triunfo na Liga dos Campeões, foi a 5ª vitória consecutiva em jogos oficiais. Depois do empate na primeira jornada na Amadora, o Sporting só ganha. Ganhou ao Vitória, ganhou ao Alverca, ganhou ao Rio Ave, ganhou ao Nacional e ganhou ao Galatasaray. Há 4 dias em Alvalade para a Liga dos Campeões. E depois desse resultado, a equipa apresenta-se agora para o Campeonato Português, frente ao Famalicão. O Sporting, que é o último dos 3 grandes a jogar nesta jornada, o que equivale por dizer que entra pressionado pelas vitórias alcançadas já nesta ronda, quer pelo Futebol Clube do Porto, quer pelo Benfica.

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1: De Paste, Gonçalo Inácio e Maxi Araújo, Altimira e Dombiá, Jenny Catamo, Luís Guilherme, Flávio Gonçalves e o ponta-de-lança Luís Soares, que viu hoje Pavlidis disparar na liderança dos melhores marcadores com os dois golos marcados. Tem agora 8, Luís Soares tem 4, o ponta-de-lança colombiano do Sporting. Árbitro Luís Godinho viajou de Évora, vai ter na vídeo-arbitragem Bruno Esteves. As três equipas, Cristina Barbosa, já estão em pleno relevado do Estádio Municipal de Famalicão. Boa noite.
2: Creio que ainda não temos Cristina, Pedro, ainda estamos a tentar conectar-nos com a Cristina, mas já tens aqui o Francisco Sousa.
1: Então vamos já abreviar com o Francisco Sousa, comentador Renascença, para este desafio. Estou curioso, Francisco, pessoalmente, para ver onde vai jogar Luís Guilherme e onde vai jogar Flávio Gonçalves, porque o jogador de zona 10, Salazar, hoje está no banco da formação do Sporting. Relativamente a este Famalicão, é a equipa que ainda anda à procura com Carlos Carvalhal nesta nova era. Carlos Carvalhal ainda anda à procura da sua melhor expressão. Houve saídas importantes nesta formação famalicense, como se sabe, e Carlos Carvalhal ainda está aqui, enfim, a fazer aqui uma série de experiências neste arranque de temporada de uma equipa que ainda não conseguiu ganhar na presente época desportiva. Boa noite, Francisco.
3: Boa noite, Pedro. Um abraço à restante equipa da Renascença. Parece-me que temos aqui, de facto, um Famalicão a tentar dar alguns sinais de crescimento, mas sendo uma equipa que apenas a espaços vai mostrando a sua melhor versão, diria, evidentemente com o Cotsias como principal destaque neste arranque de temporada, tido um bom rendimento, o avançado que oferece diferentes tipos de recursos. Vamos ver uma configuração diferente de meio campo, sem o Paulo Moreira, mas com o Tamás Sux, o jogador húngaro, foi um dos reforços para esta temporada. O médico aparece bem na segunda linha, pode de facto ser um elemento importante, e acima de tudo do lado do Sporting fica de facto essa questão no ar. Diria que pode haver aqui alguma rotação e mobilidade entre o Luís Guilherme e o Flávio Gonçalves naquela posição das costas, nas costas de Soares, com esse destaque de facto para a ausência do 11. Não vou dizer surpreendente, mas que de alguma forma acaba por ser impactante por parte de Salazar. Tem sido um dos jogadores com mais continuidade para Rui Borges neste início de temporada. Portanto, acho que é de facto um jogo em que o Sporting tem de assumir essa obrigatoriedade de vitória, e parece-me que a equipa hoje pode de facto ter melhores condições com Luís Guilherme e também com Flávio para circular a bola por dentro, para não ser uma equipa tão apressada e mais capaz de voltar, pelo menos de uma forma aproximada, ao registro mais associativo, a jogar por dentro, a jogar no corredor central, que víamos com jogadores como Trincão, Pote ou Daniel Bragança.
1: Obrigado, Francisco. Quando a Cristina estiver a postos, o João...
2: Eu aviso, Pedro, eu aviso.
1: Vai avisar-me certamente. Para já está tudo a postos, boa assistência em Famalicão, é habitual. O Famalicão tem sempre ótimas assistências, é um clube com uma enorme força social e, atenção, joga sempre em maioria no seu estádio, em esmagadora maioria. Os adeptos são em esmagadora maioria.
2: E Pedro, já tens a Cristina. Já tens a Cristina.
1: Muito bem, vai principiar a partida Luís Godinho, a fazer ali o apito inicial para o início deste jogo, muito telegraficamente, Cristina, adeptos do Famalicão em clara maioria no estádio.
4: Em grande maioria, boa noite, ouvintes da Renascença, adeptos do Famalicão em grande maioria para esta partida. Ainda assim, uma grande falange de apoio também de adeptos do Sporting. O estádio não está ainda completamente cheio, vejo alguns lugares, mas muito perto de completar os 5.200, mais coisa menos coisa, lugares neste estádio municipal de Famalicão. Também numa noite quente, temperatura agradável, o sol já muito desapareceu, mas mantém-se essa temperatura agradável de apoio fervoroso de parte a parte a cada uma das equipas.
1: A tradição a jogar a favor da equipa do Sporting nas deslocações a Famalicão. Só por uma vez o Famalicão ganhou, foi em março de 2020, uma vitória de 3-1, num jogo em que era Silas o treinador, foi despedido no dia seguinte, entrando Rubén Amorim. Fica essa curiosidade. Avança a equipa do Sporting.

0: numa bola lançada na profundidade a sair pela linha de cabeceira, pontapé de baliza, a beneficiar a equipa do Famalicão. Outra curiosidade tem a ver com o facto de o último jogo aqui ter sido exatamente há um ano. 13 de setembro do ano passado, o Famalicão Sporting. Há de facto aqui essa coincidência de calendário. O Sporting venceu por 2-1. Gustavo Sá, que já não está nestas paragens, marcou para a equipa do Famalicão. Pedro Gonçalves e Luís Soares marcaram para a equipa do Sporting. Lançamento para a equipa leonina. A cobrança é para Maxi Araújo. Primeiros instantes do desafio de Famalicão. Primeiros dois minutos. A bola é enviada para o conjunto famalicense. Há ali um atraso efetuado até ao guarda-redes Carevetes. O guarda-redes montenegrino da equipa minhota. A libertar para a zona central da defesa para Bremen. A recolha do neerlandês tem ao seu lado Victor Rufino. O guineense que chegou da União de Leiria. Prefere atrasar para o guarda-redes Carevetes. Carevetes vai levantar a bola para junto do corredor lateral. Mete para Pedro Bondo. A jogar bola na frente. O jogador angolano a meter na tentativa de servir Kotsias. Não chega ao grego. Lá vai o Sporting na iniciativa. A bola movimentada em zona nuclear. Flávio a tentar o último passo para Luís Soares. Já na grande área. A tentar ainda arrancar o cruzamento. Bola para fora. Ponta pé de canto para a equipa do Sporting.
1: Flávio Gonçalves a colocar na frente em Luís Soares. O colombiano tentou em esforço perto da linha de fundo o cruzamento a partir da direita do ataque leonino, mas houvesse desvio por parte de Vítor Rufino em estreia, o guineense a cortar pela linha de fundo, sai de pontapé de canto, é o primeiro da partida a beneficiar o Sporting, é Flávio Gonçalves para levantar à direita.
0: Pontapé de canto para a formação leonina, a bola vai ser levantada para a grande área do Famalicão, com autoridade o guarda-redes Carevitz, é um guarda-redes muito alto, o jogo aéreo geralmente é de Carevitz, 1,95m, contra-ataque do Famalicão, a bola já dentro do meio-campo do Sporting, vai recolher bola, a equipa famalicense para cruzamento para a área, foi muito rápido na transição o conjunto de Carlos Carvalhal, a bola ainda na posse de Kotsias, a fazer o atraso grego, depois a tentativa de remate, já não há ângulo, bom corte ali efetuado por Altimira, saída do jogador espanhol, com alguma precipitação a bola é recuperada pelo Famalicão à esquerda, o esférico movimentado por Zutz, a fazer o atraso o jogador húngaro, a movimentar para Marco Espanha, lá vai o espanhol agora a fazer um passo lateralizado para Rodrigo Pinheiro, o ex-jogador do Porto B vai atrasar bola para um companheiro que vem em apoio de Amorim, vai à procura de homens na linha média, prefere a devolução jogando bola na frente, na direção de Amorim, a meter bola para trás, vai movimentar na direção de Rufino, Vítor Rufino a jogar para o lado esquerdo, a dar para Bremen, este a levantar na profundidade, atenção à velocidade do grego Kotsias, marcou dois golos ao Estrela na última jornada, no empate a dois, lançamento para a equipa do Famalicão.
1: Tentava colocar em profundidade Van Bremen, mas houve esse desvio por parte de Zeno De Basto, o internacional belga, a cortar pela lateral, de qualquer forma é movimentação para Pedro Bondo, lançamento à esquerda do ataque do Famalicão.
0: Lançamento sem consequências, bola para fora, a pontapé de baliza para a formação do Sporting. A cobrança é para o guarda-redes Rui Silva. O Sporting vai sair de forma curta com o pontapé de baliza, com a bola a percorrer poucos metros da devolução para o guarda-redes Rui Silva. Este a movimentar para Gonçalo Inácio. Sai a jogar a partir de trás a equipa do Sporting com a intervenção dos dois centrais. Gonçalo Inácio e De Bast a levantar bola o jogador belga. A meter bola na frente. Bom corte agora efetuado pelo polícia do colombiano Luís Soares, que é Bremen. A bola a sair pela linha lateral. O lançamento a beneficiar a equipa do Sporting.
1: Era bola para Luís Soares, mais uma titularidade do colombiano e sempre que é titular consegue sempre marcar. Antes de chegar Soares, primeiro homem do Famalicão, a posse a pertencer ainda à equipa leonina.
0: A bola já movimentada pelo conjunto do Sporting no meio campo ofensivo. Agora o compromisso defensivo do Sorriso a tirar a bola do alcance dos jogadores do Sporting. A bola lançada na frente, recupera entretanto Altimira. Fica a reclamar uma falta a equipa do Famalicão. O árbitro não atende, considera legal a ação de desarme de Altimira. A movimentar para Gonçalo Inácio, 0-0, 5 minutos. Avança a equipa do Sporting. A bola em zona central, movimentada por Altimira. Altimira joga para um companheiro à direita. Dá para Fresneda. A Fresneda para Jenny Catamo. Vai tentar criar o desequilíbrio. Jenny já não tem ângulo para a progressão. Faz o atraso em devolução para Fresneda. Joga o espanhol para zona central. Para De Bast. A libertar para Gonçalo Inácio. Costa a jogar para junto do corredor lateral para Maxi Araújo. A devolução para Gonçalo Inácio. Agora para De Bast. Tem muito caminho para a progressão o jogador belga. Vai a ler o jogo. De Bast a fazer o adiantamento. A bola devolvida para De Bast. A jogar para a linha média para Dumbiá. Outra vez De Bast a fazer a abertura. A jogar para Fresneda. A Fresneda recebe. Não avança muito no relevado. A construção do Sporting é 3. Com De Bast agora a fazer uma abertura para o lateral que sobe na equipa do Sporting. Na circunstância Maxi, cruzamento a partir, ainda na luta com o adversário, é a tentar ali o passe, lá vai Maxi, vai para a linha de fundo, cai Maxi, fica a reclamar a equipa do Sporting.
1: Muita gente a reclamar em torno do árbitro da partida. Uma disputa de bola entre Maxi Araújo. Tentava chegar ao esférico Rodrigo Pinheiro. Acabou caído o uruguaio, muito queixoso. Fica por perto o árbitro Luís Godinho a verificar as condições de jogador do Sporting. Protestaram de imediato os adeptos leoninos, também os jogadores, mas o árbitro num primeiro momento a considerar o desarme legal.
0: É que há razão para chamarmos a antena o Tiago Antunes,
2: é isso.
0: João Filipe Cruz, porque há aqui esta polémica na grande área do Famalicão.
2: E assim damos também as boas-vindas ao VAR Bola Branca, Tiago Antunes. Tiago, muito boa noite. Há aqui alguma razão para os protestos dos Leões?
3: Boa noite a todos, boa noite aos ouvintes. Eu penso que sim, eu penso que será a pontapé de grande penalidade e o árbitro vai ser chamado ao VAR. É essa a minha interpretação, vejo uma rasteira sem toque de bola. Portanto, o jogador projetou-se para o chão e atinge Maxi Araújo. Será o lance para mim, para grande novidade.
2: Muito bem. E em Famalicão,
0: não,
2: Pedro?
0: Não há penalti. O árbitro indica que não há penalti. O vídeo-árbitro é Bruno Esteves e terá então dado essa instrução a Luís Godinho, dizendo que não havia razão para a grande penalidade. É o primeiro caso. Atenção que está ali Rui Borges com os braços abertos, como que... não acreditando nesta decisão e não concordando naturalmente com ela. A equipe, o banco do Sporting naturalmente já teve acesso às imagens, discordando desta decisão do árbitro principal, que foi o melhor árbitro da época passada, Luís Godinho. Lá vai a formação do Famalicão, tentar ainda adiantar-se, Sorriso, arrancar cruzamento, a bola a sobrevoar a grande área, sai pelo lado contrário, é lançamento para a equipa do Sporting.
1: Sorriso a receber a bola, a ganhar a posse da bola, foi de uma zona mais intermédia para a direita, tentou depois o cruzamento a partir da direita, mas para uma zona onde não tinha companheiros de equipa, é posse para a formação do Sporting, vem de norte a atacar para sul nesta primeira parte do encontro. O Sporting que joga com os equipamentos alternativos, camisola e meia amarela, calção preto, o Famalicão todo branco, manga azul da camisola.
0: É uma camisola mais creme do que propriamente amarelo. A equipa do Sporting é o equipamento alternativo da equipa leonina. A saída em movimentação por intermédio de Gonçalo Inácio. A jogar para a lateral, para Dumbiá. A devolução para o capitão Inácio. Agora o adiantamento, ali uma jogada com calcanhar. Bola enviada de primeira por Luís Guilherme. Depois a tentar ganhar um pouco à frente, não consegue. A bola recuperada pelo conjunto famalicense. A tentativa do Famalicão agora sair a jogar por intermédio de Amorim. A pegar na bola de Amorim, a movimentar para um companheiro da retaguarda, a jogar para Vítor, a tentar adiantar, recupera Jenny Cataamo, a tentar ali uma finta sobre um adversário. Jenny, a bola enviada para Altimira, larga para Dumbiá. Agora é Luís Soares a baixar, pegando na bola muito na retaguarda. A Luís Soares vai adiantar-se a equipa leonina, a bola já dentro do meio campo dos famalicenses. Esférico entregue a Altimira. Tem espaço Altimira para pensar o jogo. A levantar bola para o lado direito do ataque. Bem medido o passe de Altimira. A movimentar para Jenny Cataamo. No compromisso defensivo, Sorriso a ganhar lançamento. Que primeiras ideias. Francisco Sousa, destes primeiros 10 minutos ainda com 0-0.
4: Sporting a tentar estabelecer-se no meio-campo adversário perante um Famalicão na habitual estrutura defensiva em 4-4-2. E já vimos alguns movimentos, sobretudo na parte inicial do Flávio a partir do corredor central, portanto está desfeita essa dúvida. Luís Guilherme é que parte da esquerda, mas também com a possibilidade de ligar mais por dentro. Há pouco teve uma boa iniciativa no corredor, deixou para o Maxi, que faz aquelas habituais roturas na meia esquerda e originou aquele lance polémico dentro da área do Famalicão. Mas para já não há grande riqueza, se quisermos, em termos de produção ofensiva no último terço, tanto do Famalicão como do Sporting.
0: 10 minutos, primeira parte, Estádio Municipal de Famalicão. Famalicão 0, Sporting 0.
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2: Já estivemos na Luz, mas agora estamos em Famalicão. O relato é do...
8: Pedro Azevedo.
0: E a partida vai com 11 minutos, ainda 0-0 no marcador. Avança a equipa leonina por intermédio de Fresneda, a fazer o atraso para De Bast, a libertar o jogador belga, a movimentar para Gonçalo Inácio. Lá está o Sporting com a construção a 3. Fresneda e os dois centrais, avançando do lado contrário, Maxi Araújo, e avançando por dentro, porque é Luís Guilherme que se cola na linha. Lá vai a equipa do Sporting com Gonçalo Inácio. Lá está, a movimentar bola por dentro, agora é na direção de Dumbiá, e este a libertar Dumbiá, outra vez com bola, boa tabelinha com Luís Guilherme, pode ser, boa defesa de Caldeves.
1: Luís Soares estava ao segundo posto a aguardar que a bola lhe chegasse dos pés de Luís Guilherme. Era o cruzamento a partir da esquerda, perto já do poste direito. Valeu essa intervenção. Excelente Karevich, o montenegrino, a cortar pela linha de fundo. É pontapé de canto para o Sporting. Luís Gonçalves, Flávio Gonçalves, é quem lá vai para movimentar o canto à esquerda do ataque do Sporting.
0: Lá vai partir para a bola, levanta, grande área, cabeceamento, a bola sai pela linha final e vai ser outra vez pontapé de canto para a equipa do Sporting.
1: Creio que terá sido Sorriso a tocar na bola antes de sair pela linha de fundo. Saltaram Sorriso e também um dos jogadores do Sporting, e terá sido o jogador do Famalicão a tocar a bola antes de sair pela linha final, por isso mesmo canto batido.
0: A bola enviada para o coração da grande área, tira a defensiva do Famalicão e depois o atraso para que a equipa se reorganize até ao guarda-redes Rui Silva. Já dentro do meio-campo do Sporting, a meio do seu meio-campo, joga a pontapé, movimentando na direção de Fresneda. Sai o espanhol a jogar. Fresneda a movimentar atrás, a jogar para De Bast. Adiantamento para Dumbiá. Recolhe o jogador italiano de origem marfinense, campeão da Série B da Itália, pelo Veneza. Faz aqui uma boa jogada. Vai até à linha de cabeceira, mas já não consegue captar, adianta em demasia. Pontapé de baliza para a formação do Famalicão.
1: Em esforço, Issa Dumbiá tentava chegar ao esférico, tentava evitar que saísse pela linha de fundo, mas sem sucesso, a bola já havia passado para lá da cabeceira. É pontapé de baliza para Karevich, o guarda-redes do Famalicão, movimentar. Olha para os colegas de equipa, coloca na direita em Vítor Rufino.
0: É, o volante da equipa do Sporting está, é um volante da Europa Central, ou seja, é um volante à esquerda. Pela direita o Sporting joga muito pouco, tem pouca bola com Geni. Agora sim, o flanco esquerdo, Francisco, tem uma ação muito influente até agora no jogo do Sporting. É sempre por lá que a equipa do Sporting ataca.
4: Completamente sim, os melhores lances têm surgido desse lado, quer com o Luís Guilherme a associar-se ao Maxi, e agora vimos há pouco também o Gonçalo Inácio a trabalhar a jogada, depois de um Biá combinar com o Luís Guilherme e este a romper na área, no que foi até ver o melhor lance da equipa leonina, o cruzamento de remate defendido pelo Karevich quando o Soares aparecia já em excelente posição, e há pouco novamente o Dumbiá a tentar-se soltar mais em profundidade. Parece-me um movimento bastante adequado e a zona onde o internacional jovem italiano pode efetivamente fazer a diferença, mais do que muito fixo, muito preso no momento com bola no meio campo, a poder soltar-se mais para os últimos metros.
0: Avança o Sporting outra vez, Luís Guilherme agora numa flexão para o corredor central, a movimentar para Altemira, a fazer a abertura até Fresneda, tenta a devolução para Altemira, ainda toca na bola Altemira, antecipando-se ao grego Kotsias, a jogar bola para trás, a dar na direção de um companheiro, abertura para Flávio. Flávio Gonçalves está colado na linha à direita. Flávio a jogar bola para trás, a movimentar Flávio, a jogar para Luís Guilherme, também vem ao lado direito, muita mobilidade. A bola enviada agora em zona nuclear, recolha do esférico, pode arrancar cruzamento com Gonçalo Inácio, a bola para Flávio, tira a defensiva do Famalicão para fora da grande área, vai ainda tentar captar para cada linha lateral Sorriso, joga em zona central, mas mal, acerta em Dumbiá, a pegar na bola Dumbiá, joga para Fresneda, este para trás, para Altemira. Rui Borges não gostou deste atraso para Altemira. Ainda Altemira, agora a fazer uma variação, tira a equipa do Famalicão por intermédio de Sorriso, sente ali a pressão do adversário. área. Lá está Sorriso adiantando na direção de Cotsias. A bola para fora, lançamento para a equipa do Sporting, não perde tempo. A bola já enviada para Jenny Catamo, a movimentar para o corredor central. Altimira adiantando para Dumbiá, devolução para Altimira. Ainda o espanhol com bola, agora levantando a cabeça, mete para Jenny Catamo. Tem a desmarcação a funcionar por Fresneda no corredor lateral direito. Prefere a devolução para a zona nuclear. A bola para Altimira, movimentando para Jenny Catamo. Outra vez para Altimira. O Sporting troca a bola, mas muito distante da baliza do Famalicão, da grande área do Famalicão. A bola para Jenny para Gonçalo Inácio. Gonçalo vai arrancar um cruzamento para corte. Vai a equipa minhota tentar sair em contragolpe. Outra vez a manear a cabeça. Rui Borges não está a gostar das ligações dos homens do Sporting. Atenção ao Famalicão, bola levantada para a grande área, mas vai ser presa fácil para Rui Silva.
1: Rui Silva a receber bola, domina com os pés, sentia ali a pressão de um opositor, mas estava seguro e tranquilo. Guarda-redes do Sporting, entretanto a bola libertada pela direita, Jenny Catamo.
0: E Francisco, do que não estará a gostar, Rui Borges já deu sinal disso mesmo na sua área técnica, em 2-3 lances consecutivos da equipa do Sporting.
4: Mas é uma falta de soluções na passagem da criação para a finalização. O Sporting não está a ser muito objetivo na forma como define os ataques na ponta final. E ainda há pouco, por exemplo, o Gonçalo Inácio até conseguiu lançar um cruzamento mais aberto para o Flávio atacar de cabeça ao segundo posto, mas não era propriamente uma zona de conforto. A jogada perdeu-se, portanto falta aqui um bocadinho de clarividência à equipa do Sporting na forma como trabalha as jogadas, porque se há algo que temos visto até em boa parte das partidas deste arranque de época é uma capacidade do Sporting, até nas primeiras partes, para ser muito mais concreto a definir as ações ofensivas.
0: Ataca o Sporting, ataque planeado dentro do meio campo ofensivo, 0-0, 17 minutos. A bola movimentada para a zona central, recolhe Altimira, vai adiantar-se no relvado, vê a posição dos mais adiantados, fecha-se bem o Famalicão, não dá grandes veleidades ao Sporting. A bola atrasada para Debast, este ainda mais para trás para Rui Silva, jogando agora como se fosse um livro fora da grande área com os pés, dando outra vez para Debast. Avança o jogador belga de 22 anos. Lá vai o internacional belga, De Bast, a movimentar para Gonçalo Inácio. Vai a caminho do meio campo adversário. Joga atrás, mete para Altimira. A construção a 3 agora, participa Altimira. Entre os centrais, projetando os laterais. A bola levantada para um desses laterais, Fresneda. Vai tentar ganhar na frente. Passe muito adiantado de Altimira. A bola sai diretamente pela linha de cabeceira.
1: A colocar na frente, lança em profundidade, tentou chegar à bola Ivan Fresneda, mas a proteger o esférico Pedro Bondo, a deixar que saísse pela linha de fundo, estava tranquilo também nessa proteção de bola o atleta do Famalicão. Pontapé de baliza, Karen Vites já bateu.
0: A bola movimentada para fora da grande área, sai diretamente pela linha lateral, lançamento a beneficiar a equipa do Sporting e para ser cobrado à esquerda da sua defensiva. A bola para Gonçalo Inácio, sai a jogar Gonçalo Inácio. O Famalicão permite este início de construção ao Sporting sem importunar os jogadores leoninos. A bola porque é ainda dentro do meio campo do Sporting. Agora Sorriso a tirar a bola à Fresneda. Lá vai o brasileiro em bom estilo a caminho da grande área do Sporting e vai ceder canto à equipa leonina. É canto para o Famalicão.
1: A levar a melhor sobre Fresneda, Sorriso numa arrancada depois pela esquerda do ataque do Famalicão, tentou no cruzamento, a bola foi desviada por parte da defensiva do Sporting, é pontapé de canto, pelas minhas contas é o primeiro da partida para o Famalicão. Gil Dias é quem vai levantar à esquerda.
0: Contas certas da Cristina Barbosa, é o primeiro canto para o Famalicão. O Sporting já tem 3 pontapés de canto, o Sporting tem 70% de posse de bola, o Sporting tem 2-0 em remates, 0-0 no marcador, pontapé de canto marcado. Atenção, bola para fora da grande área, a tentativa de cruzamento, mas sem sucesso de Gil Dias. A bola ainda vai sobrar para jogadores famalicenses. Tenta na grande área ganhar Sorriso, mas vai proteger bola até à linha de cabeceira para ganhar pontapé de baliza a equipa do Sporting.
1: A bola a ser Altimira, protegida por parte de Altimira, a deixar que saísse pela linha de fundo, a evitar que os homens do Famalicão tocassem bola. Já foi movimentado esse pontapé de baliza, é o Sporting a construir o jogo a partir de trás, vai dando algumas indicações, mais interventivo agora Rui Borges a partir do banco de suplentes. Do lado do Famalicão, Carlos Carvalhal, de mãos na anca, a observar o jogo.
0: Noite quente e seca em Famalicão, com 0-0, marcador também ainda seco neste desafio entre famalicenses e Sporting, agora com 21 minutos, Famalicão 0, Sporting 0.
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2: Estamos em missão especial desde antes das 6 da tarde. Acompanhámos o Benfica 3, Gil Vicente 1. Estamos de olhos postos em Famalicão. É lá que Famalicão e Sporting se defrontam. Cristina Barbosa na reportagem, o comentário do Francisco Sousa, o VAR Bola Branca, o Tiago Antunes, o relato do
10: Pedro Azevedo.
0: Ataca a equipa do Sporting, vai para Altimira, a fazer o adiantamento para Luís Soares, tenta ligar de primeira com Maxi Araújo, ainda Altimira na insistência a ganhar o duelo no jogo aéreo. Altimira, um médio de 1,88m, lá vai a equipa do Famalicão tentar agora a subida, a bola movimentada em corredor central, tenta a distribuição, marca o Espanha, mete para trás, adiantamento depois ligeiro no relevado, a bola enviada para o corredor lateral direito, Rodrigo Pinheiro a pegar na bola, a tentar no 1-1 ganhar ao adversário, vai na luta, vem para trás, agora arranca um cruzamento, mas sem sucesso, era Gil Dias, sem sucesso, a bola recuperada pela equipa do Sporting, ainda ao Famalicão, mas o árbitro a indicar que há uma falta favorável à formação do Sporting.
1: A falta cometida sobre Maxi, não foi sobre o Maxi, mas sobre um dos homens do Sporting, foi essa a indicação do árbitro da partida, Luís Godinho, a considerar falta ofensiva dos homens do Famalicão, e o pontapé livre, depressa movimentado, já vai conduzindo bola Gonçalo Inácio.
0: Já houve um lance polémico na grande área do Famalicão neste jogo. O nosso vídeo-árbitro Tiago Antunes voltará ao tema no intervalo do jogo. Para já com uma opinião contrária àquela que foi a opinião de Luís Godinho e também do vídeo-árbitro Bruno Esteves ao não assinalar a grande penalidade favorável à equipa leonina. A bola para o Sporting, Fresneda a movimentar para trás para Altimira, vai a caminho do meio-campo adversário, boa finta de Altimira e perigosa, porque se não a fizesse estaria a expor a equipa, não tinha homens na retaguarda. Lá vai a equipa do Sporting outra vez, vai com Maxi a tentar a ultrapassagem, o corte é de Rodrigo Pinheiro, o ex-jogador do Porto B, lançamento a beneficiar a equipa do Sporting.
1: Lançamento para Maxi Araújo, era ele quem também tentava passar da esquerda para uma zona mais central, mais próxima da baliza. Houve esse desvio por parte de Rodrigo Pinheiro, lançamento movimentado pelo Uruguai.
0: A bola já enviada para a zona central de meio campo com a recolha de Dabaste. Dabaste a jogar para um companheiro à esquerda, a movimentar para Gonçalo Inácio. Este a fazer o passe lateralizado. Ainda a equipa do Sporting, algumas dificuldades agora de progressão para a equipa leonina. Troca a bola, mas muito distante da área do Famalicão. A bola para a zona central, para Altimira. Altimira procura companheiros, lê o jogo, mete no corredor lateral esquerdo, adianta-se no relvado Dumbiá, joga para trás, dá na direção de Flávio, depois liga com Altimira. Altimira pode rematar do meio da rua, mas é um remate que sai fora do alcance de Karevits e também desenquadrado com a baliza do Famalicão.
1: Sem possibilidade para o guarda-redes, mas na verdade a bola, o remate também não levava perigo. Veio o esférico da esquerda novamente para a posição central. O espanhol Altimira olhou na direção da baliza, arriscou, mas o esférico a passar bem acima sem qualquer perigo. É lançamento agora para Fresneda à direita.
0: Foi apenas para a estatística o remate de Altimira. Sem qualquer perigo para a baliza famalicense. Foi o terceiro remate do Sporting. Remates enquadrados, tem apenas um até agora. A bola para a equipa leonina, vai com Dabaste, 25 minutos 0-0, teimosamente no marcador. Ainda Dabaste, agora a fazer uma abertura para a zona descongestionada. Fecha na lateral Pedro Bondo. Lançamento para a equipa do Sporting, rapidamente executado. Ali bem perto do banco, comandado por Rui Borges. A libertar para Altimira. Ou melhor, sim, agora Altimira a levantar bola na frente. Atenção a Luís Soares, tenta o Amorti. Flávio, atenção, pode ser Sporting. E marca! Genial! Flávio Gonçalves!

0: Gonçalves. Que classe do jovem jogador do Sporting perante Karevits, em jeito, tocando para o fundo da baliza. Classe, talento, genialidade de Flávio Gonçalves a fazer o primeiro. Tudo começa num passe em profundidade de Gonçalo Inácio, depois Luís Soares a isolar Flávio, e Flávio, com habilidade e com muita classe, a fazer o primeiro para a equipa leonina.
1: Tem sido escolha, sem dúvida, do técnico do Sporting, Rui Borges, e tem sido também influente em todas as partidas, sempre titular. É já o quarto gol de Flávio Gonçalves no campeonato, ele que foi eleito o melhor jovem do campeonato.
0: Olha, vai ser anulado.
1: Em agosto.
0: Vai ser anulado, o golo vai ser anulado.
2: É que eu acho que há abraço.
0: Vamos ouvir. Está anulado o golo de Flávio Gonçalves.
1: E há aplausos nas bancadas entre os adeptos do Famalicão e fazem-se ouvir os adeptos do Sporting com assobios. E há instantes, Rui Borges, o técnico do Sporting, estava em troca, a trocar impressões com o seu adjunto, sentado no banco, saltou para festejar o golo de Flávio Gonçalves e voltou para o banco e levantou-se agora para escutar esta decisão de Luís Godinho. Volta tudo ao que estava, nulo no marcador.
2: Pedro, Cristina, até me parece que há dois momentos em que há abraço na bola. Tiago Antunes, primeiro Luís Soares, e depois Flávio Gonçalves, vi bem?
3: É, exatamente, e para mim a infração é claramente Luís Soares, porque sim, esse de forma clara joga a bola com o braço. O ressalto em Luís, portanto em Flávio, para mim é completamente involuntário, uhum. Mas há ali uma ação faltosa da parte de Luís Soares.
2: Muito bem, obrigado. Obrigado, Tiago Antunes, o VAR Bola Branca. Prosseguimos de Famalicão.
0: É, mas não retiro nada relativamente ao gesto técnico de Flávio Gonçalves. Francisco Sousa, é verdade que o golo está anulado, e com razão, pelo árbitro da partida, Luís Godinho. Mas Flávio Gonçalves volta a mostrar a sua genialidade.
4: Sim, é absolutamente espetacular aquele domínio de bola, a forma como supera o adversário, depois com dúvidas, evidentemente, se a bola toca no braço. Até parece mais óbvio, visto a televisão, o toque do Luís Soares com o braço, porque no fundo ele oferece aquele apoio frontal bastante útil para o Flávio, depois de um grande passo do Gonçalo Inácio desde trás, há que dizer, aparentemente com o braço. E de facto acho que o Sporting tem procurado crescer a partir dos passos do Altimira, mas aqui foi a categoria na construção do Gonçalo Inácio que acabou a abrir caminho para que o Sporting pudesse chegar de forma mais clara pelo corredor central à baliza contrária, porque tem sido muito difícil aos Leões entrar na área do Famalicão.
0: Agora é a equipa famalicense que responde 0-0 no marcador. A bola até ao meio campo do Sporting. Rui Silva vai proteger a bola para ganhar um pontapé de baliza, o guarda-redes do Sporting.
1: Era Sorriso a tentar lançar em profundidade no internacional grego Koutsias, mas primeiro Rui Silva, a ler a jogada, saiu da sua zona de intervenção, foi proteger bola até sair pela linha de fundo.
0: É, no plano ofensivo, o Famalicão ainda não tem um único remate. Já tem um canto, mas ainda não tem um único remate no jogo. A bola para a equipa do Sporting, com quase meia hora, 0-0 em Famalicão. Sai a jogar a equipa leonina, vai por Fresneda, a tentar o último passe. Mas estava muito atento Bremen a fazer o corte, o jogador neerlandês. A bola sobra para o corredor central. Marco Espanha. Lá vai o jogador espanhol, ex Almeria, a movimentar a bola para Gil Dias. Vai em bom estilo, adianta, rasteiro, em profundidade, a tentar ligar com Koutsias. Não consegue, depois há um ressalto que Gonçalo Inácio vai resolver, adiantando bola para espaço vazio. A bola volta a ser recuperada por Marco Espanha. Lá vai o espanhol, adiantando ligeiramente a bola no relvado, a movimentar na frente para De Amorim. Outra vez Espanha a fazer a distribuição, a jogar para Bremen. Este, já com um adversário pela frente, opta pelo atraso. A bola enviada até ao guarda-redes Karevits, adianta o montenegrino, joga para Marco Espanha. Este de primeira para Vítor Rufino, adiantamento do jogador guineense. A bola para o meio campo do Sporting, recolha fácil para Jenny Catamo. Adianta a bola para Altimira. Altimira vai à procura de companheiros, tem Jenny Catamo a desmarcar-se, tenta recolher na frente e consegue. O jogador moçambicano vai agora tentar ganhar no 1-1. Jenny tenta finta sobre dois opositores, é desarmado por Bondo. Adianta o angolano, tenta dar na frente, mas há falta cometida por De Baste sobre Kutsias.
1: Quando tentava chegar à bola, o internacional belga a cometer falta sobre o jogador do Famalicão. Kutsias levantou-se, entretanto, o grego. Pontapé livre para o conjunto famalicense. Pedro Bondo já bateu.
0: E a primeira parte em Famalicão leva 30 minutos. Famalicão 0, Sporting 0.
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8: Vamos até perto das 11 da noite. Estamos também no YouTube, no canal da Renascença, no YouTube, com a realização do Fábio Oliveira em rr.pt, o Ao Minuto, da autoria de Inês Braga Sampaio, em Famalicão, comentários do Francisco Sousa, do VAR Bola Branca Tiago Antunes, reportagem da Cristina Barbosa e o relato do Pedro Azevedo.
0: Minuto 31, 0-0 no marcador. Lá vai a equipa do Sporting, vai adiantando-se. A bola de Gonçalo Inácio a libertar para Luís Soares. Tenta aparecer no jogo colombiano. A bola para trás para a recolha de Fresneda. Abertura para Jenny Cadamo. Vai com algum espaço. Jenny olha para a grande área. Tem agora pela frente Bondo. Prefere o atraso até Altimira. Altimira joga ligeiramente para a frente. Bola devolvida para Altimira. Recolha de Luís Guilherme. Vai fletir para uma zona mais central. Bem jogado por Luís Guilherme. Numa abertura para Flávio. Vai arrancar cruzamento para a grande área. A bola esbarra num adversário. Ainda vai tentar a insistência o Sporting. A bola para Gonçalo Inácio. Tem Flávio colado na linha. Gonçalo Inácio joga mesmo em Flávio. Flávio pode arrancar cruzamento. Tem numa zona mais interior Maxi. Prefere adiantar para Luís Guilherme. E este a jogar para Altimira. Altimira pode libertar para De Baste. O Sporting agora está mais adiantado no relevado com bola. Tenta apertar o cerco ao Famalicão, a bola enviada para a esquerda, atenção para Flávio, no 1 para 1 a ganhar e depois ali um bloqueio a Flávio. O árbitro dá pontapé de baliza para o Famalicão.
1: Numa disputa de bola com o Rodrigo Pinheiro, fica caído, fica maltratado. O jogador do Sporting caído junto à linha final. Vai lá Luís Godinho verificar as condições do jogador. É perto da zona onde estão os adeptos do Sporting, que de imediato se fizeram a ouvir. Levanta-se agora Flávio Gonçalves. Estará tudo bem. É pontapé de baliza para Karen Fitch.
0: Pontapé de baliza para ser cobrado pelo Montenegrino. Agora a permitir que se encarregue Bremen, o neerlandês que estava no Basel da Suíça, a movimentar para a lateral direita. Ela vai sair a jogar a equipa famalicense. O Sporting pressiona alto para tentar ganhar bola no meio campo ofensivo. A pressão com intensidade acabou por redundar numa lesão de Jenny Catamo, mas também de um jogador famalicense. A bola para Sorriso. Sorriso a libertar para o lado contrário, mas não vai chegar Gil Dias. Pontapé de baliza, mais um jogador do Sporting estendido. É também Fresneda.
1: Estão caídos no relevado. Vai-se levantando, entretanto, Jenny Catamo. Fresneda, esse fica caído junto à linha divisória, no meio-campo do Sporting, mas junto à linha divisória. Vai Luís Godinho verificar as condições do jogador. A partida por esta hora interrompida, mas há pouco da disputa de bola entre Jenny Catamo e também Zux. Já se levantaram ambos, estarão em condições. O mesmo acontece, parece-me, com Ivan Fresneda.
0: Já se levantou Fresneda. Ainda está ali com alguma dificuldade, mas já de pé, não há necessidade de assistência médica. Os jogadores tentam evitar ao máximo essa assistência, sob pena de terem de ficar um minuto fora do jogo, quando a partida é reatada. A bola para Gonçalo Inácio, depois a tirar a equipa do Famalicão na linha média. Não está a custar nada destes passos Rui Borges. A bola para o Famalicão, adiantamento para Kutsias. Já perto da lateral, ainda em esforço o jogador grego. A bola para a equipa do Sporting, Fresneda, para a execução do lançamento de linha lateral. A partida vai entrar nos últimos 10 minutos da primeira parte. E a equipa do Sporting tem 3 remates apenas, um enquadrado. À baliza do Famalicão, para já ofensivamente, a equipa do Sporting com pouca produção. Troca a bola, tem muita posse, 70%. Mas quase sempre Francisco distante da grande área do Famalicão.
4: É verdade, sim, dificuldade da equipa do Sporting para conseguir chegar mais perto possível da área adversária. O Famalicão está compacto, a ter como prioridade neste jogo fechar bem o corredor central, com linhas mais próximas, se quisermos, do que noutros encontros, mas ao mesmo tempo também a perder alguma da criatividade e capacidade de sustentação com bola, desde logo a partir dos médios. Houve aqui uma prioridade dada por Carvalhal, o resultado, olhar também para a capacidade do Sporting poder ferir com espaços mais amplos o Famalicão e procura então fechar a entrada a esses espaços. E o Sporting, por sua vez, tem sido uma equipa, mesmo com Flávio ou com Luís Guilherme em campo, com escassa criatividade. O próprio Soares, claramente melhor e a subir de rendimento nos últimos jogos, não tem sido tão capaz de ligar as pontas em apoio e de servir a equipa.
0: Avança a equipa famalicense, a bola para a recolha de Bremen. E este a jogar para trás para Vítor Rufino. Adianta o Ex-Leiria. Agora a colocar para De Amorim. De Amorim vai adiantar-se. De Amorim tenta ali ligar jogo na frente com o grego Kotsias. Vai a furar Kotsias. Muito trabalhador lá na frente com bola. A bola para trás. Depois a abertura para Bondo. A tentar arrancar cruzamento. Pedro Bondo. A bola esbarra no adversário. E depois, de forma inteligente, Jani Catamo ganha pontapé de baliza para a equipa do Sporting.
1: A proteger a Jani Catamo, internacional moçambicano, nessa disputa com Pedro Bondo, acabou por deixá-la sair pela linha de fundo e a posse pertence à equipa do Sporting. O pontapé de baliza para Rui Silva.
0: É, e para já, Francisco, eu olho ali para as expressões de Rui Borges, o técnico do Sporting, usando aqui uma expressão popular, está com cara de quem comeu e não gostou.
4: É verdade, sim. Certamente que o Rui Borges não tem razões para estar satisfeito, porque de facto a equipa agora nestes últimos minutos até me parece, talvez de forma intencional, tenha cedido um pouco a iniciativa ao Famalicão para tentar recuperar e arranjar espaços que não têm sido possíveis de criar. Temos visto esta variedade também no início de construção, ora com o Altimira no meio das centrais, agora até apareceu um pouco mais à direita. Também vemos por vezes o Fresneda mais baixo, mas poucas soluções, pouco rasgo. Na fase inicial do jogo, o Sporting até foi tentando desenvolver algumas combinações mais pela esquerda, com o Luís Guilherme a abrir a posição, o Maxi a romper por dentro, o Dumbi há também em algumas ações de condução, mas desde então a equipa não mais conseguiu fomentar esse tipo de ligação ofensiva.
0: Ataca o Sporting, vai com Jani Catamo a fazer a abertura para Luís Guilherme, agora pela direita. Luís Guilherme vai tentar ali criar o desequilíbrio, passa pelo adversário, joga em zona central para Soares, tenta o último passe, Maxi, pode ser, e que bem esteve o guarda-redes Karevits, porque tinha um homem nas costas preparado para atirar para a baliza.
1: A jogada deambulou da direita para a esquerda, pelo meio foi Luís Soares a colocar do lado canhoto, surgia Maxi Araújo, tentou o remate cruzado a partir da esquerda, a bola embateu ainda no corpo de Gil Dias e por isso mesmo chegou já com menos força para uma defesa mais tranquila de Karevits.
0: E o Sporting volta a recuperar bola no meio campo ofensivo. Agora é Carvalhal, que não gosta da saída da sua equipa. A bola atrasada para Altimira. Altimira para De Baste. E este a libertar para Gonçalo. A partida com 38 minutos, 0-0. Ataca o Sporting. Vai com o cruzamento de Maxi. O corte efetuado dentro da grande área por Vítor Rufino. E a bola a sobrar para o guarda-redes Karevits. O guarda-redes montenegrino da equipa do Famalicão à espera que a equipa se reorganize no relvado para fazer a distribuição um pouco arriscada, porque o Sporting tem muita gente a tentar condicionar a saída do Famalicão. A bola para Kotsias, à falta, mão na bola do jogador grego, pontapé livre para a equipa do Sporting.
1: Dominou com o braço o internacional grego, pontapé livre para o Sporting. Altimira foi quem movimentou depressa.
0: Já um jogador que recebe indicações no Sporting para se deslocar para o banco. Já vamos conferir. Para já a equipa do Sporting vai por intermédio de Jani Catamo. E este a fazer agora um passe para uma zona interior. A jogar na direção de Debaste. Adianta para Flávio. Flávio vai combinar na frente com Dumbiá. Dumbiá tem Flávio na desmarcação. Ainda Dumbiá a fazer a abertura para Maxi. Maxi joga atrás. Dá na direção do Gonçalo Inácio. Gonçalo para Altimira. Lá está o Sporting, troca a bola, mas muito distante da grande área do Famalicão. Agora pega na bola, vai fazer a transição. Atenção a De Amorim. O passe, 2-2. Perigo na grande área do Sporting. Atenção a Gil Dias. E ganha pontapé de canto Gil Dias.
1: Mas a jogada entusiasmou os adeptos do Famalicão na tentativa de chegar com perigo à baliza do Sporting. De imediato houve gente a levantar-se na bancada para acompanhar a jogada com melhor ângulo, com melhor visão. Houve esse desvio perto da linha de fundo a evitar o cruzamento de Gil Dias e pontapé de canto a beneficiar a equipa famalicense, o segundo da partida para a equipa de Carlos Carvalhal.
0: É Anderson a aquecer, Salazar também. Atenção ao canto, a bola para o interior da grande área. Vai desviar à primeira, desviar à segunda. Ainda a insistência do Famalicão. A bola para Marco Espanha. A tentar ali a abertura para Gil Dias. Olha na grande área Gil Dias. Arranca cruzamento, pode ser? Que grande defesa! Que grande defesa de Rui Silva. Nega o golo, sorriso. E depois Rui Silva à segunda a defender. Bem, é o grande momento desta primeira parte. Cruzamento do Gil Dias. Cabeceamento do sorriso. E esteve à vista. O golo do Famalicão. Negou Rui Silva. Fez uma defesa portentosa. Atenção à resposta do Sporting. Não surtiu efeito. E a bola sobra outra vez para a equipa do Famalicão.
1: E sorriso há instantes, depois de ter visto o golo negado por Rui Silva, ficou a bater com o braço ostensivamente no relevado, muito desagradado por não ter conseguido finalizar de modo eficaz, mas ainda assim a merecer aplausos a partir do banco e muitos aplausos também dos adeptos famalicenses.
0: Agora mudam os jogadores de aquecimento do Sporting, saíram quatro, vão outros quatro, mas independentemente de não...
1: Tem estado a rodar, quer Rui Borges, quer também Carlos Carvalhal, tem colocado vários jogadores em exercícios de aquecimento e vão rodando, estão 4 ou 5 e acabam por trocar nesta primeira parte com os colegas de equipa.
0: 41 minutos em Famalicão. Famalicão 0, Sporting 0.
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8: Às 21h16, ficamos em Famalicão até ao final da primeira parte com o relato do Pedro Azevedo.
0: E a partida aproxima-se do intervalo, 2 minutos e meio para o intervalo, e acredito, Francisco Sousa, que Rui Borges vai mexer bem mais cedo do que o esperado neste desafio.
4: Claramente não está nada satisfeito, desde logo o Sporting aqui com uma sequência que não foi tão boa, há uma perda do Luís Guilherme que origina uma primeira aproximação, com o Damorim a aparecer com algum espaço entre linhas, a distribuir para o Gil Dias e depois o Inácio a conseguir resolver defensivamente, mas logo na sequência do lance de bola parada, o Marco Espanha encontra o Gil Dias, tira um grande cruzamento mais aberto para o espaço entre o Max e o Debas e o Sorriso faz um cabeceamento bastante bom, valendo uma grande defesa do Rui Silva a impedir que o Sporting ficasse em desvantagem. Portanto, nada satisfatório este período de jogo da equipa do Sporting, porque se ofensivamente a equipa está cada vez mais distante da baliza de Karevites, agora, nos últimos minutos, mesmo sem um Famalicão propriamente muito proativo e dinâmico, também acabou o Sporting por sofrer um pouco mais.
0: Bola levantada para a grande área leonina, a cair o jogador de Famalicão, mas sem falta de Gonçalo Inácio. A bola para Fresneda, sai a jogar o espanhol, atrasa até Rui Silva. Dentro da grande área, a partida aproxima-se do intervalo. Pouco mais de um minuto para os 45, 0-0. Um Sporting com pouca frequência na grande área do Famalicão. Apenas com 3 remates, um apenas enquadrado. A equipa do Famalicão teve uma grande chance no seu único remate enquadrado. Com um sorriso a cabecear para uma espetacular defesa de Rui Silva. A negar o golo ao Famalicão. Ainda a equipa famalicense saindo a jogar. A bola em zona central de meio campo. Com Zutz a libertar. Agora a desmarcação do Gil Dias. Chega lá primeiro Maxi. Ao seu estilo, com raça, pega na bola. Vai sair da marcação do Gil Dias. Joga até junto do corredor lateral. A bola recolhida por Luís Guilherme. A devolução para Maxi. Maxi aguenta a carga. Depois à segunda é desviado em falta livre para a equipa do Sporting. Para ser rapidamente executado pelo próprio Maxi. A libertar para Altimira, já não há muito tempo nesta primeira parte, 30 segundos para os 45. A bola para De Baste, a recolher o defesa central belga, depois a colocar bola para Dumbiá, este a dar para junto ao corredor lateral com Luís Guilherme, fletido para a zona mais central, a cair Luís Guilherme, sem falta, o desarme de Rodrigo Pinheiro é legal, entende o árbitro Luís Godinho. Vai a equipa do Sporting tentar a transição. A bola em, de Amorim a dar para Gil Dias, a tentar ali uma finta. 2 minutos de aditamento ao árbitro. A bola interceptada em falta. Vai haver cartão. Cartão para
1: cartão
0: Gil Dias.
1: Cartão amarelo para Gil Dias. Depois de ter cometido falta sobre Maxi Araújo, levantou-se o uruguaio e foi de imediato empurrado por Gil Dias. Viu imediatamente o cartão amarelo exibido por Luís Godinho. E há agora ali alguma confusão também em torno do árbitro, que procura serenar os ânimos antes do pontapé livre a beneficiar o Sporting, mas para já com a partida interrompida.
0: É ali uma algazarra. Na sequência da decisão do árbitro de demonstrar o jogador do Famalicão, Gil Dias, entretanto o jogador do Sporting já está de pé.
1: Maxi Araújo foi quem sofreu a falta, conforme disse, ia-se levantando de imediato para tirar satisfações com Gil Dias e foi aí que foi novamente empurrado. Já está de pé, já está em condições sem precisar de qualquer tipo de assistência. Pontapé livre a beneficiar o Sporting. Desta jogada sai esse amarelo para o capitão famalicense Gil Dias.
0: A bola para Altimira, já não há muito tempo para o Sporting procurar golo nesta primeira parte. 0-0 no marcador. Vai com bola para a frente, por intermédio de Debaste, a jogar para um companheiro da retaguarda, Altimira. Outra vez para Debaste, devolve para Altimira, em face da pressão de Cotsiás. A bola para trás, para Altimira, sai a jogar o jogador espanhol. Mete para Gonçalo Inácio, vai a caminho do meio campo do Famalicão. Joga curto, rasteiro, na frente para Dumbiá. Lá está a pressão dos famalicenses, impede a progressão do Sporting. Bola para Flávio, a Flávio entre dois, perde em zona nevrálgica, mas não dá o lance como perdido, ainda vai atrás do adversário, recupera o Famalicão. Bola enviada para Gil Dias, o bom passe para Sorriso, pode fazer o cruzamento, desvia para canto, guarda-redes Rui Silva.
1: E tudo começou atrás numa recuperação de Marcos Penha. Ele tem sido titular nos últimos jogos para render a Van de Looy, que está lesionado. Foi ele a recuperar bola diante do adversário, no caso Flávio Gonçalves, e a jogada construiu-se a partir daí pela direita do ataque do Famalicão. Houve depois o cruzamento a partir da direita e o desvio de Rui Silva a enviar a bola para canto, o terceiro da partida para o Famalicão.
0: Canto para ser cobrado e deverá ser o último lance da primeira parte do jogo, já com descontos incluídos. Pontapé de canto para o Famalicão, coloca na grande área do Sporting 6 jogadores. A bola para um desses 6 jogadores. A bola devolvida. Agora pode nascer cruzamento para a grande área. Levantada a bola para o Gil Dias. A bola vai ser rechaçada pela defensiva do Sporting. E já não há tempo para mais. O canto foi mesmo o último lance da primeira parte. Acaba ali. Acaba canto. A primeira parte. Ali com a dar choque, mais um duelo de Rodrigo Pinheiro e Maxi Araújo. Mas já
1: foi fazer
0: faísca,
1: a fazer faísca.
0: Água na fervura.
1: Maxi Araújo a ser afastado por um dos colegas de equipa neste instante final. A jogada final terminou com o empurrão de Maxi e Rodrigo Pinheiro numa disputa de bola. Um pouco mais quesilento este final, mas agora com a recolha das equipas, aparentemente tudo mais tranquilo. Conforme fomos dizendo, quer Carvalhal, quer Rui Borges tinham jogadores em exercícios de aquecimento, foram rodando no decorrer da primeira parte. Parece-me que saem todos, não ficam jogadores em exercícios de aquecimento, suplentes, e vão-se encaminhando também para os balneários os jogadores que estiveram em jogo nesta primeira parte. Ainda com Maxi, vejo Maxi a trocar algumas palavras, a dirigir algumas palavras ao árbitro da partida, o uruguaio ainda a dirigir algumas palavras neste encaminhar para os balneários.
0: Toda a gente para os balneários nesta primeira parte, termina empatada a 0. É, e é uma primeira parte cinzenta da equipa do Sporting. Francisco Sousa, o guarda-redes que faz a melhor defesa da primeira parte é Rui Silva, num cabeceamento do Sorriso. O Sporting tem 3 remates, 1 enquadrado. É verdade que tem um possível penalti, não foi assinalado. E é verdade que tem um golo anulado, mas muito pouco. Sporting nesta primeira parte em Famalicão.
4: É verdade, sim, uma primeira parte difícil para a equipa do Sporting, com algumas das dificuldades criativas já trazidas do jogo frente ao Galatasaray, ainda que em circunstâncias diferentes, desde logo porque, ao contrário do Galatasaray, o Famalicão não tem assumido a despesa com bola, também não tem sido uma equipa tão pressionante, e ao mesmo tempo o Sporting acabou também por ter aqui alguns perfis diferentes. e de qualquer maneira acabou por se ver que o Luís Guilherme fica sempre mais confortável quando joga a partir do lado direito, e mesmo que possa ser uma solução de recurso para jogar quer no corredor central, quer a partir da esquerda, acaba por limitar o seu raio de ação. E curiosamente, um dos melhores lances, se quisermos, do Sporting, ou mais diferentes, vá, da norma nesta primeira parte, partiu de um momento em que o Luís Guilherme foi combinar com o Génio ao lado direito, deixou no Soares e este meteu um passo de ruptura para o Maxi atacar a profundidade. Esse lance acabou por não resultar em nada de concreto, de perigo, mas cá está, já foi uma tentativa de pelo menos buscar algo distinto face ao que foi a norma. O Sporting até entrou melhor, buscando muito o corredor esquerdo, com o Luís Guilherme por vezes mais aberto, o Maxi a romper no meio espaço. É o que acontece, por exemplo, no lance que origina a tal situação polémica de possível penalti na área do Famalicão. Vimos depois também o Altimira a tentar assumir peso no início da construção. O Sporting relativamente bloqueado, tem depois também outra boa incursão pelo lado esquerdo do Luís Guilherme, que termina com uma defesa do Karevides, ele que volta a aparecer depois mais à frente no lance de cruzamento do Maxi, mas nem foi assim tão chamado ao trabalho. E o Sporting até tem um golo anulado, a jogada é bonita, passe longo do Gonçalo Inácio, mas o Soares recebe com o braço antes de dar para o grande momento o Flávio Gonçalves, que acabou por ser invalidado. O Famalicão foi sempre uma equipa com uma postura mais cautelosa. Nota-se claramente a necessidade do Carlos Carvalhal convencer mais pelos resultados nesta altura, tendo em conta o início difícil de campeonato. Buscou bloquear o corredor central à equipa leonina, ganhar mais duelos. Já nesta ponta final da primeira parte, fomos vendo alguns momentos do Matias de Amorim nas costas dos médios do Sporting, a soltar-se um pouco mais, o Sorriso também com capacidade para ser agressivo, para ligar um pouco mais o jogo, mas a grande oportunidade e única do Famalicão na primeira parte surge já na sequência de um lance de bola parada, com o Gil Dias a cruzar para o Sorriso e este a proporcionar uma defesa enorme a Rui Silva. Pouco Sporting, espero certamente algumas alterações de Rui Borges ao intervalo para tentar melhorar o rendimento ofensivo, acima de tudo, da equipa leonina.
0: Obrigado, Francisco Sousa, com o balanço da primeira parte. João Filipe Cruz, vamos lançar o vídeo ao árbitro Bola Branca. Tenho aqui dados de lançamento. 5 faltas do Famalicão, 4 faltas do Sporting, ou seja, não houve muitas faltas durante a primeira parte. Há apenas um amarelo devido à picardia mostrado a Gil Dias. Há um golo anulado e um possível penalti favorável à equipa do Sporting.
8: Tiago Antunes, uma primeira parte animada.
3: Uma primeira parte animada. Eu tenho aqui 3 lances, até porque o jogo, na sua componente global, acabou por ter, por ser bem gerido da parte portanto, de Luís Godinho, mas não foi uma boa arbitragem. Não foi uma boa arbitragem, até à primeira parte, entenda-se, porque logo aos 8 minutos, de facto, eu já tive a oportunidade de rever o lance, ainda agora estava, enquanto o Francisco Sousa fazia os seus comentários, portanto eu estava a rever o lance, e de facto há ali um tackle de Rodrigo, uma entrada a deslizar pelo chão, de Rodrigo Pinheiro, que rasteira, derruba Maxi Araújo. A minha dúvida inicial é se de facto ele, portanto, o defesa do Famalicão, Rodrigo Pinheiro, teria conseguido ou não tocar a bola para canto, não é? Ele não consegue, nem sequer se aproxima disso, portanto, de facto, há ali uma rasteira pelo chão a deslizar a Maxi Araújo. Salientou muito aqui, o árbitro Luís Godinho, entenda-se, fica muito mal colocado, ele fica estático após o lançamento de linha lateral, ele não reage, fica distante, tem um problema acrescido, fica com a visão tapada por 2 jogadores, para além dos jogadores, portanto, que estavam envolvidos diretamente na jogada. Portanto, ele com certeza não terá tido a possibilidade de ter a percepção real do lance. Também me desagradou o papel de Bruno Esteves, portanto, o vídeo-árbitro, que na minha opinião, e de forma que eu não consigo compreender, vê as imagens, não é? Vê as imagens, tem hipótese de ver e rever, decide não chamar o árbitro, não entendo o que é que ele terá compreendido. Talvez que Max Araújo tenha se aproveitado do lance para se deixar cair, mas não foi, ele foi rasteirado. Portanto, aqui uma má decisão da parte de Luís Godinho e da parte de Bruno Esteves, árbitro e vídeo-árbitro, respectivamente. Depois salto para os 27 minutos, aqui sim há uma boa intervenção do vídeo-árbitro, portanto, um golo bem invalidado. Inicialmente o árbitro Luís Godinho entende deixar seguir o lance, e eu compreendo perfeitamente, há um uma jogada bastante rápida, mas depois, pela sua análise, o vídeo árbitro vê que Luís Suárez joga, portanto, numa primeira ação, a bola com o braço, e isto de forma irregular. Portanto, boa intervenção aqui da equipa de arbitragem, na sua componente global, VAR e árbitro, portanto, uma boa avaliação, golo vem anulado. Aos 45 mais 1, Gil Dias é de facto também bem advertido, portanto ele coloca ali a mão no pescoço, numa picardia com o Flávio Gonçalves, de facto, após já ter agarrado de forma muito ostensiva, portanto é bem exibido, foi um bom primeiro amarelo para servir para tentar acalmar os âmbitos, não conseguiu, mas aí teve uma boa decisão. Mas não gostei mesmo da decisão aos 8 minutos da primeira parte.
8: Muito bem, vamos ver que reflexo terá na nota final para o árbitro encarregue do Famalicão Sporting, Luís Godinho. Vamos ouvir mais do VAR Bola Branca, Tiago Antunes, no final do jogo ou se justificar durante a segunda parte.
9: Vídeo árbitro Bola Branca.
8: E já a seguir vamos às notícias.
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1: Capacidade operacional. Um adolescente de 12 anos morreu esta tarde no Rio Douro, em Avintes, no concelho de Vila Nova de Gaia. O alerta para o desaparecimento do jovem na água foi dado às 5:15. Ele foi localizado por volta das 7, mas quando foi retirado do rio, já estava em paragem cardiorrespiratória. O LIVRE vai insistir na criação de um passe de mobilidade nacional. É uma das propostas que o partido tem para o orçamento de Estado do próximo ano. O LIVRE quer ainda um reforço do abono de família e uma rede pública de lares. No encerramento da rentrée, Isabel Mendes Lopes voltou a acusar o governo de estar a tentar limitar e até mesmo esvaziar o Parlamento neste processo orçamental, quando vem dizer que nesta altura já há pouca margem para acolher as propostas dos partidos.
2: Como é que, de repente, há esta folga orçamental, mas logo na semana seguinte, logo no dia seguinte, vêm dizer, ok, agora ainda há menos folga orçamental, portanto a Assembleia da República não invente. Isto é, novamente, um desrespeitar da Assembleia da República, do papel da Assembleia da República, por parte de um governo minoritário que se recusa, na prática, a conversar com todos os partidos da Assembleia da República e que quer condicionar o trabalho da Assembleia da República.
1: A crítica de Isabel Mendes Lopes, do LIVRE, esta tarde no Porto. Depois do apelo que foi feito pelas próprias tecnológicas responsáveis pelos modelos de inteligência artificial, o presidente dos Estados Unidos, Donald Trump, veio criticar o que diz serem as forças negativas que procuram abrandar o desenvolvimento da inteligência artificial.
3: Edição da Manuela Pires, as notícias regressam à Renascença no final do Famalicão Sporting.
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3: Bola branca. Vamos até bem perto das 11 da noite. Já estivemos no Estádio da Luz, acompanhámos a vitória encarnada sobre o Gil Vicente por 3-1. À mesma hora decorreu o Arouca Santa Clara com vitória para os açorianos. Venceram os Lobos por 2-1. Em tempo de intervalo, em Famalicão continua sem golos esse duelo entre famalicenses e verdes e brancos. A esta hora, lá fora, o Paris Saint-Germain, com os 3 portugueses a titulares, Nuno Mendes, Vitinha e João Neves, vai vencendo o Stade Brest por 1-0. Aqui ao lado, em Espanha, a esta hora, com Morten Hillman, o ex-Sporting a titular, o Atlético de Madrid vai empatando 0 no País Basco, frente à Real Sociedad. E em Itália, a Juve de Francisco Conceição, o internacional português que começou de início na equipa de Turim, mas saiu no decorrer da segunda parte, já está nos descontos. Esta partida, a Juve esteve a perder, mas empatou há pouco, para lá do minuto 90, com o Sassuolo. 2-2 é o resultado a esta hora entre Sassuolo e Juventus na Série A. Também num dia em que é destaque, a seleção sub-20 feminina está nos oitavos de final do Campeonato do Mundo da categoria. É a primeira vez que a nossa seleção participa no Mundial Feminino de Sub-20. Vitória por 3-0 sobre a Costa Rica, um resultado que já chegava para garantir passaporte para a próxima fase do Campeonato do Mundo, porque Portugal ficaria em terceiro lugar e apuraria-se por ser dos melhores terceiros lugares, mas o resultado do outro jogo do grupo é o Coreia do Norte 3, Colômbia 0, fez com que as portuguesas subissem para o segundo lugar e avançassem sem necessidade de olhar para os melhores terceiros para a próxima fase do Campeonato do Mundo. É histórico, primeira participação e apuramento para os oitavos de final do Campeonato do Mundo de Sub-20 feminino. Henrique Mas, espanhol,

0: de 31 anos, ciclista da Movistar, foi o grande vencedor da Volta à Espanha, numa primeira vez que João Almeida, o português da Emirates, ficou de fora do top 10 de uma grande volta. O ciclista luso terminou a 3 horas e meia do camisola vermelha desta edição da Volta à Espanha. Já voltamos a Famalicão.
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0: E todos estes resultados vão aparecendo em rodapé na nossa emissão no YouTube. 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Vai encontrar esta emissão com imagem e com possibilidade de se juntar também a nós. Deixe o seu comentário, partilhe a sua visão sobre o que vai vendo no Municipal de Famalicão. A realização é do Fábio Oliveira. No nosso site em rr.pt, Inês Braga Sampaio vai escrevendo tudo o que se passa em Famalicão e por lá onde a bola rola. Estão a Cristina Barbosa, repórter da Renascença, o Francisco Sousa no comentário, o VAR Bola Branca é o Tiago Antunes e o relato do
7: Pedro Azevedo.
0: Estamos de volta a Famalicão.
8: E os jogadores estão de volta ao relvado do estádio Famalicense. Pergunto à Cristina Barbosa se há alterações.
9: Ora, do lado do Sporting não parece que haja alterações, mas pareceu-me ver Romeu. Creio que é o camisola 18 do Famalicão quem vai recebendo as últimas indicações. Já não tem a roupa de treino vestida, tem a camisola de jogo. Daqui a instantes, essa alteração operada por Carlos Carvalhão.
8: É, pela posição que ocupa Romeu, só poderá ser Gil Dias a sair na equipa do Famalicão, mas vamos confirmar. Exato, é mesmo Gil Dias. Já tinha amarelo.
9: Gil Dias é retirado da partida por Carlos Carvalhal. Entra Romeu, o suíço de 21 anos, e a braçadeira de capitão, que era envergada por Gil Dias, fica entregue a Rodrigo Pinheiro.
8: É, vamos então, Francisco Sousa, comentar esta alteração no momento em que vai principiar a segunda parte com bola para o Sporting. Gil Dias já tinha um amarelo, aquela picardia já muito perto do intervalo, poderá ter pesado nesta decisão da saída do extremo Gil Dias e a entrada do extremo suíço Romeu.
10: Acredito que sim, Pedro. Acho que terá sido provavelmente o motivo máximo desta decisão. O Gil Dias até tinha estado na origem da principal oportunidade do Famalicão nos primeiros 45 minutos, mas é um facto que um Famalicão sem grande margem para sair para o ataque acabou por não ter o peso de outros jogos. O Ben é um acelerador, é um jogador que também é refinado, embora não muito regular na tomada de decisão, mas parece-me que em situações de contra-ataque pode acabar por fazer a diferença, e é isso que o Famalicão precisa de explorar mais durante a segunda parte, porque em termos ofensivos, com exceção do momento do cabeceamento do Sorriso e de grande defesa do Rui Silva, não teve propriamente também cenários propriamente para criar perigo.
8: Avança a equipa do Sporting. Atenção que até agora no campeonato o Sporting não marcou um único golo depois do minuto 60. Vamos ver como será hoje. 0-0 no marcador. A bola para a formação leonina. Movimentação em De Basta. Este a adiantar rasteiro. A dar na frente para Flávio. Bola para trás para Fresneda. A tentar romper. Não permite o Famalicão. Pode sair em contragolpe. A cair Sorriso. Claramente em falta. Livre para a equipa famalicense.
9: Fresneda de imediato a desculpar-se na direção de Luís Godinho, o árbitro da partida. Sorriso rebelou no relvado, levantou-se, pontapé livre para o conjunto famalicense, bola atrás.
8: Já apitou Luís Godinho, natural de Borba, este alentejano da Associação de Futebol de Évora. A bola recuperada pelo conjunto do Sporting. Adianta-se Maxi. Maxi joga para Luís Guilherme. Boa finta no 1 para 1 de Luís Guilherme. A bola para Maxi. O cruzamento na direção de Soares. Ainda Flávio, trazendo para Dumbiá. Tenta enquadrar remate a equipa do Sporting. Está difícil, está muito fechada a porta. A bola ainda em Fresneda. A Fresneda vai à procura de Jenny Catamo. Ainda Fresneda. A entrega para Jenny Catamo. Pode arrancar cruzamento ao moçambicano. Agora prefere o atraso. Joga em Dumbiá. Este para De Basta. Liberta para Inácio. Devolve para De Basta. O Sporting avança linhas. Tira a equipa do Famalicão. Tenta soltar-se em contra-ataque. Não permite Altimira. E há falta por detrás. Claramente livre, favorável ao Sporting.
9: Sem dúvidas, Luís Godinho, a considerar a falta de Matias de Amorim sobre o adversário. Altimira a ganhar a posse da bola, conduzia o esférico rumo à baliza, foi travado nas costas por Matias de Amorim, e o árbitro ia acompanhando a jogada de perto, de pronto a assinalar, já coloca ali o spray onde vão ficar os jogadores do Famalicão. Karevich vai orientando a barreira junto à bola, Jenny Catamo, também Flávio Gonçalves, e o outro é Sérgio, que se vai afastando.
8: É, e o Sporting ainda não conseguiu marcar de livre esta época no campeonato. Vamos ver, a marcação é para Jenny Catamo, também Flávio está enquadrado. Tomam ambos balanço. A bola vai ser enviada ou pelo esquerdo de Catamo, é mesmo. Remate, boa defesa do guarda-redes Karevich.
9: Ainda a saltar para a sua esquerda, Montenegrino, a desviar a bola, ainda recupera o Sporting agora com o lançamento a partir da esquerda.
8: E vai ser cobrado o lançamento para a equipa do Sporting. Lá vai movimentar Fresneda. Pode adiantar a bola. Desmarcam-se dois jogadores. Bola na área. O corte, a insistência de Flávio. Flávio joga atrás. Depois o passo lateralizado de Fresneda. A movimentar para a recolha de Luís Guilherme. Colocando numa zona mais interior para Altimira. Dombiá, Altimira. Trocam de bola os dois médios centro. Ainda Altimira a levantar bola na profundidade. Fresneda de cabeça deixa jogável para Catamo. Tenta arrancar o cruzamento, não consegue. Lá vai a equipa do Famalicão. Bom corte de Altimira, interceptando a linha de passe. Agora dando para Jenny Catamo. E este adianta, atenção, bola na grande área. Pode ser perigoso, Fresneda. O cruzamento, Soares. E a bola passa por sobre o travessão da baliza do Famalicão.
9: O cruzamento a partir da direita do ataque do Sporting, Fresneda a colocar a bola à mercê de Luís Soares, estava descaído para o lado esquerdo, junto ao poste, ao segundo poste da baliza do Famalicão, cabeceou a bola, tinha Vítor Rufino a perturbar-lhe a ação, o esférico acabou por passar acima do travessão.
8: 5 minutos, segunda parte em Famalicão, Famalicão 0, Sporting 0.
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0: Em Famalicão, o relato é do
7: Pedro Azevedo.
8: Ataca a equipa do Sporting na grande área do Famalicão. O corte é executado, pode nascer o contra-ataque. A equipa minhota, a bola enviada atrás para a zona central. Marco Espanha vai distribuir o jogador espanhol. Marco Espanha joga na profundidade para Romeo. Lá vai o suíço, já dentro da grande área leonina. Tenta fechar Maxi. Ainda Romeo vai proteger a bola até à linha de cabeceira. Faz uma finta, já ultrapassou o adversário. Lá vai o Internacional sub-21 pela Suíça. O árbitro dá a montante uma falta por indicação do seu árbitro assistente.
9: A indicação do árbitro assistente, bandeira levantada, dando conta dessa irregularidade dos jogadores do Famalicão. Houve muitos protestos a partir das bancadas, também a partir do banco. Parece-me ver ali um dos elementos da arbitragem a dirigir algumas palavras para o banco do Famalicão. A posse da bola pertence ao Sporting, o pontapé livre a partir de uma zona recuada.
8: A bola já movimentada pela equipa do Sporting, atrás de bola até ao guarda-redes Rui Silva. Já distribuiu para fora da grande área, dando em Fresneda. Sai a jogar o espanhol. Vai de cabeça bem levantada para a progressão. Procurando agora homens em zona central. Joga para Inácio. Inácio recolhe. Tem Maxi, tem Luís Guilherme. Ainda Inácio com bola. Adiantando para Luís Guilherme. Este de primeira para Dumbiá. Avança Dumbiá. Luís Guilherme pode ir para golo. Luís Guilherme pode ser. Pode ser. E a defesa. Mas que perdida de Luís Guilherme. Defendeu o guarda-redes Karevich.
9: Ainda deixou Pedro Bondo para trás. Luís Guilherme, da esquerda para uma zona mais central, para o miolo mais próximo da baliza, deixou a Pedro Bondo para trás, mas não levou melhor sobre Karevich. Foi ao solo agarrar a bola o guarda-redes do Famalicão.
8: Boa oportunidade para a equipa do Sporting. Atenção ao Famalicão. Vai tentar. Chega lá Fresneda primeiro. Ali alguma hesitação, mas Fresneda consegue resolver juntamente com o guarda-redes Rui Silva. Era uma tentativa de Kotsias aproveitar o jogador grego em zona central. Há pouco Luís Guilherme tinha todas as condições, Francisco Sousa, para abrir o ativo.
10: É verdade, sim, foi uma grande oportunidade esta para a equipa do Sporting, depois de uma combinação do lado esquerdo, é um lance bem trabalhado, com a participação também do Dumbiá, numa primeira instância arrastando o adversário, e depois com o Soares também a receber do italiano e a conseguir deixar para a desmarcação do Luís Guilherme de fora para dentro. Ele rompe bem na área, mas parece-me que também tem faltado neste início de época, jogando mais a espaço é certo, mas até mesmo nestas titularidades, alguma confiança na execução ao ex-jogador do West Ham. Poderia ter tido outra convicção na forma como encarou o Karevic, mas deixou que o guarda-redes fizesse a mancha.
8: Avança a equipa do Sporting, corta Romeo, contra-ataque, Famalicão agora está a apostar no erro do Sporting. A bola adiantada por Kotsias, lá vai o grego, a suster na frente, ainda Kotsias aguenta a carga, vem para trás, recupera Luís Soares, apareceu a sucapa, tirou a bola a Rodrigo Pinheiro, ainda Luís Soares, vai a caminho da grande área em jogada individual, já passou por dois, Luís Guilherme no apoio, agora é Soares, encontramento do Soares, a fazer uma abertura para o flanco direito, a jogar para Jéni Catamo, tenta evitar que a bola saia pela linha lateral e consegue, ainda Jéni Catamo, arranca cruzamento de pé esquerdo, o corte de cabeça, já dentro da grande área da equipa do Famalicão, vai insistir no ataque o Sporting, a bola para Maxi, Maxi vai à procura de Luís Guilherme, este olha na área, tenta ali a finta, ainda Luís Guilherme, já passou, agora jogou atrás, deu para Altimeira, devolve bola à procedência, ao lado esquerdo, é na direção de Flávio, a Flávio vai devolver a Altimeira, pode variar Altimeira, é placa giratória do meio campo do Sporting, tem o nome, Altimeira, a bola para Inácio, devolução para Altimeira, agora vai rodar à direita, agora vai rodar para a zona central, agora vai rodar para a esquerda, joga para Inácio, este joga para Luís Guilherme, pica para a área, o corte efetuado para fora do alcance dos jogadores do Sporting, de cabeça por Vítor Rufino, vai para contra-ataque a equipa do Famalicão, a bola lançada para Sorriso, está tapado por Dabaste, tem de recuar Sorriso, joga atrás, a equipa do Famalicão reorganiza-se ofensivamente, a bola enviada na direção de Bremen, este para Vítor Rufino, o ex-jogador da União de Leiria, o central guineense, vai agora tocar curto, rasteiro para a frente, jogando na direção de Zutz. Adianta-se o jogador húngaro a meter bola para junto ao lateral. Agora é a vez de Pedro Bondo organizar e jogar para Marcos Espanha. Tenta estabilizar o seu jogo com bola. A equipa do Famalicão já no meio campo do Sporting. A bola levantada na profundidade para a entrada da grande área leonina. O corte efetuado por Dabaste. Ainda à insistência do Famalicão. Novo cruzamento e a ganhar pontapé de canto a equipa famalicense.
9: Terá havido desvio por parte da defensiva do Sporting, cruzamento a partir da direita do ataque do Famalicão, os olhares voltados já para a baliza de Rui Silva, mas esse desvio da bola pela linha de fundo e o pontapé de canto agora para o conjunto famalicense, a bola para ser levantada à direita.
8: Dentro da grande área do Sporting, o Famalicão coloca 2, 3, 4, 5, 6 jogadores. A bola vai ser levantada, atenção, primeiro posto, amarra o guarda-redes Rui Silva, esperando agora que a equipa avance no relvado para enviar bola para fora da grande área. Opta pelo passe manual para Inácio. A partida leva 55 minutos, ainda 0 a 0 em Famalicão. A equipa do Sporting, sublinho, ainda não marcou no campeonato depois do minuto 60. Em jogos oficiais, tem um jogo depois do minuto 60, é ao minuto 63, o grande golo de Salazar, apontado ao Galatasaray. Lá vai a equipa do Sporting nas provas domésticas no campeonato. A equipa do Sporting ainda não marcou depois do minuto 60. Vamos ver hoje em Famalicão, 0 a 0. Avança a equipa leonina, movimentação para Dabaste. Avança o belga, levanta a cabeça, procura companheiros, já não tem. Na frente, possibilidades de linha este passe, atrasando para Fresneda. Este no passe lateralizado para Jérém Catamó. Vai tentar criar o desequilíbrio com Fresneda a acompanhá-lo. Depois a bola adiantada para Flávio. Este para trás, variação de Altimira a meter para Dumbiá. Dumbiá levanta a cabeça, tenta ali uma abertura para a esquerda, joga para Inácio, devolve para Altimira. Altimira já não tem ângulo para colocar bola na frente em passe vertical. Joga de forma lateralizada, dá para Fresneda, este para Flávio. A finta de Flávio, ainda tem o apoio de um companheiro, não consegue ligar passe Flávio. A bola vai ser recuperada pela equipa famalicense. Flávio não dá o lance como perdido, ainda recebe Bremen, joga para fora da linha de limite da área. O defesa central neerlandês, depois bola adiantada a pôr Pedro Bondo, a jogar bola na frente, Pedro Bondo, cai o jogador do Sporting, o árbitro dá a lei da vantagem. A bola fica na posse dos Leões, avançam já em direção ao meio campo do Famalicão, o passe de Altimira a meter bola para a direita, atenção, bola para a grande área, pode nascer o cruzamento, pode ser Sporting, e belo corte. Foi o que valeu ao Famalicão o corte de Rufino, que encontrou o caminho da bola num remate de primeira, negando a possibilidade do Sporting alvejar a baliza do Famalicão.
9: O remate foi de Flávio Gonçalves, assistência de Fresneda para a finalização de Flávio Gonçalves. Valeu esse desvio por parte de Vítor Rufino em estreia no conjunto famalicense.
8: É, o Sporting vai precisar mais disto, Francisco, mais Fresneda ofensivamente, mais Maxi ofensivamente, ou seja, de uma forma mais afirmativa, a presença dos laterais no ataque da equipa leonina.
10: Sim, claramente, desde logo o Fresneda esteve muito contido na primeira parte, o Maxi foi aparecendo mais como é natural, mas este foi um bom movimento, a jogada é trabalhada desde trás, assalta à profundidade, cruzamento atrasado e o Flávio numa ótima posição para rematar. Foi mesmo um grande corte o Rufino a impedir que a bola pudesse seguir o caminho da baliza, mas é importante ter de facto esta acutilância diferente nas duas alas e não descarto por esse caminho que possamos ter também algumas mudanças em breve. Este pode ser o jogo eventualmente para poder apostar em Irancunda, quem sabe. O próprio Zalazar também é um jogador que se dá bem a jogar mais próximo do corredor lateral.
8: Lá vai a equipa do Famalicão movimentar bola agora por Marco Espanha. Zalazar poderá reencontrar Carlos Carvalhal. Carlos Carvalhal que também reencontra hoje o Sporting. Bola para a formação famalicense, levanta Bremen, bola para a grande área, variação já na área, que belo domínio, e depois o remate de pé esquerdo, é o seu pé dominante, Romeo, e a defesa de Rui Silva.
9: Rui Borges está há largos minutos a trocar impressões com um dos seus adjuntos, junta-se agora outro também a conversar com o técnico do Sporting, tem Silas Anderson, Ioannidis, Vagianidis, Zalazar e Irancunda em exercícios de aquecimento. Mas quem vai mexer, na verdade, é Carlos Carvalhal, há mais um dos jogadores do Famalicão, já a receber as últimas indicações antes de ir a jogo.
8: Avança a equipa do Sporting, vai por Luís Guilherme, tenta ali a combinação, mas estava de costas para Maxi, não se apercebeu que Maxi não acompanhou, a bola saiu pela linha de cabeceira e por isso há pontapé de baliza, mas antes, Cristina, a substituição na equipa do Famalicão.
9: Volta a mexer Carlos Carvalhal na partida, retira Cotesias, do grego do Famalicense, e é lançado na partida Umar Abubakar, o nigeriano de 20 anos, tem sido suplente utilizado em vários jogos, é lançado também nesta partida diante do Sporting.
8: É o Famalicão, encontrou este jogador no Gent B da Bélgica, um jogador que na época passada foi resgatado aos sub-23 por Hugo Oliveira. É aposta, é ponta de lança, portanto é a saída de um ponta de lança, a entrada de outro. Atenção ao Sporting na grande área. Tira Bondo, muito bem, na cobertura defensiva, o lateral esquerdo angolano. Aqui trata-se de refrescar ou algo mais. Como lês essa substituição operada por Carlos Carvalhal, Francisco Sousa?
10: Daram poucas características. O Cotesias é um avançado mais completo que o Abubakar, é um projeto ainda a ser lapidado no Famalicão, mas pode de facto dar alguma energia, combatividade. É um jogador potente que enfrenta bem os duelos, não tão refinado, não tão capaz nos apoios quanto o avançado grego, mas que me parece que pode criar um impacto até a corresponder a cruzamentos, perspectivando que o Famalicão também possa verem-se abrir alguns espaços para sair no contra-ataque e para poder explorar nos próximos minutos.
8: A partida com 61 minutos, o Sporting procura fazer em Famalicão o que ainda não foi feito neste campeonato, ou seja, marcar depois do minuto 60. Ainda não conseguiu um único golo depois dos 60 minutos. Dos 14 que marcou até agora na Liga, foram todos até ao minuto 60. Dentro de poucos instantes, irá Ioannidis para jogo na equipa do Sporting. Para já, minuto 61, Famalicão 0, Sporting 0.
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0: Menos de 5 minutos para as 10 da noite e, como ouvimos há pouco pela voz do Pedro Azevedo, o Sporting agora luta contra si mesmo. Nunca marcou, ainda, no campeonato, para lá do minuto 60. Relato em Famalicão do Pedro Azevedo.
8: Até procura aqui quebrar uma tradição desta época, a equipa leonina no campeonato. Preparados para entrar Zalazar e Ioannidis na equipa do Sporting. Será na primeira interrupção do jogo, já receberam as últimas instruções de Rui Borges. Lá vai a equipa do Famalicão, adiantando-se por De Amorim. Mete bola na grande área, lá vai Abubakar, entrou há pouco, está fresco. O nigeriano faz falta pelas costas ao adversário.
9: Foi e pronto, assinalada essa falta pelo árbitro da partida e o pontapé livre a beneficiar o Sporting numa altura em que há mexidas no conjunto leonino. Luís Guilherme é retirado do encontro, também Flávio Gonçalves é retirado da partida para as entradas de Zalazar e Ioannidis.
8: Vamos lá então à leitura do Francisco Sousa. Sai Luís Guilherme, sai Flávio Gonçalves, entram Zalazar e Ioannidis.
10: Veremos se vai apostar aqui numa fórmula com Ioannidis ou Soares a descaírem um pouco mais e o outro a ficar como referência na zona central, ou se teremos eventualmente ambos na zona central com o Zalazar a descair mais para uma das faixas. São as questões que se levantam neste momento, sendo que me parece mais provável o primeiro cenário. Portanto, um dos avançados a descair na faixa, o Zalazar a partir do corredor central, mas também com essa liberdade de movimentos, quer para ir à direita, quer para ir à esquerda.
8: Já estão em campo o grego e o uruguaio. Lá vai a equipa do Sporting tentar partir para ataque 0-0 no marcador. Minuto 64. A bola para a formação leonina. Vai por intermédio de Tebaste. A distribuir para Inácio. A caminho do meio campo, o Famalicense. Fecha-se o Famalicão. Ainda Inácio a entregar atrás para Tebaste. Tem um companheiro a pedir à direita, que é Fresneda. Ainda Inácio a olhar na frente, a simular o passo vertical, agora sim a fazê-lo, mas mal, para o corte de Bremen. Este a adiantar para Romeo, está próximo da linha lateral, cai, não há falta de Maxi, o árbitro entende que Romeo cai, mas o contacto com Maxi não foi suficiente para motivar a falta. Lá vai a equipa do Sporting outra vez, vai avançar com Jenny Catamo a tentar o último passo para Ioannidis. Recupera a equipa do Famalicão, o esférico lançado atrás para Bondo, tenta adiantar o angolano e ganha lançamento, está a fazer um bom jogo este defesa esquerdo angolano da equipa do Famalicão.
9: Ele que até já passou pela equipa B do Sporting e um dos colegas de balneário foi precisamente Fresneda, que há instantes cortou pela lateral, lançamento já movimentado, entretanto falta sobre Abubakar, levanta-se, é pontapé livre para o Famalicão.
8: Em 23-24 jogou nos B's do Sporting Bondo, jogador angolano, ex Petro de Luanda. Pontapé livre para Bondo executar já em pleno meio campo da formação leonina. Agora a ser cumprimentado por Rui Borges quando chega ao banco, Flávio Gonçalves, ali a receber um afago do treinador do Sporting. A bola para a formação leonina. O árbitro a assinalar uma falta de Abubakar. Livre para a equipa do Sporting para ser rapidamente executado. O Sporting não perde tempo, 0-0 no marcador. Minuto 65, a bola lançada para fora da grande área. É na direção de Inácio. Vai à procura de soluções para passe. Não tem. Tem de recuar, atrasando, colocando bola para Altimira. Está entre os centrais. Agora entregando no outro central, de Bast. Aproxima-se da linha divisória, devolve para Altimira. Sporting constrói a 3 com Altimira no meio dos centrais. Adiantamento para Zalazar, mal no passe, no seu primeiro passe no jogo. Zalazar não desiste, o uruguaio, mas resolve. Rufino já adiantou bola para o meio campo adversário. Carvalhal pede gente na frente para recolher a bola. O esférico lançado para Inácio. Inácio joga para um companheiro que é de Basta. adianta-se do relevado, ainda de passe, cabeça bem levantada do central belga, a fazer ali uma abertura para o corredor lateral direito, a bola para Fresneda, a combinação com o Ioannidis, muito rápido na área, o cruzamento e a canto para a equipa do Sporting.
9: Ioannidis a ganhar, um pontapé de canto, recebeu a bola a partir da direita, tentava aproximar-se da baliza e na disputa com a Bremen, acabou por ser o camisola 4 do Famalicão, irlandês a cortar pela cabeceira, é pontapé de canto para Zalazar levantar à direita do ataque do Sporting.
8: Pontapé de canto para ser cobrado, bola levantada para a grande área, tira defensiva, Famalicense vai tentar adiantar-se outra vez ao Sporting, agora numa segunda vaga por intermédio de Maxi, atrasando para Fresneda, este para Jenny Catamo, a libertar para junto do corredor lateral, a bola enviada até Zalazar, atrasa o uruguaio, mete bola para a zona central, joga para De Paste, este a abrir para Dumbiá, o domínio de bola de Dumbiá. Lá vai o italiano, de origem marfinense, a ganhar lançamento de linha lateral. Dumbiá a fazer o atraso, a jogar na direção de De Paste. De Paste vai adiantar-se, procura soluções na frente de Paste. Vai levantar a bola, é na lateral. Domínio junto da linha de Zalazar, a fazer o atraso, a movimentar a bola para uma zona mais interior agora. Recolha de Altimira, vai à procura de soluções. Também não tem, atrasa, bola para De Paste, De Paste pica, De Paste jogando bola na frente, que belo passe para Luís Soares, na grande área, boa a cobertura de Vítor Rufino, vai tentar ainda a insistência o Sporting, vai por intermédio de Altimira, Altimira joga atrás, joga para Maxi, Maxi tenta furar, não passa pelo segundo, mas depois não dá o lance como perdido e volta a recuperar, a bola de Altimira para Dumbiá, adianta para Luís Soares, corta, Rufino, boa qualidade posicional deste defesa central guineense.
9: Uma vez mais, Vítor Rufino antecipar-se a Luís Soares, era o colombiano quem tentava receber bola, mas houve esse corte de Vítor Rufino pela lateral e lançamento para o Sporting, Maxi à esquerda.
8: Lá vai Maxi para recolocar bola em campo. Minuto 68, adiantamento para Dumbiá. Cruzamento rasteiro. A tentativa de servir Luís Soares. Tira a defensiva do Famalicão. Vai tentar o Sporting outra vez recuperar a posse. A bola para De Paste. A entregar para Inácio. Inácio no grande círculo. À procura de companheiros na frente. Vai de cabeça bem levantada. Não há soluções. Fecha-se o Famalicão. Não dá grandes linhas de passe ao Sporting. A bola para Fresneda, a fugir da marcação, agora a fazer uma boa abertura por entre central e lateral, atenção, cruzamento a partir e o cabeceamento na sequência do cruzamento de Zalazar é de Luís Soares, mas desenquadrado com a baliza do Famalicão.
9: Com a bola a passar acima, sem perigo para a baliza defendida por Karevich, cruzamento de Zalazar à direita e a finalização de Soares não foi eficaz.
8: Lá vai a equipa do Sporting tentar outra vez ganhar bola no meio-campo ofensivo, mas sem sucesso. Bola de Amorim, já passou. Que classe agora de Amorim a tirar dois adversários da equação. Ainda de Amorim, adiantando para Abubakar. Desmarca-se à direita Romeo. Abubakar vai a caminho da grande área, a tentar furar. Recupera Inácio. E a equipa do Sporting volta a ter bola dentro do seu meio-campo. Vai tentar sair a jogar por Maxi. Adianta para Altimira. Altimira adianta-se do relevado. Lá na frente tem Ioannidis a pedir. Altimira vai fazer uma abertura para o lado contrário. Joga bola para um companheiro que é Catamo. Vai a caminho da grande área, Jenny Catamo. Tem companheiros. Luís Soares já num ângulo difícil para remate. Tira Rufino. Ainda vai tentar a equipa do Sporting tentar recuperar no meio campo ofensivo. Vai lá todavia Sorriso, atrasando para Bundo. Bundo vai fugir do primeiro, vai fugir do segundo. Tenta fugir do terceiro, já não consegue, bola para fora, mas ganha lançamento, arrancando aplausos da plateia do Famalicão.
9: Porque foi Altimira quem cortou pela lateral, Pedro Bondo ia deixando para trás os adversários e tentava seguir numa arrancada pela esquerda, valeu esse desvio de Altimira a travar os intentos do Famalicão, a bola a pertencer ainda ao conjunto orientado por Carvalhal.
8: Lá vai Maxi recuperar uma bola, depois a falta cometida por Romeo sobre Maxi, livre para a equipa do Sporting. A tarefa do Sporting não está nada fácil, Francisco. A equipa, mesmo com as substituições, é raro criar situações de relativo perigo para a baliza de Famalicense.
10: Sim, está a ser de facto muito difícil para o Sporting entrar com vantagem em zonas de definição. Tem buscado combinações e situações de cruzamento mais a partir do lado direito, ainda que o melhor lance curiosamente até tenha nascido ainda com o Luís Guilherme em campo do lado esquerdo, mas continua a ser um Sporting demasiado previsível e a encontrar este obstáculo claro de um Famalicão muito denso. Está a proteger bem a área também, há que dizer, o jogo mais correto da equipa famalicense até ver neste campeonato, a defender a sua própria área. Os centrais têm estado bem, em particular o Victor Rufino nesta segunda parte, o Karevic também, quando chamado a corresponder, tem dado segurança. E o Sporting precisa urgentemente de arranjar uma solução criativa para chegar mais perto de zonas de perigo.
8: Agora a equipa do Famalicão que tenta soltar-se no relvado, não permite. Maxi recupera a posse, vai entrar mais um na equipa do Sporting dentro de pouco tempo. Mais um jogador chamado ao banco. A bola para a formação leonina. Adianta o esférico Jenny Catamo a tentar ultrapassar Bondo, mas Bondo está irrepreensível na lateral esquerda do Famalicão. Não dá veleidades a Jenny Catamo. E depois a falta do moçambicano. Vai haver cartão para Jenny Catamo.
9: A entrada mais imprudente de Catamo sobre Pedro Bondo numa disputa de bola e também sorriso. Na verdade, Bondo e sorriso, ambos caídos no relvado. Ainda Catamo, o árbitro já tem ali o cartão amarelo para mostrar ao internacional moçambicano. No banco do Sporting, apareceu-me Silas Anderson a ser chamado, mas agora também Irene Kunda retira o colete de treino. Vai a jogo daqui a instantes.
8: É, o australiano também vai para jogo. E para além dele vai Anderson. São os dois jogadores que vão entrar na equipa do Sporting. 72 minutos, 0-0. Rui Borges esteve reunido com os seus assistentes, tomando essa decisão destas duas entradas, Anderson e Irene Kunda, na equipa do Sporting. A bola para o guarda-redes Karevic. Levanta o guarda-redes montenegrino do Famalicão. A bola vai de costa a costa. Recebe Rui Silva dentro da grande área do Sporting. Não perde tempo. Joga para um companheiro da zona central da defesa. Sai a jogar Inácio. Inácio vai à procura da desmarcação de Zalazar. Recebe o uruguaio. Mete bola atrás. Joga para Altimira. Este a libertar na direção de Debaste. À procura de soluções de passe. Debaste. A equipa do Famalicão permite esta troca de bola ao Sporting à saída do seu meio campo. A bola outra vez para Debaste. Agora vai levantar Debaste numa variação do centro do jogo. Uma boa abertura na direção de Maxi. Maxi faz uma primeira finta. Joga bem. Já na área. Maxi joga atrás. Remate de Catamo. A bola esbarra no adversário. Ainda vai a equipa do Sporting tentar a insistência. Inácio. Inácio vai fazer a abertura. Joga para Debaste. Adiantamento para Jenny Catamo. Lá vai Catamo outra vez, remate! Que defesa! Ainda a equipa do Sporting na insistência. Está fora de jogo, Dombiá.
9: Mas que grande defesa de Karevic ao remate de Jenny Catamo. Troca de bola com o colega de equipa recém-entrado, Ioannidis, a colocar a bola à mercê do moçambicano. Rematou na direção da baliza. Grande intervenção de Karevic em bom plano, guarda-redes do Famalicão. Por esta altura, já estão perto do quarto árbitro, Silas Anderson e também Irene Kunda. Já ouviram as indicações, as instruções do técnico do Sporting. Daqui a pouco vão a jogo.
8: É, atenção a este Karevic, um jogador que chegou a ter uma ligação de 5 anos ao Barcelona, jogando na equipa B e no setor jovem, chegando a ser mesmo campeão da Youth League. E vai haver então essa dupla alteração na equipa do Sporting com Irene Kunda. É um dos que entra, Dumbiá vai sair.
9: Dumbiá e também Jenny Catamo são os dois retirados da partida por Rui Borges para as entradas então de Anderson e também Irene Kunda.
8: É, vamos então, Francisco Sousa, ler estas duas alterações. Dumbiá e Jenny Catamo saindo no Sporting. Entradas de Irene Kunda e de Anderson.
10: Não querendo arriscar muito, tirando elementos da linha defensiva, não é habitualmente o padrão de Rui Borges, acaba por fazer trocas naturais. Silas Anderson pode dar outra capacidade de passe vertical à equipa, na comparação com isso a Dumbiá, e este pode ser o jogo ideal para o Irene Kunda tentar desatar a bota que os Leões têm aqui bastante apertada frente ao Famalicão. É um elemento que se destaca em espaços largos, é verdade, mas também tem alguma capacidade de resolução em contextos mais apertados, com menos capacidade para ultrapassar os adversários. Tem boa técnica, consegue livrar-se e procura a baliza, ainda que possa melhorar o acerto no remate. É um jogador que tenta bastante e parece-me que é uma aposta, até diria, lógica, atendendo ao quadro atual do jogo.
8: A bola para a equipa do Sporting com Zalazar, a pegar na bola o uruguaio, depois a cair, carregado em falta por Romeo. Pontapé livre para a equipa do Sporting. Livre para Zalazar, a jogar para Inácio. Inácio a colocar bola em zona central, o passe não é o melhor. Vai todavia recuperar posição Fresneda, entrando no meio campo do Famalicão em posse. Joga para Altimira. Vai distribuir o espanhol. Simula passe para a esquerda, joga na direita. A bola depois de Iobanides a viajar até Zalazar. Toca para Altimira. Adianta-se no relvado. Irancunda tenta fazer a finta. Agora o cruzamento de Irancunda. O corte de cabeça de Bremen. Vai tentar a equipa do Famalicão descer com bola. A bola entrou bem no jogo. Este jogador internacional dos pelo sub-21 da Suíça, Romeo. A bola em Abubakar, a jogar para Romeo. Vai tentar agora colocar numa zona mais interior. A cair Marcos Espanha. O árbitro não dá falta. Contra-ataque do Sporting. Luís Soares a captar bola para cada linha lateral. Agora a levantar Luís Soares. Atenção a Irancunda na área. Enquadra-se para remate. Ioannidis cai na grande área. O árbitro dá penalti. Penalti para o Sporting. Há muitos protestos dos jogadores do Famalicão. Cartão amarelo para um jogador famalicense. Carlos Carvalhal está irado no banco do Famalicão.
9: Toda a gente em pé no banco do Famalicão. Levanta-se agora Ioannidis. Foi sobre ele a falta, no entendimento do árbitro Luís Godinho. Mas para trás já haviam reclamado os jogadores do Famalicão. E grande parte dos protestos vem daí, porque houve essa recolha de bola de Luís Soares para lá da linha lateral. Pelo menos foi essa a percepção com que também fiquei. Protestaram de imediato e já atrás havia na reclamação de falta sobre Romeo. A jogada acabou por prosseguir, o árbitro a considerar tudo legal e culminou com a queda de Ioannidis, travado em falta, e o árbitro a apontar de imediato para a marca dos 11 metros. Há nervos a partir dos bancos, toda a gente em pé no banco do Famalicão. Carlos Carvalhal é um dos que está mais desconsolado e inconformado com esta decisão do árbitro da partida.
0: Proponho chamarmos o Tiago Antunes. Tiago, o que viste na grande área do Famalicão?
11: Portanto, eu vi pontapé de grande penalidade, vejo uma carga irregular, considero o penalti bem assinalado. Houve aqui um comentário que a bola teria saído previamente pela linha lateral, eu não me apercebi. Inicialmente o lance de Luís Soares, para mim também não há infração, portanto não seria motivo de análise de vídeo-arbitragem, portanto estamos a ver agora na Sport TV. Portanto o lance para mim tem, à exceção de se a bola terá saído, tem tudo para ser pontapé de grande penalidade e terá sido bem assinalado.
0: Muito bem, vamos a Famalicão, Pedro Azevedo.
8: Houve aqui vários momentos, o início da jogada com Luís Soares a deixar no chão um jogador do Famalicão, depois quando o Irancunda recebe bola, estaria ou não em posição regular, e depois a falta, já aqui analisada pelo Tiago Antunes, a grande penalidade assinalada pelo árbitro da partida. Vítor, ou melhor, Luís Godinho, vai a caminho da grande área.
9: Pelo meio houve um jogador do Famalicão que viu de imediato o cartão amarelo, acabei por não conseguir perceber de quem se tratou, e também Luís Godinho, o árbitro da Associação de Évora, foi aconselhar alguma calma ao banco do Famalicão.
0: Mostrou amarelo a Carlos Carvalhal.
8: É exatamente o que eu ia dizer, Carvalhal também viu amarelo, foi dos que mais reclamou no banco do Famalicão, e vai haver então, está confirmado o penalti.
9: Luís Soares ajeita a bola. O colombiano já colocou o esférico na marca dos 11 metros, limpa a cabeça Karevich, vai-se limpando com uma toalha perto do poste direito, o guarda-redes do Famalicão. É ele quem vai tentar travar o colombiano, com possibilidade do Sporting de se colocar na frente do marcador a partir da marca dos 11 metros.
8: Minuto 80. Luís Soares, ele marcou de penalti ao Nacional, vai tentar marcar o seu quinto golo na temporada, na Liga. Lá vai partir para a bola Luís Soares, muito concentrado, pouco balanço, pé direito e marca! Sporting!

0: alinhou o lado. O guarda-redes Karevic, mas não conseguiu suster. O remate é forte e colocado. 1-0 para o Sporting.
1: Inconsolável o montenegrino. Karevic adivinhou o lado. Creio que ainda terá tocado na bola, mas tem possibilidade de travar o remate fortíssimo de Luís Soares a partir da marca dos 11 metros. O colombiano e os colegas de equipa juntaram-se depois a celebrar este golo, voltados para uma das pontas da bancada nascente, onde também estão adeptos do Sporting. Foi um momento de grande celebração. Luís Soares tem marcado em todos os jogos onde é titular, pela segunda vez a marcar a partir da marca dos 11 metros no campeonato.
0: Entram Aranda e Pato na equipa do Famalicão. Saída de Sorriso, o segundo jogador, nem me apercebo. E a equipa do Sporting a quebrar essa tradição da época, ou seja, pela primeira vez a marcar depois do minuto 60. Nunca o tinha feito até agora na Liga. E marca por Soares, marca de penalti. E para já está em vantagem ao minuto 82. Foi de penalti, foi de bola parada que o Sporting desbloqueou. Francisco Sousa.
2: Sim, depois de um lance que começou com o Soares mais lateralizado a receber uma bola do Zalazar e a curiosamente ser ele a lançar o cruzamento para a área, com o Iran Kunda a ser agressivo no ataque à marca de penalti, a deixar para o Ioannidis, que depois acaba por sofrer a falta. Portanto, aqui uma inversão de posições para o Sporting conseguir finalmente descobrir o caminho para, neste caso, ganhar o penalti e conseguir originar esta situação de gol. Um jogo muito fechado, muito amarrado e com francas dificuldades para criar situações claras de ataque à baliza de Karevic.
0: Na equipa do Famalicão, saídas então de Marco Espanha e de Sorriso, entradas de Aranda e de Pato, minuto 83, Famalicão 0, Sporting 1.
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8: Sexto golo de Luís Soares na temporada, quinto no campeonato e é o quinto jogo que o colombiano marca de forma consecutiva. Voltamos a Famalicão, o relato é do
9: Pedro Azevedo.
0: Já vamos comentar as alterações na equipa do Famalicão. Para já o pontapé livre, entrando um extremo e um ponta-de-lança. As saídas de um médio e de um extremo. Saídas de Marcos Espanha e de Sorriso. As entradas de Pato e de Aranda. Pato é Patrício Salas, ponta de lança mexicano, reforço de verão, ex-clube América da Cidade do México. Chegou a 2 de setembro à equipa do Famalicão. Atenção ao pontapé livre para ser cobrado pela equipa famalicense dentro do minuto 85. Atenção ao livre.
1: E parece-me um recém-entrado Oscar Aranda para cobrar à esquerda.
0: A rematar! E a bola vai ao poste. Ou vai...
1: Mãos na cabeça de Oscar Aranda. Remate forte. Bateu na direção da baliza. Eu fiquei na dúvida se teria sido defesa ainda de Rui Silva, mas terá sido o Ferro a desviar a bola e a sair pela linha de fundo. O pontapé de baliza já batido por Rui Silva.
0: É, do local em que me encontro estava tapado por jogadores que estavam à frente da baliza. Mas foi ao poste a bola. Movimentação da equipa do... Entrou bem Aranda com este pontapé livre. A bola de forma fulminante a bater no poste da baliza de Rui Silva. De bola parada, a equipa do Famalicão esteve muito perto de chegar ao empate. Depois de ter sofrido de bola parada, de penalti, o golo de livre atirou ao poste por intermédio de Aranda. Na equipa do Famalicão, o espanhol que entrou há muito pouco tempo na equipa de Carlos Carvalhal. O que pretende Carvalhal, o que pretende a gente sabe, Francisco Sousa, mas em termos táticos, como fica agora esta formação famalicense com estas duas alterações operadas? Há aqui risco de Carvalhal.
2: Ah, sim, claramente o Pato Salas para se juntar ao Abubakar, dar um pouco mais de capacidade de rotura, enquanto que o camisola 9 fica mais para os duelos, e o Aranda já sabemos, é um jogador que ataca muito bem o corredor central vindo do lado esquerdo, já conquistou duas faltas, acabou de atirar uma bola ao poste. É este jogador que, apesar de alguma irregularidade no rendimento, consegue sempre trazer algo ao jogo. É criativo, tem boa técnica, consegue desembaraçar-se facilmente dos adversários. É uma aposta claramente para que o Famalicão tenha mais chances de poder chegar ao empate.
0: O Famalicão, que ainda não ganhou neste campeonato, vem de dois empates. Está a perder por 1-0, o golo de penalti apontado por Luís Soares, ao minuto 81. Luís Soares a marcar, como já aqui referiu o João Filipe Cruz, há vários jogos consecutivos, a marcar ao Alverca, a marcar ao Rio Ave, ao Nacional, ao Galatasaray, agora a marcar ao Famalicão. Atenção, que fica ali muito queixoso e vai haver cartão vermelho direto. Vermelho direto a Romeo, numa entrada sobre o Maxi Araújo.
1: Imprudente, Romeo, na entrada sobre Maxi Araújo, ficou de imediato caído no relvado, muito queixoso o uruguaio, e não teve dúvidas, nem foi em contemplações o árbitro da partida, Luís Godinho, sem qualquer dúvida, a mostrar o vermelho a Romeo, que entrou, o suíço, ao intervalo. Foi uma das mexidas de Carlos Carvalhal, é retirado do encontro com o cartão vermelho.
0: É uma expulsão, por isso vou convocar o Tiago Antunes, o vídeo-árbitro Bola Branca, para ajuizar esta decisão do árbitro Luís Godinho.
4: Sim, senhor, é uma excelente decisão. Terá tido o papel fundamental do quarto árbitro. Romeo deixa ficar o pé para trás, de forma incompreensível, e atinge com o piton na barriga. Não me dá a sensação de ter sido algo extremamente violento, mas é uma atitude claramente de conduta irresponsável e é uma atitude a merecer o cartão vermelho.
0: E agora mais uma contrariedade para o Famalicão. Sofreu golo já na fase declinar do jogo e agora fica reduzida a 10 unidades. A missão passa a ser, Francisco Sousa, ciclópica para a equipa do Famalicão.
2: Sim, parece-me uma atitude absolutamente escusada do Romeo Penney, e que prejudica seriamente a equipa, desde logo. Será difícil um jogador, depois de uma situação destas, convencer o treinador a ter mais protagonismo e mais minutos. Ele até estava aqui a criar, ou a tentar pelo menos criar alguma agitação, já com duas ou três boas ações a partir da direita, mas claramente a ser imprudente e, portanto, expulsão justificada, e complica muito a vida à equipa famalicense numa altura em que estava a tentar resgatar alguma coisa do jogo, até com o impacto dos últimos jogadores que haviam entrado, nomeadamente o Oscar Aranda.
0: Um minuto para os 90. A equipa do Sporting a vencer por 1-0. Vai para ataque Aranda, a tentar ali fazer uma finta sobre um adversário. A bola vai ser agora levantada para corte efetuado por Maxi. É um corte, é uma rosca de Maxi Araújo. A bola a sair pela linha lateral. O lançamento a beneficiar a equipa do Famalicão, mesmo com menos uma unidade. Atenção que um minuto antes da expulsão de Romeo na equipa do Famalicão, Luís Soares viu amarelo na equipa do Sporting. A bola para a formação famalicense, junto da linha lateral. Dois jogadores do Sporting na luta pela bola. Ainda a equipa do Famalicão a ganhar, depois a varrer autenticamente, e há lançamento a beneficiar a equipa famalicense, lado direito do ataque. A partida vai chegar ao minuto 90, dentro de 15 segundos. Vamos ver depois o tempo de descontos que irá conceder o árbitro da partida. Para já, lançamento a beneficiar a equipa do Famalicão. A bola levantada para a área, ali um desvio de cabeça de Anderson. Ainda há insistência da formação famalicense por De Amorim, a arrancar cruzamento, a tirar de cabeça De Paste. A bola para Inangunda. 5 minutos dá o árbitro, mais 5 minutos a jogar-se aqui em Famalicão. Boa jogada agora de Zutz, um jogador húngaro. Bola outra vez para a área, cabeceamento e golo!

0: chega ao golo. Já em período de descontos, para a formação leonina, é um enorme balde de água fria. Este golo, apontado pela equipa famalicense, na sequência de um cruzamento de Amorim para a grande área e depois há um autogolo. Pareceu-me de Inácio, vamos confirmar.
1: E que grande celebração fizeram os adeptos do Famalicão. Ninguém ficou em pé nas bancadas, ninguém ficou em pé no banco de suplentes do Famalicão. Houve vários elementos a entrarem no terreno de jogo para celebrarem este golo que restabelece a igualdade e dá novo ânimo ao Famalicão nestes instantes finais da partida. Toda a gente em pé, espetáculo pirotécnico até no estádio municipal de Famalicão. Grande celebração deste golo, 1-1 no marcador.
0: E é autogolo de Inácio. Autogolo de Gonçalo Inácio. E a equipa do Sporting já não fica com muito tempo para tentar evitar empate e a perda de 2 pontos, porque estava a ganhar por 1-0. A equipa do Famalicão teve alma, Francisco Sousa, para chegar ao golo do empate a jogar com 10 unidades.
2: Completamente. E digamos que não mudou o padrão de jogo. O Famalicão ficou a jogar com menos uma unidade, mas continuou a carregar. A proposta manteve-se e foi por insistência. Usou-se muito bem numa primeira fase, a bola a sobrar para o Matias de Amorim, demasiado espaço para o Amorim tirar aquele cruzamento, e o Abubakar a ganhar bem ao segundo posto. É um jogador que se projeta bem por alto e é uma infelicidade de Gonçalo Inácio a valer este empate, até ver, para a equipa do Famalicão.
0: A bola para Zalazar, agora é carregado pelas costas, pontapé livre para a equipa do Sporting, pontapé livre para ser cobrado pelo próprio Zalazar. A entregar bola, já passaram 3 minutos, lá vai a equipa do Sporting, avançar por intermédio de Fresneda. A bola sai pela linha de cabeceira, pontapé de baliza para a equipa do Famalicão.
1: Houve ainda uma tentativa de cabeceamento de Ioannidis após esse cruzamento de Fresneda a partir da direita, mas a tocar mal a bola e o esférico a passar ao lado sem qualquer perigo para a baliza do Famalicão.
0: A bola já pontapeada para o meio campo do Famalicão. Está toda a gente de pé no banco famalicense. A equipa a jogar com 10 unidades. Depois da expulsão de Romeo, conseguiu chegar ao golo do empate. 1-1 no marcador. A bola para a equipa do Sporting, tem muito pouco tempo para tentar voltar à vantagem no marcador. Bola levantada para a área. Ioannidis tenta ganhar um adversário. Corta Rufino. Vai ainda a insistir a equipa do Sporting. Vai por intermédio de Zalazar. Este pode arrancar cruzamento. Faz uma variação. Zalazar joga a bola para a direita. Agora é Altimira a entregar para Inácio. Inácio coloca para Maxi Araújo. Faz ali uma finta, Maxi. Joga para trás. Altimira. Mete em Inácio. Vai arrancar cruzamento, Inácio. Segundo poste, mas não é propriamente um jogador alto. Irancunda para fazer o cabeceamento. Ainda insiste Ioannidis. Ganha a bola em zona alta. Lá vai o grego, jogada individual. Irancunda devolve a bola para Ioannidis. Atenção, pode ser. E não consegue marcar Luís Soares. Grande defesa de Kalevecha.
1: Entre muita confusão, Luís Soares recebeu bola a partir da direita, tentou finalizar o colombiano, mas voltou a encontrar na frente o guarda-redes Karevic a agarrar o esférico e creio que terá ficado maltratado, pelo menos fica ainda aninhado no relvado. Vai-se levantando agora. Há também um jogador do Famalicão em dificuldades físicas, Pedro Bonto, ajudado por Bremen a levantar-se.
0: E o tempo vai esgotar-se nos 5 minutos para além da hora. Vamos ver se o árbitro ainda vai conceder mais alguns pós. Ainda há um jogador do Famalicão que quer entrar para os últimos minutos do desafio. A bola já
1: Paulo
0: enviada
1: Moreira.
0: Para o meio. É Paulo Moreira. A bola para a equipa do Sporting. Avança por Maxi. Maxi não perde tempo. Joga para Altimira. Este faz uma abertura para o corredor lateral. A bola para Fresneda. Adianta para Irancunda. Vai em velocidade, Irancunda. Vai até à linha de cabeceira. Cruzamento, Ioannidis. E a bola passa. Renta a barra da baliza do Famalicão.
1: Muito perto do ferro a bola e o cabeceamento de Ioannidis. Recebeu a partir da direita, cabeceou direto à baliza. A bola a passar muito perto do travessão e ficou ali inconsolável também o Internacional.
0: Acabou. Acabou! Final da partida! O Sporting perde 2 pontos em Famalicão. Perde porque esteve em vantagem no marcador e foi nos descontos que o Famalicão empatou, resgatando esse ponto. A equipa famalicense teve alma, teve crença, a equipa de Carlos Carvalhal, e foi para o empate, mesmo a jogar em inferioridade numérica. Por essa razão, há uma grande festa dos adeptos do Famalicão nas bancadas do Estádio Municipal.
1: Toda a gente a celebrar este empate diante do Sporting, este empate suado nos instantes finais e em inferioridade numérica. Muita celebração a partir das bancadas entre os adeptos do Famalicão. O Famalicão que ainda não conseguiu vencer no campeonato, mas este empate tem também um sabor especial para a equipa orientada por Carlos Carvalhal, fruto das dificuldades. No relvado há os cumprimentos entre os protagonistas, os intervenientes desta partida. Já aqui falamos de alguns reencontros, Pedro Bondo e também

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1: Razões para celebrações, Cristina.
2: Nada disso, apesar de os adeptos irem agitando as bandeiras e ficarem para este agradecimento da equipa, percebe-se a insatisfação por verem os 3 pontos a escaparem na perseguição ao líder Futebol Clube do Porto e fruto também essa pressão imposta pelo Benfica, que neste final de tarde venceu o Gil Vicente. Os jogadores do Sporting agradeceram na direção dos adeptos que estão colocados na bancada nascente. Eu recordo que há também uns quantos adeptos do Sporting colocados na bancada poente deste estádio, numa das extremidades. Foram eles que tiveram direito à celebração por ocasião do golo, mas desta vez não houve esse agradecimento também na direção destes adeptos. Os jogadores do Sporting encaminham-se já para os balneários. Os jogadores do Famalicão ficam, agradeceram aos adeptos da bancada nascente, vão agora agradecer na direção dos adeptos da bancada poente.
3: Empate do Sporting em Famalicão, como dizia o Pedro Azevedo, é o segundo tropeção do Sporting no campeonato, depois de abrir na reboleira, ter empatado com o Estrela. Agora, à sexta jornada, novo empate da equipa de Rui Borges. O que é que isto faz na classificação? Faz o seguinte: Futebol Clube do Porto, primeiro, 18 pontos. Benfica, segundo, com menos 2, tem 16. E o Sporting, em terceiro, com menos 2 que o Benfica, tem 14. Os mesmos que o Santa Clara, que aparece em quarto lugar. Na próxima jornada...
1: Vais ter aí o Maxi, que vai falar à Sport TV.
3: Muito bem, então vamos ficar à espera do Internacional Uruguaio do Sporting. Já apareceu, vamos ouvir a primeira reação do lado dos Leões, Maxi Araújo.
4: A verdade que sim, porque bueno, veníamos uma seguidilla muito boa, creo que bueno, era muito importante aguantar até o final. Creo que bueno, Famalicão é um grande equipo também, creo que bueno, todavía creo que não ganaram en el campeonato, pero tienen grandísimos jugadores, buen equipo. Y nada, creo que hoy nos faltó esa hambre ahí en defender los últimos minutos. Y bueno, creo que nos empatan ellos con un jugador de menos y creo que nos vamos tristes por eso, porque no pudimos defender el triunfo, que era muy importante para nosotros, pero bueno, creo que ellos son un gran equipo también y el empate termina siendo justo.
5: Pouco antes de sofrer o golo, vi un corte seu pela linha lateral, encurtou a bola e até mordeu a língua, quase aquela vontade de não permitir nada ao adversário. Sente que faltou um pouco ao Sporting isso, morder mais a língua na parte final com um homem a mais para não deixar que surgisse um lance de perigo e um lance de gol?
4: Sim, sí, eu creo que sim, sí, porque bueno, no último partido, os primeiros recebimos muitos goles, depois creo que fuimos trabalhando muito recibir poucos goles e bueno, hoje creo que bueno, recebimos un gol más, tenemos que mejorar mucho en eso, en cuidar más a Ruiz, defenderlo más con la vida. Pero bueno, el rival también juega, son un gran equipo y el empate termina siendo justo.
5: La equipa vinha numa ótima secuencia de victorias. ¿O que es que este empate puede trazer de mal?
4: No, creo que nada, no va a trazer nada de mal. Creo que somos Sporting y tenemos que ahora descansar y pensar en el siguiente partido y ganar, que es lo que demanda este escudo. Queda mucha liga y nada, pues, nos vemos allá en la última fecha, que ahí es lo importante.
5: Muito obrigado, Maxi Araújo.
3: Não haverá efeitos no Sporting. Este empate não terá efeitos. A garantia de Maxi Araújo, que ainda assim admite que faltou fome. Foi a palavra utilizada por Maxi para descrever a falta de capacidade do Sporting em defender o resultado. Vamos ouvir Abubakar, o homem do jogo para a Liga Portugal.
6: Thank you very much. Omar Abubakar,
3: foi
6: palavras,
3: curto, mas... foi agradecer o prémio e ir embora, o que indicia que haverá outro jogador do Famalicão indicado para reagir a este empate tirado ao final do pano com um autogolo de Gonçalo Inácio. É Victor Rufino.
7: Para ello, por outro lado, contento, estrear em primeira divisão com este equipo e, bueno, já focados no partido Madeira.
5: A equipa faz aqui um ótimo jogo do ponto de vista defensivo, não oferece quase nada ao Sporting. O Sporting teve poucos lances de perigo, seria muito pesado caso...

0: não tivessem conseguido fazer este golo a acabar.
1: Sí, bueno, era nuestro objetivo, ir a por los tres puntos. Creo que tenemos un equipo con gran cualidad. Hoy estuvimos y se vio el sacrificio que hemos hecho. Estuvimos muy bien defensivamente. Bueno, una pena no haber conseguido los tres puntos.
0: Mesmo con 10, la equipa nunca desistió. Ese es el gran mérito de esta equipa en el juego de
1: hoy. Sí, está claro. Somos un equipo con cualidad. Si a eso le sumamos el coraje que mostramos hoy, vamos a ser un equipo muy competitivo, el equipo que queremos ser.
0: Ainda no surgió la primera victoria, mas a jugar así está para breve.
1: Claro, está claro. Era nuestro objetivo hoy, sumar los tres puntos. Yo creo que el equipo salió para eso, pero bueno, estoy convencido que con este trabajo, con este grupo tan fantástico que tenemos, va a llegar pronto.
0: Muito obrigado, Vítor.
2: A esperança de Vítor Rufino quanto ao aparecer da primeira vitória da época do Famalicão. Depois de três derrotas consecutivas a abrir o campeonato, o Famalicão atinge agora o terceiro empate consecutivo sob a batuta de Carlos Carvalhal, e Rufino confiante, sereno e a acreditar que essa vitória será inevitável mais tarde ou mais cedo, a contrastar com Maxi Araújo, de veras abatido, naturalmente o lateral uruguaio do Sporting, que reconheceu sem problemas e mais do que uma vez que o empate acabou por ser justo, e o sul-americano, bem à moda daquela parte do globo, a referir a falta de fome que teve o Sporting nos últimos instantes para defender a vantagem face a uma equipa reduzida a 10 elementos, e não deixa de ser uma característica, permitam-me, muito reconhecida ao Sporting nos últimos anos, perda de pontos e de resultados nas últimas partes ou nos últimos instantes dos jogos. Ouvimos reação de Maxi Araújo, ouvimos reação de Vítor Rufino. Ficamos agora, naturalmente, à espera dos treinadores Carlos Carvalhal e de Rui Borges para termos a reação dos dois timoneiros. Mas, enquanto isso não acontece, vamos começar já a dar notas.
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2: E por aqui começamos pelo trabalho da equipa de arbitragem, Luís Godinho, Bruno Esteves no VAR. O nosso VAR foi o Tiago Antunes. Tiago, foi um domingo complicado para as equipas de arbitragem, ou pelo menos muito mexido. E em Famalicão foi assim mesmo.
4: Exatamente. Boa noite mais uma vez a todos, aos ouvintes. Foi de facto um jogo com muitos lances. Não tenho memória, pelo menos memória recente, de ter um jogo assim com tantas incidências. E curiosamente, começando pelo fim, houve várias. Eu acho que o árbitro esteve bem na generalidade, nas mais difíceis e nas que poderiam levantar alguma dúvida de interpretação, porque de facto existiram contactos, ele aí foi sempre acertando, na minha opinião, e naquele lance que seria mais lógico e mais óbvio de acertar, principalmente para a parte do vídeo-árbitro, foi o lance que, na minha opinião, falhou. E falhou logo aos 8 minutos. Portanto, há ali um lance muito relevante, logo na parte inicial, envolve Rodrigo Pinheiro e Maxi Araújo. Após analisar as imagens, de facto a minha principal dúvida seria perceber se existiu ou não um corte de bola por parte do defesa, Rodrigo Pinheiro. No entanto, eu não identifiquei qualquer toque na bola. Rodrigo Pinheiro entra em deslize e acaba por derrubar, portanto, o adversário Maxi Araújo através de contacto nas pernas. É evidente esse contacto. Portanto, na minha opinião, trata-se de uma grande penalidade por assinalar. Do ponto de vista técnico da arbitragem, Luís Godinho fica mal posicionado. Portanto, o jogo reinicia com lançamento lateral. Ele parece demasiado estático, não se apercebeu da dinâmica do lance. A jogada vai se afastando progressivamente para próximo da linha de baliza, a sua visão fica condicionada por outros jogadores, e isto de facto pode explicar a percepção errada do lance em campo. Mas a mim o que me custa mais compreender é a intervenção do vídeo-árbitro Bruno Esteves. Ele dispõe das repetições e dos melhores ângulos para analisar o contacto, e ainda assim optou por não recomendar uma revisão da jogada. Para mim, este é precisamente o tipo de situação que se enquadra no conceito de erro grave e óbvio, que justificada, portanto, uma chamada da parte do vídeo-árbitro ao árbitro.
2: E então, nota assim, para Luís Godinho, Tiago, porque Rui Borges já se prepara para falar.
4: Quando com este lance logo inicial, nota 2, fica muito condicionado. O jogo ficou muito condicionado.
2: Muito bem, nota 2 do VAR Bola Branca, Tiago Antunes, para Luís Godinho. Muito obrigado, Tiago, por mais uma participação numa emissão especial Bola Branca.
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2: E Rui Borges já fala à Sport TV.
5: Tirando isso, o único lance que o Famalicão tem é este, e faltou-nos sim alguma agressividade, alguma intensidade naquilo que eram encurtamentos. Num primeiro momento, no lance, à nossa esquerda, fomos demasiado permissíveis naquilo que é tomada a decisão do Famalicão. Pois a infelicidade que o Famalicão tem tido nos outros jogos teve hoje. Acabou por ser feliz no golo. Apenas só isso. O resto, um jogo onde nós tentámos sempre controle do jogo, uma primeira parte onde entramos bem nos primeiros 20, 25 minutos, depois a partir dali começámos a quebrar, começámos a falhar alguns passos sem necessidade, uma segunda parte onde entramos com alguma calma, que era isso que queríamos, tínhamos de trabalhar sobre o bloco do Famalicão, que era curto e baixo, e fomos tentando e fomos criando, e acabámos por ser penalizados num lance do jogo.
0: Esse bloco curto surpreendeu de alguma maneira, Rui, até pela forma como se percebeu ontem na antevisão que via a equipa adversária, surpreendeu hoje encontrar um Famalicão tão compacto a criar dificuldade ao Sporting para entrar?
5: Não, muito honestamente não, era algo que nós estávamos à espera com um bloco médio. O Famalicão, mesmo nos seus jogos, não é uma equipa muito pressionante num primeira etapa de construção do adversário. Tenta condicionar, mas não é condicionar e não pressionar. Nós sabíamos que eles iam andar num bloco médio, à espera de transições, e foi o que aconteceu ao longo de todo o jogo. O Famalicão sempre à espera de uma segunda bola para contra-ataque e ataque rápido. Nós sempre muito bem, muito ligados nesse momento, até que era um momento perigoso do jogo. Tivemos sempre ligados até aos 89, 90 minutos de jogo. Foi o único momento onde não fomos ou não tivemos essa intensidade e essa energia defensiva. E sermos penalizados, acabam por depois ter alguma sorte com o Inácio a tentar fazer o corte, acaba por desviar a bola para a baliza. Mas isto é o jogo e temos que crescer nesse sentido.
0: O Rui ontem tinha falado sobre a questão da mudança de chip, que era importante alertar a equipa para isso. Não terá sido tanto por aí hoje que a equipa acaba por sair daqui só com um ponto?
5: A equipa teve um compromisso e uma atitude competitiva muito boa, é aquilo que eu digo. Só que um minuto, não podemos. Temos de estar 96, 97, 98 minutos, o que for, sempre ligados à corrente, sempre com energia em alta, não entrar em demasiado facilitismo. E a única vez que quando fomos mais permissíveis e não tão intensos naquilo que era a condicionar por toda a bola, saímos finalizados. E é isso que nós temos que perceber e temos que crescer. E não pode acontecer numa equipa como o Sporting.
0: Esta nuvem dos minutos finais tem pesado às vezes em cima da equipa, quase sempre quando o Sporting é castigado é quase sempre na reta final dos encontros, e isto por vezes é difícil encontrar explicação para isto, imagino.
5: Sim, eu acho que muito honestamente não tenho como explicar. A equipa, como eu digo, teve uma atitude competitiva muito bem, em termos defensivos muito bem. Tanto é que ao intervalo nem falei muito no aspecto defensivo, porque naquilo que era o jogo, que era transições defensivas, nós estávamos muito bem. Estávamos a conseguir anular o Famalicão nesse sentido, em contra-ataques e ataques rápidos. Por isso, uma segunda parte onde nós sabemos que iria acontecer isso. E volto a dizer, o Famalicão acaba por ser feliz na forma como chegou ao golo. A infelicidade que não teve noutros jogos, teve hoje.
0: Essa infelicidade é maior também porque a equipa perde aqui pontos para os dois principais rivais, que para a semana se encontram, e portanto o Sporting teria sempre algo a tirar do próximo fim de semana.
5: O Sporting está preocupado com ele mesmo. Estamos preocupados com o Arouca, pensar já no Arouca, um jogo em casa, onde queremos vencer antes de uma pausa para as seleções.
0: Muito obrigado, Rui Borges.
2: Rui Borges, a pensar já no Arouca, que é na véspera do clássico entre Futebol Clube do Porto e Benfica. O Sporting vai ter semana limpa até à próxima jornada, à sétima jornada do campeonato. Rui Borges a lamentar o facto de o Sporting ter perdido os três pontos no cair do pano, e lamentar também o facto de a equipa se ter desconectado na reta final. O treinador do Sporting sublinha a necessidade de a equipa se manter ligada à corrente até ao apito final do árbitro. E foi também o segundo jogo consecutivo em que Gonçalo Inácio marcou um autogolo. O capitão do Sporting também havia marcado na própria baliza em Alvalade, a meio da semana passada, frente ao Galatasaray. Aí o Sporting venceu, depois de uma segunda parte mais ligado à corrente. Aí está. No regresso ao campeonato, no regresso à terra, o Sporting sete terreno para Benfica e a Futebol Clube do Porto, e perde assim a chance, como o nosso colega da Sport TV e bem assinalava, perde a chance de ganhar terreno a algum dos rivais em caso de tropeção de um ou de outro no Dragão, ou de ambos. Vai ficar na expectativa o Sporting para perceber o que acontece nesse clássico entre a Futebol Clube do Porto e Benfica. Íamos nas nossas notas, hoje não foi famoso para os árbitros, já José Leirós tinha atribuído nota 2 a João Gonçalves no Benfica, Gil Vicente e Tiago Antunes dá a mesma nota a Luís Godinho no Famalicão Sporting. Vamos aos outros protagonistas. Aliás, não vamos nada, porque Carvalhal, Carlos Carvalhal, já vai responder à Sport TV.
0: Malicão, nas jornadas anteriores, transformou-se em felicidade no jogo de hoje. Sente também que foi um pouquinho isso que aconteceu?
6: Sim, mas fizemos por isso, né? Fizemos por isso. Depois de um zero, mandámos a bola ao poste, depois temos a reação que culmina com o golo, a jogar com 10 jogadores. Isso significa que fizemos por isso, mas concordo, sim, houve jogos que nós amplamente tivemos mais oportunidades, merecíamos ter ganho e não conseguimos por este ou por aquele motivo. Hoje um jogo difícil contra um adversário muito forte, fortíssimo, uma primeira parte que nós controlámos o jogo sem bola muito bem, muitíssimo bem. Temos a melhor oportunidade da primeira parte, sem dúvida, uma grande defesa do Rui Silva. Segunda parte, o Sporting retificou algumas coisas, parece-me a mim que retirou alguma, digamos, no seu posicionamento final, quando terminava as jogadas, não deixou que as nossas referências pudessem sair para ataque, encostaram mais nas nossas referências, e as nossas referências também, ou pelo menos os dois avançados, aqueles jogadores mais avançados, que eram o Kutsias e o Matias, também jogaram demasiado baixo relativamente à primeira parte. O que é que acontece? Ganhando bola, tu queres sair, a outra equipa está mais presente no meio campo ofensivo, bloqueia as possibilidades de contra-ataque e vivemos um pouco assim. Não era isso que nós queríamos, mas vivemos um pouco assim naquela altura. Mesmo assim, a equipa foi abnegada, foi concentrada, foi muito determinada. E depois tem uma reação absolutamente fantástica. Esta equipa já na Amadora foi assim também. Uma reação fantástica. Os jogadores que entram para acrescentar. E acabámos por ter alguma felicidade, sem dúvida, na parte final devido ao resultado. Mas nós temos que dizer, fizemos muito para conseguir este... Os meus jogadores correram muito e lutaram muito para conseguir este ponto.
0: O Kutsias é de facto o homem-gol deste início de temporada, mas o Abubakar hoje trouxe coisas diferentes ao jogo. Com bola e sem bola, do ponto de vista da agressividade que trouxe ao jogo, de incómodo que causou à linha defensiva do Sporting, que estava a faltar ali a determinado momento.
6: Sim, olha, o Kutsias teve para não jogar, porque estava com um problemazito, mas depois... um milagre, e conseguiu recuperar, mas é que foi quase um milagre, não sei como é que ele conseguiu recuperar para jogar, que ele estava até para não jogar, e se calhar a semana esteve mais preparada a semana com o Abu Akar do que propriamente com o Kutsias, mas ele recuperou, tem estado bem, obviamente que arrancámos com ele, mas sabíamos que, em função também de não ter treinado durante a semana regularmente, que ele até 60 minutos daria, a partir dali iria ser, seria difícil. Mas tínhamos e sabíamos que as características da Abubakar, com o resultado em 0-0, ou eventualmente positivo para nós, podiam ser vantajosas, porque ele tem um jogador que tem muita capacidade de ruptura, de luta, de jogo aéreo também. É um jovem ainda, digamos, muito... muito virgem, vá, virgem, mas ao mesmo tempo com um potencial enormíssimo, e sem dúvida que deu animação ao ataque, velocidade, mais capacidade, alguma capacidade também de incómodo no jogo aéreo, e acabou também no jogo aéreo por ser determinante na forma como conseguimos o empate.
0: É verdade que é só mais um ponto, a equipa ainda não venceu, mas é aquele ponto que pode ter aqui uma carga motivacional importante já no imediato para projetar a equipa para aquilo que quer vencer.
6: Sim, olha, nós fomos, eu não sei se era a segunda ou uma das equipas que tinha mais posse de bola no campeonato, creio que até a segunda, creio eu, mas obviamente a posse de bola não ganha jogos. Hoje tivemos um jogo diferente, fomos mais dominados do que dominadores, diferente daquilo que fomos nos outros jogos, mas soubemos estar à altura das circunstâncias. O bloco funcionou muito bem, o bloco tinha funcionado muito bem com o Gil Vicente. Na Amadora, o nosso jogo apareceu. Aquele jogo que nós queremos jogar apareceu principalmente na primeira parte. E o nosso propósito era este mesmo. Ao intervalo, aquilo que eu disse aos jogadores foi que nós tínhamos muitas situações para ser para ataque rápido, mas havia situações em que não era possível fazer ataque rápido e nós queríamos fazer ataque rápido e batíamos contra um muro, digamos assim, perdemos ali algumas bolas e tínhamos retificado exatamente isto, ou seja, discernir quando havia vantagem para ser em ataque rápido ou eventualmente quebrar o ataque e ficar mais com bola, que nós tínhamos capacidade para ficar mais com bola. Se calhar fruto também digamos, daquilo que estamos a falar, da pontuação, não haver esta tranquilidade em absoluto, as coisas não acontecem todas na perfeição, seria quase impossível, mas nós estamos a caminhar largamente para fazer uma equipa muito competitiva, muito boa, porque com esta competitividade e a jogar assim, o Famalicão vai ser difícil de ser batido.
2: Carlos Carvalhal, em declarações à Sport TV, no final do jogo frente ao Sporting, empate arrancado pelos famalicenses com menos um e para lá do minuto 90. Vamos, agora sim, às nossas notas.
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2: Pedro Azevedo, e começamos pela nota, precisamente para o último a falar, Carlos Carvalhal.
7: Eu vou aqui discuti-la com o Francisco Sousa. Eu estava aqui a apontar um 3 para Carlos Carvalhal. Concordo com a ideia do treinador do Famalicão quando diz que a equipa efetivamente foi feliz, mas procurou essa felicidade. Há uma bola oposta antes do golo. Com 10, chegou ao empate nos descontos. Dei a nota positiva para Carlos Carvalhal, nota 3, que só não é mais elevada, porque o Famalicão não dominou o jogo, bem pelo contrário, ao longo dos 90 minutos. Concordas, Francisco, com a nota 3 para Carvalhal?
8: Concordo plenamente, sim. Não creio que tenha sido uma exibição sequer muito satisfatória. Acho que foi uma exibição suficiente mais, se quisermos, atendendo também à prioridade dada, parece-me, a anular as principais características do Sporting e não tanto encetar esse jogo mais dominador e a querer ter mais iniciativa como é habitual. E de resto o Carlos Carvalhal explicou isso bem na Flash. E ao mesmo tempo acho que podemos dar aqui um crédito ao treinador pela forma como foi olhando para as necessidades da equipa em termos ofensivos e foi adicionando jogadores para tentar resgatar um resultado mais positivo. Ao mesmo tempo vimos também alguns ajustes defensivos que foram também de valorizar. Acho que é importante que o Carvalhal vá puxando aqui o papel de um jogador como o Marco Espanha, um Famalicão que tem lançado bons médios. Está aqui mais um jogador muito interessante, sabe pausar o ritmo dos ataques quando é necessário, sabe tomar a melhor decisão também a nível do passe, não meteu propriamente assim grandes passes de risco, mas também acabou por ter alguns momentos sem bola em que cumpriu, numa dupla com o Zuz e com o Dan Mourinho, tal como no jogo da Amadora, um pouco mais adiantado. E este reforço, o Vítor Rufino, também acho que acabou por ser uma adição interessante ao plantel.
7: Estou a pensar nele para melhor em campo, mas já lá vamos.
8: Sim,
7: para abreviarmos, Francisco, sim, sim. A nota para o Rui Borges, estava aqui a apontar um 2, portanto fica o 3 para Carlos Carvalhal, Rui Borges um 2, porque foi uma exibição pálida do Sporting, não esteve à altura de um candidato ao título, faltou rasgo, faltou criatividade e faltou agressividade, aliás, como reconheceu o próprio Rui Borges no final do jogo.
8: Sim, claramente.
7: Concordas?
8: Sim, foi uma exibição bastante pálida da equipa do Sporting, com pouca continuidade ofensiva. Faltou claramente outra capacidade, quer até nas primeiras fases de construção. O Sporting por vezes consegue desmontar bem os blocos a partir dos centrais, que têm muito boa capacidade de passe, mas com o Famalicão mais fechado, o Sporting teve essa dificuldade extra. Ao mesmo tempo, os jogadores mais explosivos também não tinham grande margem para poder criar desequilíbrios e mesmo com as substituições a equipa não melhorou muito. Foi de facto um Sporting abaixo do que seria desejável e expectável na perspectiva leonina, também tendo em conta a própria postura do adversário. E se é um facto que foram sendo criadas oportunidades, foi sempre muito na base também da capacidade individual de algumas ligações, não tanto fruto de um jogo bem desenvolvido do ponto de vista coletivo. E portanto acho que a nota 2 para Rui Borges esta noite é justa.
2: E o melhor em campo?
7: E agora agora falta o melhor em campo. Eu estou aqui a substituir o João Filipe Cruz, porque estamos em contra-relógio. Eu estava a pensar no Vítor Rufino. O melhor em campo terá de ser um jogador do Famalicão, porque é a equipa que resgata um ponto, tem um empate com sabor a vitória. E porque não há no Sporting uma exibição de primeira apanha neste desafio. Estava a pensar no Vítor Rufino pela sua qualidade posicional, pela sua capacidade de secar Luís Soares e companhia, e porque foi o patrão da defensiva do Famalicão. A tua opinião, Francisco?
8: Eu concordo, adicionando a exibição do Karevich, que acho que também uma vez mais provou que é dos melhores guarda-redes deste campeonato. Neste encontro, não tanto no jogo de pés, mas entre os postos, foi também muito importante. Aceito a tua decisão, fica Rufino como o melhor em campo.
2: Estão dadas as notas Bola Branca.
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2: Temos segundos para arrumarmos as ideias e despedirmos de ti, Pedro, e da Cristina.
7: Muito bem, para assinalar que Luís Soares fez aos 81 minutos o golo de penalti para a equipa do Sporting e depois, nos descontos, Inácio, na própria baliza, aos 90 mais 1, fixou a contagem final. Empata uma bola, atenção ao Sporting, que já vai em 6 golos sofridos na Liga em 6 jogos e já vai em 4 pontos perdidos. Está a 2 do Benfica e a 4 do Porto, à 6ª jornada do campeonato. Na próxima jornada, o Sporting recebe o Arouca, o Famalicão desnoca-se à Madeira para defrontar o Nacional. Está tudo dito depois deste Famalicão 1, Sporting 1, as despedidas, Cristina Barbosa e Pedro Azevedo, a quem se junta, o Francisco Sousa e o Tiago Antunes, meu caro João Filipe Cruz, boa noite e uma boa semana com a Renascença.
2: Um grande abraço, obrigado igualmente, Pedro, boa viagem para ti e para a Cristina. Está tudo dito, está feito, embrulhamos mais uma dose dupla do nosso campeonato. 6ª jornada, Benfica venceu na Luz por 3-1. O Gil Vicente, o Sporting, tropeçou em Famalicão, empate a uma bola. Bola Branca está de regresso ao meio da semana com o Milan Benfica. Para a semana, há clássico no Dragão. Até lá, boa semana.
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14: Boa noite. No futebol, o Sporting empatou com o Famalicão. Benfica venceu o Gil Vicente por 3-1. Na Suécia, ainda não há um vencedor declarado das eleições. As projeções adiantadas ao início da noite pela televisão sueca davam a vitória do bloco da esquerda, mas nesta altura ainda não há um vencedor declarado. Ao início da noite, essa projeção adiantava a vitória do bloco de esquerda, liderado por Madalena Andersson, a líder dos social-democratas, mas nesta altura, quando estão contados 50% dos votos, os dois principais blocos estão separados por apenas 20 mil votos. À direita está o atual primeiro-ministro, que tem governado com o apoio dos democratas da Suécia, o partido da direita radical com raízes neonazis. Os líderes da Escócia, do País de Gales e da Irlanda reúnem-se esta segunda-feira em Cardiff para assinar um memorando de entendimento que visa a independência destas regiões britânicas. A declaração conjunta serve para exigir a Londres o direito de realizar os referendos sobre a independência. Na opinião do embaixador Francisco Seixas da Costa, escutado esta noite aqui na Renascença, não se espera qualquer evolução e sem consequências práticas desta cimeira desta segunda-feira em Cardiff.
15: oportunista, eu diria. É um momento que vai reacender esta discussão. Não creio que daqui saia rigorosamente nada para além, digamos, de um animar do debate. Mas não me parece que haja consequências práticas nisto, e em particular não me parece que haja um mínimo de ambiente dentro do Parlamento Britânico para reativar e revisitar esta questão, particularmente antes de umas próximas eleições legislativas. Acho que é um assunto em que há, a meu ver, mais fumo do que fogo.
14: Entrevistado esta noite pela jornalista Carla Fino, antigo secretário de Estado dos Assuntos Europeus, lembra ainda que o que se passa no Reino Unido é muito semelhante ao que se passa aqui ao lado, em Espanha.
15: Nós estamos aqui num processo um bocadinho similar ao espanhol. Em Espanha nós temos as várias regiões e elas têm poderes diferenciados. E há algumas que têm muitos poderes, que é o caso da Catalunha, há outras que têm muito poucos poderes e cuja devolução de poderes, no caso das autonomias, é diferente de umas para as outras. Em Espanha nunca foi possível conseguir uma ligação e uma articulação entre as várias regiões que apresentasse, digamos, um plano comum face a Madrid. Eu aqui tenho a maior das dúvidas. Acho que o documento que vai sair na segunda-feira vai ser um documento geral no sentido de explorar as dinâmicas de devolução de poderes às regiões.
14: Esta é a opinião do embaixador Francisco Seixas da Costa sobre a cimeira de Cardiff, que vai ter lugar já amanhã. Em Israel, um dia após o prémio no Festival de Cinema de Veneza, o ministro da Cultura já disse que vai tomar todas as medidas para revogar a cidadania aos realizadores do documentário NASA, que, através de relatos de soldados israelitas, conta a história dos massacres de civis na Faixa de Gaza. Já o ministro da Segurança, Ben Gvir, acusa estes cineastas, Yuval Abraham e Rachel Zohar, de serem uma vergonha e uma desgraça para o povo de Israel. NASA, o documentário, recebeu em Veneza o prémio especial do júri. Foi também o filme mais aplaudido de sempre no festival. Foi aplaudido durante 24 minutos. Sofreu, mas acabou por vencer. O Benfica ganhou esta noite na Luz ao Gil Vicente por 3-1, com dois golos de Pavlidis, um deles de grande penalidade, e um terceiro golo de Prestiani já nos descontos. O treinador Marco Silva disse no final da partida que há jogos que não se consegue marcar desde logo o início.
16: Já podíamos estar a vencer pelas oportunidades que criámos. Lembro de logo a seguir, uma cabeçada do Leandro completamente sozinho, só com o guarda-redes, outra do Pavlidis na pequena área, sozinho com o guarda-redes. Acabamos por igualar. Senti a equipa hoje um pouco mais fatigada, sinceramente, mas a realidade é que acreditámos até ao fim, com a gente que veio do banco também a ter um impacto no jogo, que é importante, é muito bom. Não vai ser sempre sem sofrer, não vai ser sempre a marcar golos cedo. Isto era uma ilusão para quem pensasse que ia ser assim. Há jogos que têm que se ganhar desta forma, acreditar até ao fim.
14: Já para o treinador do Gil Vicente, o favorito estava do lado do Benfica. Ainda assim, Luís Pinto considera que a sua equipa foi competitiva e esteve à altura do desafio. Já nesta noite, o Sporting, que jogou depois, não conseguiu ir além do empate a uma bola com o Famalicão. O aumento do preço dos combustíveis está a ter um impacto muito negativo nas contas das associações humanitárias de bombeiros. As despesas com o gasóleo subiram cerca de 40%. O alerta é do presidente da Liga dos Bombeiros, que diz que esta situação está a estrangular financeiramente algumas corporações e até a capacidade operacional dos bombeiros.
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24: Que bom que está por aí. Eu sou a Sónia Santos. Estamos juntos até à meia-noite com as músicas fantásticas da Renascença. Ah, pois é.

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Português com São Pedro na Renascença, não tarda nada, também temos os vizinhos com Pobres Namorado. Para já, Alex Warren na Renascença, sempre, nunca igual. Boa noite.

0: Olha que bem, se está na Renascença, boa forma, não é? De terminarmos este domingo juntos e com estas músicas maravilha. Temos, não tarda nada, seguidinhos, Imagine Dragons, Rosalía com Carminho e também Michael Jackson. Boa noite.
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Shakira com Burnaboy na Renascença. Shakira que vai começar uma residência europeia em Madrid, já dia 18, portanto já está quase. E até 11 de outubro a capital espanhola vai receber 12 concertos. Fazem parte da digressão Las Mujeres y a No Lloran World Tour. Ana Galvão diria isto na perfeição. Pronto, as mulheres já não choram. Turnê mundial. Pronto, whatever. Bom, o que é que interessa? É que em paralelo, Shakira criou o Es Latina, que é um evento cultural para celebrar o talento e a cultura latina na música, na moda, na literatura, na gastronomia e na arte. E quem é que se vai juntar a Shakira? A nossa Majo. É verdade, vai atuar dias 18 e 19 de setembro. Faz parte de um cartaz com outras artistas internacionais e claro que este será um passo relevante, não é? Na projeção internacional da nossa Majo. Maravilha. Está com a Renascença. Sempre, nunca igual. Bruce Springsteen. Boa noite.

com outras artistas internacionais e claro que este será um passo relevante, não é, na projeção internacional da nossa marca. Maravilha. Está com a Renascença, sempre, nunca igual, Bruce Springsteen. Boa noite.

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Boa noite com São Carlos de Foucault. Meu Pai, eu me abandono a Ti. Faz de mim o que quiseres. O que fizeres de mim, eu Te agradeço. Estou pronto para tudo, aceito tudo. Desde que a Tua vontade se faça em mim e em tudo o que Tu criaste, nada mais quero, meu Deus. Nas Tuas mãos, entrego a minha vida. Eu Te dou, meu Deus, com todo o amor do meu coração. Porque Te amo e é para mim uma necessidade de amor dar-me, entregar-me nas Tuas mãos sem medida, com uma confiança infinita. Porque Tu és meu Pai.

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1: Meia-noite no continente e na Madeira, 11 horas nos Açores. Boa noite. Edição da meia-noite na Renascença. A abrir, conheça os destaques.
2: O Sporting empatou esta noite com o Famalicão. Uma bola. O Benfica venceu o Gil Vicente por 3-1. Na Suécia, ainda não há um vencedor declarado das eleições deste domingo. As projeções adiantadas ao início da noite pela televisão sueca davam conta da vitória do Bloco de Esquerda, liderado por Magdalena Andersson, a líder dos social-democratas, mas quando estão ainda contados 50% dos votos, os dois principais blocos estão separados por poucos votos. À direita está o atual primeiro-ministro, que já disse esta noite que vai contar e vai contactar outros líderes partidários, deixa por isso em aberto quem vai governar a Suécia nos próximos anos. O Sporting volta a perder pontos no campeonato, empatou esta noite frente ao Famalicão por 1-1. A equipa de Rui Borges esteve a jogar contra 10, não conseguiu mais do que este empate. Os golos estiveram a cargo de Luís Soares, de grande penalidade. O golo de Famalicão saiu de um lance de corte por Gonçalo Inácio, que desviou a bola, enganando assim o guarda-redes Rui Silva. Para Rui Borges, a equipa esteve ao melhor nível. O treinador dos Leões admite que, no entanto, faltou agressividade, intensidade, o que não pode acontecer numa equipa como o Sporting.
3: A equipa teve um compromisso e uma atitude competitiva muito boa. É aquilo que eu digo. Um minuto, não podemos. Temos de estar 96, 97, 98 minutos, o que for, sempre ligados à corrente, sempre com energia em alta, não entrar em demasiado facilitismo. E a única vez que quando fomos mais permissíveis e não tão intensos naquilo que era condicionar o portador da bola, saímos finalizados. E é isso que nós temos que perceber e temos que crescer. E não pode acontecer numa equipa como o Sporting.
2: Já Carlos Carvalhal, do Famalicão, mostrou-se satisfeito com o resultado da equipa.
4: A equipa foi abnegada, foi concentrada, foi muito determinada e depois tem uma reação absolutamente fantástica. Esta equipa já na Amadora foi assim também, uma reação fantástica. Os jogadores que entram para acrescentar e acabámos por ter alguma felicidade, sem dúvida, na parte final devido ao resultado. Mas nós temos que dizer, fizemos muito para conseguir este... Os meus jogadores correram muito e lutaram muito para conseguir este ponto.
2: Resultado final, Sporting 1, Famalicão 1. Contas feitas, o Sporting cai para o terceiro lugar do campeonato. Fica a 4 pontos do líder, o Porto, e a 2 do Benfica. O Benfica, que venceu esta tarde o jogo com o Gil Vicente por 3-1. Em Israel, um dia depois do prémio no Festival de Cinema de Veneza, o Ministro da Cultura já veio dizer que vai tomar todas as medidas para revogar a cidadania aos realizadores do documentário NASA, que, através de relatos de soldados israelitas, conta a história dos massacres de civis na faixa de Gaza. NASA recebeu em Veneza o prémio especial do júri. Foi o filme mais aplaudido sempre durante 24 minutos. Cerca de 25 migrantes estão desaparecidos após a embarcação onde seguiam ter afundado parcialmente ao sul da ilha grega de Gádvos. Até ao momento, segundo a Guarda Costeira, foram resgatadas 51 pessoas por embarcações próximas.
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1: Madrugada de segunda-feira com a Renascença. Boa noite, tenham um ótimo início de semana. Eu sou o Paulo Soares. A sua música esta hora arranca com Bruno Mars e Lady Gaga, Die With A Smile. Já a seguir, um clássico dos Chutes e Pontapés.

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0: Venha daí com a Renascença. Vai ouvir Bárbara Tinoco já a seguir.
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Renascença sempre, nunca igual. Boa noite, tenham um ótimo início de semana. Eu sou o Paulo Soares. Já daqui a pouco damos um pelito até aos anos 90, 92 mais concretamente, para relembrar uma banda nacional. Lembra-se dos Joker? Vai ouvir o Easy Come and Go já a seguir. Primeiro tem Ana Carolina com o seu Jorge.

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As notícias são atualizadas na Renascença à hora do costume, à hora certa, claro, já daqui a pouco, edição da uma, com as mais importantes desta Renascença à hora do costume, à hora certa, claro, já daqui a pouco, edição da uma, com as mais importantes destadas na Renascença à hora do costume, à hora certa, claro, já daqui a pouco, edição da uma, com as mais importantes desta segunda-feira. Primeiro, têm para ouvir Nena, O Amor Existe.

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